0: como treinador, inúmeros títulos, tanto aqui estadual, né, como nacional. O que me projetou para o futebol foi o ano... Praticamente, eu já tinha tido convite, né, de vários amigos, o Netão, inclusive, na época ele já começou a coordenar ali no Clube do Remo. É, e eu sempre vinha negando, né, o Éder Pisco na Tuna, porque eu era apaixonado, nunca imaginei que eu ia trabalhar com futebol de campo, né? Eu era um apaixonado pelo futsal e por forma...
1: Nunca passou pela tua cabeça trabalhar no futebol de campo, não?
0: Não, até 2021, não. Nunca passou, Dinho. E aí, em 2022, o Éder Pisco, que você conhece bem, ele passou o ano todo praticamente... Já não, tu tem perfil de futebol de campo, tu tem conseguido bons resultados, o campo tu é inteligente, tu vai conseguir te adaptar. E aí eu decidi, a minha primeira competição, depois ali do Brasileiro de Futsal, né, do Mundial, nós disputamos também uma competição estadual estudantil de campo, no qual eu consegui, com a equipe do Santa Rosa, ser campeão brasileiro da fase prata lá no CT do Retrô, enfrentando Ceará, Sub-18, Brusque, grandes equipes aí do futebol brasileiro, com os atletas dos clubes. E o meu time tinha o Cadu, que está no Botafogo, que o Capixaba, que está no Paysandu, conosco, dentre outros atletas que foram revelados aí por mim no futsal e que deram muito certo, né? Também no futebol de campo, Dinho. E aí, eu digo, égua, eu gostei. Campeão lá, né? Eu disse, eu acho que eu vou aceitar o desafio do Éder. A Tuna estava mais de 20 anos sem ganhar título no Sub-20, Dinho, do Paraense, e 24 anos que não ia para a Copa São Paulo. E aí, eu assumi a Tuna em agosto de 2023, a equipe Sub-20, e nesse mesmo ano a gente foi campeão paraense invicto, com 95 gols marcados e 5 sofridos apenas no campeonato, com 14 vitórias. Então foi uma campanha 100% da Tuna e o título que fazia muito tempo que o clube não conquistava. E a gente ganhou a vaga da Copa do Brasil. Passou o ano, renovei o contrato, né, com a Tuna para 2024 e ganhamos a Copa Pará e a Supercopa de forma invicta. E garantimos 24 anos depois a vaga na Copa São Paulo para a equipe da Tuna. O professor Júlio César, que você conhece muito bem também, que hoje é um grande amigo, ele aproveitou 9 atletas da equipe profissional da Tuna nesse ano, Dinho. No ano de 2024, que a Tuna foi muito bem também com ele. E aí, na Copa do Brasil, foi o grande teste ali para mim, né, inicial, porque o nível de enfrentamento já foi maior. E graças a Deus a gente foi muito bem, ficando em sexto lugar geral, colocando um atleta que está trabalhando até com o Rodrigo Santana agora no Amazonas, que é o Mena, volante colombiano, na seleção da competição, batendo de frente com o São Paulo, com o Rian Francisco, com o Ferreirinha, com o Matheus, com... enfim, jogador de seleção brasileira sub-20. A gente faz um jogo que empata em 1-1 no Souza e perdeu lá, pegando o gol praticamente no final do jogo, em Cotia, e fomos eliminados para a equipe campeã, que foi o São Paulo, fazendo 2 grandes jogos. E daí o Vinícius, que é o executivo da Tuna, até aproveitar a oportunidade de mandar um abraço para ele, me deu a oportunidade ali no Pedreira, me emprestou para o Pedreira, e a gente conseguiu o título da A3 pelo Pedreira de forma invicta também, utilizando muito o menino da base, gente. Então, quer dizer, foi menos de 2 anos, com muita coisa acontecendo, de forma rápida, ao mesmo tempo eu fiz a minha LCSAB da CBF Academy lá em Florianópolis e graças a Deus fui muito bem na turma, Dinho. E no ano, já no início de 2025, eu recebo, no final de 2024, perdão, recebo a proposta para assumir a Tuna Luso, tinha outras propostas, clubes até de fora do estado, pela boa campanha que a gente tinha feito na Copa do Brasil, né? Mas para a equipe sub-20 ainda. Eu recebi proposta da Tuna para assumir a equipe profissional. E consegui, apesar do baixo orçamento, a gente conseguiu fazer um grande ano. Consegui o calendário completo para a Tuna, o terceiro lugar geral do Paraense, o vice-campeonato da Supercopa e da Grão-Pará também. Passamos em primeiro na série D, com um dos menores orçamentos da chave, tendo o artilheiro da competição. E fomos eliminados por uma equipe que subiu, que inclusive está jogando a Série C, agora que é o Maranhão, né? Em 2 jogos, assim, bem disputados, faltou um gol para a gente conseguir levar a disputa pro pênalti. E aí encerra o ciclo na Tuna, Dinho. Tive a minha licença A, paralelamente a isso, da CBF, né, no final do ano passado. E surge a oportunidade em sequência da Tuna, pelo convite do ex-presidente Roger Aguilera, para eu assumir inicialmente o sub-20 do Paysandu. Faço 5 jogos, em 5 jogos no Paraense, né, com a equipe sub-20, com esses atletas que estão jogando agora profissional conosco, Yarley, Ibonati, Capixaba, tava o Salomone, o Sétimo Arthur, o Mateus, o Pedro Henrique, o Ângelo, o atacante, enfim, todos os atletas que subiram esse ano com a gente. E aí, Dinho, eu faço 5 jogos com a equipe sub-20, a gente tinha, acho que 23 ou 25 gols marcados e nenhum sofrido. Já ganhando destaque ali na equipe sub-20, o Minas indo bem, e pela minha surpresa, me subiram pro profissional, acho que foi na queda do professor Claudinei, foi, contra o jogo contra o Volta Redonda. E aí eu assumo como interino a equipe profissional, chega o professor Márcio Fernandes, e ele acaba optando por me deixar como auxiliar da casa. Gostou, assim, do meu trabalho, e ele me inseriu muito bem dentro da comissão, junto com o filho dele, com o Marcinho, que eu também tenho muito respeito, foi muito bem recebido pelos dois, e tentei ajudá-los da melhor forma possível, num ano bem difícil que o Paysandu estava tendo. E no final da Série B, assumo, com o time já praticamente todo desmanchado, a gente ainda consegue rebaixar o Amazonas, né, e lançar vários meninos aí, que não vinham tendo oportunidade. A gente conseguiu dar muita minutagem com o Pedro Henrique, Capixaba, o próprio Arley, Lucão, né? E isso foi muito, muito o Rinkel, o próprio Rinkel, isso foi muito, muito importante para essa garotada ter essa oportunidade numa competição tão difícil que é a Série B, né? E aí o presidente, agora, né, presidente Tuma, faz uma ligação para mim. Eu tinha outras propostas também para fazer esse ano em outros locais. Tive outras propostas, mas eu não sabia que o Tuma ia ser presidente, mas na época ele fez uma ligação dizendo que queria contar muito comigo, que nesse processo de reconstrução do Paysandu eu ia ser muito importante. Eu queria ficar, eu estava muito feliz no Paysandu, apesar da dificuldade, mas eu via a possibilidade de fazer um grande trabalho, de deixar um grande legado para o clube, que é o que a gente vem tentando e vem conseguindo fazer esse ano com toda certeza. Então, estou muito feliz no clube, é um clube que eu me sinto em casa, com todos os colaboradores, com a diretoria, com o executivo, com o presidente Tuma, assim como toda a base do Paysandu, e principalmente a comissão do professor Júnior Rocha, que mais uma vez, repito aqui, que é um cara muito íntegro, trabalhador, inteligente, e que está dando a vida para colocar o Paysandu de onde o Paysandu nunca deveria ter saído. E ele consegue criar essa energia, gerir muito bem, não só os jogadores, mas o grupo de trabalho que hoje ele tem na mão, dando responsabilidade, dividindo tarefas, tendo cada um o seu grau de importância no dia a dia, no desenvolvimento dos atletas do Paysandu Esporte Clube. E a gente tem tudo, está dando a vida. Eu te garanto assim, Dinho, que dificilmente deve ter uma equipe que trabalha tanto quanto a gente. É uma equipe, um staff, um grupo de profissionais assim, muito empenhados, escolhido a dedos pelo clube, que dão a vida ali diariamente para desenvolver, não só colocar o Paysandu na Série B, mas para desenvolver o clube como um todo. E é isso que a gente vem fazendo. E essa é um pouco, né, da história do Inácio, a curta história ainda, curta, mas intensa história dentro do futebol. E paralelamente a isso também me formei como coordenador metodológico da CBF Academy. Já ministrei algumas licenças para treinador, licença B, licença C. Fui convidado pela Academia, né, de Treinadores. Hoje faço parte do quadro docente de professores da CBF Academy. Isso é um fato que muito me orgulha, por um paraense, assim como temos outros grandes profissionais também, que fazem parte da academia. E isso nos deixa muito felizes, sabendo que a gente está no caminho certo, de muita honestidade, muita humildade, mas muita ambição, sabendo a gente pode chegar também na nossa carreira, que é o que a gente busca. Mostrar que aqui no Pará também temos profissionais gabaritados, com qualidade, vencedores, que formaram aí inúmeros atletas e que estão nesse processo formativo aí para desenvolver o futebol do nosso estado como um todo.
1: Agora, Inácio, o que, que aconteceu com o Rinkel? Por que ele saiu da prateleira principal?
0: O Rinkel foi um atleta, o Rinkel, na verdade, ele é um atleta de sub-20, ele tem 19 anos, ele ainda tem mais um ano, né, de sub-20. E o que aconteceu? Nós temos um outro atleta, o Rinkel teve várias oportunidades, inclusive em jogos grandes, jogou contra Vasco, inclusive, foi titular, no campeonato estadual, titular, ajudando muito a gente, em diversos jogos. E ele teve as oportunidades dele, porém, o futebol... É algo muito complexo, você precisa estar se provando todo dia. E nós recebemos um atleta da base agora recentemente que se chama Rian, anota esse nome aí. Ele já foi até inclusive relacionado pelo...
1: Rian Vieira, né? Veio lá do Baré.
0: Exatamente. Foi indicação do nosso treinador atual do Sub-20, que é o Pedro. E quando ele me mostrou o vídeo desse menino, eu achei muito interessante. O Bernardo também, a gente... validou a vida dele, né, junto com o nosso executivo, que é o Marcelo. E ele, quando subiu, o professor gostou muito dele, pela entrega, o canhoto, é um atleta de muita força, ainda tem também mais idade. E aí, não é que o Rinkel possa ter descido em definitivo, é que no momento, a comissão preferiu, optou por dar a preferência para o Rian, para a gente desenvolver o Rian, entendeu? Então, se sobe um, alguém tem que descer para abrir espaço para a gente conseguir desenvolver esse outro atleta. Porque não é interessante também você ter um grupo muito, muito inchado. E a gente deixa muito claro isso para os meninos. Ninguém tem cadeira cativa, nem quem está jogando, nem quem não está jogando. E o Júnior já provou isso. Então, quem está melhor sempre tem a oportunidade de jogar, independentemente da idade. E essa seriedade da forma como a gente faz o dia a dia. E só quem tem a ganhar é o próprio atleta, que vai estar sempre se desenvolvendo e dando oportunidade também para outros se desenvolverem, o clube e o clube como um todo, né? E essa é uma opção apenas de preferência no momento, pelo momento que o Rinkel vem vivendo dentro do clube. Apenas isso, gente. Mas o Rinkel é um grande atleta, está servindo muito bem o Pedro lá no Sub-20, tem competições importantes, e quando o Júnior achar necessário, subiram novamente, com toda certeza vai estar preparado.
1: É aquela história, né, Inácio? Não pode perder a passagem do cavalo selado. Quando o cavalo passa, você tem que montar e segurar as rédeas, né? E aproveitar. Agora, a gente vai sair do M e entrar no F, futebol feminino. Eu queria saber a sua opinião, porque tem gente que tem opinião, mas tem medo de falar. Eu não tenho medo de falar. Eu falo, respeitando, claro, com cautela, mas eu falo. Por que o futebol feminino, na tua opinião, Inácio, ainda não emplacou?
0: É um desenvolvimento, é um problema nacional, né, gente? Se você for analisar, é um desenvolvimento que a parte financeira está mais localizada dentro do eixo, né, sudeste-sul. Então, só daí já dificulta muito para as equipes, principalmente norte e nordeste, tem um pouquinho mais de dificuldade nesse desenvolvimento, e é um desenvolvimento tardio. Tardio em termos de formação. Se você olhar, a CBF vem, nos últimos anos, tentando organizar melhor. E vem organizando. Por quê? Porque tem as exigências dos clubes, das devidas séries, de ter o futebol feminino. E de criar categorias de base também para o futebol feminino. Então, se você não quiser comparar com a questão... como um fenômeno de sociedade e cultura com o futebol masculino, tem uma divergência muito grande de time, de momentos, de tempo de formação, de estrutura, de dinheiro disponível para desenvolvimento da modalidade. E aqui no Pará não é diferente. Por mais que você tenha alguns clubes se estruturando um pouquinho mais, se organizando um pouquinho mais, mas ainda é muito incipiente. Ainda é algo que a gente precisa... canalizar mais recursos, mais investimento, mais estrutura, organizar o processo. Então, pensa comigo aqui, se a nossa base paraense ainda não tem esse processo muito bem estruturado e organizado. No masculino, você imagina no feminino. Você está entendendo onde eu quero chegar?
1: Sim, entendeu? Sim, sim.
0: É um ponto que é um debate interessante, mas que é difícil a gente querer comparar, porque é um desenvolvimento muito tardio, comparado a outros eixos e principalmente dentro do mundo. Quando você vai aos Estados Unidos, Canadá, própria Europa, né? Que é um desenvolvimento desde a escola, é um investimento desde o âmbito escolar no futebol. Mas hoje a gente já tem competições nacionais, tanto em nível escolar como a nível de clube, que vai trazendo o Brasil novamente a ter um potencial maior formativo dentro do futebol feminino. Mas é uma lacuna ainda, é um hiato, né? Muito, muito, muito grande, Edinho. E muito difícil de ser trabalhado, que é um desafio, na verdade. O futebol feminino, a minha palavra para resumir, eu coloco assim, desafio. Não é fácil, tenho o máximo respeito, até mandar um abraço para a Aline, que é a nossa treinadora do futebol feminino do Paysandu, com grandes resultados, formando grandes times, e com o apoio também do nosso presidente, da nossa diretoria, que vem melhorando cada vez mais. Não é ideal ainda, mas dentro das possibilidades que o Paysandu tem, com toda certeza, elas estão tendo o as melhores condições, né, no momento.
1: Fazendo o que pode dentro da condição que lhe é oferecido, né?
0: Mas agora, Inácio, da ideal.
1: Inácio, bora voltar para o futebol masculino. Me diz uma coisa. Opa, sim, a gente vai faturar, né? Roberto, faz o seguinte. Eu quero saber de você, eu vou deixar a pergunta para depois a gente voltar e você responder. Quero saber o seguinte. Você acha que falta mais competições regionais? O tempo do campeonato é muito curto para dar essa quilometragem para o garoto? Né? Está faltando mais intercâmbio? O que é que falta para esse garoto ficar mais cascudo? Já já você responde, porque a gente vai faturar e já já eu volto com mais resenha bicolor aqui na Clube com o Inácio, o Fera. Os caras estão elogiando bastante o Inácio. Daqui a pouco vou ler até algumas mensagens que mandaram pro Inácio. Já já a gente volta, é o resenha bicolor.
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0: Beleza, beleza, beleza, Roberto. Já de volta aqui no Resenha Bicolor com o Inácio. Olha, Inácio Neto é um cara que o torcedor... Eu gosto de ver a participação do torcedor. O torcedor falando muito bem do Inácio. Né, um convidado de mão cheia.
1: O homem é bom, o homem é espetacular.
0: É espetacular, é isso mesmo. O homem é bom, o homem é espetacular. Inácio, você acha que está faltando no futebol paraense mais competições, um torneio de maior duração, um pouco mais de qualificação nos adversários, para que esses garotos cresçam, para que esses garotos, fiquem mais cascudos, amadureçam mais ainda e com uma melhor qualidade?
2: Você toca todos esses pontos que você acaba de perguntar, Dinho. Eu concordo com todos, porque a gente já tem a dificuldade aqui para o nosso contexto geográfico, né? É distante dos grandes centros, onde eles se reúnem mais, tem mais competições regionalizadas. Aqui a gente, o Ricardo vem até mudando isso na gestão dele, a gente consegue ter mais jogos para a base, mas ainda, dentro da minha visão, por categorias, muito pouco, certo? E quando se tem, o nível de enfrentamento não é interessante, porque tem muitas equipes de projeto, tem muitas equipes que não têm comissões qualificadas, staffs qualificados, isso vem melhorando com os cursos da CBF, mas ainda muito incipiente aqui para a região norte, né? E aí o nível de enfrentamento que você tem aqui, você tem aí numa competição, dois, três jogos assim interessantes em termos de nível de enfrentamento formativo, de competitivo para o atleta. A maioria dos jogos são goleadas. Isso não é interessante, porque já no eixo sudeste, sul, eles têm mais competições paralelas, eles viajam para competições internacionais, e isso dentro dessa formação é um contexto muito mais favorável, além da captação desses clubes serem melhores do que da nossa região. Então todas essas competições, elas favorecem. Vou te dar um exemplo. Eu estava agora na Granja Comari, passei praticamente uma semana com a equipe sub-15 do Paysandu, até parabenizar o professor William, sexto lugar geral com a equipe bicolor da Copa do Brasil. Então imagina só, Paysandu no sub-15 já entre as melhores equipes nacionais, certo? E lá, se você olhar a comissão técnica dessas equipes sub-15 internacional, que foi campeã inclusive, vários profissionais fizeram a Academy comigo, Flamengo na competição, Palmeiras, que foi vice-campeão na competição, o staff dele já é de um profissional de uma equipe sub-15, com analista de desempenho, com GPS, com fisiologia, acostumados a todo mês estar em competições, seja dentro do âmbito local deles ou competições regionalizadas, viajam para competições internacionais, tem uma captação para alojar atletas. O Palmeiras já até saiu do Brasil, né? Dentro dessa captação, já é captação sul-americana. Outros clubes aí já não olham só, não tem captadores só nacionais, tem aí dentro do mercado principalmente sul-americanos, colombianos, os equatorianos, tem muitos jogadores novos que estão interessando esses clubes e estão trazendo cedo, dentro de outros países aí. Então observa só como aqui a gente está começando a se organizar de uma forma mais tardia. Não tem jeito. É pior do que ser tardio é não fazer nada, é não começar. Competições aqui está tendo mais. Número de jogos eu acho que ainda pode melhorar. Por exemplo, em 2023 eu fiz um campeonato para esse sub-20 com 14 jogos. Hoje está tendo um quantitativo um pouco menor. Então não é interessante. Quanto mais jogos, melhor. Mas muitas das vezes a questão de estrutura, local de jogos. A maioria das equipes não tem local para ter os jogos.
3: Então, tudo isso que foi discutido, entendeu, gente? Esse processo. Então, o contexto geográfico nosso, a estrutura dos clubes,
0: deixa estabilizar. Deixa estabilizar a internet do grande Inácio. Que ele estava num papo muito interessante aí, num. Um assunto muito interessante. Eu quero até saber qual foi a avaliação, né? avaliação da comissão em relação à participação do Paysandu na Copa do Brasil, onde o Paysandu foi o sexto. O Paysandu foi o sexto colocado. Queria até saber dele sobre esse ponto de vista dele, que avaliação ele mesmo faz sobre o que apresentou o Paysandu, né? O Paysandu foi, esteve, e lógico que a avaliação dele seria interessante. Daqui a pouco ele volta para falar um pouco disso para a gente aqui, né? De repente você tem um filho e pensa em colocar, quero saber dele qual é a forma, o jeito de chegar lá para você poder colocar o seu filho também na base do Paysandu. De repente, né? Seu filho, você nem imagina. Hoje o futebol está muito rápido. Né? Hoje o futebol está muito rápido. De repente você nem imagina, nem espera. E quando vê, o garoto já tá lá, já está treinando, já está se movimentando. Vai dar oportunidade. E dele também saber abraçar. Né? Abraçar a oportunidade que ele vai ter, pode ter. Enfim, é isso. Muita gente aqui, deixa eu aproveitar. Falar da turma aqui. Motorola. Boa noite, Dinho. Inácio, quais os planos que você, Inácio? Tem até uma pergunta aqui para o Inácio, né? Quais os planos do Inácio? Bora ver se ele volta, para que ele possa, ele próprio, responder a você aqui no nosso Resenha Bicolor. Muita gente. Ribeiro, fala, Dinho, um grande abraço, um abraço, Ribeiro. Ribeiro tá ligado aqui no Resenha Bicolor, tá com a gente, vai estar até 10, 9 horas. E. Opa! Veio o Inácio.
2: Pronto!
0: Opa! Peraí, que eu vou já te conectar, Inácio. Vou já te conectar. Mas você pode falar. Sim, Inácio, continua. Continua que você já vai entrar com a imagem aí. Vai lá.
2: Sim, exatamente o que eu vinha falando, né? Essa dificuldade do nível de enfrentamento, de quantitativo de competições que o atleta possa sair daqui do estado para competir. Isso vem melhorando. Já tem a Copa do Brasil Sub-17, criaram agora a Copa do Brasil Sub-15, a Sub-20, a própria Copa São Paulo. As equipes do Norte vêm se qualificando cada vez mais para melhorar esse nível de enfrentamento e os clubes se organizando, né? Eu acho que a partir do momento que a gente ir melhorando estrutura, metodologia de formação dos clubes, organização formativa, e tendo oportunidade de competir mais com o Sul, Sudeste, Nordeste, tá viajando para essas competições, de proporcionar um contexto que o atleta possa sair do país para competir também, isso é investimento dentro do ativo do clube. E com toda certeza não tem erro, o clube vai conseguir formar bons atletas, ou para usar, ou para vender. Isso é a fórmula, se tem uma coisa certa no futebol para dar certo, é quando você investe na base. Isso,
0: agora, Inácio,
2: o mundo tem provado isso.
0: Qual a avaliação que vocês da base fizeram na participação do Paysandu na Copa do Brasil, onde ficou em sexto colocado na classificação geral da competição?
2: Eu fui a pedido do presidente para fazer esse trabalho metodológico com toda a comissão da equipe Sub-15. Foi feito um relatório a nível de estrutura, a nível organizacional, a nível também de preparação da equipe, de atletas de potencial que a gente já subiu para a equipe Sub-17. Então foi uma avaliação muito positiva, foi uma campanha histórica para a nossa categoria. Ficamos na frente de inúmeros clubes formadores aí pelo Brasil, e só tenho a parabenizar a toda a comissão técnica coordenada pelo professor William, e saber que a gente tem muito a avançar e estruturar principalmente a parte de trabalho para que forme melhor nessa categoria. E a gente já está fazendo isso, o Matheus está ciente de tudo que precisa melhorar, nível de estrutura, o presidente Tuma também, o professor Júnior Rocha acompanhou, leu comigo o relatório, fez as considerações dele também. A gente já subiu 3 atletas do Sub-15 para a equipe Sub-17 de cara, porque são atletas que já têm condições, inclusive chamaram a atenção clubes como Vitória, Ceará se interessaram pelos atletas, mas hoje, graças a Deus, o Paysandu tem investido o suficiente para não perder atletas de qualquer jeito. A gente consegue dar uma condição boa e melhor de formação cada vez mais para esse atleta.
0: Até para... Eu tenho mais duas perguntas para liberar você, Inácio. Olha só, o Motorola pergunta assim: boa noite, Dinho e Inácio. Quais os planos que você, Inácio, tem daqui para frente em sua carreira profissional? Pretende ir além de ser treinador? Como estão sendo chamados esses garotos para treinar na base? Ou seja, como é para o garoto passar a treinar na base do Paysandu e quais os seus planos futuros? O Motorola pergunta aqui, Inácio.
2: Perfeito. Então, essa é uma pergunta... São duas perguntas, eu vou pela primeira, né? Os planos do Inácio Neto esse ano, as minhas metas, né? Era revelar o máximo de atletas, ajudar a revelar o máximo de atletas possível, que eles mantivessem no profissional para a equipe. Foi isso que a gente conversou com a presidência. E ajudar totalmente nesse processo de integração base profissional e a parte de metodologia da base. Para isso, a gente organizando todos os documentos do clube para fazer o Paysandu o clube formador. Então, essa é a minha meta profissional desse ano. Se a gente conseguir dar entrada na CBF, né, na federação, na CBF, para a gente virar um clube formador já agora em 2026, né, a gente vai estar muito feliz e com mais uma meta batida dentro do clube. Mas a minha ambição profissional é de continuar como treinador. Hoje, tem esse papel também dentro do clube, como permanente da casa, auxiliando o professor Júnior Rocha. E vou finalizar a temporada assim. E pro ano que vem a gente vai conversar, né? Ou com o Paysandu, ou com algum outro clube, para ver se vai ter a continuidade ou caminhar do Inácio para novos projetos, novos áreas. Mas, como volto a dizer, meu foco é totalmente no Paysandu atualmente, focado em bater as metas do clube, para que a gente finalize o ano com chave de ouro. Aí depois o empresário, né, juntamente comigo e com a diretoria, com a presidência, vai definir o que é melhor para o clube e o que é melhor também para o Inácio. E fora isso, com relação à base, hoje nós estamos organizando dois ciclos avaliativos para todas as categorias, um é início do ano, outro no meio do ano, para que a gente consiga fazer uma captação com tempo de adaptação para esse atleta. Então não é só chegar a treinar como era antigamente, né? Existe uma organização técnica que é coordenada pelo Bernardo, que é o nosso coordenador técnico da base, juntamente com os técnicos das categorias, que já tem um grupo aí de 30 atletas em sua maioria para trabalho. Mas todo e qualquer bom atleta que chama atenção sempre tem vaga para a gente estar recebendo e tá fazendo parte do DNA bicolor, que é o que a gente chama a base agora, né? Do clube.
0: Oi, Inácio, para encerrar, para liberar você, sei que você tem
2: hoje
0: que...
2: Hoje alguém da comissão ou do coordenador técnico juntamente com o diretor.
0: Agora, para liberar você, que eu sei que amanhã tem trabalho e tem representação, esse trabalho que é feito da base, essa integração base profissional, profissional base, o garoto, quando chega no sub-18, 20, do Paysandu, por exemplo, ele já trabalha o formato de jogo, o formato tático do profissional para ele, quando chegar lá, ele já ter uma noção do que quer o técnico, do que o técnico vai exigir dele?
2: É justamente isso que eu falei algumas perguntas atrás, quando eu falo dos microciclos. Então, são semanas que eu detalho dia a dia para todos os treinadores da base bicolor, para que eles tenham acesso a vídeos de treino, aos comportamentos que foram exigidos, às atividades que foram estipuladas, para que lá na base a gente já vá inserindo o atleta na nossa plataforma de jogo. O Júnior Rocha é um treinador que o professor gosta muito do jogo de posição. Então hoje a nossa base bicolor, ela está adaptando o jogo profissional para todas as categorias, porque é o que a gente acredita que o que é melhor no momento para o nosso clube. O DNA formativo do Paysandu está sendo feito, parte metodológica, por mim, o documento, levando em consideração o jogo de posição. É o que tem certo, é o que a maioria dos grandes treinadores aí no mundo utiliza para o jogo de posição, jogo híbrido, né? Às vezes aí no último terço com algumas trocas de posição, mas primeira fase, segunda fase, muito jogo posicional mesmo, de circulação, de achar prioridade, de achar de passe no setor, um time bem posicionado, um time bem organizado, tanto ofensivamente como defensivamente. E é isso que o Paysandu vem buscando e vem, graças a Deus, chegando nas finais da fase, ganhando títulos, fazendo, montando equipes bem competitivas. Então, essa integração já é feita. E quando esse atleta é convidado para compor treino, o professor Júnior já me deixa com essa missão de explicar para esses atletas as atividades, para que quando ele passa o grupo em geral, o atleta tenha a menor dificuldade de assimilação e consiga performar da melhor forma. Então, isso vem sendo feito de uma forma muito bem integrada com os técnicos da base também.
0: Inácio, muito obrigado.
2: Não é todo mundo que permite isso, não.
0: Bacana, bacana o trabalho de vocês. Você, Bernardo, vocês, olha, são heróis, estão de parabéns. A estrutura, eu penso assim, que toda a estrutura do profissional, vocês agora têm no time da base, aliás, na base, né? No sub-20, no sub-17, nutrição, psicologia, fisiologia.
2: O GPS, o 17 ano que vem a gente já vai implementar também, e assim é cada ano evoluindo, descendo. Eu costumo dizer, Dini, a minha frase é a seguinte: o Paysandu hoje é um só. Então, antes a base era totalmente desintegrada da equipe profissional, não sabia nem o que ocorria, não tinha acesso a nada. E hoje a gente tem uma publicidade, uma integração que é única e com toda certeza o clube como um todo, a médio e longo prazo, vai colher grandes frutos desse trabalho que está sendo desenvolvido esse ano. Iniciou esse ano, né, basicamente.
0: Valeu, Inácio. Boa noite. Obrigado pela participação, por ter aceitado o convite. E precisou, a gente está aqui. Satisfação, saúde para você, irmão.
2: Gênio, eu que agradeço mais uma vez, agradecer aos ouvintes também da Rádio Clube, ao torcedor Bicolor, torcedor paraense em geral, pelo carinho com o meu trabalho, e a você pela oportunidade. Precisando, estamos juntos sempre, e vamos para cima, vamos subir aí os nossos clubes do Pará.
0: Bora, um abraço, Inácio, grande Inácio, tá aí, esteve com a gente aqui, no nosso Resenha Bicolor, e você, claro, gostou, né? Inácio é bom de papo, é um cara que desenvolve legal, é um cara inteligente, vai ter sim muito espaço ainda no futebol paraense, ele só tá começando, eu digo assim, o Inácio só tá começando. Esse cara, assim, eu acho que o profissional, ele tem que, todo tempo tá evoluindo, todo tempo tá acompanhando. Ele tem que estar acompanhando a evolução de tudo, seja na música, seja no carro, seja, sabe, tecnologia, ele tem que estar acompanhando, senão ele fica para trás. Fica para trás, estou te falando, tem necessidade de te mentir. Então, se ele ficar esperando o conhecimento cair na cama dele, ele não vai sair dali. Não vai sair dali, então procure se aprofundar no que você faz, procure, sabe, ser melhor do que você é sempre, claro, sem falar para ninguém. Procure procure ser, chegar, né, no limite, você próprio, você mesmo, bata um limite para que você ultrapasse esse limite do conhecimento, que só vai ser bom para você. É você que vai ganhar, pode ter certeza disso. Faltando 15 minutos para as 10 da noite, já tem as últimas do esporte com o Magno Fernandes, aqui mesmo no som da clube, aqui mesmo na Rádio do Povo. Ô Roberto, você fatura e já a gente volta para a reta final, né? Reta finalíssima do Resenha Bicolor aqui na clube 106.9. Um abraço, show. Enquanto você se organiza aí, deixa eu abraçar aqui a turma que está comigo. Tá comigo o Ribariba. Alô, Riba! Riba tá lá, morando em Floripa, um abraço. Faladinho, manda. Acho que é um alô pra galera do barco Lívia, Maria, Toninho e Guilherme, torcedores do Paysandu. Então pronto, um abraço pra vocês. Um abraço pra vocês. E aqui em Jaú, São Paulo, acompanhando o Resenha Bicolor. Jaú, São Paulo. e o Odeilson Malché. Boa noite. Gostei de ver o Papão ontem jogando com garra. Valeu, Odeilson. E tá em Itajaí. Opa, galera de Itajaí, um abraço. Boa noite, estou em Toledo, Paraná, mas vou ver o Papão lá em Itu. Pô, ontem foi para testar o coração. A Toledo, do Paraná. Onde, acho que Toledo foi da onde... Não sei se foi da onde saiu aquele avião, né? Aquele avião que... Da Voe Paz, não tenho bem certeza, mas foi de lá. Eu gravo bem isso. Não sei se ele saiu de Toledo ou acabou tendo o acidente em Toledo. Mais ou menos isso, mais ou menos isso. Faladinho, beleza? Aqui é Sandro. Sandro Melo da Pedreira. Quero participar do sorteio. Tá bom. Mas é nome completo, tá, meu filho? Nome completo. Não pode ser só nome e sobrenome. Jardel Moraes. Alô, Jardel. Está sempre com a gente. Mereceu o selo. Jardel Moraes. 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Sempre ouvindo a Rádio Clube. 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Galera aqui. Antônio Moraes. Faladinho. Manda um... Já mandei esse abraço. Já mandei esse abraço. Você tem aí uma cortesia para estar lá no Resenha Prime, ali na Curuzu com a João Paulo, tá? Você vai ser bem servido pela equipe do grande Sidorf, o Valdemir Sidorf. Um abraço para ele. E também tem um brinde aí do Bicolomix e do grande Paulo. Para você que está ligado aqui do programa de hoje, que está com a gente aqui do programa, um brinde aí do Bicolomix e do grande Paulo. Para você que está ligado aqui do programa de hoje.

0: Rose Mamelo, Luiz Carlos Silva também estão ligados. Tem mais. Val Medeiros, parabéns, Inácio, por seu profissionalismo e dedicação. Wanderson Moraes, abraço, Dinho, ligado no Resenha Bicolor. Luiz Carlos Silva, boa noite, Dinho, um abraço, meu irmão. E Cláudio Souza, lá em Bragança, pra cima, papão, pra cima, papão, pra cima, papão. Aí, rapaz, a galera participando. 3840137, 3840137. Você participa ao vivo comigo, tá? E você também pode participar através do Zap Clube com áudio de 2 minutos. Tá? 2 minutos. 989-53-1583, 989-53-1583. Pra você participar comigo, com a gente, aqui no Resenha Bicolor, meu caro Roberto Mixi. A gente vai e volta já com o nome da rapaziada sorteada aqui no Resenha Bicolor de hoje.
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0: Faltando 7 minutos somente para as 10 da noite. Daqui a pouco tem, as últimas do esporte aqui na Clube. Com você, né, meu patrão? Opa, Magno Fernandes. Magno Fernandes, a fera. Coração dele qualquer dia, meu irmão. Nossa. Olha, eu tô dando aí uma cortesia do Resenha Prime para dona Nora e Enila. É isso, Silva. Nora Enila Silva de Ananindeua. Pode levar o marido, o namorado, né? Apreciar uma boa música, um petisco, por conta do Resenha Bicolor. Também o Antônio Maria de Freitas de Benevides. Antônio Maria de Freitas de Benevides. Passar lá no Bicolor Mix. Bicolor Mix. Mas falem comigo pelo Instagram ali no... No direct, tá? Só pra confirmar. Pra passar... Confirmar o nome completo, o bairro. E o Aldecido Nascimento Silva. Esse do Instagram. Aldecido Nascimento Silva. Banca do Sucesso. Tá levando aí um fone. Rapaz, o fone... Vocês estão pensando que é fone fuleiragem? Não, rapaz. É fone... potente, como diz o outro, porrada seca, fera. Porrada seca. Eu tô falando. Roberto, cadê tu? Tem que ir lá, Roberto. Tem que ir lá, fera. Fiquei esperando nada. Tem que ir lá. Você não sabe a moral que tu tem comigo, fera.
1: Gostei desse cabeçudo.
0: Fala, Vitor. Vitor tá lá em Benevides. Tá ligado aqui através do Instagram. Já tô ligado aqui também no Instagram. Wanderson Teixeira, um abraço, Wanderson, galera do Instagram, tá? O Alonso Duarte, um abraço, Alonso. Todo mundo ligado aqui no Resenha, a reta final do Resenha. Alô, Robson! Robson, professor, dançarino de mão cheia, é da TV Norte Independente. Também tá acompanhando a gente, como sempre, todas as terças-feiras. Rapaz, tem um cara aqui. Eu vou te contar o que ele coloca de defeito no programa. Vou até dar o nome dele aqui. Eu já sei até pra quem ele torce. Meu Deus do céu. Oh, rapaz, olha a sorte dele. Poxa, vou pedir pra vocês seguirem ele, só isso. É, peraí. Oh, rapaz, eu perdi aqui a fera, olha.
1: Ô, sujeito péssimo.
0: Deitado na cama junto com a mulher dele. Nossa. Se ela não pensar em fugir umas 5 vezes, não sei mais. Pô, tô aqui, mas não vou. Correu aqui, ó. O chat correu. Poxa, amigo. Você ia ficar tão... Ia ficar tão famoso. Boa sorte. Conveniência! O Luan de Marituba. Alô, Luan, um abraço, Luan. O Valdomiro também está sempre com a gente, né, Valdomiro? Acompanha todos os programas. E Ivan Campelo, olha lá. Abraço, mano. Ivan Campelo de Curitiba, está lá em Curitiba. Muita gente de longe, rapaz. O Rogério Pereira, estou voltando do trabalho, indo para Icoraci no ônibus. Olha aí, rapaz. Dá aquele sorrisão no ônibus para todo mundo te chamar de doido. Quando o cara tá com o olho no ouvido, quem começa a rir, esse cara tá doido. Olha ele aí, olha ele. Pressão dessa fera, né? Ei, Roberto. Nossa. E também, Nelson, tá lá em Macapá. Boa noite, Dinho, aqui, Marília. Tá bom, Marília, um abraço. Rapaziada toda, Isidoro Brito. Uma boa noite, Dinho. Um abraço, Isidoro. Arthur Hayassi. Boa noite, Dinho. Sou de Benevides, já escutando o programa. Que beleza, um abraço. Obrigado. Valdomiro está sempre com a gente. Por isso que ele tem esse selo aí, que está sempre com a gente.
2: Não sei. Não importa saber quem sou, nem de onde venho, nem pra onde vou.
0: Pra onde tu vai, eu sei, viu? Pra onde tu vai, eu sei, mas não vou nem falar aqui. Deixa eu ver aqui. Estou aqui no Pará, Isidoro Papão, tá aí. Um abraço, Isidoro! Galera aqui que tá com a gente sempre. Antônio Farias, boa noite, um abraço, Antônio. João Guerreiro Dinho, João Guerreiro, aqui no Mato Grosso. E fala pro Márcio Tuma tirar o escorpião do bolso e contratar para a próxima fase, porque tem jogador que tá caindo de produção. É, mas tem que contratar. Ontem eu falei com o Maia disse que o Paysandu vai contratar um lateral pela direita e vai contratar também um zagueiro. Um atacante foi oferecido, mas o cara, nas quatro linhas é uma beleza, mas fora, chega atrasado em treino.
1: Ô, sujeito péssimo!
0: Se é péssimo mesmo, muito péssimo. Pois é, Nora... É Enila, deixa eu até confirmar aqui, Nora Enila. Deixa eu ver aqui, Nora Enila. Daqui tem mais um do Guamar. Rapaz, oh, boa noite, Dinho. Quero participar do sorteio. Quem tá falando é o Bergson. Um abraço pra minha esposa Daniele, aqui do Guamar. Bairro do Guamá, mas ele não mandou o nome completo dela, é mole? E nem dele. Aí fica difícil, fera.
3: De repente, foi um lapso nosso, entendeu?
0: Um lapso. Ai, eu ia até dar essa moral pra ele, mas agora já foi, fera. Agora já foi. Né? Bem, gente, olha, quinta-feira tem a live, tá? Resenha boa com bola. Quinta-feira, 10h30 da noite. Esse horário é para que você tenha bem tempo de se preparar, se organizar, tá bom? Então, quinta-feira, 10h30, fazer live para você, para a gente bater um papo mais aberto, mais tranquilo, sobre o Paysandu, né? Sobre essa caminhada do Paysandu e, claro, também com sorteio de prêmios para você. Beleza? Abraçando Liga Mais, pessoal da Liga Mais, tá sempre comigo. 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Essa tem poder. E também tudo! Você está lá, esquece, baterias, tudo! Banca do Sucesso também, um abraço para todos, o Valmir Maranhense, toda a galera, Gustavo, essa moçada que está sempre comigo, acompanhando. Esse moreno aqui, tá bom? Beleza? Fico por aqui.
4: Tá tudo, Pai Dégua.
0: Obrigado, Roberto.
4: Tá tudo, Pai Dégua.
0: Tá tudo, Pai Dégua, tá tudo lindo. O professor Roberto, como é que ele vai estar, Pai Dégua, rapaz? Tá maluco? Então pronto, a gente fica por... Alô, Magno.
4: Mas é uma boa pessoa.
0: É, não deixa de ser. Alô, Magno. Não. Magno já chegou? Não.
3: Não.
0: Deve ter sido um lápis, vou perguntar de novo. O Magno já chegou?
3: Não.
0: Não diz isso. Pelo amor de Deus. Eu acho que o Roberto apertou errado o botão. Eu acho que não é isso. O Magno já chegou?
3: Também não.
0: Tá bom, Roberto? Forte abraço, meu irmão. Fico por aqui. Terça-feira tem mais resenha bicolor. Nem sei se tem. Vou até olhar a programação para ver se não tem jogo, né? Mas terça-feira a gente vai estar aqui, se não tiver jogo, no resenha bicolor. E quinta, não esqueça. Se prepare aí, porque quinta tem live. Papo direto meu com você. A live do torcedor. Tá bom?
4: Eu só sei que foi uma vitória fantástica.
0: Se foi, fera. Uma vitória que, caramba, acho que até você... acho que até você vibrou. Fico por aqui, volto com mais do Papão da Curuzu daqui a pouquinho nas últimas do esporte. Valeu, Roberto!

0: Valeu, valeu, não vamos desligar tudo.
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0: Alô, amigos da Amazônia, aquele abraço, boa noite, Belém do Pará, são 22 horas mais 11 minutos, 10 da noite, 11 da capital paraense, no ar a partir de agora aqui na sua Clube 106.9 FM, mais uma edição do Campeoníssimo.
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0: Programa que tem a marca, tem a grife, padrão, bola de ouro, comando e liderança do que vale quanto pesa. Aqui comigo na mesa de áudio está ele, Roberto Bix.
2: É nós na fita.
0: Até a meia-noite, com você, levando informação, levando entretenimento, por que não também, né? Levando, é claro, a audiência da Clube do Pará, sem perder muito tempo, Roberto. Em nome dos principais anunciantes do rádio brasileiro, tá na hora, bora girar os destaques desta edição.
3: Os novos contratados, atacante Galeano, que estava no Mirassol na Série A, e Marlon, lateral esquerdo, que estava na equipe do Cuiabá na Série B, os dois estão chegando hoje à noite em nossa capital. Remo voltou aos trabalhos hoje à tarde no Baeirão e vai treinar na quinta e sábado pela manhã no Mangueirão. Presidente Antônio Carlos Teixeira Tonhão confirmou a chegada dos dois jogadores em Belém e disse que o Remo continua no mercado. Com a contratação de Galeano e de Marlon, o Remo tem agora 33 jogadores no elenco. Remo volta a trabalhar nesta quarta-feira no Baeirão. Daqui a pouquinho eu trago meu convidado, presidente Tonhão, e o noticiário completo do Clube do Remo, aqui nas últimas, meu caro Magno Fernandes.
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1: Remo e Carajás farão uma semifinal da Supercopa Sub-17. No feminino, a decisão será entre Leão e Tigre. CBF divulgou arbitragem para a sequência do Brasileirão. Presidente estará amanhã em Belém e novidades deverão acontecer. Já já, as novidades da FPF aqui nas últimas do esporte. Música.

Chegando aqui com os destaques do Banco de Informações desta terça, dentro das últimas do esporte, onde trataremos sobre o mercado da bola, a indefinição do Memphis no Corinthians. Vamos falar também sobre o caso do Ferran Torres, que está fazendo jogo duro, mas deve deixar realmente o Barcelona ir para a França. Vamos falar também sobre o Lukaku, jogador belga que está deixando a Itália e pode abrir espaço para um brasileiro por lá. E outras informações também desse mercado da bola que está frenético. E lógico que trataremos sobre os assuntos das broncas que estão rolando internamente na FIFA. Tem associações aí se opondo, outras mais caladas e três a favor da saída do Infantino do comando da FIFA. Vou tratar sobre esse assunto e também outros aqui dentro das últimas do esporte desta terça, que só está começando.

0: De volta no seu rádio, 10 da noite, umas 15 minutos, 22 horas e 15, programa que tem oferecimento de baterias Tudo, revendedor exclusivo no Pará, na Senador Lemos e também na Duque. 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Volte à marca dos campeões. Meu caro Robertinho, é hora de faturar. Já já, o Dino também entra aqui, já mais no giro. E na volta, tem muito mais na Poderosa.
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0: De volta no seu rádio, 22 horas e 19 minutos, 10 da noite, 19 na capital paraense, nesta terça-feira, nós que não tivemos ontem, né, as últimas do esporte, e claro, em razão ao jogo do Paysandu contra a representação da equipe do Confiança de Sergipe. 2-1 de virada. Impressionante. O Paysandu estava perdendo até 40 no segundo tempo. Não, 42. É. 42 do segundo tempo. E aí, o que acontece? Empata o Paysandu no cruzamento do Bruno Bispo. Bruno Bispo. Opa, Dinho!
1: Posso ir no destaque logo?
0: Agora vá.
1: Bora.
0: 3, 2...
1: Só volta amanhã a trabalhar, já pensando na Ferroviária em Araraquara. Aliás, Paysandu vai ficar em um resort, vai de lá para o jogo em Araraquara, depois para Itu encarar o Ituano, mas vai ficar concentrado, um pouco distante, um pouco afastado do centro, hein? Que é para turma focar mesmo o adversário. Um lateral e um zagueiro. Paysandu está no mercado. O atacante foi oferecido, mas o histórico dele não é bom. E aí o Paysandu descartou essa possibilidade de contratar esse atacante. Departamento médico acompanhando Juninho e também o Radisley. Radisley pode até ganhar condição. Juninho eu já acho um pouco difícil para que ele possa reunir condições e estar à disposição para essa partida, para essas duas, na verdade, duas partidas lá em São Paulo. E depois o Paysandu vai voltar para encarar o Maringá no Caldeirão na Curuzu. Claro que essa vitória da forma que foi traz a confiança pro elenco albiceleste. Ô lobo gigante pela própria natureza. Vou trazer o Júnior Rocha para conversar comigo, com a gente, com nós aqui no Som das Últimas. Aquele abraço, bom trabalho, Maquinão Fernandes.
0: Maravilha, valeu Bola de Fogo. Agora sim, o destaque bicolor, o destaque albiceleste aqui nas últimas do esporte, fechando, né, o completo giro para esta terça-feira. Falava que o Paysandu foi buscar o resultado. Depois do primeiro tempo, que foi predominante, sim. Mas que não conseguiu resultar em gol. Na única jogada, a confiança foi, marcou com o Ícaro, sonho do Ícaro. E um belo gol de falta. No segundo tempo, o Paysandu também martelou, tentou. Tentou, pressionou, torcida vaiou o Júnior Rocha. Mas no momento oportuno, cruzamento do Bruno Bispo, o Ítalo empata. E num afã, no embalo, numa falta de Marcinho, ele, Pedro Carrerete, de cabeça, no apagar das luzes, incendiou a Curuzu. E o de todas as torcidas pegou assim.
2: Lá vem falta para o Paysandu. Vai Marcinho para levantar a grande área. Só tem um na barreira. Os outros são todos ali fazendo marcação. Marcinho autorizado. Bola fechada, perigosa. Olha o toque de cabeça. É sal, é sal.

0: pra deixar Curuzu toda extasiada, todo mundo feliz no Caldeirão aos 47. 47 minutos, o apagar as luzes, chama os acréscimos, Carreirete bota o papão na frente, é pra explodir a nação bicolor, abre a bandeira, traz o chope, toca o hino do papão. Agora a mudança de novo no placar de Vilas Marcelo, pega o Iaço, placar, tá lá.
1: Paixandu,
0: dois de virada.
1: Criança,
0: um.
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3: Em um final de semana que, de certo modo, não foi de todo ruim o futebol paraense. Paysandu venceu. Mereceu a vitória pelos números apresentados. Mereceu a vitória pelo resultado que foi alcançar. Mas, claro, mereceu a vitória pela festa da torcida. Mais de 13 mil torcedores presentes na Curuzu. Tivemos também o maior público do Paysandu na Curuzu esse ano. E coroando, é claro, o bom desempenho Alves Celeste, mesmo que sofrido. Mesmo que, de certo modo, tivemos o Paysandu só definindo o resultado nos acréscimos. E no sábado, o Remo, jogando diante da equipe do Atlético, saiu na frente com 2 minutos, né, com o Jajá. Deu mole, levou a virada no primeiro tempo ainda. No finalzinho, ele consegue o empate. Um ponto é pouco. Foi em casa o jogo. Mas um ponto sempre é válido nessa sequência do Clube do Remo de permanecer na Série A do Campeonato Brasileiro. Um empate que foi conquistado com um golaço de Taliari. E ele, o bola pra frente, pegou assim.
0: Bola no ataque do Clube do Remo, olha o Taliari!

0: clube do Remo.
1: Cuidado, meu bem, cuidado, que o leão vai te pular. Remo. Cuidado, meu bem.
2: Ei, Moreno, quem balançou a rede, hein?
0: Caliari, que até esse dia pra sair. Caliari, número 19. E que golaço sem ângulo, metendo com categoria profunda do barbante. Futebol é bola na rede, futebol é cheio de mistérios. Futebol é bola na rede, decorrido. Eram 28 por ocasião do gol. 28 minutos de partida no segundo tempo do jogo. Empate o Leão, empate o Leão. E o Condé aproveitou, fez gestos aí, claro, não ofensivos, mas um pouco assim, jocosos para a torcida. Placar agora, o placar de Minas Vacinas da Ferreira.
3: Remo
0: 2.
3: Atlético
0: também 2.
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4: E agora as duas equipes voltam a jogar. Não vai ser num sábado, não vai ser no domingo, vai ser na segunda. Os dois irão jogar na segunda-feira. É, exatamente. O Paysandu jogando lá na Fonte Luminosa contra a Ferroviária, 8 da noite. Precisa pontuar até para ficar mais tranquilo ainda nessa busca por uma vaga na segunda fase da Série C. O Remo vai até o gigante da Beira Rio, vai encarar a representação da equipe do Internacional de Porto Alegre. Vai fazer promoção de ingresso até a R$20, né? Comemoração aos 20 anos, aos 20 anos do título da Libertadores, do primeiro título da Libertadores. Então, teremos promoções lá para a torcida do Internacional, e o Remo deverá enfrentar um adversário com casa cheia nas arquibancadas. Dois jogos importantes, dois jogos fundamentais para essa sequência, tanto do Paysandu como no clube do Remo, na trajetória no Campeonato Brasileiro, seja na Série A, seja também na Série C. E é claro, cobertura completa aqui do Timão Campeão do Rádio, aqui da sua Rádio Clube de Belém do Pará. 22 horas e 29 minutos, 10 da noite mais 29 minutos, programa que tem oferecimento de baterias tudo, revendedor exclusivo no Pará. 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Bora com a galera. Bora falar com o torcedor. Quero saber a tua opinião. Como é que tu tá observando? Paysandu te deixou ontem com teste de cardíaco, né? E o Remo tem duas contratações. Daqui a pouco eu vou falar sobre elas, inclusive, detalhadamente. O Galeano e também o Marlon. Mas eu quero ouvir o torcedor primeiro. O Zap Clube, fala aí no teu recado, boa noite.
5: Boa noite, Magno. Boa noite, pessoal da Rádio Clube aí. Magno, ontem eu tava ouvindo a Rádio Clube. Cara, eu nunca vi você tão feliz.
4: Gostou?
5: Né, numa transmissão de um jogo de um clube paraense. Você tava muito feliz ontem.
4: É bom.
5: Impressionante.
4: Sinal de um bom trabalho, né?
5: Magno, com esse futebol que o Paysandu tá jogando, cara, ele pode até se classificar, mas a preocupação é o seguinte: é muito difícil ele subir pra Série B.
4: Tem que encorpar o elenco. Tem que encorpar o elenco.
5: Bateu com lanterna, confiança, um time fraquíssimo, foi virar no final. É muito preocupante isso aí. O que é que você acha, Magno? Você acha que o Paysandu ainda vai subir para a Série B? Alexandre da Pedreira, boa noite.
4: Boa noite, Alexandre. É o seguinte, Alexandre. O Paysandu precisa reforçar. Precisa contratar. E urgente. O Maia até destacou, né, ontem na transmissão. O Paysandu deve fechar com umas duas contratações. Um atacante e tem mais uma posição que eu acabei não lembrando agora. Mas, assim, eu creio que o Paysandu garanta a classificação. Creio, acredito. Só que para acesso, o time tem que melhorar muito, viu? Melhorar muito mesmo. Claro que a segunda fase da Série C é outra história. É outra história. Então, o Paysandu precisa desde já se organizar com contratações. Tem mais um, fala, torcedor!
6: Boa noite. Sou eu, Maurício Moraes de Marituba, ligado no seu programa todas as noites. É isto aí. Magno,
4: oi.
6: O Leão empatou com o Atlético sábado, deixou escapar a vitória, né?
4: É verdade.
6: Sendo que o Atlético nem jogou muito pra empatar com o Remo, né? Rapaz, o Remo faz 1-0 e deixou o Atlético virar. Sendo no Palácio da Luz, o Talhares empatou. Um golaço,
4: que golaço, por sinal. Que golaço.
6: Magno,
4: oi.
6: Será que o Toninho não tá vendo isso aí? Nem o Léo Condé? Pra dar uma sacudida nesse elenco? Porque toda vez o Remo joga no começo bem, depois lá pro meio já fica todo mundo cansado. Será que eu preparo o freezer que vai acabando? Será que o Te Chama não vai voltar pra peça zaga, não? Tá fazendo falta o Te Chama, hein? E outra, o Remo tem que contratar um atacante nato pra fazer gol.
4: Concordo.
6: De ligação.
4: Concordo, concordo.
6: O Mike, né? Tá morrendo em campo, cara. Não tem outro lateral esquerdo pra jogar com na vaga do Mike?
4: Agora tem.
6: Pelo amor de Deus.
4: Agora tem.
6: O Leão tem que ir pra cima do Inter. E pra cima do Fluminense. Arrancar ponto desses dois times aí. Pra sair dessa zona. É isso aí. Mas estamos ligados aqui. Eu espero que esses dois jogadores que chegam aí pra vir somar, né? O Galeano e o Marlon, né? Atrás esquerda. Quero que o Leão saia dessa situação como está. É isso aí, Magno. Boa noite pra vocês. E um bom programa. E vamos pra frente. Vamos pra frente que vai dar certo.
4: Disse o nome não, né? Não lembro se falou. Bom, com relação a Marlon, lateral esquerdo. Tava no Cuiabá, fez 20 jogos, teve uma passagem rápida, não rendeu muito. Na Série B do Campeonato Brasileiro. Mas ele que ano passado tava no América Mineiro, né? Tava 2 anos no América. Então, já trabalhou, se não me falha a memória, com o Léo Condé no Sampaio Correia. Se não me falha a memória. Ele, Marlon, no América, eu lembro dele atuando contra Remy Paysandu na Série B do ano passado. Bons jogos, bom desempenho. É um lateral que cobre, que avança. Então é uma boa sombra para o Mike. Acredito que até possa ser titular, né? Já no jogo contra o Internacional. Galeano. Todo mundo já sabe a história do Galeano. Já falamos aqui, inclusive na Rádio Clube, dessa aquisição do Leão. O Galeano que foi determinante com o Léo Condé no ano passado, em boa parte da temporada. Foi titular quase que 100% com o Léo Condé no Ceará. Esse ano estava no Mirassol, contratado junto ao Mirassol. O Remo compra 50% dos direitos do Galeano. E o atleta, ele que tem nove assistências, se não me falha a memória, na série, na temporada, né? Ele vinha jogando na Libertadores, vinha jogando no Campeonato Brasileiro, no Campeonato Paulista. Não tanto com a mesma regularidade que na equipe do Ceará no passado. Aí o ouvinte também pergunta, e o Marcelo Hermes, né? Que Remo tentou e tal, muitamente foi falado sobre isso. Conversava hoje com o presidente Toninho, ele me disse que dessa vez não teve nada, o Remo não foi em cima do Marcelo Hermes, o Remo não tentou o Marcelo Hermes. Marcelo Hermes que alguns dias atrás, o Remo buscou, foi em cima da contratação. Só que o atleta não quer vir para Belém, essa que é a realidade. O Remo, se quisesse, ele pagaria a multa, a multa dele é 1.200.000. A multa do Marcelo Hermes no Criciúma é 1.200.000. Mas ele não quis. Então, se não quer, mano, tem que vir trazer quem queira, né? Bora lá com mais um, 10h37. Fala, torcedor.
7: Boa noite, meu amigo Magno Fernandes. Boa noite a todos aí da Rádio Clube. Aqui é o Bruno do Distrito Industrial, torcedor do Clube do Remo. Magno Fernandes, sem ficar em cima do muro, sabe que o Remo tá aqui com 22 pontos, precisa o quê? Mais uns 22 pontos, 23 pontos mais ou menos, né, para chegar aos 45. Você acha que o Remo consegue esses 23 pontos com esse elenco? Os jogadores estão vindo agora na contratação? Um abraço, responde aí. Um abraço, bom trabalho a todos aí.
8: Volta de novo essa parte final. O Remo quer o quê com 23 pontos, Paulo Robertinho?
7: 23 pontos mais ou menos, né, para chegar aos 45. Você acha que o Remo consegue esses 23 pontos?
8: Ele tem que fazer um pouquinho a mais do que ele já fez, né? O Remo tem que vencer 8. Restam ainda 17 partidas. O Remo tem que vencer 8. 3 vezes 8, 24. Não necessariamente pode ser vitória, pode ser empate, tudo. Mas 17 jogos, ele tem que... Pela conta, a conta normal. 17 jogos tem que vencer 8. Condição, Remo... Olha, tem jogos em casa ainda. Remo tem... Acho que 9 jogos em casa. Se Remo fizer o dever de casa, ele consegue. Vai que busque ponto fora também, né? Vitória fora, como aconteceu no primeiro turno. Isso é importante. O Remo precisa ser assertivo. O Remo precisa de que aproveite as oportunidades. Aquela do manga do jogo contra o Atlético, que estava atrás do gol, eu falei, Cláudio, era a bola do jogo ali para ele se consagrar. Acabou não fazendo. O Remo tem oportunidades de criar, mas não acaba não concluindo. Vou com mais um, fala torcedor, 10h39.
9: Fala Magno Fernandes, boa noite. Valcide Castanhal, torcedor do Papão.
8: Fale.
9: Foi sufoco, sofrido, mas
8: tá varrendo aí, ó, o terreiro.
9: Agora, cara, continua falando.
8: Ah.
9: Mas sim, é um bom jogador. Você pode ver, cara, parece que o cara tá jogando sem vontade. Tem hora que dá uma doideira nele e dá certo, umas faltas que nem acertou aquele do segundo gol. Mas o cara pega uma bola de cara, porra, de cara. Era só escolher o canto e fazer o gol. O que ele faz? Ele abaixa a cabeça e ainda chuta a bola em cima do goleiro. Não tô dizendo que ele é um mau jogador, é um bom jogador, só que ele não tá rendendo. Aí outra coisa, seu Júnior Rocha tá queimando aquele Pablo Baianinho, porra. Aquele cara não é atacante, cara. Aí o cara não rende, aí é vaiado, a imprensa pega no pé do cara que ele não rendeu. Tá certo, não rendeu, o cara não é atacante. Toda a torcida do Paysandu, toda a torcida do Paysandu viu a estreia dele contra o Guarani. Ele entrou no lugar do Caio Melo, o cara do Caio Melo parece, no meio de campo. O cara comeu a bola, aí agora contra o Amazônia botar ele no ataque, não rendeu. Ponto Confiança, agora botaram ele no ataque e não rendeu. O cara não é atacante, rapaz. Se tu é um zagueiro, tu vai jogar no ataque, tu não vai render nada. Aí o que acontece? Queima o jogador, pô. Queima o jogador. Boa noite, bom trabalho. Analisa aí.
8: Valeu, tá aí. Vou com mais um, 10h41. Fala, torcedor.
10: Boa noite, Magno Fernandes. Boa noite.
8: Boa noite.
10: Cara, nosso bigode é tudo pra subir. Ele tem tudo pra subir. Mas aí, como diz aí o amigo aí, tem que reforçar o Paysandu, pô.
8: Tem
10: algumas posições, mas tem que trocar aí, pô. Entendeu? Nem toda vez uma andorinha faz verão. Ó, o Taboca ontem tava devagar ontem, pô.
8: Rachou o Taboca ontem.
10: Entendeu? A nossa futebol dele tava fraco ontem. Joga bem, mas tava devagar ontem. Algumas posições também aí, entendeu? No meio, ataque, a zaga, entendeu? Aquele que fez o gol lá mostrou seu zagueiro bom, viu? o que fez o gol no Paysandu. Mas é isso aí, eu confio, entendeu? O Bicola vai subir, eu confio. Eu confio no Bicola, viu? Alan Vital de Coraci, um abraço.
4: Valeu, Alan, abraço. Vou com mais um, fala, torcedor.
11: Boa noite, amigo Magno Fernando. Ei, Magno.
4: Eu?
11: Esse Paysandu vai acabar matando nós no coração dos secadores também, né, meu amigo? Os caras ficaram secando até o final, mas teve um nego que até faltou serviço, né? Mas não teve nada, o Lobo, eu tive na virada. Agora é o seguinte, né, Magno? Tem muito torcedor pessimista, né, cara? O cara que pensa negativo, esse que mandou agora ódio pra ir, o último aí, lá do da pedreira, parece. Meu amigo, tem que primeiro classificar, o parceiro tá no caminho, entendeu? Classificando é outro campeonato, meu amigo. Não adianta tu sair voando aí, que a gente vê vários anos, meu amigo. O time voando, chega no quadrangular e o time perde o fôlego, né, cara? Entendeu? Tem que ser, o parceiro tem que. A gente sabe que vai reforçar, meu amigo, entendeu? Bora primeiro classificar. Acho que mais uma vitória, Magno, a gente classifica, entendeu? Mais uma vitória. Dá pra fazer pontos em dois jogos aí. É jogo igual, entendeu? Campo neutro, tem pressão, tem nada, entendeu? E o Paysandu gosta de jogar assim, entendeu? Mais uma vitória, eu acho que o Paysandu vai beliscar os 4 pontos desse jogo aí, entendeu? Se Deus quiser, para chegar pra cá, tranquilo já, entendeu? Agora, Magno, queria fazer só uma observação aí. Ontem, no programa lá do Clube na Bola, na linha de passe, né? O Gaia perguntou assim, a previsão pro Salvisário de Púrpura, né, cara? Que Deus tinha 17 mil, porra, ele passou muito longe, né, meu amigo? Tem que respeitar a fé da torcida, Saulo Zaia. É só o mal do norte, entendeu? Nunca te abandono esse time, jamais, entendeu? Próxima vez, pensa duas vezes quando tu falar da mal do norte. Entendeu, Magno? Essa torcida aqui é respeitada, meu amigo, entendeu? Forte abraço aí, Magno. Kleber Silva não tá bom, não. Uma classificação depois do nosso sonhado acesso. Eu confio. Ontem o Caldeirão tava bonito, né, Magno? Tava lá, que ainda tô meio rouco aqui.
4: Tô vendo. Abraço, vou com mais um 10h44, fala, torcedor.
9: Magno Fernando, boa noite.
4: Boa noite.
9: Antônio Costa de Mosqueiro.
4: Ô, terra boa.
9: Dizer pra esse amigo aí que não falou o nome dele aí, que ele fala pro Remo mudar de posição. O Remo não vai mudar de posição porque o Chapecó não deixa. Chapecó tá no lugar do Remo ali.
4: Fala do teu time, rapaz. Fala do teu time. Aproveita pra falar do teu time. Égua. Os caras preferem falar do outro time, rapaz. Fala do teu time. 10h45, bora lá, fala aí. Vou começar a fazer campanha. Fale do seu time. Parece que tu tá se incomodando mais com o outro do que com o teu. Te abenço. 10h44. Fala aí, dá teu recado, torcedor.
12: Fala, Magno, boa noite.
4: Opa, boa noite.
12: Tava mesmo de Coraci. Tava entrando na Curuzu. Foi meu pai, eu levei ele.
4: Que beleza, que bacana.
12: Não dei presente pra ele no domingo, mas levei ele ontem pro jogo.
4: Apresentaço, viu? Queria poder eu fazer isso, a mesma coisa também.
12: Levei ele pras cadeiras, pra proporcionar um conforto melhor pra ele.
4: Claro, merece, parabéns.
12: Não tinha nem o mínimo do conforto, cara.
4: Não merece tanto.
12: As cadeiras... É incrível como é cobrado R$100 numa cadeira. No caso, ele foi R$200 numa cadeira.
4: A curva tá demorando.
12: O mínimo de conforto, cara. Pra te ter ideia, eu acho que tu sabe. A cadeira é aquele assento daquelas cadeiras de ferro de antigamente, cara. Isso é um absurdo. Já era pro Paysandu ter providenciado umas cadeiras melhor pra proporcionar o melhor conforto pro seu torcedor e o valor que eles cobram com dizer melhor com o conforto.
4: Tic-tac.
12: E a entrada só tem uma, a saída só tem uma, cara. Pra entrar pro Mato Grosso, pra sair foi um sufoco. Se bobear no Mangueirão, tu consegue chegar mais rápido lá na rua do que tu saindo lá das cadeiras de Curuzu.
4: Foi, a rua é bem do lado.
12: E outra coisa, o Paysandu tendo 15 dias pra jogar o que jogou ontem, cara, pra bater cabeça com confiança, lanterna da competição, que é time ruim, goleiro ruim.
8: Tem esse detalhe.
12: O Edilson é um ótimo lateral, teve umas passadas boas, mas na hora de tirar o 10 pra fazer aquele cruzamento maravilhoso, o cara não conseguia fazer um cruzamento que prestasse. No segundo tempo, parece que ele ficou tão traumatizado com o péssimo desempenho dele no primeiro tempo que ele não passava nem no meio de campo. Já veio passar no final do segundo tempo, cara. Pô, complicado. Mas é isso aí. Mas vamos subir pra Série B. Aos trancos e barrancos, vamos subir, se Deus quiser.
8: É o que eu falo. A Série C, a segunda fase, ela é uma outra competição. Ela é uma outra competição. Então... 10h48, fala aí, torcedor. 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Deixa eu ler a mensagem de texto que chega também aqui. Magno, boa noite, sempre ligado, sempre ouvindo na Rádio Clube do Pará, melhor rádio do Brasil. Tô aqui em Florianópolis. Essa clube vicia, mano. Papão rumo ao tricampeonato brasileiro. É o Rodrigues que manda, é verdade. Quem não ouve a poderosa, rapaz? Magno, boa noite, me chamo Sérgio Adriano. Ontem eu tava na Curuzu, vendo o time do meu Paysandu. É, sem recuperação, time limitado. Espero que a gente fique entre os 8 colocados. O que você acha? Vai se classificar sim. O problema é que... a segunda fase. Magno, todo mundo ajuda o Remo, só o Remo que não se ajuda. É, meu amigo. Tem aquela história, me ajuda a te ajudar? Pois é. Tem que fazer por onde? Magno, boa noite, que tipo? Tem aquela história, me ajuda a te ajudar? Pois é. Tem que fazer por onde?

0: Certo, cuidado, olha a lanterna chegando pra povo uma série bem outro também. Fala do teu time, Neto de Castanhal. Bora, rapaz, vou fazer essa campanha, mano. Fala do teu time. Fala aí, torcedor, 10h49.
1: Boa noite, Magno Fernandes. Vi o jogo ontem do Pensador, não estava no estádio, estava em casa, mas acompanhei. Magno Fernandes, olhando assim, do meu ponto de vista, os jogos da Série C estão todos, todos no mesmo nível. Entendeu? Até os times que estão lá embaixo estão dando trabalho para os times de estar lá em cima. Tá aí o Anápolis. O Anápolis também está brigando para não cair e ganhou do Guarani. Então eu tenho também o mesmo pensamento que o outro irmão aí falou. O Sarandu tem que classificar entre Sim. oito e, se possível, ficar entre os quatro para poder jogar o último jogo do quadrangular em casa. Porque o quadrangular é um outro campeonato. Até o time que classifica em oitavo, ele vai mudar. Ele vai ter uma outra postura, vai ter contratação.
2: Justo. É uma
1: Ainda
2: nova competição.
1: A gente precisa de mais duas ou três peças. E eu tenho certeza que a diretoria vai contratar. Contratando, com certeza nós vamos subir. Uma vaga nossa. Beleza, Magno Fernandes?
2: Beleza,
1: eu acredito
2: pura.
1: No acesso do Japão.
2: Isso.
1: Tá, olha pra cima. Uma boa noite aí. Vitor Mendes, aqui do Icuí. Uma boa noite.
0: Valeu, seu Vitor. 10h51, bora lá.
2: Cadê? Olá, Magno! Bora ver aqui. Dá teu recado, fala, torcedor.
3: Olá, pessoal, boa noite. Aqui é o Elias, mais conhecido como Elias do Paysandu, aqui de Barcarena, no
2: fala,
3: Ramal
2: Elias.
3: Do Cupuaçu.
2: Opa, Ramal do Cupuaçu, olha aí.
3: Olha, tô ouvindo a rádio aqui, né? Tô ligado aqui nas últimas do esporte. Eu confesso que a vitória do Papão de ontem... Olha que eu sou torcedor do Paysandu, mas essa vitória aí do Papão de ontem... Os orixás, inclusive, os orixás que eu digo como Iansã, né? E Ogum também tiveram misericórdia, inclusive, da gente, pô. Porque geralmente a gente tá jogando assim um bom futebol pra ganhar, assim, pra conseguir, né, aquele resultado de ontem, de 2-1. Mas eu lembro que na hora do gol de empate eu ainda tava pedindo ainda pra gente conseguir ter ânimo, né, pra conseguir empatar o jogo, né.
0: Era 41 no segundo tempo, mano,
3: e o gol saiu, o gol de empate. Aí depois saiu o gol da virada, acho que foi, não sei se foi uns 2 minutos, ou menos de 2 minutos, tinha acabado de pedir pra mamãe Yansan, pro papai Ogum, né, pra que a gente conseguisse aí a virada e tal. Aí na hora que o Papão fez o segundo gol, na hora que o Papão virou o jogo, eu não, geralmente não resisti, eu caí de joelho. E me emocionei e tal, chorei quase a noite toda. Mas a gente conseguiu aí uma excelente vitória. Agora com mais confiança, eu acredito sim que o Papão consegue, com a ajuda, claro, de Deus, dos orixás, né, de Yansan, de Ogum, para quem acredita, né, com a ajuda de Ogum, de Yansan, para quem acredita, para quem gosta. Papão vai conseguir, sim, se Deus quiser, esse acesso no final do ano para a Série B do ano que vem, e a gente vai fazer festa na casa dos outros.
2: Oh.
3: E se vocês aí da rádio tiver, o gol, os gols do Paysandu, me manda aqui no WhatsApp, por favor, que eu quero fazer um vídeo, sabe? Quero fazer um vídeo aqui. No Facebook, no Instagram.

0: Tá. Boa noite.
1: Ó, tá aí. Bora lá, vou com mais um. Fala, torcedor!
2: Boa noite, Magno Fernandes. Giovanni Bahia aqui de Outeiro. Magno, eu queria fazer um questionamento aí a respeito do Rui Guimarães. Ele tava no programa do José Tomásio no sábado, no jogo do Remo. E ele pegou e disse assim: estão cobrando o Alef Manga e o Jajá, que estão perdendo o gol. Ele falou: e ninguém cobra o Neymar. Me diga uma coisa, se eu sou torcedor do Remo, eu vou ligar pra rádio pra me cobrar do Neymar? Pra quê? Pra que do Neymar? Quem tem cobrado o Neymar é a torcida do Santos,
1: né? Ai, senhor.
2: Torcedores do Remo pra estar cobrando o Neymar.
1: Ai, ai.
2: Entendeu? Acho que ele foi infeliz aí nessa colocação dele, entendeu?
1: Ai, ai.
2: Ele disse: ficou todo mundo cobrando do Jajá e do Alef Manga. Mas eu não vejo ninguém falar do Neymar. Entendeu? Então, eu não acho certo isso que ele falou. Entendeu? Um abraço aí, boa noite.
1: Enfim, né? Louco mais um.
3: Boa noite aí, Magno Fernandes. É o Carlos Fefeu aqui do Castanheira.
1: Vale, seu Fefeu.
3: Mais uma vitória do Papão,
1: né? Verdade.
3: Tomo firme aí pra botar a Série B, né?
1: Isso é bom.
3: E o Papão, né? O nosso Papão aí, né? Tá jogando uma Série B, uma Série C, né? Série B que nós vamos voltar, né? Estamos jogando uma Série C como se deve jogar, né? Paysandu joga uma Série C como se deve jogar, né? Tá ganhando, não adianta dar espetáculo, né? Tá vencendo, estamos no caminho certo para voltar a Série B novamente, né? Então, é isso. O Paysandu está fazendo uma Série C como se deve fazer o Paysandu, né? E vai ser assim mesmo até o final, né? Então, não adianta agora reclamar. Não adianta mais. Agora é só empurrar o Paysandu, torcer agora, né? Que o nosso time é esse aí agora. Tá entendendo? Como tu falaste aí que o Maia pode fazer algumas contratações, que venha pelo menos umas duas para ajudar no quadrangular final. Estamos praticamente a 9 partidas de voltar à Série B, né? 3 partidas agora e mais 6 do quadrangular. Eu acredito que mais umas 4 vitórias do Paysandu, a gente volte à Série B. Eu acho que mais uma vitória agora garante a gente nessa outra fase da Série C. E mais 3 vitórias no quadrangular, nós estamos na Série B. Então agora o Paysandu, ele joga uma Série C como se deve jogar uma Série C. O Paysandu até agora, o pessoal está reclamando de quê, meu irmão? O Paysandu tem 16 rodadas na Série C e o Paysandu não saiu nenhuma rodada do G8. As 16 rodadas, o Paysandu está no G8 e vamos fechar essa primeira fase. Se o Paysandu não terminar entre os 4 primeiros, se não for o líder ainda, hein? Eu tô te falando, vamos conseguir uma vitória fora de casa e pra ganhar a última aqui, pra fechar bonita essa primeira parte.
1: Parabéns.
3: É Antônio Carlos aqui do Castanheira.
1: Gostei, tá isso, Antônio Carlos. Parabéns, é isso que tem que ser. Focado, espírito, vontade, ter determinação. E no mesmo ímpeto que foi o time ontem na reta final. Vamos com mais um, fala, torcedor.
4: Madison Fernandes,
1: égua.
4: Boa noite, meu amigo. Edson da Silva.
1: Fale, Zé.
4: Santos Anel do Pará.
1: Não deu meu nome, mas tudo bem.
4: E Madison, eu
1: pensando
4: assim, o Paysandu contrata esses bichos aí, vai e vem, os caras chegam batidos já.
1: É, rapaz, o rádio.
4: Eu não sei por que esses times do Amazonas, lá, o Amazonas mesmo, tem um jogador do Uruguai, chileno, sei lá, escapa.
1: Nico Chapacase. Ele deve
4: o cara é um craque.
1: Ele deve ir pro Botafogo de Ribeirão Preto, viu?
4: Amazonas, esse jogo passado, ele arrebentou, ele fez um gol. É. Naquele dia contra o Paysandu, ele fez aquele golaço. É, o cara é muito bom. Esses caras não vêm pra cá, rapaz. Por quê, cara?
1: Nico Chapacase.
4: Rapaz, eu dei uma certa com esses caras. O cara é bom, cara. E no Amazonas tem aquele Varão que é muito bom. Agora, esse
1: tá no Nacional. Passe,
4: esse cara é bom, dá certinho aqui no Paysandu, não tem sorte. O que o Paysandu contrata é aquele. Como é o nome, rapaz? Aquele que jogou ontem. Ô, meu amigo, não sei o que, Cardoso.
1: Lucas Cardoso.
4: E aquele outro, Baianinho, pelo amor de Deus, meu amigo. Como é que pode um jogador daquele ter vaga no time do Paysandu de titular? Aí o. Escapacasse vem pro Nacional, arrebenta.
1: Não,
4: nada,
1: Amazonas.
4: O Nacional tá ganhando tudo.
1: Amazonas.
4: Amazonas, né? É. Amazonas. Nacional não, Amazonas. Boa noite. Obrigado.
1: Não é o Nico Chiapacase. Ele deve ir pro Botafogo e Ribeirão Preto, inclusive, viu? Pra sequência da Série B do Campeonato Brasileiro. E assim. Algumas contratações. Rapaz, realmente, né? O Baianinho. Ele contra o Guarani, ele tinha acabado de chegar e foi logo jogando. Ele foi muito bem, muito bem. Mas depois, degringolou, né? Impressionante. Ontem, de novo, ele não foi bem no primeiro tempo, tanto que ele sai logo no intervalo. Bora, tem mais. Fala, torcedor.
5: Boa noite, Magno. Aqui quem tá falando é o José Rodrigues, do Parque Verde. É, cara, o Papão ganhou, mas a galera reclama, mas tem que entender que Série C é isso, Série C é raiz, é. Não tem dessa se o cara tá na lanterna, se é o líder. O Avaí não pegou porrada ontem do Anápolis, que tá lá embaixo.
1: É,
5: Guarani. Isso é Série C, mano, a galera tem que entender, a galera cobra muito. É, futebol hoje em dia tá muito nivelado, Série C então nem se fala. E mais uma vitória, o Papão tá classificado. Agora só um recado aí pro Saulo Zari, que 7 mil ia dar só no sonho dele.
1: Égua.
5: Não adiantou as palavras dele. Boa noite
1: que
5: aí,
1: foi?
5: Galera.
1: Que foi, Saulo? O que é que tu fez já, Saulo? Me diz. Bora ter mais.
6: Boa noite, Magno Fernandes. Aqui é o Luiz da Marambaia.
1: Fala, Luiz.
6: Rapaz, esses torcedores têm que ver que o Paysandu foi bicampeão brasileiro da Série B. Um sofrimento total. Mesmo quando ganhou aqui do Avaí de 4, foi lá fora e penou com os outros times. Mas foi mais tranquilo daquela vez. Em 91 foi sofrido. Teve um jogo em que caiu o muro. Teve um gol de letra do Kaká emocionante. Todo tempo tem que ser com emoção. O time do Paysandu só joga assim. A torcida tem que aprender que o Paysandu só ganha com emoção. O Paysandu sempre teve essa tradição. Eu confio. E esse treinador aí faz mágica com o que ele tem, viu?
1: É, o Júnior Rocha, ele tira leite de pedra, meu amigo. Isso é uma verdade, viu? Eu vou com os dois últimos aqui, às 23 horas e 12 minutos. 11 da noite, mais 12 minutos, aqui na Clube do Pará. Tem mais gente que quer falar com a gente? Dá teu recado, torcedor.
7: Fala, Magno, boa noite. Magno, peguei aí o número com a mãe de Ná. Com esse cidadão aí que falou que o Paysandu já está classificado para quadrangular final e já tem 3 vitórias lá, né? Aí a mãe de Ná me falou que na Série A. O Santos não tem mais futebol para mostrar, não. E as duas últimas rodadas são com São Paulo e Corinthians. Os dois já vão estar livres da zona, já vão estar classificados nos seus campeonatos, Sul-Americano ou Libertadores. Aí ela falou que as duas vitórias finais do Remo é o que vai rebaixar o Santos e o Remo sair da zona. Como eu falei... Oh? Ano passado o Remo precisou da última rodada para entrar no G4
1: da
7: Série A. Foi na última rodada que o Remo entrou.
1: Verdade.
7: Então,
1: bem lembrado.
7: As últimas rodadas, que vai ser contra São Paulo e Corinthians, vai acontecer a mesma coisa. Vai ser nas duas últimas rodadas que o Remo vai sair da zona.
8: Ó. Oh. Fala, Dona Bom, vou com mais um.
9: Olá, Magno, boa noite. Aqui é o Gustavo da Guarinda. É só lembrando, né, que o Pai Sandu aí, do jeito que ele tá aí, né, meio capenga aí de conseguir onda do título, né. É, infelizmente, é com esse time que a gente vai surpreender muitos aí esse ano aí. E é isso, cara, acreditar e ir pra cima. E o jogo é de 11 pra 11, né?
8: Claro.
9: Bora pra cima aí, e o secador aí, passando mal do coração aí. E aí, abraço pra vocês da Rádio Clube aí.
8: Valeu! Bom, bora faturar, Roberto! Na volta tem mais aqui na Poderosa.
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0: De volta no seu rádio aqui na Clube, bora iniciar o giro. Começando por onde, seu Roberto? Fala, ranqueado!
1: Paulo Cacheado!
2: Boa noite, um grande abraço, meu caro Magno Fernandes. Um abraço a todos aqui na Rádio Clube do Pará. É o Clube do Remo, Leão Azul Paraense. Olha, o Clube do Remo está aí se fortalecendo cada vez mais. Hoje, o presidente Antônio Carlos Teixeira Tonhão, no início da tarde, falava aqui na Rádio Clube, deu entrevista para a Remo TV, confirmando as contratações do atacante Galeano, aquele mesmo que o Remo namorava já há muito tempo, que estava lá no banco do Mirassol. Ele acertou tudo, o empresário dele acertou tudo com a diretoria do Clube do Remo. O Remo fica com 50% do atestado liberatório do atleta, que é um bom jogador, todo mundo fala, e também do lateral esquerdo, o Marlon, que passou pela equipe do América Mineiro, jogou uns 4 anos lá, passou pelo Sampaio e por último estava agora na equipe do Cuiabá, né? Fez aproximadamente 20 jogos lá e último jogo agora estava no banco disputando a Série B. São jogadores que estão em atividade e estão chegando hoje à noite em nossa capital, farão todos os exames amanhã e assinarão contratos, sem sombra de dúvida. Os jogadores estavam jogando, então tem que fazer aquilo que é pro forma, né? E o Remo sempre faz isso aqui com os profissionais do NASP, os médicos, né? Os fisiologistas e tudo mais. O NASP está aí para isso. Então, sorte para o Clube do Remo agora com a chegada do Galeano e do lateral esquerdo Marlon. Isto quer dizer, meu caro Magno Fernandes, que o Remo já vai ter mudança, né? No próximo jogo da próxima segunda-feira, na lateral esquerda, eu entendo assim, deve entrar o Marlon e lá na frente deve entrar o Galeano. Lá vai o técnico Condé, logicamente, modificar o Clube do Remo, né? Mudar um novo sistema tático, né? Marcelinho ainda não foi liberado, pelo menos hoje ele não foi liberado. Estava fazendo outro procedimento lá no NASP e vamos aguardar quando ele será liberado para ajudar o Clube do Remo nesses dois jogos que o Clube do Remo vai realizar fora de Belém, lá no Sul. Primeiro em Porto Alegre, no Beira-Rio, 20 horas de segunda-feira que vem, contra a equipe do Internacional, e depois o jogo lá no dia 22, no Rio de Janeiro, contra a equipe do Fluminense. Então, daqui a pouquinho eu trago o Tonhão. O Tonhão foi o cara do dia hoje, né, Magno? Ele que deu entrevista, ele que confirmou. Se o Luiz Wagner não conseguiu confirmar, ele confirmou logo os jogadores que estão chegando em Belém, o nosso presidente, o Antônio Carlos Teixeira, o Tonhão. E o Tonhão vai dizer daqui a pouquinho que continua no mercado. Se pintar um bom jogador, e o que o Remo quer na realidade é trazer reforços e não jogadores para ficar aí. O Remo trouxe agora aí jogadores que ainda não conseguiram se firmar como titular. O Edson, né? Tem aí o Matheus Felipe, que parece que pode ter uma sequência aí como titular. Mas enfim, isto é com o técnico Léo Condé. 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Clube do Remo, que voltou aos trabalhos hoje à tarde, depois de 2 dias aí, né? Remo tem tudo aí para agora, com esses reforços que estão chegando aí, para se moldar cada vez mais, se fortalecer e jogar na segunda-feira lá no Rio Grande do Sul e vencer o Internacional. Não tem outro resultado que interessa ao Clube do Remo. O Internacional está preocupado agora aí com o Grêmio, que vai disputar aí, né, essa fase da Copa do Brasil, é Grenal. Então, tomara que o Internacional, né, Magno, se possa te distrair aí, pensando só no Grêmio e na Libertadores também por aí, né? E o clube do Remo aproveite aí para trazer essa vitória. O Remo está precisando logo de uma vitória neste momento. O Clube do Remo voltou aos trabalhos hoje à tarde no Bainão. O técnico Condé recebeu todos os jogadores, né? E se pensava que o Marcelinho fosse ser liberado. Ainda não. Eu já me informei de tudo. O Marcelinho não foi liberado ainda para o treinamento. Mas vamos aguardar, que sempre é assim, né? Todo cuidado é pouco. O NASP observando bem os jogadores. O Tchamba já está trabalhando. Isto é importante. São jogadores que são importantíssimos, né, desse time do Clube do Remo. O Tchamba, todo mundo sabe, é um bom zagueiro, e o Marcelinho Idem era lateral, lateral direito titular. E o Tchamba era o zagueiro que estava como titular. E perdeu a posição, não. Ele só saiu da zaga porque teve aquela contusão. Olha, o Clube do Remo, Magno, tem um garoto lá no Rio de Janeiro, é parente de grandes remistas aqui, né, o Zafir Ayan. Ele está inscrito pelo Fluminense na Libertadores, foi inscrito agora, ele, o Hulk, o Thiago Silva, né? E a família do Anish Ayan, do Isayan, um saudoso amigo nosso, grande remista, e o Zafir é um paraense que está lá no Fluminense, apenas fazendo esse registro. COPM, um clube para chamar de seu, com seu campeonato badalado. Campeonato do COPM, aos sábados e domingo. 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Olha, o Clube do Remo tem aí todos esses dias para trabalhar, né? O Remo vai trabalhar, eu acredito, até no domingo pela manhã. O Remo deve solicitar aí o Mangueirão para treinar no dia 13, que é uma quarta-feira, e no dia 15, o sábado, né? Fazendo aí um apronto no Mangueirão, né, para enfrentar a equipe do Internacional na próxima segunda-feira. Olha, o programa Conversa com Leão, Magno, na próxima quinta-feira, terá a presença do Tiaguinho Macapá. Lembra dele, né, Magno? Tiago Macapá, que jogou também na Tuna Luso Brasileira. Ele estará na quinta-feira, 20h, conosco, aqui no programa Conversa com Leão. Daqui a pouquinho, o presidente Antônio Carlos Teixeira vai falar aí. Toninho logo, deu logo entrevista para a Rebo TV, né, para o Pugê lá. Bora logo confirmar os dois jogadores. Alegre pela chegada aí, logo mais chegando, amanhecendo em Belém, né? Tanto o atacante Galeano como o lateral esquerdo, o Marlo. Jogadores com dois cartões amarelos, o Remo tem 5 jogadores pendurados com 2 amarelos. São eles: Rangel, Marcelinho, Matheus Felipe, Leonel Pico e David. Com a contratação desses 2 jogadores, meu caro Magno, estou me referindo ao Galeano e também ao Marlo, o Clube do Remo agora passa a ter aí 23 jogadores no seu elenco, né? 23 jogadores no seu elenco, né? E tomara que o Clube do Remo possa, com esses atletas aí agora, aí, com a chegada do Galeano e do Marlon, se ajustar e fazer bonito para levar o Clube do Remo à pontuação necessária para permanecer nessa competição. Bom, o Remo tem hoje no seu elenco, com a chegada do Galeano e do Marlon, tem Marcelo Rangel, os goleiros Marcelo Rangel, Igor Vinha, o Ivan Quaresma, João Vitor e Marcos Alexandre. Os zagueiros, Eivaldo, Marlon, Duplex Chamba, Matheus Felipe, Léo Andrade e Tassano. Os laterais, Marcelinho, João Lucas que continua no Remo, né? Fez aquela cirurgia. Matheus Alexandre, Mike, Marlon. Os meias, o Jaderson, Zé Ricardo, Patrick, Leonel Pico, Zé Wellison, Vitor Bueno, Catarose, o David Braga e o Edson Fernando. Os atacantes, Eduardo Melo, Aleph Manga, o Pikachu, Rafael Monte, Jajá, Gabriel Poveda, Gabriel Tagliari e Galeno. São esses jogadores que formam hoje o elenco do Clube do Remo. Vamos ouvir então o presidente Antônio Carlos Teixeira, o Tanhão, que fala, né? Confirmou os jogadores e fala dos atletas que ele já contratou, né? E dos jogadores que estão chegando, hein, Tonhão?
3: Já trouxemos um cabeça de área, trouxemos dois zagueiros, tá? E aí estamos aqui na busca de contratar um beirada e um lateral esquerdo para suprir, no momento, as carências do plantel.
4: Antes da gente citar nomes, né, mas trazer peças pontuais que venham de fato ajudar.
3: É, isso aí a gente já tem uma experiência, né, de algumas coisas que aconteceram, né, no passado recente. Então a nossa preocupação é trazer jogador qualificado e que possa nos ajudar, que não venha aqui para preencher o plantel, e sim para ajudar com a sua qualidade e jogar, que possa nos ajudar a conseguir atingir nossos objetivos nesse restante da temporada.
4: Na noite, por exemplo, desta terça-feira, tem dois jogadores desembarcando em Belém já para iniciarem aí o questão de exames, avaliações, para que, se estiverem tudo ok, assinarem com o Remo, né, presidente?
3: Não tenha dúvida. Depois de uma negociação bastante intensa, nós conseguimos dois jogadores dentro da posição que foi apontada pelo Léo e pelo Lomes também apontado por eles, que é o jogador Galeano, que já jogou com ele no Ceará no passado, estava no Mirassol. O Remo está adquirindo 50% dos direitos econômicos desse jogador. E assim como estamos trazendo o lateral esquerdo, o Marlo, que estava no Cuiabá, que jogou ano passado no América Mineiro. São dois jogadores de qualidade, jogador nível que o Remo está precisando. E chegando aqui, ele deve chegar hoje à noite, deverão chegar hoje à noite, e depois dos exames, aprovado nos exames, eles assinarão um contrato conosco. Mas graças a Deus, graças até à colaboração do presidente Juninho do Mirassol e do empresário do jogador Galeano, bem como da direção do Cuiabá e do empresário do Marlon, nós conseguimos concretizar essa contratação e esperamos que, após a aprovação dos exames, eles possam assinar logo o contrato e no mais breve espaço de tempo, eles possam estar já integrados ao plantel e nos ajudando, como eu disse anteriormente, a conseguir atingir nossos objetivos nesse restante da temporada. O Remo está no mercado, então se tiver uma oportunidade aí, a gente está aí e vai procurar, dentro das carências apontadas pelo nosso treco, a priori, tudo que ele pediu para nós atendemos. Mas, logicamente, o campeonato ainda é longo e se precisar de alguma outra contratação dentro de uma oportunidade no mercado, nós estamos aí.
2: Obrigado, está aí o Antônio Carlos Teixeira, o Tonhão conosco aqui nas últimas. Deixa eu abraçar meu grande amigo Eduardo da Belinha, lá em Porto de Mó, e sempre acompanhando a poderosa Rádio Clube do Pará. Sempre ligado aqui no Timão Campeão do Rádio. O Remo volta a trabalhar, portanto, agora trabalho todos os dias. Volta a trabalhar nesta quarta-feira pela parte da tarde e vamos torcer que o Clube do Remo possa se ajustar cada vez mais para mudar de comportamento agora na competição. competição. Vitória, vitória, vitória, para levar o Clube do Remo ao sucesso e fora dessa zona de perigo. Daqui a pouquinho eu volto com a agendinha do Leão, aqui nas últimas, meu caro Magno Fernandes.
0: Destacando o amadorismo, Manoel Alves.
5: Mudança na data da apresentação que a Associação Zezé do Boxe vai realizar na cidade de Abaetetuba, no Nordeste Paraense. A princípio seria neste sábado, dia 15, mas mudou. Vai ser somente no dia 28 deste mês de agosto. Nesse dia, Abaetetuba vai receber uma programação com várias lutas do projeto Um Nocaute na Violência da Associação Zezé do Boxe. O presidente Sérgio Augusto, da Federação Paraense de Basquete, anunciando uma grande novidade para o Bola ao Sexto Paraense, é que a Tuna Luso já está totalmente legalizada junto à federação, prometendo voltar a disputar as competições do basquete, desde o mini até a categoria adulto. Com isso, a Federação Paraense de Basquete volta a contar com 4 filiados, no caso, Clube do Remo Paissandu Tuna e Assembleia Paraense. Lembrando os torneios de xadrez que já tem data e local certos para acontecer até o final desta temporada. No próximo dia 22 deste mês, torneio do Grêmio Literário e Recreativo Português. No mês que vem, dia 12, tem a Expofac em Castanhal e o torneio Principia Academia, com direito a festival de xadrez com palestras, oficinas e exposições. No dia 24 de outubro tem outro torneio do Grêmio. No dia 21 de novembro tem o torneio do Grenville 2. No dia 13 de dezembro, o torneio interno do Grêmio para sócios e dependentes. E no dia 20 de dezembro, o torneio do Mercado de São Brás.
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0: Federação, Paulo Sérgio Pinto.
7: Campeonato Brasileiro de Futebol Feminino, Série 1, 16ª rodada, domingo, 11 horas da manhã, no estádio Nilton Santos, no Rio de Janeiro, Botafogo e São Paulo, com Gleica Oliveira Pinheiro, do estado do Pará. No Campeonato Paraense de Futebol Profissional, Série 3, primeira rodada, dia 5 de setembro, no sábado, em local e horários ainda não confirmados pela Federação Paraense de Futebol, vão jogar Smack Vênus, Paraense e Pinheirense, Esporte Belém Belenense, Tiradentes ou Paraopebas contra o Gavião Gricatg. Lembrando que os dois jogos entre Tiradentes e Paraopebas acontecerão nos dias 23 e 27 deste mês. Dia 23, em Belém, Tiradentes e Paraopebas. E dia 27, no Estádio Rosenão, em Paraopebas. Paraopebas e Tiradentes. Super campeão Copa Pará, sub-17. O campeão será o representante do estado na Copa Capital, que acontecerá no mês de dezembro em Brasília. Na fase eliminatória, vão jogar Maracanã e Paysandu. Com a desistência do Castanhal, o Clube do Remo entra direto na semifinal. Pela semifinal, vão jogar Carajás e Clube do Remo. A Águia de Marabá contra Maracanã ou Paysandu. A Federação Paraense de Futebol, através do Departamento Jurídico, se manifestou em relação ao caso conduzido pela Delegacia de Proteção ao Torcedor e Grandes Eventos. Segundo o manifesto, a FPF vai aguardar a manifestação do Poder Judiciário e do Ministério Público sobre o caso. Copa São Paulo de Futebol Sub-20. Os representantes do estado em 2027 serão o Capitão Poço e a equipe do Tailândia. FETRACOM, Federação dos Trabalhadores do Comércio e Serviço do Pará e Amapá. FETRACOM, a serviço dos trabalhadores comerciários. Zé Francisco, presidente, um sindicalista a serviço do povo. 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Administração Toninho Jogador. 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No Campeonato Brasileiro da Série A, 33ª rodada, segunda-feira, 20 horas, no Estádio Beira Rio, em Porto Alegre, no Rio Grande do Sul, Internacional e Clube do Remo, com Edna Alves Batista de São Paulo, árbitro de vídeo, Gilberto Rodrigues Castro Júnior de Pernambuco. Pela 34ª rodada, dia 22, um sábado, 16 horas, no estádio Maracanã, no Rio de Janeiro, Fluminense e Clube do Remo, com João Vitor Gobi, de São Paulo. No Campeonato Brasileiro da Série B, 24ª rodada, dia 23, um domingo, 16 horas, no estádio Moisés Lucarelli, em Campinas, São Paulo, Ponte Preta e Avaí, com Fernando Antônio Mendes de Salles, Nascimento Filho do Estado do Pará. No Campeonato Brasileiro da Série C, 17ª rodada, segunda-feira, 20 horas, no estádio Fonte Luminosa, em Araraquara, São Paulo, Ferroviária e Paysandu, com Paulo Henrique Leite Volkopf, do Mato Grosso do Sul. Pela 18ª rodada, dia 22, um sábado, 17 horas, no estádio Novelli Júnior, em Itu, São Paulo, Ituano e Paysandu, com Marcos Mateus de Souza, do Tocantins. Na Copa Pará de Futebol Feminino Sub-15, semifinais, Tiradentes 4, Paysandu 1, Cabanos 0, Clube do Remo 4. Tiradentes e Clube do Remo vão decidir a competição na quinta-feira, 15h40, no Seju Campo 1. No Campeonato Brasileiro de Futebol Feminino, Série 1, 16ª rodada, domingo, 11 horas da manhã, no estádio Nilton Santos, no Rio de Janeiro, Botafogo e São Paulo. A arbitragem será da paraense Gleica Oliveira Pinheiro. São as novidades da FPF aqui no programa As Últimas do Esporte, falando sempre em nome de farmácia e consultório médico popular Telfarma. 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Aqui na Clube, segue As Últimas do Esporte. Eu volto já já com a agendinha. Até já!
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4: De volta no seu rádio aqui nas últimas, jogos que já foram realizados pela Libertadores da América, 0 para o Fluminense, isso no Maracanã, viu? 0 para o Independiente Rivadavia. O jogo entre Tolima e Independiente del Valle, em razão do terremoto que aconteceu na Colômbia, esse jogo foi adiado. Segue em andamento, Estudiantes de La Plata 1, Universidade Católica do Chile também 1. Pela Copa Sul-Americana, final, Boca Juniors 3. 1 para o Recoleta, em andamento Bolívar 1, 1 também para o São Paulo, gol de Arboleda. Série B do Brasileiro já finalizado, 0 para a equipe do Avaí, 0 para a representação do CRB. Aliás, 0 para o Avaí, 1 para o CRB. Bora falar do Papão da Curuzu aqui nas últimas. Você, bola de fogo.
5: Paixandu.
6: Beleza, Magno, já tô aqui no São das Últimas para falar do Papão da Curuzu. Paysandu, Magno, que amanhã só, hoje, a segunda, aliás, a terça-feira foi de folga pro elenco, pro plantel, e só amanhã volta a treinar à tarde no estádio da Curuzu do Caldeirão Alves Celeste. O Paysandu que vai para São Paulo, vai para Araraquara, enfrentar a Ferroviária na segunda-feira que vem, aí depois já fica por lá, já vai ficar por lá para depois ir até Itu. Muita gente, rapaz, muita gente que mora na capital, em outras cidades de São Paulo, vai estar no jogo contra o Ituano ou no jogo contra a Ferroviária, mas esse torcedor estará lá porque ele sabe que ele vai ser super demais, mega importante pro Paysandu, né? Somar pontos, 6 pontos, 4 pontos, 2 pontos, mas importante vai ser somar, né? Somar que é para garantir a vaga entre os 8 que vão classificar para a sequência da competição. E ontem, rapaz, olha o Guarani de virada. O Guarani vem numa sequência de jogos sem vencer, né? Sem vencer e... Não sei não. Será que tá acabando o gás do Guarani? Deixa eu ver aqui a sequência de jogos do Guarani. Só pra você ter uma ideia do que eu tô falando, né? Do que eu vou apontar pra você aqui no som da Clube dentro das últimas... do esporte, só para você ter a noção. Olha só, ontem 2-1, né? 2-1 para a equipe do Anápolis em cima desse Guarani. Antes, no jogo anterior, O Guarani ganhou de 3 da Inter de Limeira. Mas não tem, né, a sequência de vitórias. Aí depois o Guarani perdeu para o Paysandu antes, perdeu de 3-2 para o Paysandu. Antes desse jogo contra o Paysandu, o Guarani ficou no 0-0 com o Floresta. É, rapaz, não é fácil não. E ficou contra o Figueirense 1-1 também, olha aí. É, a situação do Guarani não tá fácil não, viu? Não tá fácil, ele já é o quinto colocado, olha só, o quinto colocado. Isso já começa a assustar o torcedor do Bugre Campineiro. O Paysandu tá no mercado atrás de um lateral direito e também de um zagueiro. Um atacante foi oferecido, não é que o Paysandu esteja correndo atrás de um atacante, mas foi oferecido o atacante, mas o Paysandu viu o currículo dele, fora de campo, extracampo dele é muito ruim, por isso o Paysandu não quis contratar esse atleta, né? E agora o departamento médico pode liberar o Radley. Eu não fecho, sabe, nessa notícia, eu não cravo. Pelo que eu falei ontem com o Silvério, médico do Paysandu, ele, pelo jeito, vai ser preparado, né, preparado para a próxima fase da competição. Agora, o Juninho, também, como ele não cravou, eu também não vou cravar, mas está tendo uma evolução boa até o Juninho, atacante do Paysandu Esporte Clube. Vamos ver. Ô, lobo gigantesco pela própria natureza. 16 mil, maior público da Curuzu nessa Série C do Campeonato Brasileiro. Torcedor, rapaz, torcedor, por isso que eu digo, quando o torcedor do Paysandu quer, quando ele quer, ninguém segura. Ninguém segura o lobo. Quando ele abraça a causa, ninguém segura o lobo. Tô te falando, meu irmão, tô te falando, enfim. Aí o Papão tem o Maringá, depois desses dois jogos, o Maringá, e tomara que o Paysandu não esteja mais precisando, mas se puder ganhar, melhor ainda, né? Melhor ainda, que é pra... Agora, claro, tem que estar mais atento, mais ligado, se bem que o Paysandu estava ligado ontem, os caras estavam, né, com uma vibração, né, com uma raça, que isso aí que é bacana. O torcedor pode falar qualquer coisa, mas menos que o time jogou sem vontade. Ontem o Paysandu jogou com muita vontade, com muita vibração, impressionante. 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E o Júnior faz um apanhado do que foi o Paysandu da partida de ontem. Fala aí, Júnior!
3: Extraordinário, cara. Muito legal, de emocionar, né? Nós todos ficamos muito emocionados no final do jogo ali, com essa vitória. É a oitava virada nossa do ano. Oitava virada. Podia ser menos sofrido, mas né, o importante é o final do jogo, depois que o árbitro apita, a gente conquistar os 3 pontos tão importantes aí, pra gente, nesse campeonato tão difícil, dos últimos, sei lá, muitos anos aí, a Série C mais parelha. Nós estávamos fazendo o cálculo, né, das últimas Série C aí, junto com o Marcelo, enfim. Cara, o absurdo tá, 5 pontos o líder, né, do nono colocado. Assim, vai ser emocionante até o final. E se Deus quiser, nós temos que fazer por merecer nossa classificação aí, que o campeonato mostrou-se difícil desde o início e agora está contemplando com isso. Não tem ninguém classificado ainda. né, faltando 3 rodadas. Lembrando que ano passado faltava 7 ou 6 rodadas, já tinha 3 ou 4 clubes classificados. Então é um campeonato muito difícil, a torcida tem entendido, né, a dificuldade que o campeonato traz. Hoje nós estávamos enfrentando um dos últimos colocados aí que se reforçou nessa janela de contratações e dificultou muito o jogo, muito para nós, porque está todo mundo buscando seu espaço, né? Ou brigando para não cair, ou brigando por essa classificação, que não tenha dúvida que quem tem 20 pontos ainda, hoje, quem tem 20 pontos, 19, 20 pontos ainda tem chance de classificar, coisa que nos anos anteriores não aconteceu. Então, assim, agradecer demais, né, ao torcedor que veio às 20 horas nos prestigiar, dar essa força que nós tanto necessitamos. Hein. O que eu vou dizer para vocês, né? O torcedor tem todo o direito, nós não estávamos vencendo, apesar de ter criado as melhores oportunidades da partida. E quando não vence, o torcedor age pela emoção e faz parte. Eu não tenho que reclamar, assim, da torcida, do carinho que tem nos dado desde que a gente chegou aqui. Obviamente vai ter os satisfeitos, os insatisfeitos, é assim, meu, o torcedor é assim. Eu xinguei a seleção brasileira também agora nessa última Copa do Mundo aí. Estou sendo bem sincero para vocês. Então, assim, todo torcedor tem direito, eu também tenho. Xinguei a seleção e vida que segue. O mais importante é que a gente conseguiu o objetivo, que era a vitória, né? Um jogo muito difícil. E a torcida cantando depois conosco ali no final do jogo, é muito emocionante. Não tem preço que pague uma vitória assim, fazer com que o torcedor saia do estádio feliz, comemorando, né? É o que a gente mais quer, fazer com que o Paysandu volte para a Série B, porque a diretoria aqui merece demais e mais, e a torcida também. Cara, a gente tem conversado internamente aí que nós já estamos no quadrangular, né? Esses últimos jogos aí são de quadrangular, não tem o que fazer. E nós vamos ter esses adversários aí, né? Muito provável, Ferroviária, Ituano e o próprio Maringá, são todos com chance de classificar. A gente tem muita confiança que nós vamos classificar, nós temos muita confiança mesmo. Então esses adversários que nós temos agora nessas últimas 3 partidas aí, possivelmente nós podemos pegar eles no quadrangular. Então todo jogo é muito decisivo, está numa reta final, né? A gente conseguiu se reforçar, mas tivemos o Pablo, tivemos o Carrerete, né? O nosso zagueiro, tivemos o Pablo que faz a beirada e meia. Obviamente um ou outro vai demorar um pouquinho mais para se adaptar. A cobrança aqui é muito grande, a nossa cobrança interna, né? Não sou muito... Obviamente um ou outro vai demorar um pouquinho mais para se adaptar. A cobrança aqui é muito grande, a nossa cobrança.

0: Mano imperfeito, né? Não sou perfeito. Também não acerto todas. Às vezes as modificações dão certo, às vezes não dão certo, como no Amazonas lá. Mas a gente sempre vai querer fazer o melhor para o Paysandu. E esses confrontos nós vamos levar como quadrangular já. Estamos levando a competição dessa maneira. Assim, nós temos seres humanos ali, né? Então, assim, não são robôs, não são caras que vão ser automatizados, assim, como uma máquina, né? Então, assim, há sentimento ali. A questão psicológica. Por exemplo, tu faz o primeiro tempo que nem a gente fez, que nós tivemos 4 oportunidades claras de gol, clara. O goleiro foi bem, né? Umas 2, 3 ali, outra nós erramos. E aí tu vai, no final do primeiro tempo, eles vão uma bola lá, que é uma falta, e tu toma o gol. Cara, é impossível tu não sentir, Jim. É impossível, cara, é impossível. Eu que estou de fora ali, eu sinto, obviamente eu vou aplaudir, eu vou incentivar, mas dentro, assim, é muito frustrante. Sabe? Eu entendo isso porque eu já tive ali. Então, assim, não é uma coisa que não vai acontecer. Vai, cara. Em algum outro momento, um outro clube, outro atleta vai, ou nossos atletas vão estar em outro clube, isso vai acontecer. São seres humanos, eles sentem. E até a gente recuperar isso, às vezes demora, às vezes não. E assim, eu vou sempre concordar com a opinião de vocês. Vocês estão lá de cima, vocês têm uma visão, eu tenho outra, eu preciso olhar o jogo ali. E eu acho que a tomada de decisão no futebol, ela é fundamental, meu. Esse último toque, esse arremate, entendeu? Por exemplo, o Sagan ganhou 2-1, o Tyron ficou na frente do gol ali de novo. O Sagan ganhou 2-1, nos últimos lances. E a tomada de decisão, obviamente a responsabilidade é toda minha, né? Eu que treino com eles, eu faço fundamento de finalização, eu faço complemento. Mas não tem o que fazer. Sabe,
1: nós tava... pra ser toda sua.
0: Não, e eu acho assim, nós tava perdendo de 1-0, nós tava 0-0, e nós tivemos as oportunidades para fazer, tá entendendo? A gente criou elas. Então, assim, há uma organização ofensiva, a gente consegue chegar no último terço, e é difícil eu opinar sobre a tomada de decisão do cara, porque daí eu passo a responsabilidade só pro atleta, entendeu? Dizer que é falta de qualidade, não é. É tomar decisão, meu. O cara tem que caprichar um pouquinho mais, antever o jogo, por isso que uns ficam bilionários no futebol e outros não, é assim, entendeu? Como tem outros treinadores que ficam bilionários e outros não, que nem eu. Obviamente eu vou continuar sempre me aperfeiçoando, que nem o atleta, vou buscar sempre conhecimento como atleta, entendimento do jogo como atleta, mas às vezes barra num sei lá, no campo, às vezes barra no goleiro, é fogo. É difícil opinar sobre isso, porque daí parece que eu estou passando a responsabilidade só para o atleta, mas a tomar a decisão é dele.
2: O Júnior Rocha aqui do microfone, do Dimasso aqui do microfone da Clube. Eu volto daqui a pouco dentro da agendinha, Magno.
3: Para fechar o giro e dizer também que já acabou, São Paulo 1 também para o Bolívar pela Sul-Americana. Você, Maurício Bessa.
4: Chegando por aqui com o noticiário do Banco de Informações desta terça-feira, aqui dentro das últimas do esporte. Bora falar sobre o mercado da bola. Primeiro de tudo, aquela indefinição do Memphis com o Corinthians, hein? O cara ainda não assinou aquele contrato, está prevendo as coisas que ele está pedindo aí para continuar no timão, então segue a dúvida, inclusive está em dúvida até a presença do holandês na Libertadores. Por outro lado, na Europa, Lukaku, sim, aquele que nos eliminou lá na Copa do Mundo de 2018 com aquela seleção belga, ele está de saída do Napoli, isso de acordo com o Sky Sports lá da Itália. O clube acertou a venda do atacante para o Fenerbahçe lá da Turquia. O estilo de jogo dele, né? O jogo pesado, o jogo truncado, o jogo de raça é para o Lukaku lá na Turquia. Segundo a publicação, os turcos vão pagar aí pouco mais de 5 milhões de libras, que se a gente converter para o real dá 34,5 milhões de reais pelo negócio. O jogador deve desembarcar em breve por lá e assinar o contrato. E aí, meus amigos, vira o jogo pelos lados lá do Napoli, já que com esse alívio na folha salarial, o time deve concentrar as atenções para levar o Gabriel Jesus lá do Arsenal. Também, de acordo com o Sky Sports, o Gabriel Jesus é o principal alvo do time italiano nesta janela, só que aí o Arsenal só admite conversar mediante uma proposta de no mínimo 20 milhões de euros. E como o Lukaku está saindo, né, de acordo com o Sky Sports, acaba abrindo espaço aí financeiro e dentro do próprio time para contratar o Gabriel Jesus, lembrando que o Napoli ainda deve começar a estudar essa proposta. Ainda falando do mercado da bola, lá na Espanha, o Barcelona recusou a primeira proposta do PSG pelo atacante Ferran Torres. Eu vendia logo, viu? Ele foi o autor lá do gol na final da Copa do Mundo.

0: da Espanha contra a Argentina. Pois é, de acordo com os jornais espanhóis, o Barcelona disse não a uma oferta de 40 milhões de euros, que se a gente converter para o real dá 235 milhões. Isso tudo ontem, viu? Porém, é esperado aí que a negociação tenha um desfecho rápido, porque segundo o Mundo Deportivo, a intenção do Barça é receber cerca de 50 milhões de euros, ou seja, 295 milhões de reais, pelo jogador, que tem 26 anos, e assim, a expectativa é de que o PSG possa se aproximar dessa pedida nos próximos dias. Fez a primeira proposta, não agradou, o Barça botou ali qual é o preço, o PSG sabe que tem um caminhão de dinheiro, pode oferecer depois para levar ele, né, de acordo com o jornal, a marca, né, afirma que essas conversas vêm evoluindo de forma tão rápida que muitos já consideram esse acordo praticamente fechado. Inclusive, espera-se que o Ferran Torres nem se apresente mais no Barcelona amanhã, data para a qual ele tinha aí marcado o retorno das férias dele previsto, e há uma expectativa de que o PSG possa, inclusive, anunciar essa contratação daqui para amanhã. Bom, mudando de assunto do mercado da bola, agora voltar a falar das broncas lá da FIFA, assunto que a gente sempre traz aqui dentro das últimas do esporte. Pois é, a carta conjunta publicada pela UEFA, né, lá da Europa, pela AFC lá da Ásia e a CONCACAF, aqui da América do Norte, Central e Caribe, publicada ontem, né, com críticas ao presidente da FIFA, o Gianni Infantino, criou um bloco de oposição viável para a próxima eleição da Federação Internacional de Futebol, a FIFA, né, que está prevista para março no Marrocos. Pois é, essas três entidades, tanto a UEFA quanto a AFC e a CONCACAF, elas somam 136 votos no Congresso da FIFA, que é o principal órgão, né, de decisão, e que escolherá o próximo presidente. O número é mais do que suficiente para eleger alguém para a cadeira que hoje tem o Infantino aí como dono, mas há desertores e, no caso, o Infantino é um deles. A FIFA tem hoje 211 associações de membro, todas com direito a voto e com o mesmo peso para escolher um presidente, e é preciso ter a maioria simples, ou seja, 106 votos e detalhe. É secreto, viu? Pois é, as 55 associações da UEFA parecem atuar de forma mais coesa, mas na AFC e na CONCACAF há rachaduras. A gente sabe que principalmente aqui na América do Sul tem muita gente que é a favor e outros que são contra. O México, por exemplo, é um dos organizadores da Copa do Mundo desse ano, se tornou público aí, né, o apoio dele para o Infantino, então bem viável que eles continuem nessa politicagem. O Catar fez o mesmo, né, já que a gente sabe que outros países do Oriente Médio ganharam proporções aí, poder sob o comando do Infantino, levando Copa do Mundo para lá e tudo mais, aquela politicagem de sempre, né. A Confederação Asiática, por outro lado, foi uma das três que declararam apoio ao Infantino quando o presidente se apresentou aí como candidato à reeleição em abril, mas a crise agora acabou virando a chave e até por lá ele já não é mais bem-vindo, né? Então, as outras duas que mantêm fiéis ao Infantino é a Conmebol, essa daí é barbada, e também a CAF, que é a Confederação Africana de Futebol, que juntas somam 64 votos. A UFC, que é da Oceania, né, com seus 11 votos, ainda não indicou de qual lado está na disputa, porém é muito fraca, mas querendo ou não, tem o mesmo peso. Mas quando eu digo fraca, digo em questão de influência, né? Então eles vão ser mais influenciados, de repente, alguma proposta que possa aparecer. Lembrando que o processo eleitoral da FIFA começa dia 19 de novembro, quando se encerra o prazo para inscrição de chapas. Um candidato precisa de apoio formal de pelo menos 4 associações. E aí teremos essa eleição que estará prevista aí para o próximo congresso da FIFA lá no Marrocos. O Infantino, por enquanto, é o único candidato declarado. Bom, com essa eu me despeço aqui nesta terça-feira, deixando um abraço a todos. Lembrando que estaremos de volta numa próxima aqui dentro das últimas. Um forte abraço e até lá!
1: Valeu, Bessa! Tá aí então as informações do banco, e só para atualizar, né, Depay não é mais jogador do Corinthians, Corinthians decidiu não renovar com o Depay vai sim, já declarou, acionar o clube na justiça e quer arrancar até a alma do Corinthians, essa que é a realidade. Tô ficando por aqui, agradecimentos a Roberto Mixi, o pombo tá na área, rapaz, a gaiola do pombo só é aberta de madrugada. Valeu, só valeu. A gente se encontra pelos Ramos da Bola. Eu volto amanhã nesse mesmo horário. Vocês ficam agora com a Companhia dos Setoristas e a Agendinha. Boa noite, Brasil!
2: 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Abraço.
3: Quarta-feira, dia de mais movimentação no Baianão. O Remo vem treinando pela parte da tarde. Agora o técnico Condé vai, com certeza, mudar o estilo de jogo do clube do Remo do meio para frente. Vamos aguardar, porque o Remo precisa fazer gols nos jogos que vai enfrentar pela frente para ser vencedor. Um grande abraço e uma boa quarta-feira a todos. Tchau!
4: Quarta-feira, com expectativa para a chegada do presidente Ricardo Gluckbow e provavelmente o anúncio dos novos nomes que vão ocupar a diretoria da Federação Paraense de Futebol. Amigo torcedor, uma boa madrugada a todos. Bom dia!
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8: Então, só vai, a gente só vai conseguir entender o desenrolar de tudo isso com essa nova história aí do Arboleda dentro do São Paulo a partir de agora, né? Com essa volta, já que ele teve essa oportunidade, como disse o Guerreiro, né? O Deus do futebol falou, olha, pode voltar e vamos ver como é que tudo se desenrola a partir de agora. Quer falar, Léo?
9: Não, como disse o PDV, é uma doença que ele tenha todo o tratamento adequado, que ele tenha todo o suporte necessário nesse momento que é difícil. Mas se você tiver um problema de depressão aqui na Rádio Bandeirantes, você vai comunicar ao seu superior e a partir disso você vai ter o tratamento adequado. Para mim é uma questão de comunicação. Em dado momento, o São Paulo não conseguia localizar o jogador, não conseguia falar com ele. Se ele tinha esse problema grave, tivesse comunicado o São Paulo e recebido todo tipo de assistência. Uma coisa é que ele tivesse afastado por 30 dias, recebendo os cuidados médicos. Outra coisa é que ele tenha abandonado o emprego durante 30 dias. Acho que são casos diferentes. Que ele tenha o tratamento adequado, repito. Mas há maneiras e maneiras de você comunicar esse tipo de coisa.
8: É isso. Agora, meia-noite, dois. Daqui a pouquinho a gente vai ouvir o técnico Dorival Júnior até para falar sobre essa partida das oitavas de final lá em La Paz e também nos próximos desafios do São Paulo. Alguém no elenco geral que você gostaria de ver atuando no sábado, que não teve tantas oportunidades, Guerreiro?
10: Aninha, das contratações aí, o Vitor Sá, né? O que o Dorival pediu, que a gente tem mais esperança, a gente mais conhece, que viu, que atuou, né, pelo Botafogo, a gente espera que esse jogador venha e ajude o São Paulo, assim como veio o Arthur. Veio, entrou bem, né, consegue jogar, a gente espera dele. Então o São Paulo contratou, não foi, tem um grande investimento, então a gente espera um grande retorno também.
8: É isso, Léo, em relação a essa partida contra o Curitiba no fim de semana, com as peças que tem, com essa volta do Arthur, na sua opinião, claro, né, a gente vai esperar essa tomada de decisão do Dorival, claro, desenrolar dos treinamentos da semana, mas como é que você acha que deve seguir o São Paulo? É um jogo totalmente diferente do que a gente teve hoje, lá na altitude, em La Paz, o Campeonato Brasileiro, com as peças que tem. O que você faria aí no lugar do Dorival?
9: Bom, acho que é um jogo bem diferente em relação ao que a gente assistiu hoje. Em que o São Paulo vai ter mais a bola, vai ter que se instalar no campo do Coritiba, ter paciência para trocar passes. O Coritiba é um time que se fecha bem, geralmente com duas linhas de quatro, deixando dois caras mais na frente. Coloca muita velocidade com os seus dois pontas, o Lucas Ronier se machucou, é uma pena, mas o Coritiba, por exemplo, tem o Breno Lopes, por um lado, que é jogador de velocidade, muito conhecido, né? Foi o autor de um dos gols de um dos títulos da Libertadores do Palmeiras. Os homens de frente também são rápidos. O Josué é um bom meia, um dos grandes destaques desse campeonato brasileiro. Um cara criativo, que é justamente o cara responsável por lançar esses caras na velocidade. Vai ser um erro que o São Paulo vai ter que ter muito cuidado nessa troca de passes ao rodar de um lado para o outro, para não entregar a bola ao Coritiba e não entregar principalmente o espaço para o Coritiba jogar. Então é um cenário totalmente diferente do que a gente viu hoje. Por isso que eu não espero que o Dorival vá seguir com esse sistema com três zagueiros. Acho que foi algo pontual para o jogo de hoje. A partir do sábado será um time, acho que, diferente, mas o São Paulo tem condições de vencer o Coritiba sim.
8: Guerreiro, você que viveu o futebol do outro lado, né? Hoje a gente fala muito aqui, toda semana a gente fala do extracampo, dessa ameaça por parte dos cabeças, né, dos dirigentes, dos candidatos à presidência, enfim, todo esse cenário que acaba sendo conturbado. Até que ponto esse extracampo chega nos jogadores e interfere no trabalho do clube? Isso, assim, pelo seu ponto de vista, do que você já viveu como jogador.
10: Aninha, antigamente, tudo que acontecia fora, extracampo, não recebimento de pagamento, no dia do jogo, você tinha jogadores que ele conseguia deixar isso de lado, deixar no vestiário e entrar dentro do campo e resolver. Não que isso esteja certo. O correto é andar tudo na linha, tudo certinho, tudo que foi combinado, ser acertado, não tem problema, né, de como a gente vê hoje, a gente está vivendo muito nos clubes, né, tirando o Flamengo e Palmeiras, a gente vê muita oposição. A gente vê muito problema interno no clube e isso acaba afetando troca de presidente, isso acaba ficando ruim. Teve uma época, no momento do São Paulo, que não tinha ninguém para falar pelo São Paulo, né? Não tinha ninguém para lá se pronunciar, não tinha ninguém lá para dar a cara a bater, e isso é muito ruim. E eu falo que nos tempos de hoje, né, o futebol, o resultado de tudo isso que acontece no dia a dia, ele se reflete no dia do jogo. Para mim, o último resultado do futebol hoje em dia, com tudo isso que a gente está ouvindo do Arboleda, tudo que já vem acontecendo, para mim o último resultado do futebol é os 90 minutos. Tudo que acontece, tudo que está em torno, coisas ruins, mau treinamento, não recebe, salário atrasado, problema de gestão, no dia do jogo se reflete e acaba os jogadores não conseguindo dar a volta por cima e o mau resultado acontece.
11: Dorival Júnior.
12: Segundo tempo já é um pouco diferente. A sensação, ela passa a ser dobrada e as dificuldades elas aumentaram ainda mais. Mesmo assim, eu acho que a equipe teve tranquilidade, trabalhou bem a bola, tentou rodar de um lado para o outro, funcionamos sempre em bloco, isso vem acontecendo nos jogos anteriores. Infelizmente os resultados não vêm aparecendo, mas eu tenho certeza que nós estamos caminhando aí para que possamos conseguir um acerto, em cima do acerto, uma regularidade, se Deus quiser. Foi um jogo muito difícil, sempre é muito difícil se jogar aqui dentro. O jogo, em determinados momentos, fica até desleal, porque é uma equipe já adaptada contra uma equipe que praticamente vem conhecer essa nova situação dentro dos 90 minutos. Eu saí daqui satisfeito e esperançoso que possamos fazer na terça-feira lá um jogo já diferente daquilo que foi hoje, em condições de podermos buscar o nosso melhor resultado.
13: Profesor, ¿cómo está? Acá, a este lado. Muy buenas noches. Salma Carrión para Unitele Bolivia. Profesor, ¿en qué porcentaje o qué aspectos le han salido de todo lo planificado para afrontar este compromiso ante Bolívar? ¿Qué es lo que Bolívar le ha sorprendido y cuáles considera que serán las claves para cerrar esta llave en Sao Paulo, profesor? Si ya ve como este empate como una victoria, profesor. Gracias.
12: Olha, o que eu vejo assim, são duas equipes que vão lutar por uma vaga importante nessa fase da Copa Sul-Americana. Duas equipes que têm as suas qualidades, têm os seus adjetivos, naturalmente. A nossa equipe ainda procurando encontrar uma melhor condição, enfrentando um adversário muito difícil de se jogar aqui dentro, que conhece como ninguém, e tira proveito dessa situação. Eu acho que nós fizemos um jogo à altura daquilo que necessitávamos, que esperávamos, um jogo confiável acima de tudo. E eu acho que fica aí a decisão lá para o Morumbi. Eu espero com o nosso público tomando o nosso campo, incentivando a nossa equipe em busca aí de um grande resultado. É tudo que nós esperamos que aconteça.
11: Profesor, buenas noches. Adrián Salles para Fútbol Manía Bolivia. Consultarle si era el partido que esperaba, un partido donde su equipo pudo demostrar una fuerza colectiva, también individual, pero más colectiva, y por eso controló el partido. 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Muchas gracias.
12: Lo que nos fue pasado es que había una situación de impedimento. Nos foi passado lá de cima. Nós temos que avaliar. Tentamos ali a abordagem, mas agora temos que avaliar se realmente aconteceu. Eu acho que o jogo teve esse contexto em que nós procuramos administrar o máximo possível nos momentos em que tínhamos posse de bola. Podíamos acelerar em outros momentos e o fizemos. Eu acho que foi um jogo que nós se transcorresse tudo dentro de uma normalidade e se estivéssemos adaptados a uma situação como essa, eu vejo que nós teríamos um rendimento ainda superior. Espero que isso venha a acontecer lá em São Paulo, mas estamos enfrentando um adversário bem difícil, bem complicado, e que buscou uma classificação frente ao Grêmio lá dentro de Porto Alegre. Então nós temos que reconhecer as dificuldades que teremos e tentamos nos preparar o máximo possível para essa grande partida.
11: Professor, como está? Boas noites, Anthony Ponce, estamos em vivo para a Máquina de Deportes Bolívia. Professor, como jugarle agora ao plantel de Bolívar, tendo em conta que são o único plantel que recebeu 2 goles em todo o que vem sendo a Copa Comebol Sudamericana? Pensar más que todo en buscar 2-3 delanteros allá en Brasil, profesor, o cómo contraatacar lo que puede hacer Bolívar allá. Gracias.
12: Yo acho que ahora nós temos que ter calma, paciência, prepararmos a equipe para fazermos o melhor jogo possível. Buscamos uma ou outra situação que nos favoreça dentro da partida. Vamos pensar, mas estamos e estaremos enfrentando um adversário bem complicado. Por isso nós temos que tomar todo cuidado e nos prepararmos muito para uma partida tão importante como essa.
11: Professor, boa noite. Você foi jogador do Grêmio, do Palmeiras. Você acha que o objetivo do São Paulo foi o que aconteceu agora?
12: Olha, eu já vim jogar aqui 4 vezes. Eu consegui 4 empates e sempre jogos muito apertados, muito difíceis de serem jogados, porque não adianta você enfrenta uma equipe que está totalmente ambientada e adaptada à altitude e uma equipe que não está, que vem conhecer os reflexos da altitude aqui dentro. Então nunca serão jogos simples, nunca serão jogos fáceis, sempre muito disputados, a velocidade da bola, a troca de passes, as movimentações, a recuperação do atleta, tudo isso aí tem um peso muito grande e a dificuldade para quem visita é muito maior.
11: Encerramos a entrevista
14: coletiva. Tá aí, portanto, Dorival Júnior falando depois desse empate 1-1 em La Paz, o quarto empate de Dorival Júnior nessa terceira passagem pelo São Paulo. Agora são 8 jogos, portanto, 1 vitória, 4 empates, 3 derrotas. Hoje o Dorival chegou ao jogo de número 100 dele comandando o Tricolor Paulista em 3 passagens, Aninha.
8: Obrigada, viu, PDV? Vou aproveitar e pedir o seu destaque final aqui, esses próximos passos do São Paulo no Brasileirão, na Sul-Americana.
14: Bom, claro que o São Paulo volta muito sua atenção a movimentações políticas, né? Nas últimas horas aí, o Rogério Caboclo confirmou a sua intenção de se candidatar à presidência do São Paulo. E também hoje teve um encontro com o Marcelinho Portugal Gouveia, que pode ser um candidato da oposição. Não é nada na situação de que eles estão combinando ali uma chapa, mas apenas para alinhar expectativas do que pode acontecer desse lado do São Paulo, né? A situação hoje ela é encabeçada pelo atual presidente, o Harry Macis, com alguns quadros que podem surgir, mas o São Paulo tenta de alguma forma encontrar ali, pelo menos a oposição, um caminho a seguir. Mas hoje o nome, né, muito forte do Caboclo, e aí o torcedor até bem informado sobre o São Paulo pode pensar, mas o Rogério Caboclo é oposição no São Paulo, uma figura que quase sempre nos últimos tempos apoiou, mesmo que quase de forma invisível, o presidente Casares, né, o pai do Rogério, foi uma figura muito importante na história do São Paulo, né, muito ligado à figura do Tele Santana, mas o filho dele acho que vive muito mais da fama positiva do próprio pai dentro do São Paulo, mesmo já tendo presidido uma CBF, afastado por conta de alguns escândalos, né, que na justiça comum não se provaram, mas que acabou, de alguma forma, atrapalhando um pouco a carreira política dentro da CBF. Então, hoje ele tenta se reerguer no São Paulo, então a oposição do São Paulo, de alguma forma, bate cabeça. Em meio a isso, time dentro de campo, no sábado, joga contra a equipe do Coritiba, uma decisão para o São Paulo dentro do Campeonato Brasileiro para se afastar da zona do rebaixamento, e na outra terça, enfrenta novamente o Bolívar, aí sim, no Morumbi. Um resultado simples de vitória do São Paulo, avança o tricolor paulista. O mesmo vale também para o Bolívar, o empate leva a decisão para os pênaltis nessa fase de oitavas de final. Aninha.
8: Obrigada, viu, PDV? Bom descanso para você, até a próxima jornada, agora meia-noite e 16. Antes de falar da coletiva do Dorival, Guerreiro, vou até te pedir para falar sobre esse cenário político aí, sobre esse futuro do São Paulo, que acaba preocupando muitos torcedores, né?
10: Com certeza. O torcedor tão apreensivo para ver o que vai acontecer no São Paulo nos próximos passos políticos. Acho que está um pouco distante ainda. Né? O São Paulo tem que virar todo o seu foco para o Campeonato Brasileiro, para o futebol. Né? Nesse momento, São Paulo, mais do que nunca, precisa vencer. Tem dois adversários no Campeonato Brasileiro, que é o Coritiba e o Chapecoense. Então, são dois adversários que São Paulo tem condições de vencer e, quem sabe, subir um pouco mais na tabela e lá na frente ver o que vai se decidir sobre essas questões políticas. Até lá pode acontecer muita coisa se fala, muita coisa se diz, né, aos redores do Morumbi, mas acho que ainda é muito cedo para a gente ter assim um candidato que a gente possa falar isso aqui vai fazer algo de diferente no São Paulo.
8: Tá aí, então, obrigada, viu, Guerreiro? Você quer falar sobre a coletiva do Dorival para o seu destaque final aí?
10: Eu acho que o Dorival, uma das últimas respostas ali, voltou com a missão cumprida, né? Que era buscar um resultado positivo, né? Claro, em alguns momentos da partida teve a oportunidade de ganhar, não ganhou, mas quando você sai daqui de São Paulo, seu primeiro objetivo em Sul-Americana e Libertadores, é sempre buscar um empate para que em casa, com o apoio do seu torcedor, você conquiste a vitória. Então, acredito que o Dorival sai de lá de La Paz satisfeito.
8: Obrigada, viu, Guerreiro? Até a próxima jornada, sempre um prazer estar junto com você.
10: Eu que agradeço você, o Léo, o PDV, todos os nossos parceiros, Michelzinho. Tamo junto, até a próxima.
8: Obrigada. Comigo, Léo Gens, aqui no Apito Final, meia-noite, 17. Agradecer mais uma vez os nossos ouvintes aqui, sempre participando. Eduardo, obrigada pela mensagem, tá? Ele que tá com a gente aqui, o Francisco de Assis, a Vânia Santos, também o Marcos, que participou perguntando sobre o Rian Francisco, todo mundo que está no youtube.com/radiobandeirantesoficial. Léo, quer falar sobre a coletiva do Dorival?
15: Eu acho que ele não trouxe grandes pontos para a discussão, Ana. Dorival é um cara muito ponderado, né? Eu acho que ele fez uma boa leitura do jogo, eu acho que ele tem mérito hoje no São Paulo ter conseguido pelo menos um empate, eu acho que o plano de jogo dele era interessante, ele fez as escolhas certas, o Newton como terceiro zagueiro, jogar com esse sistema, com dois alas, três meio-campistas, dois homens mais à frente. O São Paulo conseguiu ser compacto, jogar o que a gente chama de jogar em bloco, todo mundo próximo, não dando espaços para o Bolívar, não deixando com que o Bolívar fizesse cruzamentos para a área, conseguisse acionar o Calterucci e o Asprilha, que eram os dois centroavantes. Mas nesse tipo de jogo, se você quer sair com a vitória, você precisa estabelecer uma margem um pouco maior do que o São Paulo conseguiu estabelecer, fez 1-0. Poderia ter feito 2 ou até 3-0 no início do segundo tempo, porque na etapa final você vai ter uma queda física, como disse o Dorival. No segundo tempo, o São Paulo cansou, mesmo com 5 trocas à disposição, o São Paulo sofreu muito nos minutos finais, porque já não tinha mais perna para combater, para correr atrás do Bolívar. E aí foi um festival de bola para a área, de chute do Melgar de média a longa distância. Um chute entrou e o outro foi no travessão do Rafael. Mas acho que a missão do São Paulo era trazer pelo menos um empate do jogo com o Bolívar. Missão dada, missão cumprida.
8: As chances acabaram acontecendo, mas o São Paulo não conseguiu concluir. Qual que você acha que é o principal problema aí que ainda não foi resolvido dentro do São Paulo nesse coletivo?
15: Eu acho que tem a ver hoje, Ana, com a altitude, velocidade da bola. Às vezes você faz um passe que no jogo no Morumbi você acertaria, mas como a bola vai, ela fica mais rápida na altitude, ela ganha velocidade e passa pelo seu companheiro. Um chute que você acertaria no Morumbi, como ela vai pegar um efeito diferente na altitude, ela acaba indo para fora. Um toque na bola que você colocaria certa força e daria certa distância, ela acaba esticando um pouco mais, ganhando mais velocidade. Então eu acho que foi esses detalhes fizeram a diferença. Acho que por isso o São Paulo não conseguiu sair com a vitória hoje. Porque tecnicamente, por exemplo, o Marcos Antônio é um grande jogador. Pode não ser um centroavante, ele teve uma chance cara a cara com o Lamp. Mas no Morumbi eu acho que ele poderia ter feito o gol que ele não conseguiu fazer na altitude. Tem a ver com esse fator altitude, o fato de São Paulo não ter conseguido vencer hoje.
8: Não dá para ter um comparativo, até porque você acabou de colocar, é uma questão pontual, né, de ter jogado na altitude hoje. Pelo futebol que você acompanhou do São Paulo, você acha que a expectativa é grande para conseguir avançar aqui no Morumbi?
15: Ah, eu acho que sim. Eu acho que o São Paulo tem um time melhor do que o Bolívar. Mesmo com todos os problemas que o São Paulo tem no momento, o fato do Dorival, até hoje o aproveitamento dele era de cerca de 30%, aproveitamento baixo para um treinador do São Paulo. Eu acho que ele poderia mais. O problema do São Paulo não é o Dorival Júnior. Mesmo se o São Paulo tivesse perdido hoje, mesmo se o São Paulo venha a perder no fim de semana do Coritiba, o problema do São Paulo é muito maior do que isso, tem a ver com questão de direção, que acho que acaba refletindo em questões de campo. Tanto é que o São Paulo esse ano já teve o Crespo, o Roger Machado, e agora está no seu terceiro técnico.
8: Três ciclos, né?
15: Está no seu terceiro técnico na temporada. Então não me parece ser esse o problema do São Paulo. Ou... alguém acredita que Crespo, Roger Machado e Dorival Júnior não entendam nada de futebol? Acho que não é bem por aí. Acho que os problemas do São Paulo são muito mais complexos, mas o São Paulo, o Dorival tem algumas questões a resolver e acho que ele pode começar a resolver já no final de semana. Pega o Coritiba em casa, um jogo que o São Paulo precisa muito dos três pontos. A expectativa pelo menos é essa.
8: Sim, e tem que enxergar esse jogo do Coritiba visando a vitória e também o com a Chapecoense, né? Se você for ver a situação da Chapecoense na classificação geral, então esse caminho do São Paulo nos próximos jogos do brasileiro tem que jogar a favor dele, né?
15: Até porque o São Paulo precisa entender qual a briga dele dentro do Campeonato Brasileiro também,
8: sim,
15: né? No momento talvez ela seja contra o rebaixamento, mas acho que o São Paulo pode mais dentro do Brasileirão. O São Paulo, para mim, nunca foi um candidato ao título, apesar de ter liderado o campeonato com o Crespo no início. Mesmo que o Crespo fosse mantido, o São Paulo teria uma queda de rendimento, porque o São Paulo não tem elenco para competir com Palmeiras e Flamengo. Mas ali você via pelo menos uma linha, um time moldado. Era um São Paulo que jogava num 4-4-2, com os quatro meio-campistas num formato losango pelo meio. O Marcos Antônio vinha muito bem com o Crespo. O Danielzinho vinha fazendo grandes jogos. Os laterais passavam bastante. O Luciano se entendendo com o Calleri na frente. Por uma questão de vaidade, por ego, a diretoria do São Paulo mandou embora o Crespo. E isso tinha a ver com o discurso do Crespo. Primeiro com a história dos 45 pontos.
8: Sim, que até foi muito falado essa semana, inclusive.
15: E cada jogo que passa para mim, esse discurso se torna mais verdadeiro e realista. Ele diz muito sobre o momento do São Paulo. E depois ele deu uma entrevista aos nossos companheiros da ESPN, também dizia que não acreditava que seria campeão no curto prazo, o que é uma verdade, porque o São Paulo tem grandes problemas financeiros, de montagem de elenco, então ele entendia que era preciso fazer o trabalho, entre aspas, sujo, para que lá na frente o São Paulo voltasse a ocupar o posto que deveria ocupar pela sua história, que é de um time que entra em qualquer competição para brigar por títulos. Por uma questão de ego e vaidade, repito, o Crespo foi mandado embora. Chegou o Roger Machado, com ideias totalmente diferentes. Se São Paulo jogava naquele 4-4-2, com quatro meio-campistas, o Roger gostava de dois pontas abertos pelos lados do campo, algo que o Crespo não utilizava na maior parte dos jogos. Então você fez uma mudança drástica não só no comando, mas na forma como o time jogava. Claramente o Roger chegou demitido ao São Paulo, porque ele tinha uma taxa de rejeição muito grande da arquibancada, porque o discurso do Crespo não incomodava a torcida do São Paulo, ele incomodou a direção do São Paulo, que vendia um discurso ilusório há muito tempo. E aí eu coloco nessa conta aqui todos os dirigentes, Cazares, o Harry Maciz, que deu uma entrevista depois do fim da final da Copa São Paulo, dizendo que o São Paulo era, sim, um candidato a uma vaga na Libertadores, que o São Paulo não entrava no Campeonato Brasileiro para brigar contra o rebaixamento. O Rafinha, que quando foi apresentado, seguiu um discurso nessa linha, de que o São Paulo é gigantesco, o São Paulo não pode se dar o luxo de só resolver que não vai cair para a Série B do Campeonato Brasileiro, que o objetivo é só permanecer na Série A. O Rui Costa, que nem no clube está mais, adotava um discurso nessa linha e trouxe o Roger para que o Roger corroborasse com essa ideia. E no fundo quem tinha razão era o Crespo, porque o São Paulo está numa situação delicada dentro do Campeonato Brasileiro. O Crespo em nenhum momento disse que o São Paulo fosse ser rebaixado, mas que o objetivo número um era fugir do rebaixamento. Atingida aquela marca dos 45 pontos, o que é que a gente pode pleitear dentro do Campeonato Brasileiro? É uma vaga na Sul-Americana? É uma vaga na Libertadores? É uma chance de título? Primeiro objetivo, 45 pontos. Depois nós vamos pensar no que a gente pode ir além. O Crespo falava a verdade, mas a verdade incomodava muita gente dentro de São Paulo.
8: É, como incomoda, né? E São Paulo tinha uma leitura, principalmente nesse começo de temporada, no começo do Brasileirão, desses jogos que poderia aproveitar para garantir os três pontos, jogos em casa, jogos com equipes que estavam numa posição inferior na tabela, e hoje isso não acontece, é tudo muito imprevisível. A gente está aqui falando de um jogo contra o Coritiba, contra a Chapecoense, mas a gente não consegue cravar que o São Paulo vai levar esses três pontos, né?
15: Não, até porque o Campeonato Brasileiro é um dos mais disputados do mundo. Isso não quer dizer que ele seja um grande campeonato, mas ele é equilibrado, que o Lanterna pode tirar pontos do líder. Não é nenhum absurdo a gente dizer isso. O São Paulo, na situação em que está praticando o jogo que está praticando, ele pode deixar pontos para qualquer time dentro do Campeonato Brasileiro. Até para o Coritiba no fim de semana, porque é o tipo de jogo que o Coritiba adora jogar. Jogo de velocidade, de transição, esperando só um erro do São Paulo. O São Paulo é quem vai ficar com a bola rodando de um lado para o outro. É o jogo que o Coritiba gosta de fazer. Por isso, o jogo do fim de semana é muito traiçoeiro para o São Paulo. Acho que a gente vai ter que ver o São Paulo jogando num nível que a gente ainda não viu sob o comando de Dorival Júnior. Hoje foi uma boa exibição, mas num roteiro, num cenário muito diferente. A gente já passou por isso aqui. Hoje era o São Paulo quem ia se defender e sair na boa. No fim de semana, ele vai ter que ter paciência para rodar a bola de um lado para o outro e encontrar um mínimo espaço na defesa do Coritiba.
8: Pois é, ver como é que vai se comportar o Dorival Júnior taticamente nessa partida do Campeonato Brasileiro. Como o Guerreiro falou mais cedo, muitos ingressos foram vendidos para esse jogo, a torcida querendo acreditar um pouco mais no time, e esse jogo de volta da Sul-Americana, das oitavas, também vai depender muito do que acontecer no sábado, né, pelo Campeonato Brasileiro, até para que a torcida consiga confiar novamente, né?
15: Pois é, aí tudo está interligado, né, Ana? É um bom desempenho do time em campo, que vai trazer a torcida de volta, e esse torcedor pode ganhar muito jogo, porque nos últimos anos a torcida do São Paulo tem ganhado vários jogos. Uma torcida que tem comparecido, que tem apoiado o time nos momentos mais delicados. Mas eu não vejo, por exemplo, luz no fim do túnel. A gente falava sobre a questão política. Sinceramente, eu não consigo enxergar alguém que vá chegar e colocar a casa em ordem.
8: É, operar um milagre, né?
15: Porque no caso de São Paulo, de Corinthians e vários clubes do futebol brasileiro, o buraco está ficando tão fundo, ele está ficando tão grande, que o próximo presidente que vá querer realmente limpar a casa, talvez ele tenha que fazer um mandato extremamente altruísta, em que ele só vai ficar com o trabalho sujo, que é colocar as contas em dia. Na hora de colher os frutos, talvez ele tenha que entregar para o próximo presidente. Pode destruir tudo que ele fez. Ou então só ficar com os louros, só ficar com a parte boa. que são os títulos. Ele talvez não fique marcado como o presidente que recolocou o São Paulo nos trilhos, porque isso, para que isso aconteça, você precisa de títulos. Pode ser que o próximo presidente do São Paulo, se é que ele vai querer executar essa missão que eu estou passando aqui, ele não seja reconhecido na rua. O que para o dirigente é o principal. Que ele chegue nos lugares e ele seja reverenciado.
8: Seja os holofotes, né?
15: Exatamente. Eu sou o presidente que recolocou o São Paulo nos trilhos. É uma situação bem complicada, pela qual passam vários dos principais clubes do futebol brasileiro.
8: E talvez tenha que viver o pior cenário para conseguir enxergar essa luz no fim do túnel. Léo, obrigado. É sempre bom ter essa resenha com você, conversar com você no pós-jogo. Até a próxima transmissão, querido.
15: Eu que agradeço, Ana. O prazer é todo meu. Uma boa noite para você e para todo mundo ligado na Bandeirantes.
8: Apito final aqui na Bandeirantes, 12:30. Nossos ouvintes aqui, firmes e fortes, sempre com a gente. No youtube.com/radiobandeirantesoficial, mais cedo na jornada esportiva. Bolívar 1, São Paulo 1 em La Paz. Primeiro jogo das oitavas de final. A volta na terça-feira com o mando de São Paulo no Morumbis. A gente fala disso, das outras partidas. Vamos falar de Palmeiras, de Corinthians, que também está vivendo uma terça-feira conturbada aí com a situação do Memphis Depay. Tudo isso aqui no apito final para você. Break rapidinho, a gente volta já.
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2: Estamos de volta no Apito Final na Bandeirantes. Agradecer você que está de carona com a gente na sintonia dos 107.3 em São Paulo. Também no Brasil inteiro pelo aplicativo Bandplay. A gente vai falar do Corinthians que teve ontem uma terça-feira agitadíssima com Memphis Depay como o lead da notícia. Fala, Fabiane.
3: Oi, Ana, boa noite para você e para todos que acompanham o Apito Final aqui na Bandeirantes. Esse 11 de agosto de 2026 vai ficar marcado como um dos dias mais importantes da história recente do Corinthians, com a oficialização da saída de Memphis Depay. Ele não chegou a um acordo com o Timão nos últimos detalhes da conversa e o presidente Osmar Stabile optou por renunciar ao interesse do Corinthians em permanecer com o camisa 10. Memphis Depay deixa o Timão com mais de 70 jogos, 20 gols marcados e 15 assistências, além de 3 títulos. O mais marcante deles, a Copa do Brasil, no qual o holandês marcou o gol diante do Vasco na vitória por 2-1 no Maracanã. A tendência é que as próximas horas, embora já selada a saída do camisa 10, sejam bastante movimentadas. O próprio Memphis Depay deve conceder uma entrevista coletiva aqui na capital paulista, em São Paulo, e dar alguns detalhes da negociação frustrada que tomou alguns meses do calendário corintiano. Osmar Stabile, em nota, afirmou que também irá se pronunciar através de entrevista coletiva que deve ocorrer antes do duelo contra o Rosário Central na quinta-feira pela Copa Libertadores da América. A gente falou bastante sobre os motivos que poderiam melar essa negociação, os entraves políticos, financeiros, jurídicos, que deixavam o Corinthians receoso em avançar com as conversas. Mas fato é que o Timão não tem tempo para lamentar a saída de Memphis Depay e pensa no duelo contra o Rosário pela Libertadores da América. Yuri Alberto e André estão descartados, dupla que está entregue ao departamento médico do clube e não irá se recuperar a tempo, ambos com lesões musculares. Dessa forma, o técnico Fernando Diniz deve optar pela mesma escalação que venceu o Bragantino por 2-0 no último final de semana pelo Campeonato Brasileiro. Hugo Souza no gol, Mateuzinho e Bidu os laterais, zaga de Gabriel Paulista e Gustavo Henrique. Ranieri, Alan, Breno Bidon e Garro, os meio-campistas, para um ataque de Caio César e, quem diria, Pedro Raul, que vive um momento positivo no Timão, talvez o primeiro desde sua contratação no começo de 2024. São 2 gols marcados de maneira consecutiva e a esperança de novas fases vestindo a camisa alvinegra a partir desse jogo contra o Rosário. Às 21h30 da noite, a definição da vaga ficará no dia 20 de agosto em Itaquera, no mesmo horário.
2: Obrigada, viu, Fabiane? Que dia pro Corinthians, hein, Agrela? Terça-feira que vai ficar marcada na história aí, né?
4: Exatamente, Ana, exatamente. Inclusive, o Memphis Depay publicou uma nota no seu X, né? E depois também republicou no Instagram, marcando o presidente do Corinthians, o Osmar Stabile.
2: Foi logo no comecinho da noite?
4: Foi logo no comecinho da noite. Há cerca de 3-4 horas atrás da última terça-feira, agora que já estamos na madrugada de quarta-feira. Só para passar para o ouvinte ligado na Bandeirantes, repercutia aqui essa nota. Ele disse o seguinte: muito decepcionado ao ler que o Corinthians decidiu não honrar com o acordo que foi estabelecido para estender o meu contrato por mais 2 anos. Essa renovação foi explicitamente concordada entre o presidente e também as diretorias esportivas, jurídicas e financeiras do clube, né? Toda essa parte, esses departamentos do clube do Corinthians. Algumas pessoas decidiram por acabar com este acordo, por quebrar este vínculo que havia sido formalizado anteriormente, e ele ainda disse que não queria, né, agora lendo nas palavras dele, eu não queria que essa situação acontecesse e eu sempre respeitei o clube durante todo o processo, mas agora eu me sinto forçado a reagir de forma forte e importante a fim de preservar os meus próprios interesses. Nos próximos dias, eu vou falar publicamente e vou assegurar que nada dessa situação inaceitável seja mantida à frente, que também vai cobrar as sanções do Corinthians no futuro. Então, não vai deixar esse comportamento inaceitável, nas palavras do Memphis, sem sanções. No Instagram, como eu disse, ele chega a mencionar, né, colocar ali o arroba, marcar o presidente Osmar Stable. Ele coloca tio, ou seja, para Osmar Stable, marcando o presidente do Corinthians. E coloca aí CIA, né? Co, no caso, que seria company em inglês, CIA.
2: Todo mundo está conivente ali a decisão dele, né?
4: É, o Osmar Stable, como o Fabiane falou, também se posicionou mais cedo, depois dessa nota oficial do Corinthians, dizendo que também vai se pronunciar, vai dar uma coletiva aí para esclarecer um pouco de toda essa situação. Agora, o que fica bastante claro, né, Ana, é que alguém ou algumas pessoas mentiram.
2: Usaram, inclusive, como desculpa, a situação financeira do clube, né? Preservar a saúde financeira do clube. Só que essa saúde financeira do clube, e isso vale para todos os clubes que estão passando por isso, ela é colocada como prioridade quando convém, né, Agrela? É impressionante.
4: Ah, exatamente. O Fabiane foi brilhante em todo o seu trabalho de apuração e reportagem aqui. E ele explicou bastante o quanto esse acordo seria benéfico ao Corinthians de um certo ponto de vista. O departamento financeiro do Corinthians aprovou toda essa situação, porque agora o Memphis, inclusive nessa nota, fica bastante claro que ele deve levar, claro que é uma especulação, mas de acordo com o que o próprio Memphis falou, algumas consequências, e são esperadas de maneira jurídica e financeira, serão tomadas por parte do Memphis e do seu staff em relação ao Corinthians, né? Essa dívida que o Corinthians tem com o Memphis, que gira na casa de 40 milhões de reais hoje, o Fabiane antecipou por aqui, durante as negociações, que essa dívida seria negociada ao longo desses 2 anos de contrato, mas agora ela pode aumentar bastante, devido a vários fatores aí jurídicos. Esse mundo mesmo, trabalhista, jurídico, é bastante delicado, bastante complexo. O Fabiane tem um completo domínio aí pelo mérito dele de explicar totalmente aqui para o ouvinte da Bandeirantes. Então, a sanção que o Memphis cita aqui deve ser bem mais pesada do que já era, caso o Corinthians renovasse com ele. Claro que isso não é só um julgamento, mas sim uma informação baseada nos valores aí envolvidos nessa negociação e na negociação que existiu entre Memphis e Corinthians, porque agora ela não existe mais, já que desde o dia 30 de julho, melhor dizendo, ele não é jogador do Sport Clube Corinthians Paulista. Acaba a passagem do Memphis, eu tenho até aqui os números. Ele fez 79 jogos pelo Corinthians, com 20 gols, 15 assistências e 3 títulos conquistados. Apesar de tudo, foi uma passagem de muito sucesso do holandês, o maior artilheiro da seleção da Holanda na história do seu time nacional, pelo Sport Clube Corinthians Paulista.
2: E não dá para ignorar que ele chegou num momento crucial para o Corinthians, num ciclo que o Corinthians estava praticamente abraçando ali a zona de rebaixamento, foi salvo até pela família Dias, mas o Memphis ali junto com o Yuri Alberto e Garro contribuíram muito para esse ciclo do Corinthians, que foi desembocar inclusive na Copa do Brasil do ano passado, né? Então, eu acho que assim, como diz o ditado, o tiro pode sair pela culatra, vai ficar pior do que seria se houvesse uma renovação.
4: O Ana, eu posso só mais dar um detalhe rapidinho?
2: Tudo, você
4: porque o Lucas me mandou mensagem aqui agora, o nosso grande Lucas Bueno. O Fabiane falou bastante sobre isso, o quanto essa decisão do Osmar Stable parece ser motivada muito mais por questões políticas do que por questões técnicas do futebol mesmo, questões esportivas e também questões financeiras. Então, a gente tem muito aí a ver desses desdobramentos possíveis dessa relação política do clube. E eu acho que é o que você ia fazer agora já, inclusive, mas dando um gancho, porque o Santos não fica muito atrás, né, Ana Martins? Realmente, que situação delicada dos 3 grandes clubes. Santos, Corinthians e São Paulo. E aí tem também o outro gigante do futebol brasileiro e paulista, que é o Palmeiras, que esse aí, nada em ouro, né? Nada em boas notícias, pelo menos.
2: Só não está muito feliz é a torcida com o Abel Ferreira, né?
4: É verdade.
2: Terça-feira também não foi para muitos amigos. Seguinte, é o hit do momento, essa crise política dos clubes. Para falar do Santos, a gente chama o Everton Ramos aqui no apito final. Boa noite para você, Everton.
3: Oi, Ana, tudo bem? Boa noite para você, para o ouvinte ligado com a gente aqui no Apito Final. Falando de Santos Futebol Clube, trazendo as atualizações do Peixe, que segue na preparação para o duelo da próxima quinta-feira, 19h, Vila Belmiro, contra a equipe do Macará, do Equador. O desconhecido Macará será o adversário do Santos nas oitavas de final. Serão dois jogos em sequência, partida de ida na Vila Belmiro, a volta no Equador, com 2.500 metros de altitude, nada que influencie diretamente até o próprio rendimento do Santos em campo. Peixe, que treinou com o Neymar em campo nesta terça-feira, e um dos destaques foi o Igor Vinícius, que segue ali se recuperando de um episódio de lombalgia. Foi desfalque nos últimos dois jogos do Santos. A classificação contra o Remo em Belém do Pará e ainda a derrota para o Atlético Paranaense. Hoje ele correu no campo, está iniciando ali uma transição física com o departamento de preparação física, o departamento médico do Santos Futebol Clube. Pode pintar ainda cedo para falar entre as novidades para este duelo de quinta-feira pela Sul-Americana. Mas claro, Ana, que o destaque do dia para o torcedor santista, para muitos que estão num debate, inclusive, viu? Se vale a pena se empolgar, se não, se joga com um time reserva, se pensa só no Campeonato Brasileiro, mas foi o sorteio das quartas de final da Copa do Brasil, que deram os clássicos regionais e, portanto, teremos um clássico da saudade. O adversário do Peixe será o Palmeiras, que vem sendo um carrasco do Santos nos últimos anos, né? O Santos acabou vice-campeão da Copa do Brasil e da Libertadores, e um primeiro título em 2015, o segundo em 2020, para este mesmo Palmeiras. Então o Peixe tenta também, de alguma forma, virar pelo menos esse tabu ruim, negativo, contra a equipe da capital paulista. O jogo de ida vai ser na Arena do Palmeiras, na Barra Funda, e a volta na primeira semana, de setembro, na Vila Belmiro. Então a gente tem uma ida no último meio de semana já, de agosto, e no primeiro meio de semana de setembro, a definição dos semifinalistas. Lembrando que 9 milhões de reais estão em jogo para quem conseguir se classificar à semifinal. E eu disse sobre essa sequência porque o Santos vai ter, entre o duelo de ida e o duelo de volta contra o Verdão, um clássico em Itaquera contra o Corinthians. E aí entra naquela conta do técnico Cuca, né, que disse na entrevista coletiva que o Santos precisa fazer 23 pontos para chegar aos 45. O Santos hoje tem 22 pontos, abrindo a zona do rebaixamento. Dos 22 pontos, 18 foram conquistados na Vila Belmiro. O Santos não venceu fora de casa. E aí vem o detalhe: dos 17 jogos que restam para a equipe do técnico Cuca, 7 apenas, 21 pontos em disputa, serão na Vila Belmiro. Ou seja, o Santos precisaria vencer todos os jogos na Vila e ainda assim não dariam os 45 pontos. Vai ter que conquistar pontos fora de casa. E dos 7 duelos que tem em casa, Ana, Cruzeiro, Flamengo e Palmeiras estão nessa conta. O que, na teoria, não é bem jogar em casa, até porque o Santos também não tem aproveitado, principalmente depois dessa retomada da Copa do Mundo, o fator casa. Ainda não venceu no Campeonato Brasileiro, jogando em seus domínios, mas tem ainda que pensar em Copa Sul-Americana e também Copa do Brasil. Apenas para dar uma atualizada também, que nós já tivemos nessa semana um episódio de torcida, né, adentrando o CT Rei Pelé. Não houve uma invasão, isso já no final da noite da segunda-feira, no final da tarde, início da noite da segunda-feira, alguns torcedores foram cobrar os atletas, né, gostaram inclusive do posicionamento dos atletas, justamente do rendimento dentro de casa. Esse foi a principal motivação, né, o desempenho do Santos não tem agradado. E o que chamou a atenção dessa torcida organizada, que logo depois inclusive emitiu nota, foi a falta de algumas personalidades que deviam participar dessa reunião. Por exemplo, o presidente Marcelo Teixeira, que justificou que estava a caminho do Rio de Janeiro para o sorteio da Copa do Brasil. Até aí tudo bem. Agora, outros dois nomes que despertaram muita atenção foi a ausência do diretor de futebol, Alexandre Matos, questionado por muitos, por muitas contratações feitas nessa passagem pelo Santos, e também do técnico Cuca. Dois nomes que não estavam ali ao lado dos jogadores quando eram cobrados por esses membros de torcidas organizadas. Falei que na semana do duelo contra o Palmeiras tem o Corinthians, mas tem também um outro fator importante para o Santos nesta mesma semana. Foi marcado para o dia 31
5: de agosto, último dia do mês, uma reunião para que seja apresentada a proposta de SAF aos conselheiros do Santos. Tá? É uma reunião importante que deve contar com integrantes ali da SDC Sports, que é a plataforma de investimentos com sede nos Estados Unidos, interessada em adquirir 80% de uma possível futura SAF do Santos Futebol Clube. Hoje o Estatuto do Peixe permite que seja negociado apenas 49%, ou seja, que o Santos ainda seja majoritariamente do próprio Santos, né, de um presidente, por exemplo, em exercício. Agora, com a apresentação da proposta aos conselheiros, esse percentual poderia aumentar, caso seja votado a favor, para que eles possam obter 80% do peixe. Agora o detalhe, a atualização é que 37 conselheiros já emitiram uma nota, assinaram uma nota, dizendo-se serem contrários a essa aquisição, a essa venda, a aceitar essa proposta de SAF de 2 bilhões de reais, 1 bilhão para investimentos e 1 bilhão para quitação de dívidas. E por que que eles se demonstraram principalmente contrários a essa decisão, Ana? Porque o Santos, eles entendem que está numa reta final de gestão Marcelo Teixeira, uma gestão muito criticada, que trouxe. Porque o Santos, eles entendem que está numa reta final de gestão Marcelo Teixeira, uma gestão.

0: a aceitar qualquer proposta relacionada a uma sociedade anônima do futebol para a equipe da Baixada Santista, trazendo assim algumas informações, atualizando o noticiário do Peixe por aqui, Ana.
1: Obrigada, viu, Everton Ramos, com as notícias do Santos. Faltando 9 minutos para uma, deixa eu falar do Palmeiras aqui. Aliás, quem vai falar do Palmeiras, que não teve também uma terça-feira muito animada para Abel Ferreira, sofrendo essa revolta aí da torcida, né, do Alviverde? Vamos chamar o Lucas Bueno. Fala, Lucas.
2: Oi, Ana, todos que nos acompanham aqui no apito final, trazendo algumas das informações do Palmeiras, que avisou ao mercado que não pretende negociar seus principais jogadores, mas tem recebido consultas por atletas que não fazem parte da espinha dorsal do elenco. Por isso, avalia fazer negociações ainda nesta janela de transferências. O caso mais avançado envolve um atleta que nem está no grupo, Mikael. O zagueiro emprestado para o Inter Miami tem uma opção de compra de 5,3 milhões de euros, cerca de 31,2 milhões de reais no contrato. O clube dos Estados Unidos tem interesse na permanência do defensor e conversa para contratá-lo em definitivo. Entre os atletas da base, o atacante Riquelme Felipe, que fez gol na semifinal do Brasileiro Sub-20 e treina com os profissionais, tem sido procurado por clubes interessados e pode ser negociado. Assim como o Benedetti, que disputa espaço com outros 4 zagueiros, tem recebido algumas sondagens. O defensor, que já havia ficado na mira do Como, da Itália, recebeu consultas de clubes da Espanha e da França, mas ainda nenhuma proposta oficial. O cenário com Riquelme e Benedetti se assemelha ao de outros jogadores comandados por Abel Ferreira, caso o treinador entenda que é possível uma liberação sem comprometer o objetivo do clube de ser campeão, é possível fazer uma venda. Além disso, o lateral direito Giai é um que voltou valorizado. Depois de fazer a preparação da Argentina para a Copa do Mundo com a seleção, tem recebido investidas de clubes da Europa. O Napoli, da Itália, é um dos interessados, mas ainda nenhuma proposta foi feita pelo lateral. O argentino está atrás de Alan e Felipe Anderson na disputa pela ala direita e já foi usado como terceiro zagueiro diante dos desfalques de Gustavo Gomes, Bruno Fuchs e Alexander Barbosa. No atual esquema, Giai precisa ter mais participação ofensiva, mas esse é um ponto fraco do camisa 4. Kelvin, recuperando-se de lesão muscular, tem características que casam mais com essa necessidade. Estas movimentações ainda devem deixar o Palmeiras distante da sua meta de quase 400 milhões em vendas na temporada. O clube, porém, entende que este é um risco calculado e já definiu estratégias para conseguir minimizar a perda financeira. Na briga por 3 títulos, o Verdão lidera o brasileiro e está nas quartas de final da Copa do Brasil. Além disso, vai iniciar a disputa das oitavas de final da Conmebol Libertadores contra o Cerro Porteño nesta quarta-feira. O foco do Palmeiras é na disputa das competições que restam e tentar conquistar ao menos um título. Por isso, já recusou investida por titulares, como Alan e Flaco Lopes, que somadas poderiam render 260 milhões apenas em valores fixos.
1: É isso então, o Lucas Bueno trouxe as informações do Palmeiras, que tem jogo com o Cerro Porteño pela Libertadores essa semana. Aliás, Libertadores que está de volta aí nessa fase, né?
3: Exatamente, exatamente. A Libertadores, é para quem assistiu a Copa do Mundo, né? Na Libertadores é quase isso, em termos de nível técnico, né?
1: A gente teve muitos momentos de Libertadores na Copa do Mundo,
3: inclusive. É verdade,
1: inclusive.
3: É verdade. Agora, acho interessante, né? A Libertadores com essas mudanças aí. Eu não sou muito fã da parada para hidratação, mas a regra dos 5 segundos. São Paulo hoje mesmo, Libertadores e a Sul-Americana, Conmebol adotou as regras, com exceção à Lei Vini Júnior, né? Essa não foi adotada pela Conmebol. Mas acho que os argentinos, os uruguaios vão sofrer bastante, porque eles que normalmente fazem mais cera, né, não terão mais espaço para isso. Agora, uma pergunta que eu queria te fazer aqui, viu, Ana, porque a gente debate muito ao longo da programação o tamanho do favoritismo do Palmeiras. O Lucas atualizou aí, só notícia boa, né, interesse, mesmo os jogadores que podem sair, eles estão nessa mira aí, justamente porque são bons, porque foram para a Copa do Mundo, porque jogaram bem, ou porque estiveram nas pré-listas da Copa do Mundo e tudo mais. O Palmeiras, para mim, é o grandíssimo favorito. Assim, a Copa do Brasil, a própria Libertadores, mais que o Flamengo, até, ou que o Cruzeiro, por exemplo, o Fluminense, que empatou ontem, né, e não tem jogado bem. Eu acho que o Palmeiras tem tudo.

0: E não é pra puxar saco aqui, não. É muito fácil falar do Palmeiras quando os seus três rivais estão bem, bem ruins, né? Estão bem mal mesmo na como instituição. Mas acho que o Palmeiras é o grande favorito a tudo: a Copa do Brasil, ao Campeonato Brasileiro. Se bem que tem dado uma vacilada aí, mas o Flamengo
1: É,
0: também não
1: eu acho
0: aproveita.
1: que deixa de aproveitar oportunidades que deveria trazer para si, né, para até ampliar essa gordura aí de diferença entre o Flamengo, por exemplo, né, que está atrás. Então, partidas como com o Atlético Mineiro, como a partida que foi no final de semana, né, com o Fortaleza. Acho que nesses momentos isso acaba acontecendo em todas as temporadas. Você pode perceber quando o Palmeiras está numa distância muito grande e poderia ampliar ainda mais, acaba tropeçando. Então,
0: Verdade.
1: acho que é a única pontuação que eu faria. De resto, com certeza concordo com você, favorito, principalmente, na minha opinião, para a Libertadores.
0: Principalmente, mais até
1: Principalmente.
0: que para a Copa
1: Eu
0: do
1: acho que
0: Brasil.
1: mais do que para a Copa do Brasil.
0: Por quê?
1: Aliás, a gente teve ontem o sorteio, né, dos
0: Foi.
1: confrontos da Copa do Brasil, três clássicos, né? O que eu achei demais, inclusive. Atlético Mineiro e Cruzeiro, Grêmio Internacional, um Grenal na Copa do Brasil, Santos e Palmeiras. O Palmeiras é favorito, né?
0: Sim.
1: E Vitória e Vasco da Gama.
0: Exato.
1: Então, gostei.
0: É, não, achei legal. Eu queria um Grenal na final da Copa do Brasil, particularmente, mas achei legal, assim. E eu acho que o Vasco contra o Vitória é o confronto mais equilibrado, assim, dessa fase,
1: É o mais
0: né?
1: equilibrado.
0: Eu sei que um Grenal também é muito, muito equilibrado, mas eu vejo o Inter um pouco. Dessa fase aí, infelizmente, apesar de que clássico é clássico e vice-versa, a gente sabe. E Cruzeiro e Galo, Cruzeiro vem melhor, mas
1: Mas acho
0: eu
1: que é
0: não acho,
1: imprevisível, né?
0: é imprevisível, e eu
1: Imprevisível.
0: não acho que é uma disparidade tão grande quanto Palmeiras e Santos. Agora, Vasco e Vitória, o Vitória no Barradão é impressionante, né? É
1: O quanto
0: impressionante.
1: cresce e a postura que adota dentro de casa vai ser pedreira aí para o Vasco. Mas estou
0: Vai
1: ansiosa.
0: mesmo.
1: Deve acontecer no final do mês, 26, né?
0: Isso, inclusive até já está confirmada, já estão confirmadas as datas, viu, Ana? Eu vou até passar para quem nos acompanha aqui no apito final, já tem um tempinho até 1 hora da manhã. Vamos lá. Temos clássicos na terça, na quarta e na quinta-feira. Todo dia tem um clássico nessa fase de quartas de final da Copa do Mundo, para quem nos acompanhar por aqui. Na terça-feira, dia 25 de agosto, 9 horas da noite, Cruzeiro e Atlético Mineiro mando do Cruzeiro. Quarta-feira tem Vasco e Vitória e Palmeiras e Santos, jogos às 9h30 da noite. Na quinta-feira, Internacional e Grêmio. Então, o Inter começa decidindo, né, no Beira-Rio, esta partida aí, esse clássico Grenal contra o seu maior rival. As partidas de volta acontecem nos dias 1º de setembro, às 9 horas da noite, para Galo e Cruzeiro, então na Arena MRV. Na quarta-feira, dia 2, Vitória e Vasco, 9h30, Santos e Palmeiras, 9h30. Então, Santos decide na Vila. E aí, quinta-feira, dia 13 de setembro, Grêmio e Inter, às 8 horas da noite. Os mesmos horários e nas mesmas sequências aí, na última semana desse mês de agosto e na primeira semana do mês de setembro.
1: Tá aí então os confrontos da Copa do Brasil, a gente dando um repasse aí para você. Agradecer todo mundo que ficou com a gente aqui na Bandeirantes durante essa noite, né? E a nossa equipe técnica também que faz acontecer aqui na mesa de som. Meu braço direito esquerdo sempre, o Michel Lopes, na central técnica, o Beto Rebeck e o Caio Martins. No switcher, o Carlos Amaral, no digital. Lucas, obrigada a você, ouvinte Bandeirantes, obrigado o Agrela, sempre aqui no nosso plantão esportivo, na produção, no mando de tudo, você que faz acontecer, meu querido.
0: Eu que agradeço sempre a oportunidade de falar aqui também no apito final e te parabenizo aí pelo seu grande trabalho, viu, Ana Martins?
1: Ah,
0: Parabéns
1: obrigada,
0: mesmo.
1: você é demais. Gente, obrigada, a gente volta a se encontrar aqui na Bandeirantes no próximo sábado, fique ligado na nossa programação. 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
1: Em Minas Gerais, a audiência por videoconferência é suspensa porque o juiz apareceu de bermuda, bebendo uma garrafa de vinho e fumando um cigarro.
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3: Olá, boa noite para você.
4: Boa noite. Três vereadores foram presos no interior do Ceará numa operação que investiga a interferência de uma facção criminosa nas eleições. Além dos vereadores, outras quatro pessoas foram presas.
5: Sobral, a 230 quilômetros da capital, Fortaleza. É mais uma cidade no Nordeste onde o crime organizado tenta se impor além das armas e do tráfico de drogas. Uma investigação aponta que o Comando Vermelho, que já controla territórios na cidade, passou a decidir quem pode ou não fazer campanha eleitoral em alguns bairros. Entre os presos estão três vereadores da cidade: Carlos do Calixto, do PSB, Juninho do Povo, do Podemos, e Mário Vitor, do União Brasil. Eles ainda foram afastados dos cargos por 180 dias. Outras quatro pessoas foram presas. A facção, segundo o Ministério Público, cobrava um tipo de pedágio eleitoral. Candidatos sem mandato pagavam cerca de 30 mil reais. Para quem já era político, o valor chegava a 60 mil.
6: Nós temos eventos políticos marcados em 2026 que não foram realizados por ação da organização criminosa de ir até o local, ameaçar os participantes, ameaçar o proprietário do local onde ocorreria, e dizendo que se efetivamente houver essa reunião, iriam tacar fogo, iriam meter bala, iriam matar as pessoas.
5: Havia também pressão sobre os eleitores, ameaças e coação para determinar quem podia fazer campanha ou quem deveria receber votos. A investigação começou a partir das eleições de 2024. Uma policial militar também foi afastada das funções. Ela é casada com um dos líderes do Comando Vermelho na região, que está preso. O que acontece em Sobral é parte de um fenômeno mais amplo. O crime organizado não concentra mais as atividades só no tráfico de drogas ou roubos, mas estende sua ramificação também no controle de territórios, para cobrar taxas, impor regras, interferir no comércio e tentar influenciar também o poder político. O Jornal da Band mostrou esse avanço do crime organizado no Nordeste no ano passado, numa série de reportagens especiais. Na cidade de Santa Quitéria, também no Ceará, o prefeito reeleito em 2024, Braguinha, chegou a ser preso por ligações com o Comando Vermelho. Ele acabou cassado por, segundo as investigações, fazer pagamento ao crime organizado para garantir a vitória com ameaças e compra de votos.
3: A PM de Goiás investiga um caso de agressão durante uma abordagem na cidade de Formosa. Um dos homens rendidos é agredido com socos e chutes por um policial. Outro agente ainda segura o rapaz e as agressões continuam. Depois de um dos chutes, a arma do PM chega a cair. As imagens foram gravadas em frente a uma loja de conveniência onde o rapaz trabalhava. A família registrou um boletim de ocorrência e disse ter sido coagida a não denunciar o caso.
1: Pai e mãe foram indiciados pela morte de um menino de 3 anos no Rio Grande do Sul. Mesmo depois de uma série de denúncias de maus tratos do casal contra os 5 filhos, o conselho tutelar não identificou as agressões.
7: Oliver tinha 3 anos e morreu depois de ser espancado pelo próprio pai dentro de casa em Viamão, na Grande Porto Alegre. O americano Dandre Grayson confessou o crime e justificou a agressão, dizendo que o filho não teria dado bom dia. Ele e a mãe, Mayanna Rogers, foram indiciados por homicídio duplamente qualificado e tortura. O casal está preso preventivamente.
8: O pai, por uma conduta comissiva, né, que é uma conduta atuante, pois foi ele que agrediu a criança até a morte, e a mãe pela omissão, porque ela estaria no quarto ao lado, numa casa de madeira bem simplória, bem pequena. Eu não teria como ela não ter ouvido.
7: Os outros quatro filhos, com idades entre 1 e 9 anos, também eram constantemente agredidos. Antes de chegar ao Rio Grande do Sul, a família morou no interior paulista. Depois de denúncias de maus tratos, o casal deixou a cidade de Águas de Lindóia e o Ministério Público arquivou o caso. Dandre, Maiana e os filhos se mudaram para Santa Catarina, onde as crianças chegaram a ficar meses em um abrigo por indícios de violência, mas voltaram aos pais. Em setembro, a família se mudou para o Rio Grande do Sul. Aqui, a primeira denúncia chegou ao Conselho Tutelar em novembro do ano passado. Mas a primeira visita à casa só ocorreu 3 meses depois, em fevereiro deste ano. Segundo o relatório de atendimento, não foram constatados maus tratos e uma nova visita foi agendada para julho. Oliver foi espancado e morto antes. A Polícia Civil diz não ter encontrado indícios de crime na atuação dos conselheiros tutelares. Ninguém da rede de proteção foi indiciado. O Conselho Tutelar não se manifestou. O Ministério Público ainda pode denunciar os agentes, se entender que houve omissão.
2: Ainda hoje, a audiência por videoconferência é suspensa após juiz ser flagrado bebendo e fumando. Milton Lívio Lemos Salles vira uma garrafa de vinho e acende um cigarro. Tribunal de Justiça de Minas Gerais diz que investiga o caso. Os detalhes, já já.
3: E já a seguir, ministro do Supremo Alexandre de Moraes manda fazer busca contra ex-secretário do Maranhão, que seria a fonte de denúncia jornalística.
1: Polícia investiga na Bahia 2 adolescentes que teriam produzido vídeos pornográficos falsos de uma professora. Fizeram isso usando inteligência artificial.
3: Inflação de julho é a menor para o mês em 4 anos, com queda nos preços dos alimentos e combustíveis, e isso abre espaço para mais uma redução nos juros.
1: E o Jornal da Band faz uma pausa e volta em instantes.
3: É já.
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3: Passa de 230 o número de vítimas do terremoto que atingiu a Colômbia ontem. Moradores ajudam as equipes de resgate na busca por desaparecidos.
1: Uma mãe e um bebê foram tirados com vida dos escombros. Vamos ver na reportagem da Fernanda Barbosa, direto de Bogotá.
13: Durante os pedidos de silêncio, um chamado. E aplausos. Um bebê de 6 meses e a mãe estão entre os sobreviventes resgatados na Colômbia. As pedras dos escombros passam de mão em mão. Bombeiros, militares e vizinhos se uniram numa força-tarefa para socorrer pessoas soterradas. Andrés está procurando a mulher.
14: Está a minha esposa?
15: Meu apartamento foi completamente destruído. Minha esposa estava lá dentro. Felizmente, minha filha tinha saído cedo e eu também. Não sabemos se ela está viva ou morta.
14: Não sabemos se está viva ou morta.
13: Javier tem esperança de encontrar a mãe.
16: Vive sola já há um tempo.
17: Ela tem 66 anos, mora sozinha no primeiro andar do prédio. Basicamente, estamos esperando algum tipo de sinal.
18: Estamos esperando a encontrar algum tipo de sinal.
13: José Gadiego é influenciador digital e transmitiu ao vivo momentos de pânico no Aeroporto Internacional de Pereira, uma das cidades mais destruídas.
19: Deus!
20: Ah! Eu pensei que ia ser um temblor.
21: Eu pensei que seria um terremoto normal, mas foi como um filme de terror. Pareceu uma eternidade. Pensei que seria meu último momento de vida.
20: Eu pensei que esse ia ser meu último momento de vida.
13: Na mesma região, uma família escapou de casa segundos antes da vizinhança toda desabar. Saul voltou para o condomínio onde morava. e só viu ruínas.
0: Você quer uno sem palavras? Que pena.
21: Estou sem palavras, é muito lamentável.
0: É algo muito lamentável.
13: Segundo a ONU, mais de 5 mil casas foram danificadas ou destruídas e 60 prédios desabaram. Unidades de saúde estão no limite e há falta de luz e água. Em Cali, autoridades decretaram toque de recolher para facilitar os resgates e evitar saques.
19: E não há serviço de venda de alimentos porque os restaurantes estão...
22: Os serviços de celular só funcionam em 10% e não há gás. Por isso, existe uma crise de alimentos. Não há onde cozinhar, restaurantes estão fechados, assim como os supermercados. Moradores precisam de ajuda com comida e água.
13: As cidades mais afetadas pelo terremoto na Colômbia precisam de atenção humanitária para os feridos e também para as pessoas que tiveram que abandonar suas casas. Por isso, aqui em Bogotá, assim como nas outras cidades grandes da Colômbia, foram organizados centros de coleta, que recebem doações de alimentos não perecíveis, também de itens de higiene pessoal e de limpeza, também de água potável. Como a gente pode ver aqui, os voluntários estão organizando as doações. Há voluntários que vêm de empresas que liberaram o dia para eles virem ajudar. Também há voluntários de universidades, há voluntários do exército.
22: É uma iniciativa da empresa onde eu trabalho e eles nos incentivaram a ajudar.
13: Sabemos que é pouco perto do que precisam, mas colocamos nosso grãozinho de areia e convido a todos a fazerem o mínimo.
0: Ahorita somos solo Colômbia, solo Colômbia.
3: Situação muito difícil, né? Vamos conferir agora os dados do Serviço Geológico nos Estados Unidos, que mostram que o mundo registrou neste ano 10 terremotos de magnitude superior a 7. A sequência começou em fevereiro, em Vanuatu, na Oceania, e atingiu diferentes países, como a gente vê aqui, na Ásia, incluindo Japão, Indonésia, Filipinas, onde houve o tremor mais forte de 7.8. E na América Latina, com os 2 megaterremotos, na Venezuela, em junho, e um outro ainda no México, e agora esse que nós estamos mostrando na Colômbia. Os tremores foram concentrados no chamado Círculo do Fogo do Pacífico, que é a região que tem alta atividade sísmica por causa da junção de placas tectônicas. Especialistas explicam que essa quantidade de tremores é normal e que a concentração de eventos não indica anomalia na atividade global, nem aumento no risco de novos desastres.
1: Um falso veterinário foi preso no Rio de Janeiro na hora em que fazia uma cirurgia. Quem conta essa história? Juliano Dipi.
23: Os policiais chegaram no exato momento em que o falso médico veterinário, Daniel do Nascimento Soares Bittencourt, operava um gato. Ele não usava os equipamentos de segurança e higiene do trabalho obrigatórios, como touca e avental, por exemplo. Além disso, estava com uma luva furada, que ele tirou assim que foi flagrado pelos agentes.
24: Tem procedimento? Está trabalhando?
25: Não.
24: Está sim. Está mexendo o gato aí?
23: Ele confessou que não possui registro profissional e que, na verdade, é estudante do 6º período do curso de veterinária. A polícia apreendeu medicamentos vencidos na clínica que não tinha equipamentos de esterilização e não apresentou alvará de funcionamento ou licença sanitária. Além de realizar atendimentos pelos quais não era autorizado, o falso médico veterinário também cobrava por procedimentos que não finalizava. A dona de um gato procurou a polícia depois de pagar pela colocada de pinos na pata de seu animal. Ao perceber que a pata estava necrosando, ela procurou um outro veterinário e descobriu que os pinos não foram colocados. A pata do animal precisou ser amputada e depois o gato veio a óbito. O falso veterinário vai responder pelos crimes de exercício ilegal da medicina veterinária, estelionato, falsa identidade, maus tratos a animal e crime contra as relações de consumo. O preso é um antigo conhecido da polícia. Ele tem 11 passagens acusado de vários crimes.
3: Um juiz de São Paulo mandou soltar um acusado de feminicídio com longa ficha criminal. 3 dias depois, o Ministério Público contestou a decisão e a liberdade foi revogada. Mas o homem ainda não foi encontrado.
22: Este é Alex Leandro Bispo dos Santos, sendo preso em São Paulo em dezembro do ano passado. Ele é apontado pela polícia como o assassino da própria esposa, Maria Catiane Gomes da Silva, de 25 anos. Em novembro do ano passado, câmeras de segurança do prédio onde morava registraram quando ele e a esposa voltaram de uma festa. Maria Catiane foi espancada na garagem. Logo depois de uma discussão, ele a arrancou do elevador. 2 minutos depois, voltou sozinho. Catiane já estava morta, ela caiu do 10º andar. Para a polícia, ela foi vítima de feminicídio. Alex Bispo dos Santos viajou até o Ceará, onde a família enterrou a vítima. Ele chorou, debruçado no caixão. 9 meses depois, esta é a decisão do juiz Antônio Carlos Pontes de Souza, revogando a prisão e aplicando apenas medidas cautelares, como não se aproximar das testemunhas. Alex Leandro Bispo dos Santos saiu da cadeia na última sexta-feira. Ele ficou preso durante todo esse período, aguardando o início do processo, o que ainda não aconteceu. Só que 3 dias depois, o Ministério Público de São Paulo entrou com uma ação para que ele voltasse para a cadeia. A justiça acatou o pedido. A decisão foi publicada nessa segunda-feira. O mandado de prisão ainda não foi cumprido. A defesa informou que vai recorrer. Alex Leandro Bispo dos Santos está nas ruas. Segundo a polícia, Alex tem uma vasta ficha criminal. Condenado por roubo, ele fugiu de um presídio em Campinas, no interior paulista, em 2003. No mesmo ano, chegou a ser preso por envolvimento num sequestro.
1: Flagrantes de juízes em situação constrangedora durante julgamentos por videoconferência, a gente já viu alguns casos, já mostrou aqui no Jornal da Band, mas esse supera quase tudo. Um juiz de bermuda, bebendo vinho no gargalo e fumando.
4: O vídeo inacreditável foi gravado por participantes da videoconferência. As imagens mostram o juiz tomando vinho no gargalo. Ele ainda acende um cigarro com um maçarico e fuma durante a sessão. Neste outro trecho, ele faz a leitura de voto num ritmo lento.
5: Ausência de
4: A audiência foi suspensa depois da cena e Milton Lívio Lemos Salles foi afastado por decisão do Corregedor-Geral de Justiça de Minas. O juiz, que bebeu e fumou durante o trabalho, gravou um vídeo falando em difamação e atacou o TJ.
6: Tenho 36 anos de magistratura e quero deixar um depoimento sobre essa difamação que estão fazendo contra mim. Vocês me dão vergonha. Sabe por quê? O tribunal não existe. Eu tenho coragem de bater no peito.
4: O tribunal abriu uma investigação sobre a conduta do juiz. Em junho de 2020, Milton ameaçou matar uma desembargadora do Tribunal de Justiça de Minas Gerais, o que rendeu um processo administrativo disciplinar. Testemunhas disseram que o juiz foi até o prédio onde mora a magistrada em estado de embriaguez e fortemente alterado. O motivo da fúria foi a insatisfação com uma nota que a desembargadora deu a ele numa avaliação para promoção. A defesa de Milton Lívio alegou que a ameaça aconteceu depois de um quadro de depressão profunda. A gente tentou contato com o TJ de Minas sobre o caso, mas ainda não tivemos resposta. Mesmo depois da ameaça, o juiz seguiu na ativa. E só no último mês de junho recebeu R$ 105 mil reais de salário bruto, bem acima do teto do funcionalismo público, de R$ 46 mil reais.
3: Bermuda, vinho no gargalo e cigarro aceso com maçarico. E o veredito do juiz? Nós somos culpados. Estamos difamando Vossa Excelência. Mas ele errou o verbo. Nós estamos pagando a conta. 83 mil reais livres, salário líquido, no bolso do Milton Lívio Lemos Salles, para ele barbarizar na audiência. O juiz pode ser um dependente químico? Esse é um problema muito sério. Mas se for isso, precisa de tratamento urgente e não pode julgar caso algum. Agora cabe uma pergunta. Um juiz ameaça a colega de trabalho de morte e não dá nada? Pode isso, TJ de Minas? Por que nenhuma medida dura contra ele foi tomada antes, há 6 anos? Agora, com o escândalo da bebedeira, o CNJ também afastou o juiz. Finalmente. Eu não sei você, mas eu me pergunto, qual o limite da esculhambação? Porque no Brasil, parece que a régua sempre sobe.
7: Daqui a pouco, caminhoneiros brasileiros continuam presos em estrada após nevasca histórica na fronteira da Argentina com o Chile. E o voo secreto de Donald Trump após ameaças do Irã, presidente americano se esconde em um caminhão para deixar a Turquia. É já já.
1: Um preso do semiaberto, beneficiado com a saidinha de Dia dos Pais, é procurado no Distrito Federal por causa de novos crimes. Segundo a polícia, ele matou uma mulher e estuprou duas jovens.
2: Leonardo Ferreira de Almeida, de 44 anos, já cumpria pena de 35 anos e 3 meses no regime semiaberto no Distrito Federal. A ficha criminal dele é extensa. Responde por furto, estupro, homicídio e atentado violento ao pudor. Mesmo assim, ele foi beneficiado pela saidinha temporária do Dia dos Pais na semana passada. Fora da prisão, cometeu novos crimes e se tornou um fugitivo da justiça. Segundo a polícia, na última segunda-feira, dia em que deveria ter retornado ao sistema prisional, o homem assassinou uma mulher de 70 anos, que conheceu no presídio. Francisca Almeida fazia visitas ao próprio filho, que estava preso. A mulher oferecia ajuda e dava abrigo a Leonardo na casa dela durante as saidinhas. Segundo testemunhas, eles tinham um vínculo familiar e o criminoso a chamava de mãe. Depois de matar Francisca, ele ainda estuprou a neta dela e a namorada da jovem, de 19 e 23 anos. As vítimas foram dopadas e mantidas em cárcere privado. Depois, o criminoso chamou um carro por aplicativo e levou uma delas para outra cidade, onde continuou os abusos. A jovem conseguiu fugir do agressor e chamar a polícia. Leonardo conseguiu fugir e ainda não foi encontrado. O nome do juiz que ordenou a liberação do criminoso não foi divulgado pelo Tribunal de Justiça do Distrito Federal. E a decisão está sob sigilo devido à natureza dos crimes praticados por Leonardo, como estupro. Em nota, a Vara de Execuções Penais disse que Leonardo estava preso de forma ininterrupta desde 2009 e que progrediu ao regime semiaberto em 2024, 15 anos depois da prisão. A justificativa é que ele cumpriu todos os procedimentos legais, incluindo exame criminológico e acompanhamento psicossocial, e que ele não havia cometido nenhuma falta disciplinar grave e foi classificado como preso de bom comportamento. Em 2024, uma mudança na lei colocou um fim nas saidinhas temporárias. Presos do regime semiaberto não têm mais direito a visitar a família em feriados ou datas comemorativas. Mas a proibição só vale para presos que começaram a cumprir a pena depois da mudança na lei.
1: Bom, fundamental olhar isso com muito cuidado, né? Porque se ele atendia todos os pré-requisitos, como diabo um monstro desse consegue sair, né?
3: É inacreditável. Precisa de boa fé, né? Que o assassino não vai matar de novo, o estuprador não
1: contar
3: vai estuprar
1: com o assassino.
3: De novo. É contar com o criminoso, é isso. Eu preciso me repetir, qual o limite da esculhambação? Porque a régua sempre sobe e, nesse caso, custa vidas. Vamos mudar de assunto agora. O uso de cigarro eletrônico entre os adolescentes preocupa médicos e educadores. A reportagem é da Amanda Martins.
8: É no intervalo, muitas vezes dentro do banheiro da escola, que os jovens encontram espaço para usar cigarros eletrônicos. O alerta feito durante uma palestra da juíza da Vara da Infância e da Juventude do Rio, Vanessa Cavalieri, chamou a atenção.
9: O vape é um problema de saúde. E quando a gente olha mesmo que na cabecinha desses adolescentes, a gente vê o que acontece quando eles usam vape, que é a mesma coisa que acontece quando eles olham os vídeos do TikTok, sendo que o vape ele tem um problema a mais. Ele é um lugar de pertencimento para os adolescentes. Todos os adolescentes.
8: Esse adolescente de 16 anos já foi chamado de careta por não aceitar usar o vape.
10: Uma parte deve achar isso. Ah, aquele cara não é descolado, ele não gosta disso. E hoje em dia, os adolescentes que usam isso, é mais por estilo, né?
8: Mesmo com a venda proibida no Brasil, o vape se popularizou entre os adolescentes. Um desafio e tanto para os pais e para os professores. Segundo o IBGE, 3 em cada 10 estudantes de escolas públicas e particulares entre 13 e 17 anos já experimentaram cigarro eletrônico. As meninas estão mais expostas, 31% contra 27% dos meninos. Os números de 2024 podem ser maiores hoje. Esse colégio no Recreio dos Bandeirantes, no Rio, investe em palestras sobre o assunto. A última, antes das férias escolares, gerou debate entre os jovens. Na volta às aulas, os professores notaram uma mudança de comportamento.
11: Eles falam um para o outro, né? Não usa isso que não é legal, não vai fazer bem para você, se está distraído ou está muito agitado, é pelo cigarro eletrônico.
8: Especialistas alertam que a liberação da nicotina pelo vape é maior do que no uso do cigarro convencional. Além de causar dependência, há o risco de desenvolver câncer de pulmão. Para a pneumologista Margarete Dalcomo, podemos ter pela primeira vez uma geração de pais em luto por causa do vape.
12: É muito triste que pais venham a enterrar seus filhos por algo perfeitamente evitável. É quase tão grave quanto enterrar um filho, uma criança, um adolescente por falta de vacina.
1: Uma forte nevasca bloqueia há um mês a passagem de milhares de caminhoneiros na fronteira da Argentina com o Chile. Entre os motoristas isolados, há muitos brasileiros que enfrentam temperaturas de até 10 graus negativos.
14: São filas quilométricas de caminhões nas principais rodovias de acesso ao Chile. Esse caminhoneiro brasileiro está parado na estrada há 14 dias, na região da Patagônia Argentina, com uma carga de 25 toneladas de ração para peixe.
15: Aí aqui as condições de banho não tem, né? O banheiro é mil metros para ir, né? Mil metros para voltar, tem que pagar cinco pesos, que é em torno de 20 reais. E às vezes tem voluntário que traz uma água para nós, traz um salgadinho, traz uma sopa.
14: Estima-se que entre 2.500 e 3.000 caminhões estejam parados, alguns há quase um mês. A causa é uma forte nevasca, considerada a maior dos últimos 30 anos. As temperaturas variam entre menos 2 e menos 10 graus. Saindo do Brasil, rumo ao Chile, a principal rota dos caminhoneiros começa em Uruguaiana, no Rio Grande do Sul. Na Argentina, passa por Córdoba, sobe a Cordilheira dos Andes e chega à rodovia Paso Los Libertadores, em Mendoza. Depois, segue até Santiago, no Chile. É justamente nesse último trecho que ocorre o principal bloqueio. O governo argentino informou que monitora a situação e que, por enquanto, as rodovias vão continuar fechadas preventivamente. Transportadoras brasileiras estimam que o prejuízo causado pelos bloqueios das rodovias chilenas e argentinas já ultrapassa os 100 milhões de reais. Entidades ligadas ao setor de transportes acompanham o cenário com apreensão, já que não há prazo para a liberação das estradas.
16: A neve chegou a quase 6 metros de altura. Então as máquinas elas trabalham tanto do lado argentino quanto do lado chileno. O lado chileno já terminou a limpeza da pista, já chegaram até o túnel Libertadores. Os argentinos ainda não terminaram essa limpeza. Então é nesse sentido que a gente vem trabalhando como entidade, NTC, para que haja uma coordenação entre a Argentina e o Chile, para que essa limpeza ela seja por completa e que a gente possa minimamente ter segurança para que os motoristas saiam desse ponto, né?
14: Na última semana, um caminhoneiro brasileiro que estava numa rodovia bloqueada a 4 mil metros de altitude morreu. A causa ainda é investigada, mas a suspeita é que ele tenha sofrido hipotermia por causa do frio intenso.
3: A polícia investiga na Bahia dois adolescentes suspeitos de criar vídeos pornográficos falsos usando o rosto de uma professora. Isso é crime e dá cadeia.
25: Uma simples foto postada nas redes sociais foi usada para criar a chamada deepfake. Imagem ou vídeo falso que usa o rosto de uma pessoa em cenas que nunca existiram na vida real, principalmente de nudez e sexo. Essa professora de 47 anos descobriu que a própria imagem tinha sido usada em dois vídeos pornográficos falsos. As postagens chegaram a quase 30 mil visualizações.
26: Por mais que você saiba que não é você e que é algo manipulado, há o constrangimento, porque você não escolhe estar ali, né? E você vê aquelas imagens e, nossa, quando eu penso, me vem os gatilhos e me vem as sensações que eu tive. E falta ar, falta chão, e é complicado, é muito delicado.
25: A investigação da polícia já chegou a dois suspeitos, um adolescente de 15 e outro de 17 anos. Um deles, inclusive, seria aluno da professora. O computador usado para produzir os conteúdos também foi identificado.
26: Quem fez, a intenção que passa é que queria humilhar, queria atacar, queria vingar. como eu sou uma pessoa que eu estou sempre orientando, né, ensinando, né, aos jovens que a gente precisa ter empatia, respeito às pessoas, né, e respeito às mulheres, em algum momento isso pode ter me incomodado.
25: A polícia ainda tenta localizar os adolescentes. O caso aconteceu na cidade de Feira de Santana, no interior baiano. Lá, pelo menos 50 pessoas procuraram a polícia só neste ano, depois de serem vítimas de vídeos pornográficos criados com deepfake. Um mapeamento identificou mais de 170 vítimas de deepfakes sexuais em escolas públicas e privadas de 10 estados brasileiros. Criar e divulgar vídeos falsos com conteúdo íntimo ou sexual é crime. E a polícia tem como descobrir quem produziu e compartilhou. A pena pode variar de 4 a 10 anos de prisão.
0: Todos os crimes cometidos no mundo real também são cometidos no mundo virtual e que toda a nossa legislação brasileira em vigor é plenamente aplicável para todo qualquer tipo de crime existente no mundo virtual.
1: Agora há uma história que parece de cinema. Uma operação secreta do governo americano retirou o presidente Donald Trump do avião presidencial por medo de um ataque do Irã. O caso aconteceu há um mês, mas foi revelado agora.
13: Na pista do aeroporto de Ankara, na Turquia, um caminhão de carga se aproxima do Air Force One. O caminhão sobe até a porta, depois desce, o veículo atravessa a pista e se distancia do avião. Não dá para ver quem está dentro, mas segundo o jornal americano Washington Post, o presidente Donald Trump estava escondido no caminhão. Minutos antes, Trump havia embarcado no Air Force One diante das câmeras. Subiu as escadas, virou-se, acenou e desapareceu pela porta. Tudo indicava que ele deixaria a Turquia naquele avião. Era isso que o Serviço Secreto dos Estados Unidos queria. A rede americana CBS informou que autoridades dos Estados Unidos detectaram um plano ligado ao Irã para lançar um míssil contra o avião que Trump viajaria. Tudo aconteceu em 8 de julho. Trump voltava da Turquia, onde participou de uma cúpula da OTAN. Naquela mesma semana, os Estados Unidos retomaram os bombardeios contra o Irã. O temor do serviço secreto era grande, já que os dois países são vizinhos. Segundo o Washington Post, o caminhão levou Trump até um avião militar, menor e mais modesto. Enquanto isso, o embarque no Air Force One, alvo do suposto ataque, continuou. Dezenas de jornalistas e funcionários do governo subiram pela porta traseira do avião e receberam a ordem para manter as persianas fechadas. Ninguém avisou o motivo. A ida à Turquia também foi polêmica. Contrariando o serviço secreto, Trump usou pela primeira vez numa viagem internacional o novo modelo do Air Force One, doado pelo Qatar. Só que o Boeing de 400 milhões de dólares não tinha todos os equipamentos de defesa instalados. Para voltar a Washington no avião novo, uma base inglesa usada pela Força Aérea Americana foi o ponto seguro de troca. Não se sabe como Trump voltou ao avião antigo, mas diante das câmeras ele desceu, cumprimentou militares e embarcou na nova versão do jato presidencial. A Casa Branca não confirmou os detalhes. Disse apenas que utiliza todos os recursos disponíveis para proteger Trump. No Irã, o governo vem usando a propaganda para incentivar o ódio ao líder americano. No mês passado, um outdoor gigante no centro de Teherã mostrava Donald Trump morto dentro de um caixão. Nesta outra faixa, mais uma ameaça de morte. Apesar disso, a ditadura islâmica nega ter planejado o assassinato de Trump.
3: Numa publicação feita hoje, o governo Trump disse que o domínio dos Estados Unidos sobre as Américas nunca mais será questionado.
17: Divulgado pelo Departamento de Estado, o vídeo cita Donald Trump como um recente defensor da doutrina Monroe, uma política histórica dos americanos para limitar a interferência europeia nas Américas.
18: Fast forward to the modern era, where the doctrine has found its latest champion in President Trump.
17: O vídeo mostrou a captura do ditador Nicolás Maduro como um exemplo recente da doutrina.
18: This calculated maneuver delivered a resident signal across the hemisphere.
17: A publicação diz que o domínio americano no hemisfério ocidental nunca mais será questionado e acontece num momento de competição acirrada entre China e Estados Unidos pela influência econômica na América Latina.
3: Daqui a pouco, eclipse solar raro tem corrida para comprar óculos especiais na Europa. E a história por trás da famosa trilha sonora dos debates eleitorais da Band.
5: é já já.
1: E é hora do futebol no Jornal da Band. A gente já está aqui com a Lívia Nepomuceno para falar com a gente sobre a Copa do Brasil. Copa dos clássicos, né, Lívia? Boa noite.
19: Boa noite. Para quem não está envolvido na Copa do Brasil, ficou perfeito. O que é o nosso caso, Oineg?
1: Bom, ótima
19: noite para você.
1: Nada a ver com isso.
19: Boa noite. Uma ótima noite para você que está em casa. E é o seguinte, vai ter rivalidade do início ao fim, rivalidade à flor da pele. As bolinhas de sorteio da CBF colocaram três clássicos regionais nas quartas de final da Copa do Brasil. A gente confere agora no telão como ficou definido esse confronto, um clássico melhor do que o outro. De um lado, o Grenal, Grêmio e Internacional, que já se enfrentaram uma vez na Copa do Brasil, lá atrás, em 92, melhor para o Inter. O Cruzeiro, o maior campeão da competição com 6 títulos, tem pela frente o Galo. Já fizeram a final da Copa do Brasil em 2014 e quem levou a melhor foi justamente o Atlético Mineiro. O Vasco e Vitória, o único clássico, o único que não é clássico, no caso, e esse confronto vem acontecendo aqui com uma certa frequência, Palmeiras e Santos na Copa do Brasil, melhor para o Palmeiras. Os jogos de ida acontecem no dia 26 de agosto e a volta no dia 2 de setembro. Bom, a polêmica passagem do jogador Memphis Depay pelo Corinthians, acredite se quiser, chegou ao fim depois de quase 2 anos. O clube decidiu não renovar com o atacante holandês, alegando problemas financeiros.
20: Da euforia e festa na chegada, para a saída discreta, confirmada por uma nota oficial. A história do holandês no Timão foi intensa, carismática, mas também polêmica. Ele entrou em 79 jogos. Apenas 42% das partidas disputadas pelo Corinthians no período. Os 20 gols marcados, incluindo da final da Copa do Brasil, dividiram as atenções com as lesões do jogador e com passeios em comunidades e gravações de clipes e músicas. Para trás, Memphis deixa 3 títulos conquistados e uma dívida milionária, contraída por um contrato que previa, além do salário, vários gatilhos, hospedagem em um dos hotéis mais caros de São Paulo. O Corinthians alegou problemas financeiros para não renovar com o holandês. Mas a era Memphis Depay ainda terá desdobramentos. Isso porque o Corinthians deve ao atacante cerca de 42 milhões de reais.
19: A novela da renovação acabou, mas vem aí alguns capítulos extras por conta do pagamento. Vamos falar de festa, porque aconteceu lá no aeroporto na Áustria, para receber o árbitro da Somália, Omar Artan, que vai apitar amanhã o jogo da Supercopa Europeia entre o campeão da Champions League, o Paris Saint-Germain, e o campeão da Liga Europa, o Aston Villa. Por ser da Somália, ele foi barrado na Copa do Mundo pelo governo americano em um dos momentos vergonhosos dessa Copa. A FIFA tirou o corpo fora. Logo depois, a UEFA convidou Omar Artan para apitar esse jogo da Supercopa. Pelo menos um prêmio de consolo ele garantiu. E foi assim, ó, recebido quando voltou para casa com muita festa ao não conseguir participar da Copa do Mundo. Acredite se quiser, um ônibus contratado para transportar o time do São Paulo na Bolívia foi apreendido com 86 quilos de maconha. O veículo já estava adesivado com o escudo do clube e foi apreendido quando estava indo buscar a delegação tricolor, que tinha como destino o aeroporto de Santa Cruz de La Sierra. A empresa Buses Cosmos, responsável pelo serviço, responsabilizou os motoristas. O São Paulo enfrenta o Bolívar esta noite pela Copa Sul-Americana. Quando você pensa que já viu de tudo,
5: a régua sobe.
19: A régua sobe. Valeu. Até amanhã.
5: Até amanhã. Obrigado. Veja agora como foi o dia dos candidatos à presidência.
21: Um evento definido pelo comando da campanha como um freio de arrumação. Flávio Bolsonaro se reuniu com cerca de 40 candidatos do PL ao Senado para alinhar o discurso da bancada. Foi também o primeiro encontro entre Michele Bolsonaro e o enteado, desde as críticas públicas feitas a ele pela ex-primeira-dama, há 2 meses, e o vídeo de reconciliação em julho. Michele participou hoje de gravação da propaganda eleitoral de Flávio. O encontro teve orações, brincadeiras e um abraço entre os dois.
22: Unidos, nós vamos vencer e vamos cuidar de quem mais precisa.
2: Então esse é um momento, é uma virada de chave para a nossa nação, onde a gente tem que trazer Deus em primeiro lugar e a gente unir no bem maior, que é libertar Jair Messias Bolsonaro e os presos do 8 de janeiro.
21: Uma das prioridades de Flávio é tentar aumentar a bancada de oposição no Congresso, especialmente no Senado. A casa tem o poder de abrir processos de impeachment contra ministros do Supremo. Críticas ao tribunal serão base da campanha do PL. Hoje, por exemplo, ele mencionou o encontro de Lula com o presidente do Senado, Davi Alcolumbre, mediado pelo ministro do Supremo, Alexandre de Moraes. E lembrou sobre indicações de ministros ao STF e também a atuação do Senado.
4: O presidente da República, ele indica ministro do Supremo, o próximo indicará 4. Quem tira é o Senado. Como a gente está aqui com os candidatos ao Senado, vocês são a favor de impeachment do Alexandre de Moraes? Não, é a população, é a população.
21: Lula passou parte do dia tratando do tarifaço imposto ao Brasil pelos Estados Unidos, tema que será incorporado na campanha do candidato à reeleição. Se reuniu com o ministro das Relações Exteriores, Mauro Vieira, e quis detalhes da mais recente sinalização americana. O governo Trump respondeu na Organização Mundial do Comércio que está à disposição para discutir o assunto. Lula vai aprofundar na propaganda eleitoral o discurso, segundo auxiliares, já testado e aprovado pelas pesquisas. O da soberania e que o Brasil não se curva a Donald Trump e que está aberto a fazer negócios com o mundo. Como parte dessa estratégia, ele conversou hoje com autoridades das Filipinas. O país preside a Associação das Nações do Sudeste Asiático. Hoje, o bloco é o quinto maior parceiro comercial do Brasil. Ronaldo Caiado, do PSD, concedeu entrevista. O candidato a vice na chapa, Gilberto Kassab, publicou uma foto de um encontro de Caiado com os ex-presidentes Michel Temer e José Sarney e com integrantes da campanha. Romeu Zema, candidato do Novo, voltou a defender hoje o indulto aos condenados pelos crimes do 8 de janeiro.
6: Vou dar um indulto ao Bolsonaro, sim. Darei um indulto a ele e quero que os julgamentos feitos, que na minha opinião tiveram caráter político, sejam todos refeitos com mais isenção.
21: Renan Santos, do Missão, esteve no interior de São Paulo e participou de um almoço com empresários em São José do Rio Preto.
1: Há quase 40 anos ela é sinônimo de democracia. Um som que anuncia o momento de decidir o futuro do Brasil.
3: A trilha sonora que acompanha os debates na Band desde 1989 ganhou uma nova versão este ano.
7: Domingo, quando as luzes do estúdio se acenderam, a Orquestra Baquiana SESI São Paulo, sob a regência do maestro João Carlos Martins, anunciava mais um capítulo da democracia no país. Essa história começa em 1989. Após anos de ditadura militar, a Band organizava o primeiro debate presidencial da história. A expectativa era enorme. Só faltava uma coisa: a trilha sonora.
22: E o nosso diretor de operações da época, Zé Emílio Ambrosio, ele começou a pesquisar, e eu também comecei a pesquisar, e a gente encontrou algumas músicas. E num certo momento, nos reunimos lá na rádio, e ele me apresentou 4 músicas. Quando ouvimos aquela última música, não tivemos mais dúvida. Estava nascendo ali a trilha sonora.
7: A música Eyewitness News, algo como notícia em tempo real, é do compositor americano Walter Murphy, premiado por trilhas feitas para TV e cinema. E embora não tenha sido composta para as eleições brasileiras, está na história do país há quase 40 anos. Nesse período, muita coisa mudou, mas a trilha permanece a mesma, ou quase.
3: Já consolidada na memória do brasileiro como a trilha sonora das eleições, em 2010, a música ganhou uma nova versão. Pela primeira vez, foi executada por uma orquestra, ganhou um ar mais clássico. E tudo isso começou bem aqui, nesse piano.
23: Recebi um telefonema da Band, no dia anterior, perguntando se eu poderia gravar essa trilha. Ele falou, mas nós só temos amanhã para gravar isso. Era um sábado. Eu falei, eu faço o seguinte, eu vou estar dando um concerto no interior, mas vamos preparar o arranjo e vocês poderão vir, antes de começar o concerto, eu gravo essa trilha. E eu gravei e realmente foi para o debate.
7: em 2026, com a proposta de trazer a participação de uma orquestra para dentro dos estúdios, ainda que de forma virtual, uma nova mudança acontece, com novos arranjos.
8: Colocou mais elementos, reforçou os naipes, que a gente chama os naipes, são os vários setores da orquestra, né? Naipe de sopro, naipe de metais, percussão. A gente implementou mais instrumentos, mais respostas de frase, que a gente chama, mas sempre mantendo o quê? A essência da música.
7: Novos acordes, a mesma essência, a urgência da notícia, a solenidade dos momentos especiais, a altura da anfitriã, a democracia.
1: A Polícia Federal fez uma operação em São Paulo de busca e apreensão contra dirigentes do PCO, o Partido da Causa Operária. Entre os alvos está o presidente do PCO, Rui Costa Pimenta, candidato ao Planalto este ano. A suspeita é de um esquema de desvio de recursos dos fundos partidário e eleitoral. Segundo a Polícia Federal, há indícios de repasses de dinheiro público para empresas ligadas a integrantes do partido. Rui Costa Pimenta negou irregularidades nas contratações e classificou a operação como procedimento intimidatório e perseguição política.
5: Um eclipse total do Sol, considerado raro e que acontece amanhã, mobiliza milhões de pessoas na Europa. A observação exige óculos adequados para evitar danos à retina.
7: Olhos para o alto, na expectativa de um evento histórico.
9: Contemplar algo tão maravilhoso.
10: Uma aventura que não vou viver nunca.
7: O eclipse acontece quando a Lua passa entre o Sol e a Terra e projeta uma sombra sobre o planeta. Quem estiver dentro da faixa mais estreita dessa sombra, vê o Sol desaparecer completamente por alguns instantes. É o chamado eclipse total. Na Espanha, 6 milhões de pessoas viajaram para as regiões na faixa em que o eclipse vai ser de 100%. Por lá, ninguém viu a última vez em que isso aconteceu. O último eclipse total na Península Ibérica foi registrado em 17 de abril de 1912, dois dias após o naufrágio do Titanic. A Espanha vai ser um dos principais pontos de observação do fenômeno, que também poderá ser visto em sua totalidade em Portugal, Groenlândia, Islândia e Rússia. A Islândia, aliás, é o país onde a escuridão deve durar mais, 2 minutos e 18 segundos. Como a previsão é de chuva, a torcida é para que ela esteja errada. Mesmo nas regiões fora da faixa de totalidade, a recomendação é não olhar diretamente para o sol sem óculos adequados, que protegem a retina. Sem eles, o risco é de cegueira. A procura pela proteção é tanta que os óculos estão esgotados na maioria das lojas. Olha o tamanho dessa fila na Bélgica. Na França, parques e cafés prometem lotar. Mais de 90% do sol ficará coberto pela lua. Aqui em Paris, o céu deve escurecer de forma perceptível, mas o sol não desaparecerá completamente. No Arco do Triunfo, lá em cima, um dos pontos mais disputados, não há mais ingressos disponíveis para observar o eclipse. A Flávia está de férias e vai ver o primeiro eclipse da vida.
11: Eu tô animada, porque vai ser uma primeira vez, né? Mas eu não faço ideia também de pedido, que não sei nem onde eu vou passar.
1: O surf está ajudando crianças e jovens de favelas do Rio a transformar a realidade. Em cima da prancha, ele... O surf está ajudando crianças e jovens de favelas do Rio a transformar a realidade.

0: mas tá muito boa.
1: Para essa criançada aqui, o maior desafio não tá no tamanho da onda. De cima da prancha, eles aprenderam que tudo isso aqui também é deles. E essa sensação de pertencimento muda o rumo da vida. Ensina que há um caminho distante da violência.
0: É que eu tenho uma sensação de paz, que tá conectado com a natureza, isso é muito bom. Lá no morro eu vejo direto pessoa armada, assim. Mas aqui eu me conecto com a natureza e esqueço tudo.
2: Lucas é um dos cerca de 50 alunos atendidos semanalmente pelo projeto Vivendo um Sonho Surf, que desde 2017 ensina o esporte gratuitamente para crianças da Rocinha e de outras comunidades do Rio de Janeiro. O responsável por essa turma é o Carlos Belo da Silva, mais conhecido como Mister. Criado em uma comunidade, ele também teve a vida transformada pelo surf, graças a um projeto social.
3: Eu tinha tudo para dar errado, aí veio o esporte, deu certo na minha vida. Hoje o que eu faço pela minha comunidade é uma forma de retribuição da forma que transformaram minha vida.
4: Os projetos vão muito além do seu objetivo central, que é exatamente isso, né? De apresentar outros mundos, às vezes para crianças, adolescentes e jovens que não têm tantas oportunidades de sair do seu próprio contexto, né?
5: Pô, a natureza, a energia da natureza é outra parada, né, irmão?
6: Então... Porra, isso aqui, brother, olha aquilo ali, que visão, meu irmão.
2: Miguel chegou aqui com 11 anos de idade. O desafio era conseguir ficar em pé na prancha. Hoje, aos 18 anos, ele quer mesmo é voar.
6: O foco e o objetivo a gente
1: Você
6: vai...
1: Você pensa até em trabalhar com surf profissional?
6: Até em trabalhar com surf
1: virar profissional. Um professor?
6: Um professor, um big rider, surfar em Nazaré. Essas paradas, pipeline, que a Rupo, quem sabe?
1: Pra sonhar não tem limite, né?
6: Pô, esqueça tudo, mano. O céu é o limite, né, como dizem.
7: É isso aí. Vamos seguir com a previsão do tempo agora, com destaque para o veranico no interior do país, com termômetros acima dos 40 graus em várias cidades do centro-oeste. No sudeste, interior do nordeste e parte do norte, as temperaturas também estão pelo menos 3 graus acima da média. No fim de semana, o calor vai aumentar também ali no norte do Paraná. Já no extremo sul, a circulação dos ventos favorece a entrada de muita umidade, ou seja, vem chuva forte para os gaúchos. A Serra e o Sul Catarinense também estão na área de alerta para temporais, com queda de raios e granizo. Já no litoral do Nordeste, aí a chuva vem mais forte entre a costa da Bahia e de Sergipe. O sol volta à capital paulista amanhã, esquenta um pouco mais, máxima de 23 e segue esquentando pelos próximos dias. Pancadas de chuva em Porto Alegre, 15 graus de máxima, também em Salvador, máxima de 27. Já em Belo Horizonte, tempo firme, 28, mesma previsão para Cuiabá, com calorão de 37. E o ministro do Supremo, Alexandre de Moraes, determinou busca e apreensão contra um ex-secretário do governo do Maranhão, que seria a fonte de uma denúncia jornalística. O Caian Messina está ao vivo com a gente e traz os detalhes. Boa noite, Caian.
8: Boa noite, Adriana. Boa noite a todos. Exatamente, a defesa do ex-secretário de Segurança do Maranhão, Raimundo Cutrim, afirmou que ainda não teve acesso ao processo de busca cumprido hoje, nem de outros anteriores que tramitam em sigilo no Supremo Tribunal Federal. Cutrim é citado pela Polícia Federal como fonte do jornalista Luiz Pablo, autor de reportagens apontando o suposto uso irregular de veículos oficiais pelo ministro Flávio Dino do Supremo no próprio Maranhão. Os advogados reclamam que o jornalista virou alvo da investigação e não o suposto crime que ele denunciou. Dino negou irregularidades, disse que Luiz Pablo o seguia e cobrava dinheiro para não publicar mentiras. O ex-secretário apontado como fonte está atualmente preso, acusado de atrapalhar a investigação de um homicídio que ele afirma que não aconteceu. O jornalista também já foi preso em uma investigação por extorsão contra autoridades, o que ele afirma que é inverídico. Há pouco, uma nota conjunta da ABERT, ANJ e ANER, as associações que representam veículos de comunicação, afirma que ações judiciais que quebram o sigilo da fonte não tem amparo.

0: constitucional e abrem precedentes que ameaçam a liberdade de imprensa amparada pela Constituição de 1988. Voltamos a São Paulo.
1: Obrigado, Caian. Falar agora de economia, falar do bolso, né? Juliana Rosa já está aqui para conversar com a gente, porque a inflação oficial do Brasil ficou perto de zero mês passado. Boa notícia, né, Juliana?
2: É, boa notícia. A gente estava esperando bastante por isso, né, Oineg? Boa noite para você, para a Adriana. Boa noite para você. Depois de muitas pressões aí no orçamento do brasileiro, o IPCA ficou perto do zero, 0,07% em julho. Significa que, em média, os preços ficaram estáveis. Claro que alguns sobem, outros caem. Em 12 meses, a gente vê uma tendência de alívio da inflação caindo para 4,44%. Já dentro do limite ali da meta do governo. Os alimentos tiveram deflação, teve uma queda forte de preço, tomate principalmente, ali quase 30%, cenoura, batata, café, vestuário, calçados, roupas com queda de preços, gasolina também. A safra e o clima estão ajudando os alimentos, mas também tem efeitos do aperto financeiro das famílias. Isso aí está reduzindo o consumo. Entre as altas de preços, destaco aqui para vocês o levantamento de energia elétrica do IBGE, gastos com saúde, plano de saúde, passagens aéreas também. O resultado geral aumenta a chance de mais um corte de juros em setembro. Não está garantido ainda, porque a gente ainda deve ter alimentos voltando a subir com impactos do El Niño ali lá para setembro, outubro, e serviços, cabeleireiro, dentista, estão ainda acelerando. A inflação demora a cair, você vê, mesmo com esse juro tão alto, porque a gente teve impacto do petróleo esse ano, estímulos do governo, muitos, né? E ainda temos dúvida no ano que vem sobre os gastos públicos, se vão ser contidos. Então, olha, é suada, viu, essa queda da inflação aí para o brasileiro.
3: É isso, vamos aguardar. Vamos.
1: Obrigada, viu?
2: Tchau, tchau.
3: Uma quadrilha que fraudava medidores de gás natural veicular foi alvo da polícia no Rio de Janeiro. Com o golpe, os postos que usavam o equipamento pagavam menos para a concessionária que fornece o gás.
4: Uma câmera de segurança registrou que, segundo a Polícia Civil, era o início do esquema de adulteração de equipamentos usados na medição de GNV. O homem que aparece nas imagens era funcionário terceirizado da Naturgy. Os investigadores afirmam que ele é flagrado retirando um medidor de dentro da empresa. A suspeita da Polícia Civil é que havia alguém com acesso às dependências da concessionária para monitorar a movimentação dos equipamentos, fornecer informações e facilitar a retirada dos aparelhos. Depois de retirados, os medidores passariam por oficinas. Componentes internos, mecanismos de funcionamento e até identificações seriam alterados. Na etapa seguinte, segundo a investigação, os aparelhos modificados eram vendidos para postos de combustíveis e instalados novamente. O objetivo da adulteração seria fazer o equipamento registrar uma quantidade de gás inferior à que realmente passava pelo medidor. Assim, o posto pagaria menos pelo GNV fornecido pela concessionária. Hoje, agentes da Delegacia de Defesa dos Serviços Delegados saíram para cumprir 12 mandados de busca e apreensão no Rio, em Nova Iguaçu e Belfor Roxo, na Baixada Fluminense, e também em Congonhas, Minas Gerais.
1: A seguir, um grande susto no interior paulista. O carro escapa do macaco e cai em cima de jovem que fazia o concerto.
3: Surpresa na Band em Rio Branco, um bicho preguiça apareceu por lá fugindo dos incêndios na mata e ganhou proteção. Daqui a pouquinho, os detalhes aqui no Jornal da Band.
1: Fica com a gente.
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1: E a gente volta a falar do terremoto na Colômbia, mostrando uma imagem que traz esperança. Uma mulher resgatada depois de quase 30 horas debaixo dos escombros de um prédio que desabou em Cali. Bombeiros escavaram quase 7 metros de concreto para chegar até ela e ela ficou consciente durante toda a operação.
3: Um susto daqueles no interior de São Paulo, um jovem ficou prensado debaixo do carro que caiu do macaco durante manutenção na rua. Ele fica agitando as pernas à espera de ajuda. Um menino chama as pessoas que estavam em casa e o pai consegue erguer o carro para retirar o filho. A aflição durou meio minuto. O jovem saiu, felizmente, sem nenhum ferimento.
1: Ufa. E para encerrar, um bicho preguiça apareceu na TV 5, afiliada da Band, em Rio Branco. Os funcionários se mobilizaram para ajudar. Um tripé foi instalado para o animal descer. Os bombeiros foram chamados e resgataram o bicho preguiça, que foi levado para um centro de triagem. Focos de incêndio florestal têm afugentado animais da mata na capital do Acre.
3: Nossa, lindo demais. Obrigada pela sua companhia. O Jornal da Band está de volta amanhã.
1: Boa noite. E amanhã tem mais.
3: Tchau, tchau.

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1: Boa noite.
0: Olá. O Conselho Nacional de Justiça afastou o juiz flagrado de bermuda, fumando e bebendo vinho da garrafa, tá isso?
1: Pois é, essas cenas absurdas aconteceram, acredite se quiser, durante uma sessão virtual do Tribunal de Justiça de Minas.
2: O vídeo inacreditável foi gravado por participantes da videoconferência. As imagens mostram o juiz tomando vinho no gargalo. Ele ainda acende um cigarro com um maçarico e fuma durante a sessão. Neste outro trecho, ele faz a leitura de voto num ritmo lento.
3: A ausência de
2: A audiência foi suspensa depois da cena. E Milton Lívio Lemos Salles foi afastado por decisão do Corregedor-Geral de Justiça de Minas.
4: O juiz que bebeu e fumou durante o trabalho gravou um vídeo falando em difamação e atacou o TJ.
5: Tenho 36 anos de magistratura e quero deixar um depoimento sobre essa difamação que estão fazendo contra mim. Vocês me dão vergonha. Sabe por quê? O tribunal não existe. Eu tenho coragem de bater no peito.
2: O tribunal abriu uma investigação sobre a conduta do juiz, que trabalha há 17 anos na 4ª Vara Criminal de Belo Horizonte.
6: Em junho de 2020, Milton ameaçou matar uma desembargadora do Tribunal de Justiça de Minas Gerais, o que rendeu um processo administrativo disciplinar. Testemunhas disseram que o juiz foi até o prédio onde mora a magistrada em estado de embriaguez e fortemente alterado.
2: O motivo da fúria foi a insatisfação com uma nota que a desembargadora deu a ele numa avaliação para a promoção. A defesa de Milton Lívio alegou que a ameaça aconteceu depois de um quadro de depressão profunda. A gente tentou contato com o TJ de Minas sobre o caso, mas ainda não tivemos resposta. Mesmo depois da ameaça, o juiz seguiu na ativa. E só no último mês de junho recebeu R$ 105 mil reais de salário bruto, bem acima do teto do funcionalismo público, de R$ 46 mil reais.
1: 105 mil reais bruto. Agora à noite, o Tribunal de Justiça de Minas Gerais informou que uma mulher tem uma medida protetiva contra o juiz. O pedido foi feito à Polícia Civil em abril deste ano e, segundo o registro, ela mantinha um relacionamento com o magistrado há cerca de 10 anos. O processo tramita em segredo de justiça.
0: 3 vereadores foram presos no interior do Ceará numa operação que investiga a interferência de uma facção criminosa nas eleições.
7: Sobral, a 230 quilômetros da capital, Fortaleza. É mais uma cidade no Nordeste onde o crime organizado tenta se impor além das armas e do tráfico de drogas. Uma investigação aponta que o Comando Vermelho, que já controla territórios na cidade, passou a decidir quem pode ou não fazer campanha eleitoral em alguns bairros. Entre os presos estão 3 vereadores da cidade: Carlos do Calixto, do PSB, Juninho do Povo, do Podemos e Mário Vitor, do União Brasil. Eles ainda foram afastados dos cargos por 180 dias. Outras 4 pessoas foram presas. A facção, segundo o Ministério Público, cobrava um tipo de pedágio eleitoral. Candidatos sem mandato pagavam cerca de 30 mil reais. Para quem já era político, o valor chegava a 60 mil. Havia também pressão sobre os eleitores, ameaças e coação para determinar quem podia fazer campanha ou quem deveria receber votos. A investigação começou a partir das eleições de 2024. Uma policial militar também foi afastada das funções. Ela é casada com um dos líderes do Comando Vermelho na região, que está preso. O que acontece em Sobral é parte de um fenômeno mais amplo. O crime organizado não concentra mais as atividades só no tráfico de drogas ou roubos, mas estende sua ramificação também no controle de territórios, para cobrar taxas, impor regras, interferir no comércio e tentar influenciar também o poder político. Na cidade de Santa Quitéria, também no Ceará, o prefeito reeleito em 2024, Braguinha, chegou a ser preso por ligações com o Comando Vermelho. Ele acabou caçado por, segundo as investigações, fazer pagamento ao crime organizado para garantir a vitória com ameaças e compra de votos.
1: Seguimos agora com destaque internacional. Chega a 254 o número de vítimas do terremoto que atingiu a Colômbia. Moradores ajudam as equipes de resgate que lutam contra o tempo por desaparecidos, nessa busca por esses desaparecidos. Essa mulher que a gente vai ver aqui no telão, olha só, a gente vê ela na maca, ela foi resgatada depois de passar quase 30 horas debaixo dos escombros de um prédio que caiu em Cali. Olha só essa imagem como é impactante, né? Os bombeiros, eles superaram quase 7 metros de concreto para chegar até ela, que permaneceu assim, consciente durante toda essa operação. Agora a gente acompanha como está a situação na Colômbia nessa reportagem.
8: Durante os pedidos de silêncio, um chamado. E aplausos. Um bebê de 6 meses e a mãe estão entre os sobreviventes resgatados na Colômbia. As pedras dos escombros passam de mão em mão. Bombeiros, militares e vizinhos se uniram numa força-tarefa para socorrer pessoas soterradas. Andrés está procurando a mulher.
9: Está a minha esposa.
10: Meu apartamento foi completamente destruído. Minha esposa estava lá dentro. Felizmente, minha filha tinha saído cedo e eu também. Não sabemos se ela está viva ou morta.
9: Não sabemos se está viva ou morta.
8: Uma família escapou de casa segundos antes da vizinhança toda desabar. Saul voltou para o condomínio onde morava e só viu ruínas.
9: Você quer uno sem palavras? Que pena.
11: Estou sem palavras. É muito lamentável.
9: É algo muito lamentável.
8: Segundo a ONU, mais de 5 mil casas foram danificadas ou destruídas e 60 prédios desabaram. Unidades de saúde estão no limite e há falta de luz e água. Em Cali, autoridades decretaram toque de recolher para facilitar os resgates e evitar saques.
12: Venda alimentos porque os restaurantes...
13: Os serviços de celular só funcionam em 10% e não há gás. Por isso, existe uma crise de alimentos. Não há onde cozinhar, restaurantes estão fechados, assim como supermercados. Moradores precisam de ajuda com comida e água.
8: As cidades mais afetadas pelo terremoto na Colômbia precisam de atenção humanitária para os feridos e também para as pessoas que tiveram que abandonar as suas casas. Por isso, aqui em Bogotá, assim como nas outras cidades grandes da Colômbia, foram organizados centros de coleta, que recebem doações de alimentos não perecíveis, também de itens de higiene pessoal e de limpeza, também de água potável. Como a gente pode ver aqui, os voluntários estão organizando as doações. Há voluntários que vêm de empresas que liberaram o dia para eles virem ajudar, também há voluntários de universidades, há voluntários do exército.
13: É uma iniciativa da empresa onde eu trabalho e eles nos incentivaram a ajudar.
8: Sabemos que é pouco perto do que precisam, mas colocamos nosso grãozinho de areia e convido a todos a fazerem o mínimo.
9: Ahorita somos solo Colômbia, solo Colômbia.
0: A Polícia Federal fez uma operação em São Paulo de busca e apreensão contra dirigentes do PCO. Entre os alvos está o presidente do Partido da Causa Operária, Rui Costa Pimenta, candidato ao Palácio do Planalto. A suspeita é de um esquema de desvio de recursos dos fundos partidário e eleitoral. Segundo a Polícia Federal, existem indícios de repasses de dinheiro público para empresas ligadas a integrantes do partido. Rui Costa Pimenta nega irregularidades nas contratações e classifica a operação como perseguição política.
1: E veja agora como foi a terça dos candidatos à presidência.
14: Um evento definido pelo comando da campanha como um freio de arrumação. Flávio Bolsonaro se reuniu com cerca de 40 candidatos do PL ao Senado para alinhar o discurso da bancada. Foi também o primeiro encontro entre Michele Bolsonaro e o enteado, desde as críticas públicas feitas a ele pela ex-primeira-dama, há 2 meses, e o vídeo de reconciliação em julho. Michele participou hoje de gravação da propaganda eleitoral de Flávio. O encontro teve orações, brincadeiras e um abraço entre os dois.
15: Unidos nós vamos vencer e vamos cuidar de quem mais precisa. Então esse é um momento, é uma virada de chave para a nossa nação, onde a gente tem que trazer Deus em primeiro lugar e a gente unir no bem maior, que é libertar Jair Messias Bolsonaro e os presos do 8 de janeiro.
14: Uma das prioridades de Flávio é tentar aumentar a bancada de oposição no Congresso, especialmente no Senado. A casa tem o poder de abrir processos de impeachment contra ministros do Supremo. Críticas ao tribunal serão base da campanha do PL. Hoje, por exemplo, ele mencionou o encontro de Lula com o presidente do Senado, Davi Alcolumbre, mediado pelo ministro do Supremo, Alexandre de Moraes. E lembrou sobre indicações de ministros ao STF e também a atuação do Senado.
16: O presidente da República, ele indica ministro do Supremo, próximo indicará 4. Quem tira é o Senado. Como a gente está aqui com os candidatos ao Senado, vocês são a favor de impeachment do Alexandre de Moraes? Não, é a população, é a população.
14: Lula passou parte do dia tratando do tarifaço imposto ao Brasil pelos Estados Unidos, tema que será incorporado na campanha do candidato à reeleição. Se reuniu com o ministro das Relações Exteriores, Mauro Vieira, e quis detalhes da mais recente sinalização americana. O governo Trump respondeu na Organização Mundial do Comércio que está à disposição para discutir o assunto. Lula vai aprofundar na propaganda eleitoral o discurso, segundo auxiliares, já testado e aprovado pelas pesquisas. O da soberania e que o Brasil não se curva a Donald Trump e que está aberto a fazer negócios com o mundo. Como parte dessa estratégia, ele conversou hoje com autoridades das Filipinas. O país preside a Associação das Nações do Sudeste Asiático. Hoje, o bloco é o 5º maior parceiro comercial do Brasil. Ronaldo Caiado, do PSD, concedeu entrevista. O candidato a vice na chapa, Gilberto Kassab, publicou uma foto de um encontro de Caiado com os ex-presidentes Michel Temer e José Sarney e com integrantes da campanha. Romeu Zema, candidato do Novo, voltou a defender hoje o indulto aos condenados pelos crimes do 8 de janeiro.
17: Vou dar um indulto ao Bolsonaro, sim. Darei um indulto a ele e quero que os julgamentos feitos, que na minha opinião tiveram caráter político, sejam todos refeitos com mais isenção.
14: Renan Santos, do Missão, esteve no interior de São Paulo e participou de um almoço com empresários em São José do Rio Preto.
0: A participação de Michele Bolsonaro na campanha de Flávio. Veja no comentário de Fernando Mitri.
18: Flávio Bolsonaro já tem a abertura de sua campanha no horário eleitoral do jeito que ele quer e precisa, contando a seu lado com a figura que já era forte e agora anda mais revigorada, Michele Bolsonaro. Ela já gravou com ele e anunciou que a página, aquela crise na família, já está virada. Virar essa página era o que Flávio tentava conseguir desde o início dos conflitos. Vamos ver agora qual será o grau de comprometimento de Michele com a campanha de Flávio e se vai além da gravação de vídeos, independentemente de briga de família. Mas ele já deu um passo importante com ela, um apoio fundamental, até por causa do ambiente de tantas dificuldades políticas em busca de alianças, incluindo a frustração de não ter conseguido um nome feminino para ser vice na sua chapa. Thaís Felipe.
1: Obrigada. A Advocacia-Geral da União recebeu uma proposta do Discord sobre proteção de menores na plataforma. Vamos ao vivo a Brasília. Natália Paz tem os detalhes. Boa noite, Natália.
19: Boa noite, Thaís, a vocês e a todos. O documento que foi entregue após uma cobrança do governo ainda não foi detalhado. Essas negociações começaram depois que um relatório do Ministério da Justiça apontou falhas nos mecanismos de verificação de idade e de proteção de crianças e adolescentes. A AGU cobrou da empresa a adoção de medidas consideradas efetivas para cumprir a legislação brasileira, incluindo mecanismos de verificação de idade, prevenção de riscos e proteção de usuários menores de idade. Agora a proposta vai ser analisada e o governo vai estudar a possibilidade de firmar um termo de ajustamento de conduta com a plataforma. Segundo a AGU, essa busca por uma solução negociada não impede a adoção de medidas administrativas ou judiciais, se for necessário, para garantir o cumprimento da lei. Na semana passada, a Autoridade Nacional de Proteção de Dados abriu um processo de fiscalização para investigar possíveis falhas da empresa no cumprimento do ECA Digital. É com vocês.
20: Um acidente entre dois caminhões no Paraná terminou em confusão e tentativa de saque. A repórter Ellen Santos tem mais informações.
21: Estamos aqui na BR-277, no quilômetro 478, no município de Nova Laranjeiras, onde um grave acidente entre dois caminhões terminou com um conflito. Esse acidente foi registrado por volta das 16h30 e no momento em que os caminhões tombaram, vários indígenas de aldeias próximas aqui foram até os veículos para saquear as cargas. Eles ameaçaram socorristas e uma médica que prestava atendimento. Inclusive, os profissionais precisaram se trancar dentro da viatura para garantir a sua integridade. Ao todo, o atendimento durou mais de 6 horas. Os feridos foram atendidos por equipes da IPR Iguaçu e do SAMU e encaminhados ao hospital. Entre eles, um policial militar que teve um ferimento na cabeça. As filas ficaram grandes em ambos os sentidos, tanto sentido a Foz quanto a Curitiba, e assim que o trânsito foi liberado, as equipes das forças de segurança permaneceram no local até que as pessoas pudessem seguir a sua viagem com segurança.
22: E numa publicação feita nesta terça, o governo Trump disse que o domínio dos Estados Unidos sobre as Américas nunca mais será questionado.
23: Divulgado pelo Departamento de Estado, o vídeo cita Donald Trump como recente defensor da doutrina Monroe, uma política histórica dos americanos para limitar a interferência europeia nas Américas.
24: Fast forward to the modern era, where the doctrine has found its latest champion in President Trump.
23: O vídeo mostrou a captura do ditador Nicolás Maduro como um exemplo recente da doutrina.
24: This calculated maneuver delivered a resident signal across the hemisphere.
23: A publicação diz que o domínio americano no hemisfério ocidental nunca mais será questionado. E acontece num momento de competição acirrada entre China e Estados Unidos pela influência econômica na América Latina.
20: O ministro do Supremo, Alexandre de Moraes, determinou busca e apreensão contra um ex-secretário do governo do Maranhão, que seria a fonte de uma denúncia jornalística. Vamos voltar a Brasília. Natália Pazzi tem mais informações.
19: Exatamente, Felipe. Raimundo Cutrim, que atuou como secretário de Segurança do Maranhão, é citado pela Polícia Federal como fonte do jornalista Luiz Pablo. Ele é autor de reportagens apontando o suposto uso irregular de veículos oficiais pelo ministro Flávio Dino do Supremo. Advogados reclamam que o jornalista virou o alvo da investigação e não o suposto crime que ele denunciou. E a defesa de Cutrim afirmou que ainda não teve acesso aos processos. Dino negou irregularidades. Disse que Luiz Pablo o seguia e cobrava dinheiro para não publicar mentiras. Ele já chegou a ser preso em uma investigação por extorsão contra autoridades, o que o jornalista afirma que é inverídico. Já o ex-secretário, que foi apontado como fonte, está atualmente preso. Ele é acusado de atrapalhar a investigação de um homicídio. A Associação Brasileira de Emissoras de Rádio e Televisão, a Associação Nacional de Jornais e a Associação Nacional de Editores de Revistas divulgaram nota conjunta em que manifesta prestam profunda preocupação com o cumprimento do mandado de busca e apreensão. Afirmam que ações judiciais que quebram o sigilo da fonte não têm amparo constitucional e abrem precedentes que ameaçam a liberdade de imprensa. É com vocês.
25: O dia de hoje foi marcado por essa operação de busca e apreensão contra as fontes, na verdade a fonte, que é um secretário do governo, um ex-secretário do governo do Maranhão, do jornalista Luiz Pablo, que é um jornalista independente lá do Maranhão, que fez uma matéria investigativa sobre o que ele considerou o uso irregular de um carro por parte do ministro do Supremo Tribunal Federal, o ministro Flávio Dino, numa ida ao Maranhão. Mas se o uso é irregular ou não, se a matéria é exatamente correta ou não, é do risco do jornalismo, é do risco do jornalismo investigativo. Nesse caso, é um jornalista independente, poderia ser vinculado a um jornal, a uma emissora de rádio e televisão, mas é um jornalista independente. É para isso que é feito o jornalismo em uma sociedade aberta, numa sociedade livre, para fazer a denúncia, para desvendar os segredos, os sigilos do poder, para tomar o risco da oferta da informação da qual se beneficia toda a sociedade e que pode ser julgada por toda a sociedade. Na medida que se quebra o sigilo de fonte, se ameaça toda a atividade jornalística no país, se cria um efeito de medo. Qual é o jornalista, especialmente independente, que fará, a partir de agora, uma investigação, uma matéria de denúncia, assim por diante, que não se sinta protegido, eventualmente, por um grande grupo de comunicação? E mesmo jornalistas ligados a grupos de comunicação, obviamente, terão medo e eventuais denunciantes, ou seja, terão também medo de denunciar eventuais problemas que identificam na esfera pública ou privada, o medo da quebra exatamente do princípio do sigilo de fonte. É muito impressionante o apoio que ainda esse tipo de agressão evidente à liberdade de expressão tem no próprio jornalismo brasileiro, ou em parte dele. O último ponto, isto vem acontecendo no Brasil há no mínimo 7 anos. Onde vai parar, a gente não sabe, mas é um dano bastante grave para a nossa democracia.
20: A seguir, tomate, batata e café ficam mais baratos em julho.
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20: Corinthians não renova contrato e Memphis Depay deixa o time.
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0: Para fugir da seca e dos incêndios florestais no Acre, animais silvestres buscam abrigo em áreas urbanas. Um bicho preguiça apareceu na TV 5, afiliada da Band em Rio Branco.
1: O repórter cinematográfico Michael Costa trocou a câmera pela missão de ajudar a visitante. Posicionou o tripé que normalmente dá estabilidade às imagens e em poucos minutos o equipamento ganhou outra função.
2: Isso, garota!
1: A visitante é uma preguiça de dois dedos. As duas garras longas nas patas dianteiras ajudam a diferenciar a espécie das preguiças de três dedos, as mais comuns. É um animal encontrado principalmente aqui na Amazônia. Depois da descida, quem assumiu a ocorrência foi o Corpo de Bombeiros. Da TV, ela seguiu para o Centro de Triagem de Animais Silvestres. Nesta época do ano, cenas assim começam a se repetir. A seca aperta, as queimadas avançam e muitos animais deixam a mata à procura de outros lugares para se proteger. Nessas horas, a orientação é manter distância e chamar quem sabe fazer o resgate.
3: Porque às vezes você pensa que, por ser uma preguiça, ela é um animal dócil e tal, mas é silvestre. Se você dá a mão para ela, ela pode prensar a sua mão, né?
1: Para visitante da TV 5, a aventura termina, por enquanto, no centro de triagem. Se estiver saudável depois da quarentena, o próximo caminho não vai precisar de tripé. Será de volta para a natureza.
0: Legal demais, hein, Fernandinho?
4: Aí, boa noite. Essa hora, uma da manhã, dá até preguiça.
5: A gente fica até assim, né? A gente fica até mais devagar.
4: Vou dar uma espreguiçada.
5: Né? Já.
0: Deu preguiça, foi no Fluminense e Rivadavia 0-0, ninguém fez gol. Pô,
4: arrumaram uma bucha, hein, cara. Empatar em casa, vai ter que resolver a parada na Argentina, jogo da Libertadores. Olha, a situação delicada no Fluminense. Deu preguiça no torcedor.
5: Também. E agora São Paulo e Bolívar?
4: São Paulo se deu bem. Não foi preguiçoso.
5: Não
4: lá
5: foi.
4: Na altitude, 3.600 metros, ganhou do Bolívar, ou melhor, empatou com o Bolívar 1-1. Tava ganhando de 1-0, até que tava jogando bem. Mas a altitude, rapaz, cansa.
5: Pesou, né?
4: A altitude é para preguiçoso, cara. Porque cansa. Ó, para correr, pra andar, é super difícil. Enfim, um ótimo resultado do São Paulo. Amanhã
5: e
4: tem
5: aí?
4: Mais, né?
5: Vamos nessa?
4: Sem preguiça, vamos
5: trabalhar. Sem preguiça, então vamos embora, Libertadores.
4: Quarta-feira tem Cerro Porteño e Palmeiras, mais uma vez Cerro Porteño e Palmeiras.
0: Jogão,
4: Flamengo, mano. E Cruzeiro, jogão de bola também. E tem Sul-Americana também, né? Cadê você, Sul-Americana? Bragantino e Atlético Mineiro, mais um pega interessante. Copa do Brasil.
0: Eu acertei, tá? Eu disse
5: você
0: isso,
5: falou?
0: Todo mundo aqui na Band ouviu dizer que ia dar isso, eu só não entendi como é que deu.
4: Olha aí, nós teremos Grêmio Internacional, são três confrontos clássicos: Cruzeiro e Atlético Mineiro, e depois Vasco e Vitória. Thaís, tá animada?
5: Animada, eu tô receosa. Vasco ainda é sempre receoso, não tem
4: pois
5: jeito.
4: É, aí tem Palmeiras e Santos. Os jogos começam no dia 26, termina, semana que vem tem Libertadores Sul-Americano, jogos da volta, depois começa essa fase,
0: quarta do final da Copa do Brasil. Eu só tenho uma certeza, quatro times de estados diferentes estarão.
5: Engraçadinho,
4: isso me dá preguiça.
5: Olha, tem gente ansiosíssima para ouvir você comentar
0: sobre o Messi.
4: Bom, há muito tempo eu venho falando que já era um absurdo ele ter vindo. E agora ficar embaçando para renovar, o jogador aceitou redução e tal. Eu não sei o que aconteceu, o presidente do Corinthians foi ontem no Ministério Público, prestou um depoimento, voltou, falou, não tem contrato. Memphis deve, sabe o que é o pior? O Corinthians deve mais ou menos umas 70 milhas para o Memphis, juntando tudo. Ele vai pôr no pau mais um transfer ban e tá bravo, já soltou uma nota dizendo que vai para cima, e o Corinthians vai ter que arrumar 70 milhas para pagar o carro. Vai ficar caro, hein?
5: E como? Tudo isso?
4: Muito mais, já no Esporte Total. Espero vocês. Não tenha preguiça, não durma, nos espere.
0: Isso aí.
5: Até já. Aqui no Brasil, o volume de recursos públicos para habitação cresceu mais de 350% por habitante. O indicador faz parte de um dos pilares avaliados pelo Prêmio Band Cidades Excelentes.
6: A chave gira e abre muito mais do que uma porta. É a certeza de uma vida digna e com segurança. Dona Mari Lourdes, que o diga.
7: Quando a gente não tem uma propriedade nossa, tem a preocupação pagar uma casa, pagar o aluguel. E nós tendo a nossa firmeza, que é nossa casa, não é como eu disse a você, não tem explicação.
6: Essa realidade tem ganhado força no país. Uma nova pesquisa do Índice de Gestão Municipal Áquila aponta que o volume de recursos públicos destinados à habitação cresceu 353% por habitante desde 2022, impulsionado principalmente pelo programa Minha Casa Minha Vida. Não é apenas a construção de novos imóveis que entra nessa conta. O estudo mostra que o papel dos municípios também é fundamental para que esses investimentos virem realidade. Um exemplo é o planejamento urbano, que prevê o necessário para garantir mobilidade e infraestrutura básica. Em Feira de Santana, uma das cidades baianas que se destacam nesse indicador, o volume de recursos contratados chega a mais de R$ 1.000 por habitante, de acordo com o levantamento, o que tem permitido que mais famílias tenham acesso à moradia e à regularização de propriedades.
8: Esses programas desenvolvidos aqui na cidade possibilitam a realização de sonhos, tá? Tanto por meio daquele que recebe a sua casa, através da seleção que a prefeitura faz. O programa é federal, mas é a prefeitura que faz todo o processo de seleção até o momento da entrega.
9: O coração está mil, as crianças estão na felicidade só. Você imagina que é seu, né? Que é uma coisa que, poxa, você conseguiu, você conquistou.
6: O indicador de programa de desenvolvimento habitacional faz parte do pilar infraestrutura e sustentabilidade, um dos avaliados pelo prêmio Band Cidades Excelentes. A premiação reconhece as boas práticas de gestão nos municípios brasileiros.
10: Esse indicador equipara todos os 5.570 municípios e permite fazer comparações entre os municípios que são comparáveis, seja por região, seja por macro-região, micro-região. É uma bússola que ajuda o município a confirmar se ele está performando bem, né, ou se tem oportunidades de melhoria.
6: Depois das etapas estaduais, os destaques de todo o país se encontram na grande final nacional, em Brasília, programada para dezembro. A inscrição de projetos foi prorrogada até o fim de agosto.
0: A seguir, inflação desacelera e fica abaixo do teto da meta do Banco Central.
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5: A inflação oficial do país ficou perto de zero no mês passado e a Juliana Rosa explica o que ajudou no resultado.
12: Do brasileiro esse ano, o IPCA finalmente ficou perto de zero, 0,07%. Significa que, em média, os preços ficaram estáveis. Claro que alguns sobem, outros caem. Em 12 meses, diminuiu para 4,44%, dentro do limite da meta do governo. Alimentos tiveram deflação. Tomate teve uma queda de quase 30%, batata, cenoura, café, vestuário e gasolina também caíram. A safra e o clima estão ajudando, mas também tem efeitos do aperto financeiro das famílias, que estão reduzindo o consumo. Entre as altas de preços, destaque para energia elétrica, saúde, plano de saúde e passagens aéreas. O resultado geral do IPCA aumenta a chance de mais um corte de juros em setembro. O corte não está garantido ainda, por quê? Alimentos devem voltar a subir com impactos do El Niño, final de setembro, início de outubro, e serviços, cabeleireiro, dentista, estão acelerando. A inflação demora a cair no Brasil, você vê mesmo com juros tão altos, porque tivemos impacto do petróleo esse ano, tem muitos estímulos do governo ao consumo e a dúvida se no ano que vem os gastos públicos vão ser contidos. É uma queda suada aí da inflação para o brasileiro.
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0: A trilha sonora que acompanha os debates na Band desde 1989 ganhou uma nova versão este ano.
13: Domingo, quando as luzes do estúdio se acenderam, a Orquestra Baquiana SESI São Paulo, sob a regência do maestro João Carlos Martins, anunciava mais um capítulo da democracia no país. Essa história começa em 1989. Após anos de ditadura militar, a Band organizava o primeiro debate presidencial da história. A expectativa era enorme. Só faltava uma coisa: a trilha sonora.
14: E o nosso diretor de operações da época, Zé Emílio Ambrosio, ele começou a pesquisar, e eu também comecei a pesquisar, e a gente encontrou algumas músicas. E num certo momento, nos reunimos lá na rádio, e ele me apresentou quatro músicas. Quando ouvimos aquela última música, não tivemos mais dúvida. Estava nascendo ali a trilha sonora.
13: A música Eyewitness News, algo como notícia em tempo real, é do compositor americano Walter Murphy, premiado por trilhas feitas para TV e cinema. E embora não tenha sido composta para as eleições brasileiras, está na história do país há quase 40 anos. Nesse período, muita coisa mudou, mas a trilha permanece a mesma, ou quase.
15: Já consolidada na memória do brasileiro como a trilha sonora das eleições, em 2010, a música ganhou uma nova versão. Pela primeira vez, foi executada por uma orquestra, ganhou um ar mais clássico. E tudo isso começou bem aqui, nesse piano.
16: Recebi um telefonema da Band, no dia anterior, perguntando se eu poderia gravar essa trilha. Ele falou, mas nós só temos amanhã para gravar isso. Era um sábado. Eu falei, eu faço o seguinte, eu vou estar dando um concerto no interior, mas vamos preparar o arranjo e vocês poderão vir, antes de começar o concerto, eu gravo essa trilha. E eu gravei e realmente foi para o debate.
13: Em 2026, com a proposta de trazer a participação de uma orquestra para dentro dos estúdios, ainda que de forma virtual, uma nova mudança acontece, com novos arranjos.
17: Colocou mais elementos, reforçou os naipes, que a gente chama os naipes, são os vários setores da orquestra, né? Naipe de sopro, naipe de metais, percussão. A gente implementou mais instrumentos, mais respostas de frase, que a gente chama, mas sempre mantendo o quê? A essência da música.
13: Novos acordes, a mesma essência, a urgência da notícia, a solenidade dos momentos especiais, a altura da anfitriã, a democracia.
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0: Uma excelente quarta-feira para você.
5: Obrigada pela companhia. Tchau.

0: sobre a decisão de voto para presidente. Essa pesquisa divulgada agora apresentando os seguintes pontos principais. 20% dos eleitores brasileiros decidem seu voto para presidente na última semana antes da eleição. Ou seja, aquela história de deixar para a última hora, realmente, neste caso, é verdade.
1: É, a gente traz muito aqui a pesquisa de intenção de votos, mas também é importante saber o comportamento desses eleitores, né? Nesse caso, dentro desse grupo, 10% então dizem que vão escolher o candidato no próprio dia da eleição.
0: Andreasa vai chegar por aqui para trazer o que, que ele apreendeu dessa pesquisa. Se te surpreende, inclusive, né, Andreasa?
2: É muito difícil, estava pensando sobre essa pesquisa, é muito difícil aferir a formação do voto, né? É um processo longo. Existem aqueles, e isso serve para o voto bolsonarista, para o voto lulista, existem aqueles que são apaixonados, né, que são a base fiel do candidato e que são impermeáveis às circunstâncias, às ocorrências, às denúncias, às falas. Tem um voto formado. De modo geral, e é uma pena que essa margem talvez seja menor do que a gente gostaria, do que eu gostaria, de modo geral as pessoas formam um voto no curso de um processo longo, né? É muito difícil você dizer que, eu acho, eu decido o meu voto na hora, eu decido o meu voto na semana. Sim, ok, mas eu acho que tem um processo de acúmulo de informações mais longo e mais complexo, que talvez não seja necessariamente percebido e que no final das contas faz alguém achar, porque é bastante diluído, achar que formou a decisão de voto para presidente em cima da hora. Para o Senado eu acho diferente. Para o Senado, ainda mais quando são dois candidatos, como vai ser esse ano, duas vezes votar para Senado, aí eu acredito que as pessoas votem decidindo no dia, muito influenciado por parentes, por amigos, e talvez votem sem nem saber em quem. É uma eleição difícil essa para o Senado, as pesquisas têm dificuldade de captar por causa disso. A questão da formação do voto é mais complexa, difícil de aferir em pesquisa, mas enfim, tem alguns dados importantes aí.
1: Com certeza, né? Inclusive porque a gente tem trazido pesquisas de intenção de voto quase que todas as semanas aqui, né? E a gente considera que as pessoas que respondem, elas estão pensando e têm decidido em quem vai votar. Mas aparentemente, pelo menos 20% dessa galera aí responde, mas não tem certeza. Vai decidir ali mais para perto da eleição, mais para a última hora. Por isso é importante você ficar de olho, acompanhando e vendo essas mudanças, mesmo que pequenininhas aí, conforme a pesquisa se aproxima da eleição. Andreasa, vamos falar de outro assunto. Hoje o ministro do Supremo Tribunal Federal, Alexandre de Moraes, autorizou uma operação de busca e apreensão contra o ex-secretário de Segurança Pública do Maranhão, Raimundo Cutrim. Ele foi alvo da Polícia Federal porque ele foi identificado como responsável por ser a fonte de informações de um jornalista, Luiz Pablo, que também foi alvo da Polícia Federal, depois de fazer reportagens denunciando o ministro Flávio Dino, no início desse ano, o uso de carros, né, oficiais, por questões particulares, e aí foram atrás de quem era essa fonte. Uma questão muito polêmica, né, porque envolve uma matéria jornalística, envolve censura ou não do trabalho desse jornalista, a revelação da fonte, e agora não só a revelação da fonte, como uma operação contra ela, né? Queria saber qual é a sua avaliação
2: disso. Isso é uma violência contra um princípio constitucional. Nós estamos falando do sigilo de fonte, no final das contas. Flávio Dino é um agente político. Ele é líder de um grupo político no Maranhão. Ele é, ao mesmo tempo, ministro do Supremo e líder de um grupo político no Maranhão. É importante ter clareza, separação sobre as coisas aqui. Em Brasília, ele é ministro do Supremo. No Maranhão, agente político. E, tudo mais constante, contando com Alexandre de Moraes, tomando providências com base na sua caneta para influenciar na eleição no Maranhão. Atenção a isso que está acontecendo no ano eleitoral, não é a primeira vez que acontece. Qual é a história do Luiz Pablo? E eu não sei se o Luiz Pablo é ligado a um grupo político ou a outro, ele pode ser ligado a quem ele quiser. Quem não pode ter adversários na política é o Flávio Dino. Esse é o ponto da ideia de que Luiz Pablo é de um grupo adversário ao de Dino. O Luiz Pablo pode ser do grupo que ele quiser. Quem não pode ter grupo político é o ministro do Supremo, Flávio Dino. E aí a gente chega à questão do Luiz Pablo. Eu li a reportagem dele. Tecnicamente, a reportagem é essa reportagem que encadeou as reações de Flávio Dino. A reportagem impecável trata de um ministro do Supremo usando carros oficiais do Judiciário do Estado do Maranhão, carros que só podem ser usados pelo Judiciário do Maranhão, sem uma sessão formal, usando o carro para fins privados, Flávio Dino e a sua família. Essa é a denúncia jornalística legítima de Luiz Pablo, para a qual Flávio Dino não tem resposta. Uma denúncia que não é investigada, investigado sendo o jornalista que fez a denúncia. Então, em função disso, Flávio Dino vem com a conversa, porque a conversa é fiada de modo a manter no Supremo a investigação. Luiz Pablo não tem foro por prerrogativa de função. Jamais poderia estar sendo investigado ou objeto de busca e apreensão no Supremo Tribunal Federal. Mas é o seguinte, esse é o texto xandônico, do direito xandônico. Eles são vítimas. Tudo vira um ataque ao Supremo. Então, Flávio Dino seria perseguido. O jornalismo que persegue, veja como são as coisas, vira um ataque. Stalker, vítima, Flávio Dino, portanto, vítima ao Supremo. É a razão porque o caso está no Supremo Tribunal Federal. Em função disso, busca e apreensão contra o jornalista. Pegaram o tablet, o computador, o celular do cara. De lá, extraíram as informações, fizeram pesca probatória, extraíram as informações sobre a fonte do Luiz Pablo. Então, vejam, pegaram o celular do jornalista, acessaram o seu conteúdo, descobriram quem era a fonte, portanto, quebra do sigilo da fonte, e em função disso, uma operação policial hoje contra a fonte, quem quer que seja. Ah, mas o cara está preso, a fonte está preso, está em prisão domiciliar. E quem ordenou a prisão dele? Flávio Dino. Cara do grupo adversário. Então tem tantas camadas aí postas nessa história, mas no final das contas, indefensável, nós temos um investimento que começou em março. Eu estou muito à vontade para falar sobre isso, porque já em março eu denunciava, já em março eu escrevi sobre isso e falei sobre isso. A violação do direito do jornalista Luiz Pablo, agora, obviamente, era questão de tempo, chegando na fonte do cara. Fonte do cara. Agora, o Luiz Pablo é jornalista, tem um blog lá no Maranhão, certo? Então ele não está protegido, mas as coisas vão chegando na base do precedente, daqui a pouco está todo mundo com medo de Xandão e Flávio Dino na base dessa violação de um princípio constitucional.
1: A defesa do deputado Alfredo Gaspar entregou ao Supremo Tribunal Federal laudos periciais sobre aquela acusação de estupro contra o deputado. É assunto para ele. Cláudio Humberto, boa noite para você. Seja bem-vindo mais uma vez.
3: Olha, essa questão envolvendo o deputado Alfredo Gaspar é daquelas baixarias que surgem em todas as campanhas, né, e de todos os lados. Aliás, os que promovem essa baixaria contra Alfredo Gaspar são os mesmos que no passado, e até no passado recente, foram vítimas do mesmo tipo de ataque absolutamente desmedido, né, sem controle. Até porque o ataque desferido no período pré-eleitoral, esse período é curto demais para que os fatos fiquem devidamente esclarecidos. É por isso que chamou a atenção a retomada desse assunto 5 meses depois de estar na gaveta do ministro Gilmar Mendes, que é o relator do caso no Supremo Tribunal Federal. Chama atenção também a demora do ministro de mandar periciar as provas que foram apresentadas pelo deputado. E as provas são absolutamente contundentes. Ele fez, iniciativa própria, ele submeteu a um exame de DNA para demonstrar que não tem qualquer vínculo de paternidade com uma moça, uma senhora, uma jovem senhora, que seria produto desse tal de suposto estupro. Inclusive, essa senhora, que não conhece Alfredo Gaspar, que mora em outra cidade, não em Alagoas, mora em outro estado, mora no Rio de Janeiro, ela teve a iniciativa de gravar um vídeo em que ela conta toda a história. Ela expõe a história da família, a história da mãe, e que só aos 15 anos, ela diz, é que tomou conhecimento de que o seu pai biológico era uma pessoa, que ela cita nesse vídeo, e que é produto exatamente da relação entre a mãe e esse cidadão quando eles eram adolescentes. Trata-se disso. E, por acaso, esse cidadão é aparentado de Alfredo Gaspar. Alfredo Gaspar não tem nada a ver com isso. Tanto assim que o exame de DNA prova isso. Aparentado de Alfredo Gaspar. Alfredo Gaspar não tem nada a ver com isso. Tanto assim que

0: Pulso, apesar da demonstração da prova da sua inocência, é exatamente esticar esse assunto o máximo possível, a fim de produzir algum tipo de desgaste, contra o deputado. Eu sou de Alagoas, como deputado, e no estado todos conhecem essa história, né? Então fica ruim para todo mundo, né? Não apenas para os nomes envolvidos, mas também para a própria justiça brasileira. Porque trata-se de uma questão de crime contra a honra, né? E que precisa ser logo esclarecido. Outro fato, essa coisa só piora, né? Aí apareceu a denúncia de um camarada que disse ter participado de uma reunião, em que ele é testemunha de uma reunião em que o deputado Lindenberg Farias, diante das evidências de que essa acusação contra o deputado Alfredo Gaspar não ia dar em nada, porque é falsa, ele então teria subornado uma outra mulher, pagando-lhe R$ 16 mil para fazer alegações semelhantes contra o deputado Alfredo Gaspar. Enfim, não se sabe se isso é verdade ou não, mas a denúncia foi feita e eu tenho da denúncia pela sua gravidade que deveria ser averiguada, né? Mas enfim, quem esperava por uma baixaria do tamanho de um bonde, né, como se diz na minha terra, nessa campanha eleitoral, pelo menos uma primeira delas já apareceu. E a vítima é exatamente o deputado Alfredo Gaspar. Como a gente, só para recordar, isso surgiu no dia em que Alfredo Gaspar fez a leitura do relatório, ele que foi o relator da CPMI que investigou aquele roubo bilionário a cerca de 9 milhões de aposentados e pensionistas. E na leitura do relatório, uma longa leitura, ele pediu o indiciamento, ele propôs o indiciamento e a prisão de Lulinha, o filho do presidente Lula, por envolvimento com o careca do INSS, aquelas coisas todas que nós já sabemos. E aí o deputado do PT e uma senadora aliada convocaram no mesmo dia uma coletiva para fazer essa denúncia, essa acusação que se verificou logo que era falsa contra o deputado Alfredo Gaspar. É o processo eleitoral que está em curso e coisas assim acontecem mesmo, né? E olha, não é privilégio do Brasil, né? A gente acompanha isso onde quer que haja uma eleição, uma disputa eleitoral, há sempre baixarias assacadas contra adversários.
1: Ô, Cláudio, você está trazendo aqui vários fatos. Você sabe que ontem a TV Globo e também o Jornal Folha de São Paulo, hoje de manhã, trouxe mais um que eu vou acrescentar aí, que o deputado Alfredo Gaspar, ele acionou a Polícia Legislativa Federal após ter sido procurado pelo comerciante Luiz Antônio Lopes com a informação de que o também deputado Lindenberg Farias havia montado um esquema para forjar uma denúncia de estupro contra ele. E que essas informações foram enviadas ao Supremo Tribunal Federal com a ajuda das informações obtidas pela Polícia Legislativa. Quer dizer, tem mais um elemento aí para colocar, além desses dois que você já trouxe.
0: Exatamente, Verusca. É aquela coisa, né? A informação que eu tenho é que o deputado não conhece o camarada que fez a denúncia e também ele é um pouco cauteloso em relação a isso, porque, afinal de contas, esse camarada não é a primeira vez que ele faz denúncias contra o deputado do PT. Então, pode ser que seja mais uma denúncia infundada e tal. Não se sabe ao certo, né? É preciso investigar. O que não pode é não investigar denúncia tão grave envolvendo a honra das pessoas, né? Se é verdade que um deputado federal tentou contratar ou contratou uma pessoa para prestar um depoimento falso, inclusive perante a justiça brasileira, isso é um crime que merece a punição de perda de mandato, merece até prisão.

0: O Mercado Municipal Adolfo Lisboa é um dos maiores cartões postais de Manaus, no Amazonas. Inaugurado em 1883, foi construído em estilo Art Nouveau, com estruturas metálicas pré-fabricadas na Europa.
1: Ele é um dos símbolos da Belle Époque amazônica, fruto do desenvolvimento e da riqueza que foram trazidos para essa região graças ao auge do ciclo da borracha.
0: Ao longo dos anos, o Mercadão de Manaus passou por diversas obras de revitalização.

industrialização e hoje em dia é um dos pontos turísticos mais visitados da capital amazonense. Os quatro pavilhões abrigam mais de 170 permissionários. É o lugar ideal para conhecer os produtos típicos da região, comprar objetos de decoração e lembranças do Amazonas. O mercado Adolfo Lisboa é um verdadeiro patrimônio do norte do país. Música.

quanto mais eu estudo, mais eu percebo como é difícil você analisar o mundo. Pensar dá trabalho, mas hoje em dia ter opinião virou um verdadeiro hobby. Todo mundo entende de tudo. E eu vou te dizer mais uma coisa. Quem tem muita convicção é porque leu pouco. E se você, de repente, não prestar atenção, você vai acabar repetindo alguma coisa que disseram para você e é bem pobre. Eu sou Luiz Felipe Pondé e agora eu estou aqui na Band News TV.

0: Michele e Flávio Bolsonaro promovem reencontro após crise em família e gravam um vídeo para a campanha presidencial.
1: Defesa de Antony Garotinho protocola petição para anular suspensão de direitos políticos em tribunal.
0: Alexandre de Moraes determina a operação de busca contra a fonte de jornalista no Maranhão.
1: Sobreviventes de terremoto na Colômbia buscam desaparecidos em meio a escombros de construções. Número de mortos chega a 254. Mitre, boa noite. Sabino, boa noite.
2: Boa noite.
1: Tudo bem com vocês?
2: Boa noite.
1: Tranquilos. Vamos fazer uma rápida análise com vocês dois do que foram os debates e a repercussão, porque segue repercutindo, principalmente o de São Paulo. Para o Sabino, eu já li na coluna dele no UOL, de olho em 2030.
2: Acho que foi uma antecipação. Aliás, nós aqui na Bandeirantes, nós fomos os primeiros a falar isso, que era uma antecipação do debate de 2030. São dois potenciais candidatos, são fortíssimos, são muito bem preparados, e eu diria até mais, eu me arrisco a dizer que seria um alento para o país ter dois candidatos com essa qualidade.
3: Mitre. Eu concordo plenamente, eu acho que essa possibilidade, dada a realidade do momento, porque a nuvem política muda o tempo todo, mas nesse momento a realidade nos permite tirar essa conclusão, que é sempre uma hipótese, uma conclusão que não é permanente, mas ela pode permanecer, porque potencialmente esses dois têm tudo para chegar juntos, um contra o outro, né? Num debate aqui na Band. Agora, eu acho o seguinte, e isso é uma história muito interessante, porque eles estiveram aqui há 4 anos e fizeram um debate muito bom. Aquele debate que os dois protagonizaram aqui foi quase uma exceção no mundo dos debates brasileiros na época, porque eles se comportaram muito bem, os dois, trabalharam bem com os seus conteúdos, nas suas posições, e se diferenciaram em relação aos outros debates. E aquilo foi um exemplo. Eu achava o seguinte, talvez seja aquele o maior debate da história da Band, o mais completo. Mas esse de agora deu um salto de qualidade, foi melhor ainda.
2: E sabe o que foi interessante?
1: Sabino, só para fazer a referência, o Mitre puxando para Minas Gerais, para Magalhães Pinto, né? Você olha e a nuvem está de um jeito, como a política, né? Olha de novo e ela já mudou.
2: Ah, mas sem dúvida.
1: Esses mineiros, eu vou te dizer.
3: Vamos corrigir isso de uma vez por todas. Porque todo jornalista fala que foi o Magalhães Pinto.
1: Não foi. Quem foi?
3: Foi o presidente Antônio Carlos, neto do patriarca da independência.
1: Foi mineiro também, não?
3: Mineiro, presidente de Minas.
1: Olha.
3: E ele é que disse isso.
1: Antônio Carlos.
3: Antônio Carlos.
1: Você sabe?
3: Mas depois passou para a história. O Tancredo já foi autor, o Magalhães Pinto já foi.
1: Você
3: é claro,
1: sabe?
3: Que o Magalhães Pinto repetiu isso, mas o pai da ideia é o presidente Antônio Carlos.
1: Eu, para dizer certinho, fui num buscador aqui e dá Magalhães Pinto.
3: Ah, dá. Mas você...
1: Não, tá.
3: Um depois, presidente Antônio Carlos, a nuvem política. Você vai achar.
2: E se for na inteligência artificial, pior ainda.
1: Pior
2: você ainda. Pode achar vários outros.
1: Pior ainda. Por isso que não dá para confiar.
2: Mas só voltando ao debate, que eu queria complementar o que o Mitre está falando. Apesar de ser um debate... Não sei se apesar é a palavra correta, mas foi um debate de alta qualidade e, ao mesmo tempo, não foi um debate morno.
1: Não
2: foi daqueles debates modorrentos.
1: Não.
2: Foi um debate em que o embate, muitas vezes, aconteceu ali com provocações civilizadas, dentro das regras, mas que traziam conteúdo, obrigavam as pessoas a entender o que estava acontecendo ali.
0: Agora, em relação às ausências, muitas campanhas, muito coordenador de campanha, muito marqueteiro, aconselha o candidato a não ir a um debate. Mas a quantidade de reportagens que a gente viu na concorrência, vamos dizer assim, nos sites, nos jornais, repercutindo o debate, a rede social inteira tinha recorte dos candidatos que participaram desses debates nos estados. Quer dizer, não dá para fazer essa leitura que muito marqueteiro faz, como o próprio Paes fez, né, o Eduardo Paes, no Rio de Janeiro, dizendo que foi aconselhado pelo jurídico da campanha, né? Porque houve uma exposição e a Band já tem essa tradição. Né? Muito jornal trazendo, inclusive, a foto, o retrato ali do debate. Perde quem não veio, né, Mitre?
3: É, eu acho o seguinte, na medida em que evolui o sistema de comunicação, a cadeira vazia vai ficando cada vez mais pesada para o candidato Fujão. É, eu acho que neste momento é péssimo negócio, eu não vejo mais vantagem. É, o candidato pode estar muito bem situado nas pesquisas, não quer entrar em confronto desagradável, então ele fica em casa. Pode até ganhar a eleição, ele está com 20 de diferença, vai ter 15 depois, mas ele não ganha com a ausência. Eu não acho mais que ganhe, porque o desgaste permanece durante toda a campanha. E as redes sociais estão aí, todo o sistema junto, entendeu?
2: É isso, eles ficam de fora dessa discussão. Ontem nós fizemos juntos, Mitre, eu, Fernando Schiller, Thaís Dias, Coeneg, o Band Eleições, tratando exatamente da questão do debate. E o Fernando Schiller falou algo que eu fiquei pensando, refletindo sobre isso, e é absolutamente verdade. O que não pode acontecer com esses candidatos fujões é o eleitor validar essa ausência, não reagir a essa ausência. O eleitor tem que entender que aquele candidato está se negando a exercer um direito que é do cidadão de conhecê-lo melhor. Então, acho que o eleitor precisa pensar bem sobre esses candidatos fujões.
3: Né? E tem outros argumentos também. É possível imaginar que um candidato que queira ser presidente da República fuja de um debate? Esse candidato, como é que ele vai enfrentar depois os problemas? Se ele não tem coragem para enfrentar um debate, imagina enfrentar uma pandemia, hein? Imagina enfrentar uma situação bélica. É, não é brincadeira. Então, essa coisa de fugir de debate está virando uma péssima ideia. E os marqueteiros que inventaram isso no passado devem estar revendo essa posição. Porque é uma péssima ideia, não leva a nada positivo para o candidato. E fica uma marca, né? Fica uma... Mesmo que ele ganhe a eleição, fica uma marca, ele fugiu. Né?
1: Bom, vamos para outros assuntos do dia, porque hoje teve uma reaproximação.
4: Teve, né? Nossa, teve. Bom,
2: será?
4: Bom,
1: boa!
4: Pra galera, jogaram pra galera que foi.
1: Olha aí, ó. A gente inicia então conferindo a terça-feira dos candidatos.
4: Exatamente.
5: Um evento definido pelo comando da campanha como um freio de arrumação. Flávio Bolsonaro se reuniu com cerca de 40 candidatos do PL ao Senado para alinhar o discurso da bancada. Foi também o primeiro encontro entre Michele Bolsonaro e o enteado, desde as críticas públicas feitas a ele pela ex-primeira-dama, há 2 meses, e o vídeo de reconciliação em julho. Michele participou de gravação da propaganda eleitoral de Flávio. O encontro teve orações, brincadeiras e um abraço entre os dois.
6: Unidos nós vamos vencer e vamos cuidar de quem mais precisa. Então esse é um momento, é uma virada de chave para a nossa nação, onde a gente tem que trazer Deus em primeiro lugar e a gente unir no bem maior, que é libertar Jair Messias Bolsonaro e os presos do 8 de janeiro.
5: Uma das prioridades de Flávio é tentar aumentar a bancada de oposição no Congresso, especialmente no Senado. A casa tem o poder de abrir processos de impeachment contra ministros do Supremo. Críticas ao tribunal serão base da campanha do PL. Por exemplo, ele mencionou o encontro de Lula com o presidente do Senado, Davi Alcolumbre, mediado pelo ministro do Supremo, Alexandre de Moraes. E lembrou sobre indicações de ministros ao STF e também a atuação do Senado.
7: O presidente da República, ele indica ministro do Supremo, próximo indicará 4. Quem tira é o Senado. Como a gente está aqui com os candidatos ao Senado, vocês são a favor de impeachment do Alexandre de Moraes? Não, é a população.
5: Lula passou parte do dia tratando do tarifaço imposto ao Brasil pelos Estados Unidos, tema que será incorporado na campanha do candidato à reeleição. Se reuniu com o ministro das Relações Exteriores, Mauro Vieira, e quis detalhes da mais recente sinalização americana. O governo Trump respondeu na Organização Mundial do Comércio que está à disposição para discutir o assunto. Lula vai aprofundar na propaganda eleitoral o discurso, segundo auxiliares, já testado e aprovado pelas pesquisas. O da soberania e que o Brasil não se curva a Donald Trump e que está aberto a fazer negócios com o mundo. Como parte dessa estratégia, ele conversou com autoridades das Filipinas. O país preside a Associação das Nações do Sudeste Asiático. Hoje, o bloco é o 5º maior parceiro comercial do Brasil. Ronaldo Caiado, do PSD, concedeu entrevista. O candidato a vice na chapa, Gilberto Kassab, publicou uma foto de um encontro de Caiado com os ex-presidentes Michel Temer e José Sarney e com integrantes da campanha. Romeu Zema, candidato do Novo, voltou a defender o indulto aos condenados pelos crimes do 8 de janeiro.
8: Vou dar o indulto ao Bolsonaro, sim. Darei um indulto a ele e quero que os julgamentos feitos, que na minha opinião tiveram caráter político, sejam todos refeitos com mais isenção.
5: Renan Santos, do Missão, esteve no interior de São Paulo e participou de um almoço com empresários em São José do Rio Preto.
4: Então, o assunto do dia foi Michele e Flávio, né? O Sabino já deu uma dica aí pra gente, será?
9: Será,
4: Sabino?
2: Vamos desenvolver o seguinte raciocínio. A gente tem hoje Flávio Bolsonaro candidato, pode ganhar a eleição. É um dos que lideram as pesquisas. Se ganha a eleição, ele deixa de fora, por muito tempo da cena política, Michele Bolsonaro, que tem pretensões políticas, senão não seria candidata ao Senado no Distrito Federal. Então, ele faz com que Michele não tenha espaço nos próximos tempos, principalmente não tenha espaço para uma candidatura a presidente, porque se Flávio for eleito, ele vai ser candidato à reeleição, por mais que diga que não. Por outro lado, se Flávio perde a eleição, Michele Bolsonaro passa a ser um nome forte para 2030, principalmente aí representando e sucedendo o ex-presidente Jair Bolsonaro, né? Passa a ser o nome da família. Então, essa disputa dentro da família, ela no mínimo tem um viés político, ainda que vai durar muito tempo. E acho também que tem um viés pessoal, porque não me parece que os dois não sejam rancorosos. Vai sobrar alguma coisa aí desse desentendimento que eles tiveram recentemente.
3: Eu concordo plenamente. E acho que precisa separar as coisas, né? Um ponto é a discórdia dentro da família. Isso aí está lá, a gente não tem ideia de como isso será resolvido. Talvez não seja. Outra coisa é a aparência da política, né? A Michele gravou com ele. Ele já tem um bom material para abrir a campanha no horário eleitoral. E a gente não sabe até onde ela vai na campanha, até onde vai o comprometimento dela com a campanha do Flávio. Ela pode continuar gravando ou pode frequentar alguma viagem, alguma coisa, talvez um comício com ele.
1: Ela tem uma situação que é a campanha de Brasília, né? Sim. Que ela pode sempre dizer que...
3: Ela tem a campanha de Brasília e tem um presidente, como ela disse, que
2: para cuidar.
4: Ela deu uma entrevista hoje falando do cuidado com o ex-presidente.
3: Agora, o que eu acho é o seguinte, tem aí um equilíbrio possível. Vamos ver qual vai ser esse equilíbrio. Independentemente da realidade das relações deles. Eu duvido que eles se tornem amigos. Acho que não. Mas isso pode não influir nessa relação, que é uma relação pública e eleitoral, né?
2: E manter essa relação próxima agora interessa para os dois.
3: É isso que eu quero dizer. Interessa para os dois, mas a Michele deve estar preocupada com a pior possibilidade de Flávio perder a eleição. Ela deve estar preocupada de ser comprometida nessa derrota. Então, também tem esse lado que tem que levar em consideração. Enfim,
1: por isso
3: a política, no caso, ela tem aí mil sutilezas aí para ser considerada.
1: Mas por isso é importante ela ser candidata e se eleger, no caso, tentar se eleger, porque aí ela é a Bolsonaro com o cargo mais evidente no Senado, já que Flávio fica fora do Senado na próxima legislatura, Eduardo está nos Estados Unidos, Jair Renan pode se eleger, Carlos Bolsonaro podem se eleger, mas não estão também tão visíveis assim nesse momento, não, claro, as candidaturas. Ela seria a Bolsonaro no Senado.
3: Não tem dúvida. Ela, eu acho o seguinte, até é um pouco mais, um pouco diferente. Ela não é propriamente uma Bolsonaro. Ela está adquirindo uma personalidade própria e está se fortalecendo muito. A imagem dela hoje é muito poderosa. E esse acerto dela com o Flávio, vamos chamar de acerto, vem no momento em que o Flávio teve várias frustrações, várias dificuldades. Não conseguiu alianças com partidos do Centrão, depois podemos falar sobre isso. Não conseguiu por quê? Porque hoje está muito mais difícil e muito diferente a questão da aliança. Mudou tudo. A relação executivo-legislativa mudou. E, além disso, o Flávio tem duas fragilidades nesse momento. Ele não está bem com as mulheres, e a Michele é uma presença feminina fortíssima, e está perdendo entre os evangélicos. E a Michele é uma presença evangélica forte. Então, tudo isso você tem que considerar. Você vê que tem muita coisa para somar aí nesse baú.
4: Não, e o vídeo hoje é sensacional. Bota ela ali na como figura central, né? Ela reúne ali os evangélicos, eles tocam as mãos, eles rezam e cantam hinos, gospel, né, hinos religiosos, e ela está ali no centro. Ela reza, ela puxa as orações.
3: É impressionante,
4: né?
3: Como ela cresceu. Cresceu
4: Exato.
3: Demais, muito carismática.
4: E ela tira foto com todos os candidatos. É.
3: Ela é uma revelação na política, não
4: há dúvida. E sem perder aquela coisa da mulher, né, sem precisar virar, entre aspas, homem, como algumas mulheres.
3: Não, ela está fazendo.
4: Nesse meio político, tem que ficar muito grosseiras ou adotar uma posição mais masculina. Não, ela mantém, né, aquele jeito dela, aquela figura dela. Só que ela domina toda a cena dos vídeos, ela que domina.
2: E ainda para o eleitor dela, com essa história, que pega bem para o eleitor dela,
4: sim, de cuidar do marido,
2: ex-presidente, né, de estar ali dando apoio.
4: Sim, não abandona nunca, né? Casados até a morte, são os votos que você faz
3: agora,
4: perante Deus. Né?
3: Vamos ver a narrativa das pesquisas, né? Porque as pesquisas estão aí produzindo uma narrativa tumultuada.
1: Sim.
3: Eu sempre digo, quando você analisa uma pesquisa, a melhor conclusão que você chega é o seguinte: vamos esperar a próxima.
1: Falando em pesquisa, temos Quest sobre a decisão de voto para presidente. Essa pesquisa Quest que foi divulgada, né, em 11 de agosto. Hoje, portanto, apresentando os seguintes pontos principais. 20% dos eleitores brasileiros decidem seu voto para presidente na última semana antes da eleição. Dentro desse grupo, 10% afirmam escolher o candidato no próprio dia da eleição. Mitri Sabino, é isso mesmo? Essa é a visão que vocês têm? Deixa para a última hora?
2: Isso para o cargo executivo principal. Imagina o voto para senador, para deputado federal. Imagina para senador que você tem que votar em dois.
1: Ô Sabino, eu não esqueço disso, porque é uma realidade, eu vivi isso, e vocês devem ter vivido isso aqui em São Paulo, quem está nos acompanhando em outros estados brasileiros. Quem comprava as capas dos jornais do dia da eleição, aqueles que colocavam os santinhos, quando os jornais impressos acabavam eleitos, né? Você tinha 200 deputados, vereadores, deputados, e aquele tapete que se fazia de santinhos espalhados nas zonas
2: funcionava,
1: eleitorais.
2: Funcionava, né?
1: Funcionava, porque o sujeito não sabia quem votar, muita gente pegava dali na hora e ia votar, para não dizer que não tinha votado ninguém.
3: Hoje
1: isso acabou, pelo menos.
3: Acabou, mudou tudo. Mas tem uma coisa que não mudou, é o desinteresse do público dentro do nosso sistema eleitoral, que precisa mudar. O nosso sistema eleitoral é horrível, são poucos países no mundo que têm esse troço. Entendeu? Não é possível.
2: Você é a favor do fim do voto obrigatório, Vitri?
3: Não, eu acho que o voto obrigatório ou não, ele não tem tanta importância, porque a multa, ela é tão pequena.
1: R$3,80.
3: O que precisava é o país evoluir mesmo.
4: Quando você fala que é um sistema, quando você fala que é um sistema tão ruim, você está defendendo
3: isso? Que eu ia explicar. É horrível esse sistema. Primeiro, a representação política fica completamente
4: superficial?
3: Não, ela fica inconsequente. O representado não se vê no seu representante.
1: Ah, sim.
3: Nós estamos dizendo aqui, olha, antes da eleição as pessoas nem sabem direito em quem vão votar. Eu digo uma coisa pior: um mês depois da eleição ninguém lembra mais em quem votou. Por quê? Porque não funciona. Essa representação é equivocada e ela coloca confrontos entre os iguais. Os partidos, eles lutam entre si, um toma voto do outro. Eu conheço deputado que não fala com outro deputado porque foi atacado no seu reduto eleitoral pelo colega do mesmo partido. Então, realmente, esse sistema nosso não funciona. E o voto distrital, o sistema misto, que é um sistema que tem na Alemanha desde 1949, ele não é perfeito, mas ele está muito próximo do que seria uma representação correta. Porque lá você vota duas vezes. Tem o voto distrital, que é o representante do seu município, que é um nome conhecido, você vai acompanhá-lo a vida inteira, e tem o voto em lista, você escolhe o seu partido. Então, é muito mais político isso, é muito mais eficiente. Eu sei que tem um movimento agora no Congresso para mexer nisso, a gente sempre achou que era impossível. Por quê? Porque nós estamos pedindo para mudar o sistema aqueles que se nutrem dele. Ninguém vai mudar. Mas agora, esses que se nutrem desse sistema estão sentindo um perigo no sistema atual, que é o jogador de futebol,
10: influencer.
3: O influencer, é o cantor, é não sei quem e tal, o ator, não sei o quê, que fica famoso, entendeu? E vai ser deputado. E ganha a eleição. Então eles estão querendo discutir isso lá.
2: Um dos articuladores desse assunto no Congresso Nacional, mesmo não estando lá, mas é um articulador, aliás, articulador em quase tudo, é Gilberto Kassab.
3: Gilberto Kassab, ele acha que hoje tem interesse.
4: Ele tem.
3: Eu coloquei para ele esse argumento. Falei, mas nós vamos pedir aqueles que estão se alimentando do processo para mudar o processo. Ele falou, não estão mais felizes com isso. Eles querem mudar. Então, vamos ver, talvez mude. Agora, há uma outra mudança aí muito grave, essa já aconteceu, é muito séria, coloca em xeque o que a gente já conhecia das relações políticas de Brasília, que é a relação do Executivo com o Legislativo. Mudou tudo. Por que que o Flávio está com tanta dificuldade, teve tanta dificuldade para acertar as alianças? Por que que esses partidos preferiram a neutralidade?
4: Por quê?
3: Por uma razão muito simples. Antes, o partido precisava de um guia, que era um candidato a presidente. Hoje não. Hoje eles estão preocupados é com a bancada deles, eles estão mais poderosos do que sempre foram, eles se elegem sendo neutros, eles podem apoiar um candidato numa região, o adversário na outra região, e aí tiram os votos que lhes interessam.
2: Foi o que aconteceu com o PSD.
3: Claro.
4: Aconteceu ontem com o Mota,
3: O Mota fechou
4: declarou,
3: com o Lula agora.
4: É, declarou apoiar o...
2: O PSD, por exemplo, que tinha tudo para estar com Flávio Bolsonaro, não, acabou optando por... liberar os seus
3: claro,
2: candidatos.
3: E libera por quê?
2: Isso é de causa
3: porque,
2: da Bahia, né?
3: É claro, é porque depois negocia.
4: Pernambuco,
3: aí o presidente se elege, se o outro presidente se eleger, tudo bem. Eles vão lá e negociam. E aí
1: mas qual foi a lógica de Jair Bolsonaro há 4 anos? Tarciso vai para o Republicanos, fulano vai para não sei aonde, ciclano vai... Ele espalhou, alguns ficam no PL... Ele espalhou candidatos, e temos, né, até hoje, vários bolsonaristas em vários partidos. Só que os partidos não corresponderam nessa hora, sim, porque a expectativa era essa.
3: É que
1: no futuro vão fechar, não fecharam.
3: Porque é que aconteceu uma coisa, durante o período Bolsonaro, o Congresso se tornou mais poderoso ainda.
2: Sim. E agora no governo Lula, mais ainda.
3: Mais ainda.
4: A gente tem um parlamentarismo não oficial.
3: Quase, um parlamentarismo assim, semi-parlamentarismo, uma coisa assim. Eu sou do tempo, o Felipe não, muito jovem, mas eu sou do tempo em que eu ia tentar falar com um ministro em Brasília, tinha que passar por uma sala cheia de deputados. Era uma coisa. Eu às vezes articulava antes com o ministro, falava, ministro, me põe para dentro, que eu não vou ficar na fila lá. Então, hoje não tem fila mais. E se tem alguém procurando alguém, é o ministro que está procurando os parlamentares.
4: O político não quer mais virar ministro,
2: aliás,
4: não é mais muita justiça no Congresso.
2: O ministro Haddad, além de ser ministro da Fazenda, de uma área técnica como da Fazenda, uma agenda como era de ministro da Fazenda, ele foi um dos principais articuladores políticos do presidente Lula nesse primeiro mandato. Tanto é que agora ele é cotado num eventual segundo mandato para a Casa Civil.
1: Casa Civil.
4: Chefe da Casa Civil.
2: Exatamente, porque foi um articulador.
3: Eu te digo, mas durante um bom período ele se viu muito bem, ele atuou muito bem lá nas relações políticas. Porque...
4: O que o atual ministro da Fazenda vem fazendo também nas questões econômicas, né? Na dívida pública do agro, né? Quer dizer, a dívida do agro, né? Ele vem negociando diretamente com os parlamentares.
3: O Haddad foi para o Congresso articular politicamente mesmo. Né?
1: Agora, no Congresso, né? Vai ter uma mudança, a tendência muito forte, José Dirceu se eleger, fica no Congresso e vai ter um novo articulador dentro da bancada do PT e de todo mundo ali. Esse sabe fazer articulação, né? Alguém pode dizer, olha, por vias tortas, mas sabe fazer articulação.
3: José Dirceu, eu acho, é uma figura fundamental para o PT e para o PT no poder.
1: É?
3: Ele sempre foi muito importante. Ele
1: você vê que a derrocada de José Dirceu marca uma derrocada do PT.
2: Ele faz falta, ele faz falta no governo.
3: Ele faz falta, ele é um político competentíssimo e vai ter uma bela votação, vai ter uma presença fundamental ali.
1: Vai ser líder, já começa no mínimo como líder de bancada, se não for líder de governo.
3: Não tem dúvida.
2: Nem precisa desse...
1: Talvez ele nem precise do cargo.
2: Desses títulos, não precisa. Vai ter uma liderança natural.
1: Vai ganhar, vai ser tão natural.
3: O Sérgio Dirceu tem uma coisa que a maioria dos nossos políticos, enfim, todos deviam ter, mas não tem, que é a visão política. Eles não têm isso, eles têm uma visão de depois de amanhã, entendeu? A visão do voto ali naquela cidade e tal, eles não têm a visão
2: da emenda.
3: Eles não, da emenda. A emenda é uma desgraça, aliás, a emenda é a razão de tudo isso que nós estamos discutindo aqui. Agora o Zé não, o Zé Dirceu é capaz de estabelecer uma perspectiva.
1: Um outro dado da pesquisa Quest é que 58% dos eleitores decidem em quem vão votar para o presidente com meses de antecedência. Entre os eleitores lulistas e bolsonaristas, 69% afirmam que decidem o voto vários meses antes.
4: Entre os eleitores independentes, 41% costumam tomar a decisão com meses de antecedência e 14% deixam para o dia da eleição.
1: Em relação à escolha de senadores, a proporção dos que deixam a decisão para a última semana sobe para 32%, com 14% decidindo apenas no dia da eleição, indo para a zona eleitoral.
2: Eu me arrisco a dizer o seguinte, mesmo aquele eleitor bem informado, politizado, que acompanha todos, até bastidor, esse mesmo ainda não escolheu seu segundo nome para Senado, por exemplo, em São Paulo. Não escolheu.
3: A eleição para o Senado, ela é especial.
2: Ela é especial. E não é difícil, inclusive, um eleitor de direita votar num segundo nome da esquerda.
1: É por isso que quem está em terceiro, quarto na pesquisa tem que ser olhado dessa forma, porque ele pode ser o segundo voto e ultrapassar aquele que está em primeiro ou segundo na pesquisa. Pode virar o jogo. Né?
3: Agora eu vejo voto ali, Sabino, o item independentes. Na pesquisa Quest, os independentes, eles têm até uma posição maior do que nas outras pesquisas. A Quest fala em um terço do eleitorado independente. Talvez seja largo demais isso, porque os outros institutos falam também dos independentes, usando outras palavras, mas com um número menor. Agora, o que você tem ali são os eleitores que não estão nem apaixonados pelo Flávio, nem pelo Lula, já votaram no Bolsonaro em 2018, votaram no Lula em 2022, e agora são volúveis, já mudaram ao longo dessas pesquisas, vão continuar mudando. Esse eleitorado, que eu localizo, vendo todas as pesquisas, eu localizo ali talvez em 8% a 10% do total. Eles é que vão decidir a eleição. Há institutos que chegam a 3,5%. O meu ideia fala em 3,5%, são os que vão decidir. O Paraná Pesquisa fala em 6 a 8%.
1: Isso.
3: O Datafolha, você localiza lá algo parecido com isso, que são 17%. A Quest um pouco maior. Mas pode ter certeza, nós estamos caminhando para uma eleição que será decidida...
2: Na vírgula.
3: Por números muito pequenos.
4: Agora, qual deve
3: e aí,
4: ser...
3: Só para completar, e aí tem um ponto. A abstenção vai ser muito importante. Se tiver uma abstenção grande, isso pode prejudicar mais o candidato Lula. O eleitorado dele perde mais com a abstenção. Então, o Lula tem que ir para a eleição com uma margenzinha a mais aí que ele pode dedicar à abstenção.
2: E tem mais um motivo para os candidatos virem para o debate, né?
3: Mas não tem nem todos os motivos são isso, porque o debate, aí foi bom você falar do debate, porque onde é que o debate atua? O debate não atua na bolha de cá ou na bolha de lá. O debate atua mesmo é ali onde há dúvidas.
4: Qual deve ser a estratégia desse candidato para convencer esse eleitor que deixa para a última hora para votar, para escolher o candidato? Qual deve ser a estratégia?
3: Não, esse candidato, esse eleitor, ele é mais difícil para os candidatos.
4: Ele olha o quê, então, Mitre? O que ele olha?
2: Ele vai muito pela rejeição.
3: Não, também, mas eu te digo, esse eleitor, o perfil dele não é tão difícil de entender. O perfil dele é o seguinte, ele Já foi bolsonarista, não é mais. Experimentou e não é. Já foi lulista, experimentou e não é. E hoje ele continua entre os dois. Ele já mudou nesse período agora, nessa campanha ele já mudou. Há pesquisas que davam números maiores ali para ele e de repente os números mudaram. Por quê? Porque ele também está mudando. Eu acho que o que vai ajudar a definir esse eleitor, e estou copiando aqui o Murilo Hidalgo, é a compra da coisa, da comida. Na hora de comprar.
4: É o dia da eleição ali.
3: É o dinheiro e o dia a dia. Isso aí é que vai fazer a diferença.
4: Entendi. Se o salário está chegando suficiente até o final do mês,
3: se
4: subiu muito no supermercado.
3: Essa é a questão. Quando você tem o desemprego baixo, você tem que ver como é que está a relação com o salário. Não é o desemprego, mas é será que o salário satisfaz? Será que o salário atende à expectativa do assalariado? Isso é uma questão.
4: A gente sabe que não, porque as pesquisas têm mostrado que as pessoas têm reclamado bastante.
2: Mas no fim do dia é isso. No fim do dia, e não é à toa, e isso fala muito, conversa muito com todas as iniciativas que o governo federal tem tido na área econômica e populares, exatamente para pegar esse eleitor.
1: Essa é a lição de 1992 do James Carville, naquela frase que é horrorosa, mas é a economia estúpido, né?
3: Quando ele
1: era o marqueteiro do Bill Clinton, e ele definiu assim, ó, quem que vai definir esse negócio? É a economia que vai definir, é o dinheiro no bolso, é a pessoa comprando, a pessoa consumindo.
3: E a gente acompanha a política internacional há anos, você vê, por exemplo, o eleitor francês, ele vota...
1: É no bolso.
4: E aí entra o Congresso agora.
3: Não tem dúvida sobre isso, né?
4: Entra o Congresso agora, porque vai ter essa votação, acho que até o dia 13... Bom, vai ter uma semana aí de intensa votação.
1: Vamos ver se eles vão fazer,
4: gente,
1: né?
4: A gente tem alguns assuntos muito importantes para o governo. A taxa das blusinhas, que vai caducar.
2: Aquela que o governo vai, volta. Mas que a primeira dama decide, né?
4: No mínimo reclama, né? Tem a história também dos combustíveis, por causa da guerra, a isenção de imposto. Tem a PEC da 6x1, no fim da escala 6x1.
1: Essa não vai ser votada.
4: Essa é bem mais difícil, porque ainda não decidiram se a sessão vai ser semipresencial, presencial, ou se vai ser toda remota.
1: Essa não tem um Hugo Mota apoiando o Lula que vai ser votado esse ano. Acho que não tem como.
3: Não vai. Agora, é muito interessante você considerar o seguinte. Todos nós nos surpreendemos com a inconsequência daquela medida da isenção do imposto de renda para quem ganha até 5 mil. Não acontecia nada. Foi anunciado, não acontecia. Vinha pesquisa e nada. Hoje ela está aí. Finalmente ela funcionou, junto com o desenrola. Agora, funcionou bastante até agora. A questão é se ela não...
4: Já cansou,
3: exatamente,
4: né?
3: Exatamente, porque essas medidas também cansam. Elas viram assim... Era uma conquista, era um benefício, agora é uma obrigação.
4: Vira um direito adquirido, né?
3: Isso pode acontecer. Agora tem um ponto na campanha do Lula que ele ganhou de presente da família Bolsonaro, principalmente do Eduardo, e ele vai continuar. O dia de hoje foi dedicado a isso, à soberania. É uma palavra que a direita diz que não aguenta mais essa palavra, isso não significa nada. Significa sim. O Lula começou a melhorar nas pesquisas depois... Dos ataques do tarifaço sobre o Brasil. Foi aí que ele cresceu. E ele, enfrentando as hostilidades estrangeiras e tal, ele tira o resultado eleitoral dele. Está tirando e vai continuar tirando.
2: Nada melhor do que um inimigo externo para você unificar internamente.
3: Claro.
2: Né? Aliás, queria falar um pouquinho sobre essa questão. Muito se comentou hoje sobre a doutrina Monroe, né? Muito se falou sobre isso, que a declaração dos Estados Unidos estava baseada nisso. Eu discordo um pouco. Eu acho que a doutrina Monroe falava muito mais sobre colonização.
3: Claro.
2: Sobre a questão dos Estados Unidos.
3: Outro contexto histórico.
2: Outro contexto. 80 anos depois vem algo muito mais importante, que é derivado da doutrina Monroe, que é o corolário Roosevelt.
1: Isso.
2: Esse sim mostra e explica essa posição que os Estados Unidos toma hoje, que é dizer, eu sou a polícia da América Latina. Né?
3: Big Stick.
2: Big Stick, que era o grande porrete. Né? Na base do porrete. É manter, eu não vou te atacar, eu finjo que vou te atacar, mantendo um exército forte, forças armadas importantes, É, não vou te atacar, mas olha aqui, me respeita.
3: Bom. É, não tem dúvida. Eu acho que você tem os três episódios históricos, como o de agora, eles constroem uma narrativa, né? Exatamente. Uma trajetória coerente.
4: Mas a gente não pode esquecer que para o Donald Trump não é nem Monroe, né? É Donroe, né? Que é a doutrina do Donald.
1: É, Donald com Monroe, é verdade. A gente já tem condições de colocar? Temos uma reportagem, 50 segundos, só para todo mundo ficar na mesma página. Foi ao ar no Jornal da Band. A gente vai colocar agora para que você, aqui no Edição da Noite, também acompanhe do que estamos falando, dessa doutrina Monroe e o assunto do dia puxado aqui pelo Sabino.
10: Divulgado pelo Departamento de Estado, o vídeo cita Donald Trump como um recente defensor da doutrina Monroe, uma política histórica dos americanos para limitar a interferência europeia nas Américas.
11: Fast forward to the modern era, where the doctrine has found its latest champion in President Trump.
10: O vídeo mostrou a captura do ditador Nicolás Maduro como um exemplo recente da doutrina.
11: This calculated maneuver delivered a resonant signal across the hemisphere.
10: A publicação diz que o domínio americano no hemisfério ocidental nunca mais será questionado. E acontece num momento de competição acirrada entre China e Estados Unidos pela influência econômica na América Latina.
2: Do posicionamento, né, do presidente Lula, de buscar, tem problema aqui com os Estados Unidos, o China aqui, me ajuda aqui, peraí, bate na porta lá da China para resolver ou para assustar aqui os Estados Unidos. E eles se posicionaram. O presidente Lula também fica atiçando esse tipo de discussão.
4: Sim, aliás, essa semana ele disse que ia conversar com o Donald Trump, nem que fosse por telefone, né?
2: Vamos ver se o Trump vai atender.
3: Isso começou como? Começou com um anúncio do tarifaço numa mensagem do próprio presidente Trump. E qual era a primeira frase daquela mensagem? Foi quando começou tudo. Qual era a primeira frase?
1: Era política, a primeira frase.
3: É preciso libertar o Bolsonaro. É? Em seguida falava do tarifaço. Então a política nasceu ali. O Lula ganhou de presente também do Trump. Foi ele. O Trump é que começou isso. Entendeu? E aí o Lula não é bobo, né? Ele pegou essa bandeira, nasceu a bandeira da soberania, depois houve aqueles maus momentos também de declarações a favor do tarifaço, dos adversários do Lula, ele pegou aquilo também. Porque não é boba, a bola passou, ele chutou, está chutando.
2: É importante dizer, né, Mitre, às vezes o eleitor não sabe, mas é o seguinte, os candidatos se baseiam sempre em pesquisa. Eles têm pesquisas internas que a gente não tem acesso.
3: Tempo todo.
2: E essas pesquisas mostraram, provavelmente, em algum momento, que atacar do jeito que Lula está atacando Trump daria voto. E é por isso que ele bate o tempo inteiro no presidente Trump. Porque, no mínimo, ele está falando com o público dele, está falando com o eleitor dele. No mínimo, ele está motivando aquele grupo que o apoia.
3: Interessante você falar isso, porque eu acho que os dois falam com o público deles. Mas é hora de começar a falar com aquele público que não é nem de um nem de outro.
1: E de novo,
3: é ali que vai estar a decisão da eleição.
1: E, de novo, para isso eles têm que vir no debate, porque eles têm que pegar e mirar esse público que não está na bolha deles.
3: Esse público, eu tenho certeza de uma coisa, vai odiar olhar para uma cadeira vazia, procurar o candidato e não encontrar. Isso eu não tenho dúvida nenhuma.
1: Agora vamos falar de uma outra questão, vamos colocar uma leveza aqui, mas também vamos descobrir um pouco da história.
4: Vamos falar de cultura, né? Cultura com eleição, olha só, combina.
1: Combina.
4: Porque há quase 40 anos, ela é sinônimo de democracia.
1: Cara, tu vai viver isso muito agora que tu chegou à Bandeirantes há pouco tempo. Toca essa trilha, e essa trilha começa a tocar um ano antes da eleição. Dá um frio na barriga, sobe assim, vem aí, eleições na Band, porque é muito característica. A trilha acompanha realmente os debates, toda a nossa programação desde 1989.
4: E ganhou uma nova versão este ano.
12: Domingo, quando as luzes do estúdio se acenderam, a Orquestra Baquiana SESI São Paulo, sob a regência do maestro João Carlos Martins, anunciava mais um capítulo da democracia no país. Essa história começa em 1989. Após anos de ditadura militar, a Band organizava o primeiro debate presidencial da história. A expectativa era enorme. Só faltava uma coisa: a trilha sonora.
3: E o nosso diretor de operações da época, Zé Emílio Ambrosio, ele começou pesquisar, e eu também comecei a pesquisar, e a gente encontrou algumas músicas. E num certo momento, nos reunimos lá na rádio, e ele me apresentou 4 músicas. Quando ouvimos aquela última música, não tivemos mais dúvida. Estava nascendo ali a trilha sonora.
12: A música Eyewitness News, algo como notícia em tempo real, é do compositor americano Walter Murphy, premiado por trilhas feitas para TV e cinema. E embora não tenha sido composta para as eleições brasileiras, está na história do país há quase 40 anos. Nesse período, muita coisa mudou, mas a trilha permanece a mesma, ou quase.
0: Já consolidada na memória do brasileiro como a trilha sonora das eleições, em 2010, a música ganhou uma nova versão. Pela primeira vez, foi executada por uma orquestra, ganhou um ar mais clássico. E tudo isso começou bem aqui, nesse piano.
13: Recebi um telefonema da Band, no dia anterior, perguntando se eu poderia gravar essa trilha. Ele falou, mas nós só temos amanhã para gravar isso. Era um sábado. Eu falei... Eu faço o seguinte, eu vou estar dando um concerto no interior, mas vamos preparar o arranjo e vocês poderão vir, antes de começar o concerto, eu gravo essa trilha. E eu gravei e realmente foi para o debate.
12: Em 2026, com a proposta de trazer a participação de uma orquestra para dentro dos estúdios, ainda que de forma virtual, uma nova mudança acontece, com novos arranjos.
14: Colocou mais elementos, reforçou os naipes, que a gente chama os naipes, são os vários setores da orquestra, né? Naipe de sopro, naipe de metais, percussão. A gente implementou mais instrumentos, mais respostas de frase, que a gente chama, mas sempre mantendo o quê? A essência da música.
12: Novos acordes, a mesma essência, a urgência da notícia, a solenidade dos momentos especiais, a altura da anfitriã, a democracia.
1: O que essa reportagem não revela é que na cabeça do Mitre podia pintar outra música. E antes dele falar, vamos só mostrar um pouquinho de Isaac Karabchevski e a orquestra Petrobras, Pássaro de Fogo, Stravinsky.

0: não seria essa, né,
1: não.
0: O arranjo, né?
1: Não é essa. Então, mas, é outro trecho.
0: É, mas,
1: é um outro trecho.
0: Mas
1: os tambores,
0: então. É, e outro arranjo.
1: Né? É do Stravinsky. E essa peça transformou o Stravinsky numa pessoa famosa em 24 horas, porque foi um sucesso aquilo. Ele tinha 27 anos. E quando apresentou aquilo, acho que foi em Paris, se não me engano, ele já, a coisa já foi. E o Pássaro de Fogo tem uma sequência de tambores,
0: isso,
1: que é um começo perfeito para um telejornal ou qualquer coisa. E eu tinha aquilo.
0: Fica a dica.
1: Eu tinha aquilo guardado.
2: A gente morre.
1: É, o Sabino pode pensar nisso aí.
3: Quantos
1: programas você tem aqui?
3: É reunião de trabalho agora.
1: Mas e eu estava com aquilo. Mas quando eu vi as quatro que me foram apresentadas, eu nem pensei nisso mais. E quando eu vi a última, que é essa que está aí, falei, acabou, aqui é apoteose total. E alguma insegurança sempre fica. E a gente confirmou isso na hora do debate. Quando aquela música inundou o estúdio, que tinha centenas de pessoas lá dentro, não houve mais dúvida. Aquilo ali virou um hino, assim, à democracia num momento muito especial. Nós tínhamos passado 20 e tantos anos numa ditadura, sem escolher presidente, sem... coisa, gente que ali estava cobrindo, colegas cobrindo, tinham sido exilados, políticos que estavam ali tinham sido presos. E aquela música ali, aquele negócio foi um festival democrático espetacular. Você olhava para um lado, estava o candidato do Partido Comunista, andava para o outro, estava a UDR, o Caiado, 36 anos. No meio está o Lula, um jovem grevista do ABC, querendo renovar o trabalhismo. Ao lado dele, o Brizola, representando ainda a linha do Getúlio.
0: Covas.
1: Aí tinha Covas, a social-democracia,
0: Roberto
1: a FIFE, esse liberalismo que depois entrou em moda.
2: Juntos chegaremos.
1: Um vice-presidente de um general.
0: Aureliano
1: Chaves. Quer dizer, a Band deu um show democrático ali, que já tinha um caminho democrático aqui. A história da resistência democrática na Band é uma história bonita. Mas ali abriu um novo caminho.
0: E aí é o seguinte, ó. A gente fala de empoderamento feminino. Marília Gabriela foi escalada.
1: Marília Gabriela,
2: todos esses homens.
1: Uma mulher fortíssima.
0: Pois é, mas
1: enfrentou
0: foi...
1: aqueles marmanjos todos ali com uma competência enorme. Não é? E nós fizemos o primeiro debate, fizemos o segundo debate, fizemos o terceiro debate e o quarto debate. Aí a concorrência acordou. E para o segundo turno nós fizemos o pool.
0: O pool.
1: Naquele tempo eu participava de debate,
0: sim,
1: hoje
0: sim.
1: Eu fico longe.
3: Eu para ver você ali.
2: Fica longe, agora... mas a cabeça
0: traça. Parece que ele fica. Alguém acredita que ele fica longe. Passa pelo switcher, está dentro do estúdio, olha tudo. Era precisão ali. Gente, tem um outro assunto que interessa a todo mundo, né, que é uma questão que passou hoje pelo Maranhão e uma decisão do ministro do Supremo, Alexandre de Moraes, que determinou busca e apreensão contra um ex-secretário do governo maranhense, que seria a fonte de uma denúncia jornalística. O Caian Messina traz esses destaques. Boa noite, Caian.
4: Exatamente, Felipe. Boa noite a você, boa noite a Verusca. A defesa do ex-secretário de Segurança do Maranhão, Raimundo Cutrim, afirmou que ainda não teve acesso ao processo de busca cumprido hoje, nem de outros anteriores que tramitam em sigilo no Supremo Tribunal Federal. Cutrim é citado pela Polícia Federal como fonte do jornalista Luiz Pablo, autor de reportagens apontando o suposto uso irregular de veículos oficiais por parte do ministro do Supremo, Flávio Dino, no próprio Maranhão. Os advogados reclamam que o jornalista virou alvo da investigação e não o suposto crime que ele denunciou. Dino negou irregularidades, disse que Luiz Pablo o seguia e cobrava dinheiro para não publicar mentiras. O ex-secretário apontado como fonte está atualmente preso, acusado de atrapalhar a investigação de um homicídio, o que ele afirma que não aconteceu. O jornalista também já foi preso em uma investigação por extorsão contra autoridades, o que ele afirma que é inverídico. Em nota publicada mais à noite, uma nota inclusive conjunta por parte da ABERT, a ANJ e a ANER, associações que representam os veículos de comunicação, as entidades afirmaram que ações judiciais que quebram o sigilo da fonte não têm amparo constitucional e abrem precedentes que ameaçam a liberdade de imprensa amparada pela Constituição de 1988. Voltamos a São Paulo.
0: Caia Messina, direto de Brasília. Mitre Sabino, artigo 5º da Constituição está sendo rasgado pelo Supremo.
5: Vamos lá, eu vou começar cauteloso, depois você vê, mente. Cauteloso, porque o contraponto a essa questão óbvia que a gente vê, que a Constituição não está sendo cumprida, é essa fala de que esse jornalista faria extorsão com as pessoas, exigiria dinheiro para não publicar. Isso precisa ser investigado. Isso, infelizmente, como em qualquer categoria, a gente também tem os jornalistas que não são honestos. Então, aqui eu vou ser cauteloso. Agora, vou ser veemente no seguinte aspecto. É sempre o Supremo Tribunal Federal que está envolvido nessas questões polêmicas no Brasil. Por isso, tanta rejeição ao Supremo Tribunal Federal. É sempre ele que acaba ultrapassando o limite do bom senso e atacando, de alguma forma, o ordenamento jurídico. O Supremo Tribunal Federal, que deveria ser o guardião do ordenamento jurídico, é o que abusa, inclusive, na Constituição, inclusive em relação à Constituição, como a gente fala, porque o artigo 5º da Constituição, sem querer me estender, mas garante o direito da fonte, garante ao jornalista a possibilidade de veicular uma informação e não divulgar a fonte que passou a informação para ele, né? Em termos muito simplórios, eu estou explicando. Mas isso não, essa questão não pode ser em nenhum momento desrespeitada e esquecida no Brasil. Eu fico surpreso como as grandes manchetes dos últimos tempos, inclusive escândalos, envolvem o ministro Alexandre de Moraes. Eu escrevi para amanhã, minha coluna do UOL amanhã, é sobre algo que até agora eu não consegui engolir. E, infelizmente, coincidentemente, hoje um candidato falou sobre isso. Eu queria ter escrito antes, só vou escrever para amanhã. Mas é a questão do jantar envolvendo o Alcolumbre e o presidente Lula, intermediado na casa de Alexandre de Moraes e com a presença de Cristiano Zanin. Eu sou absolutamente inconformado com várias dessas questões que o Supremo Tribunal Federal, várias iniciativas que tem tomado.
0: Antes,
5: fui cauteloso e fui
0: veemente. Não, foi ótimo. Só para colocar uma questão só. Tu não passou por ela, que é o foro. Não é foro do jornalista o Supremo. Não é o foro dele. E não tem como subir para o Supremo essa questão. Não tem.
5: A justificativa... Aí é polêmico, porque a justificativa é de que Flávio Dino seria vítima, não, portanto... Mas é aquela história.
0: Não eles, é o foro
5: eles,
0: adequado.
5: Eles são vítimas, investigam e julgam.
0: Exato. Mas, Mitri...
1: Mas eu acho que tem uma questão aí que está acima de qualquer polêmica. Entendeu? Primeiro, o jornalista, independentemente da história do jornalista, eu não sei, não conheço. Se ele fez alguma coisa errada... Ele tem que pagar por isso, se há acusações contra ele, é um problema dele que ele tem que resolver e a justiça tem que agir também. Agora, há um ponto que é o seguinte, um jornalista denuncia um fato. A justiça se interessa mais em investigar o jornalista do que o fato denunciado. Isso não é possível. Outra coisa, a justiça vai em cima da fonte do jornalista, isso é sagrado. Isso está no coração da liberdade de imprensa.
0: Usando o celular e o computador do jornalista que foram apreendidos.
1: Isso, então não é possível. Eu acho que esses dois elementos que compõem um único, ele só pode provocar a reação que tem provocado. E ainda bem que essa reação existe. Está todo mundo aí protestando e de olho nisso. Porque se essa porta se abre... Como é que fica a história da liberdade democrática no Brasil? A liberdade de imprensa, como é que fica?
0: Em 2015, o Supremo foi provocado a tratar de sigilo da fonte. Celso de Mello escreveu o voto dele. O sigilo da fonte não é um privilégio de jornalistas, mas meio essencial de plena realização do direito constitucional de informar.
1: Claro.
0: Para ele, que era o decano do Supremo naquela época, tratava-se de uma prerrogativa dos profissionais da imprensa a ser usada a critério do próprio jornalista, quando este assim o julgar necessário ao seu exercício profissional. Por isso, e aí ele dizia, né, que é dever do Estado e do poder público respeitar esse direito que se origina na Constituição Federal. Abre aspas para ele. O ordenamento constitucional brasileiro, por isso mesmo, prescreve que nenhum jornalista poderá ser compelido a indicar o nome de seu informante ou a fonte de suas informações. Mais do que isso, e como precedentemente assinalado, esse profissional, ao exercer a prerrogativa em questão, não poderá sofrer qualquer sanção motivada por seu silêncio ou por sua legítima recusa em responder às indagações que lhe sejam eventualmente dirigidas com o objetivo de romper o sigilo da fonte. Dessa vez, o que aconteceu? Romperam porque pegaram o celular, o computador e ali foram fazendo o caminho.
1: Exatamente isso. E esse texto aí tem como subcomponente de base uma ideia que é fundamental. Esse é um direito, não é um privilégio do jornalista, é um direito da sociedade. Isso é muito importante, isso é básico, é fundamental. Sem isso a democracia não anda.
3: E nas sociedades democráticas do mundo funciona assim, não é só aqui no Brasil.
5: Dia que começarem a tentar encontrar fonte, a punir jornalista que dá informação, acabou a democracia, hein? Esse é um precedente bastante grave, hein?
0: Acabou a investigação, como é que a gente vai investigar?
5: Bastante grave esse precedente. Não pode deixar de ter essa reação indignada que nós todos estamos tendo.
0: Vamos pegar o caso mais emblemático. Nixon não cairia. Nixon não cairia.
5: Não, são
0: eles, hein? Emblemáticos. Nixon não cairia. Nixon não cairia.

0: pedido de investigação para saber quem é que tinha vazado. Não se preocupar com o crime em si, mas quem é que tinha vazado documentos para a imprensa poder publicar.
1: Isso são duas coisas separadas. Cabe ao jornalista ir atrás da informação e informar a sociedade. Agora, o governo, o Estado, as empresas, têm lá seus critérios de segredo de Estado, não sei, que cuidem disso. Agora, o jornalista, se puder, ele entra e é obrigação dele entrar. Entrar, revelar e denunciar.
2: E se o jornalista...
1: Isso não pode ser intimidado, não pode ter intimidação aí. Essa
2: jornalista...
1: é a questão.
2: E se o jornalista errado tem meios de ser punido,
1: é lógico,
2: pela lei.
1: A Constituição
2: está
1: aí.
2: Ninguém aqui está livrando a cara. Agora, não. Tem que fazer de forma...
1: Claro,
2: lógico. De forma a seguir a lei brasileira e a isso. Constituição brasileira.
1: Não é claro, desculpa. É óbvio que o jornalista tem que atuar dentro da lei.
3: É sua responsabilidade.
2: Não.
1: Mas isso, a fonte é absolutamente sagrada, não pode mexer nisso aí.
4: Agora, quem pune o Alexandre de Moraes por esse tipo de medida? Essa é a pergunta. Ele determina, faz e aí?
2: Voltou.
4: Nós vamos continuar falando aqui, mostrando a indignação, ok, estamos no nosso papel... Mas quem pune?
2: Voltando à eleição, eu acho muito ridículo esse negócio de fazer campanha sobre quem vai empichar ministro do Supremo. Não é por aí também que tem que se eleger os senadores. Mas esse negócio ficou tão evidente nos últimos anos que é uma situação que converge para o eleitorado, que tem gente fazendo campanha em cima disso.
1: É.
2: Não é possível que aconteça.
1: É, isso é coisa certeza que vai ter.
4: Sim, mas por causa de situações
2: sim,
4: como essa.
2: É, mas não é possível que seja isso.
1: Né? Não faz sentido isso, mas vai ter.
2: É?
1: Já teve hoje. Já.
0: Argumento eleitoral, né? Coisa de...
1: argumento eleitoral.
0: São coisas diferentes.
1: Eu não sei se vai ter tanto efeito eleitoral. Vamos ver.
2: Vamos ver.
1: Eu acho que, no fim e ao cabo, o dia a dia das pessoas, a vida das pessoas, os compromissos, o salário, o bolso,
0: o transporte, o posto de saúde,
1: isso aí.
0: A segurança, é isso que...
1: É isso aí.
2: É. Vamos ver, né, como é que mexe. No dia a dia, onde a gente sente exatamente isso. Senhores, muito bom ter vocês dois aqui.
4: Hoje foi profundo.
0: Obrigado.
4: Não, hoje foi um debate de alto nível.
2: Inclusive, também, depois, né, tiramos colocamos Isaac Karabchevski na tela, colocamos João Carlos
1: Martins. O Sabino ganhou uma trilha sonora, hein? O Sabino ganhou uma trilha sonora.
0: Já me deu
2: em breve, na Band News TV, Pássaro de Fogo. Só tem que ver o arranjo, que não é. O Mitra queria mudar o arranjo. Gente, muito obrigado a vocês.
0: Obrigado.
4: Boa noite. Sabino, obrigado. Fernando Mitra, muito obrigado. Daqui a pouco tem mais edição da noite. A gente vai falar sobre o Discord e o que ficou acordado com o governo.
2: E tem o comentário do Oineg e mais outras informações. Já voltamos. Música.

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1: A Advocacia Geral da União informou que recebeu do Discord uma proposta com medidas para reforçar a proteção de usuários na plataforma, especialmente, ainda bem, crianças e adolescentes. Verusca.
2: Bom, direto de Brasília, a gente tem a Natália Pazzi, que está acompanhando esse caso e traz os detalhes para a gente. Boa noite, Natália. Quais são as suas informações?
3: Oi, Verusca, boa noite a vocês dois, a quem está na nossa companhia. Prazo que tinha sido dado pelo governo, que terminava hoje, então o documento foi entregue justamente depois dessa cobrança por parte da AGU, cobrança do governo como um todo, né? Até na semana passada, a própria primeira-dama, Janja da Silva, cobrou o que estava sendo feito pelo governo federal para evitar justamente essa exposição e também proteger as crianças e os adolescentes em relação a essas plataformas, a essas redes sociais. A gente trouxe tudo isso aqui na nossa programação na semana passada. E lembrando que essas negociações, elas começaram depois que um relatório do Ministério da Justiça apontou ali diversas falhas sistêmicas, né, nos mecanismos de verificação de idade, nos mecanismos de proteção de crianças e de adolescentes por parte do Discord. E a AGU cobrou, então, por parte da plataforma, a adoção de medidas que são consideradas ali de fato efetivas, né, que vão ter um resultado positivo para cumprir a legislação brasileira, a legislação do ECA, né, do Estatuto da Criança e do Adolescente, por exemplo, ali, mecanismos que consigam fazer a verificação de idade corretamente, sem ter falha nesse ponto, também mecanismos ali para prevenção de riscos e proteção dos usuários que são menores de idade. Até o momento, não foram divulgados detalhes do que a plataforma apresentou nessa proposta hoje, mas esse documento, ele vai ser analisado, o governo vai estudar a possibilidade de firmar um termo ali que eles chamam de termo de ajustamento de conduta com a plataforma, né, para ajustar justamente o que está sendo feito de errado ali e tentar criar uma solução, encontrar uma solução para proteger crianças e adolescentes. Até na semana passada, o ministro Jorge Messias disse que caso isso não acontecesse, eles iam pedir a derrubada do Discord do ar aqui no Brasil. Mas também ficou claro por parte da AGU, do ministro Jorge Messias, que essa busca que eles estão chamando de uma solução negociada não impede de fato a adoção ali de medidas administrativas, até mesmo judiciais, se for necessário ali para cumprir o que a legislação brasileira prevê, o que o ECA prevê justamente para proteger as crianças e os adolescentes. A gente vai acompanhar daqui para frente os detalhes que deverão ser tornados públicos em relação a esse documento, se o governo vai aceitar o que foi proposto pelo Discord, qual que vai ser o senso aí, o acordo que vai ser encontrado por parte do Brasil com essa plataforma.
2: Natália Pazzi, muito obrigada. Bom, a gente dá um novo intervalo
1: e volta com Eduardo Oineg, mais informações para você.

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0: Voltamos com a edição da noite. A Nvidia anunciou uma série de parcerias estratégicas com grandes instituições financeiras para expandir a construção de infraestrutura de inteligência artificial, Veloso.
1: É, esse é o destaque do comentário do âncora do Jornal da Band, Eduardo Oineg.
2: A gente está assistindo a um movimento impressionante no capitalismo. Está acontecendo agora. A Nvidia, a empresa mais valiosa do mundo, reunindo 6 gigantes para criar uma estrutura capaz de financiar mais de US$500 bilhões em infraestrutura de inteligência artificial. Para entender o tamanho dos atores, Nvidia vale sozinha quase 6 vezes todas as empresas brasileiras negociadas na Bolsa somadas. Do outro lado, BlackRock, Blackstone, Goldman Sachs e outros graúdos que administram, ou então supervisionam, recursos que equivalem a 10 vezes todo o patrimônio da indústria brasileira de fundos. É, só para ter uma ideia dessa estrutura, e tem que ser grande mesmo para aguentar o que vem pela frente, porque a inteligência artificial custa uma fortuna para implantar. Um processador usado pela IA, chamado de GPU, custa dezenas de milhares de dólares. Um data center pode custar dezenas de bilhões de dólares. Ainda precisa de servidores, refrigeração, subestações e uma quantidade monumental de energia. Olha o que é energia até 2030. O consumo dos data centers do mundo deve crescer o equivalente à produção de 5 Itaipus até 2030. Segundo o Goldman Sachs, a infraestrutura de IA vai precisar de US$800 trilhões nos próximos 5 anos, dá mais de 1,5 trilhão por ano. Você sabe o que é 1,5 trilhão por ano? É mais de 4 vezes o que o Brasil investe num ano inteiro para fazer tudo: casa, estrada, fábrica, máquina, empresa, governo. Quando uma tecnologia ela pede investimentos desse tamanho, dessa dimensão, não basta ter empresa interessada em comprar, adquirir essa tecnologia, tem que financiar a expansão. Isso a General Motors descobriu há mais de 100 anos. Ela criou uma financeira lá atrás, porque não adiantava fabricar carro se o consumidor não pudesse comprar a prazo. General Electric fez o mesmo, Caterpillar, fabricante de avião, um monte. O que a Nvidia está fazendo é repetir uma fórmula numa escala gigantesca. US$500 bilhões. Só que a inteligência artificial não é um produto caro só que precisa ser financiado. É infraestrutura, feito ferrovia, energia elétrica, petróleo, internet. E na infraestrutura, o dinheiro tem que chegar antes do resultado. Primeiro você constrói, depois aparece o uso, depois aparece quem vai usar. Nas ferrovias teve que colocar uma fortuna para fazer um monte de quilômetro de trilho, foram milhares de quilômetros de trilho antes do dinheiro aparecer. Na eletricidade, financiar usinas, redes de transmissão, senão não tem como cobrar. O petróleo precisou de refinaria, oleoduto, distribuição. Quem financia isso tudo? Na internet, centenas de bilhões de dólares em redes e fibras óticas. É isso que torna o movimento da Nvidia tão interessante. Para a inteligência artificial se espalhar pela economia, como essas outras infraestruturas, alguém tem que financiar as bases para ela funcionar. A Nvidia está enxergando isso, só de ter tecnologia, ela percebeu? Não basta. Tem que levar o dinheiro para o mundo poder usar a tecnologia que ela criou.
0: Eduardo Oineg, todos os dias ao meio-dia, aqui na Band News TV.
1: A matriz de transporte do agronegócio no Brasil se concentra no modal rodoviário, o que aumenta os custos logísticos e as filas nos portos.
0: E esse é o assunto de hoje do nosso colunista Antônio Cabreira.
3: A CEAGESP tem números gigantescos, é a maior central de alimentos da América do Sul. Para você ter uma noção, aqui anualmente transitam mais de 3 milhões de toneladas de alimento. Aqui entram e saem produtos de mais de 1.400 municípios, dependendo do ano, de 22 a 26 países, ou compram ou vendem os seus produtos aqui através da CEAGESP. E por que que eu estou dizendo isso? Porque aqui a gente mostra muito bem como o produtor, ele é eficiente, ele produz bem. Quando você comprar um alimento, você tem toda essa logística. Aqui agora, por exemplo, acabou a feira de flores, ela vai ser retirada e vai entrar daqui a pouco as hortaliças. Agora, isso aqui é um pouco do retrato do paradoxo que é o Brasil. E por quê? Aqui circulam diariamente mais de 15 mil veículos. Você imagina a quantidade de caminhões, de carretas que entram e saem daqui. E por que que é um paradoxo? Olha que coisa interessante. Se você pegar aqui a própria nossa CEAGESP, o que acontece? Eu estou aqui, ainda continua aqui a Feira de Flores, mas se você ver ali ao fundo, o que, que a gente tem ali ao fundo? A gente tem o Rio Pinheiros e a gente tem também uma ferrovia, só que elas não são utilizadas. Esse retrato aqui da CEAGESP é um retrato realmente do Brasil. Nós temos a maior bacia hidrográfica do mundo, rios imensos. Nós temos 3 Mississippis e eles não são utilizáveis. E por que, que eu estou dizendo isso? Há vários estudos que indicam o seguinte: quando você faz o transporte rodoviário e você faz o transporte pela ferrovia, em média, o custo da ferrovia é 37% do transporte rodoviário. E no caso da hidrovia, é 16%. Então vamos trazer esses números. Imagine então que o transporte de uma tonelada está custando R$100. Se ele não fosse na carroceria de um caminhão, mas ele fosse por um trem, ele estaria custando R$37. E se ele fosse por uma hidrovia, ele estaria custando R$16. Então imagine o seu alimento, de repente por caminhão, ele está custando R$100 o transporte, e se ele fosse por hidrovia, ele estaria custando R$16. Isso dá um impacto imenso, tanto para o produtor, como também para o consumidor. Para te dar uma dimensão hoje do que é o Brasil, de uma maneira geral, as cargas brasileiras, apenas 5% utilizam as vias hidroviárias. Agora, se você pegar exportações agrícolas, por exemplo, nos Estados Unidos, Golfo do México, 90% dos grãos que são exportados, eles saem de barcaças e chegam ao porto pela via hidroviária. O que significa isso? O produtor americano hoje, ele tem uma eficiência muito maior do que o produtor aqui no Brasil. Ou seja, nós aprendemos e sabemos como produzir atrás de uma porteira, mas ainda não sabemos como transportar. Então, não é aqui que nós estamos criticando e que eu tenho que tirar todo o caminhão, por exemplo, aqui da CEAGESP e substituir por um barco. Não se trata disso. Mas a questão é que o caminhão não é culpado. Tanto é que o caminhão, inclusive, ele é importante, tanto no primeiro como no último quilômetro. Agora, o que a gente precisa de fazer é, às vezes, utilizar o caminhão onde uma ferrovia ou uma hidrovia, ele é muito mais eficiente. Então, essa talvez seja o grande desafio do Brasil aqui para frente. Esse centro, o maior centro de distribuição de alimentos da América do Sul, utilizando basicamente caminhões, e aqui ao fundo você tem um trem que passa geralmente por aqui, você tem um rio Pinheiros está aqui no fundo, e a gente não utiliza essas hidrovias. Então, o problema não é que o Brasil vai escolher apenas o caminhão, mas ele também tem que aprender a começar a escolher a hidrovia e a ferrovia.
0: Grande Antônio Cabreiro, a gente aguarda ele todos os dias, das 5h30 às 7h, com o Estoliar e com a Thalita, né, e fazendo esses comentários maravilhosos, muito bem ilustrados.
1: Estava sentindo falta de você chamá-lo e dizer Antônio Cabreira todos os dias, das 5h30 da manhã, com Leandro Estoliar e Thalita.
0: Eu quero dizer o seguinte: quem é que acorda cedo da manhã? Eu.
1: Eu também. Estou acordando cedo.
0: 6h45 eu estou acordando. Voltamos amanhã.
1: Até mais.

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0: sobre a decisão de voto para presidente. Essa pesquisa divulgada agora apresentando os seguintes pontos principais. 20% dos eleitores brasileiros decidem seu voto para presidente na última semana antes da eleição. Ou seja, aquela história de deixar para a última hora, realmente, neste caso, é verdade.
1: É, a gente traz muito aqui a pesquisa de intenção de votos, mas também é importante saber o comportamento desses eleitores, né? Nesse caso, dentro desse grupo, 10% então dizem que vão escolher o candidato no próprio dia da eleição.
0: Andreasa vai chegar por aqui para trazer o que, que ele apreendeu dessa pesquisa. Se te surpreende, inclusive, né, Andreasa?
2: É muito difícil, tá pensando sobre essa pesquisa, é muito difícil aferir a formação do voto, né? É um processo longo. Existem aqueles, e isso serve para o voto bolsonarista, para o voto lulista, existem aqueles que são apaixonados, né, que são a base fiel do candidato e que são impermeáveis às circunstâncias, às ocorrências, às denúncias, às falas. Tem um voto formado. De modo geral, e é uma pena que essa margem talvez seja menor do que a gente gostaria, do que eu gostaria, de modo geral as pessoas formam o voto no curso de um processo longo, né? É muito difícil você dizer que, eu acho, eu decido o meu voto na hora, eu decido o meu voto na semana. Sim, ok, mas eu acho que tem um processo de acúmulo de informações mais longo e mais complexo, que talvez não seja necessariamente percebido e que no final das contas faz alguém achar, porque é bastante diluído, achar que formou a decisão de voto para presidente em cima da hora. Para o Senado eu acho diferente. Para o Senado, ainda mais quando são dois candidatos, como vai ser esse ano, duas vezes votar para Senado, aí eu acredito que as pessoas votem decidindo no dia, muito influenciado por parentes, por amigos, e talvez votem sem nem saber em quem. É uma eleição difícil essa para o Senado, as pesquisas têm dificuldade de captar por causa disso. A questão da formação do voto é mais complexa, difícil de aferir em pesquisa, mas enfim, tem alguns dados importantes aí.
1: Com certeza, né? Inclusive porque a gente tem trazido pesquisas de intenção de voto quase que todas as semanas aqui, né? E a gente considera que as pessoas que respondem, elas estão pensando e têm decidido em quem vai votar. Mas aparentemente, pelo menos 20% dessa galera aí responde, mas não tem certeza. Vai decidir ali mais para perto da eleição, mais para a última hora. Por isso é importante você ficar de olho, acompanhando e vendo essas mudanças, mesmo que pequenininhas aí, conforme a pesquisa se aproxima da eleição. Andreasa, vamos falar de outro assunto. Hoje o ministro do Supremo Tribunal Federal, Alexandre de Moraes, autorizou uma operação de busca e apreensão contra o ex-secretário de Segurança Pública do Maranhão, Raimundo Cutrim. Ele foi alvo da Polícia Federal porque ele foi identificado como responsável por ser a fonte de informações de um jornalista, Luiz Pablo, que também foi alvo da Polícia Federal, depois de fazer reportagens denunciando o ministro Flávio Dino, no início desse ano, o uso de carros, né, oficiais, por questões particulares, e aí foram atrás de quem era essa fonte, uma questão muito polêmica, né, porque envolve uma matéria jornalística, envolve censura ou não do trabalho desse jornalista, a revelação da fonte, e agora não só a revelação da fonte, como uma operação contra ela, né? Queria saber qual é a sua avaliação.
2: Isso é uma violência contra um princípio constitucional. Nós estamos falando do sigilo de fonte, no final das contas. Flávio Dino é um agente político. Ele é líder de um grupo político no Maranhão. Ele é, ao mesmo tempo, ministro do Supremo e líder de um grupo político no Maranhão. É importante ter clareza, separação sobre as coisas aqui. Em Brasília, ele é ministro do Supremo. No Maranhão, agente político. E, tudo mais constante, contando com Alexandre de Moraes, tomando providências com base na sua caneta para influenciar na eleição no Maranhão. Atenção a isso que está acontecendo no ano eleitoral. Não é a primeira vez que acontece. Qual é a história do Luiz Pablo? Eu não sei se o Luiz Pablo é ligado a um grupo político ou a outro. Ele pode ser ligado a quem ele quiser. Quem não pode ter adversários na política é o Flávio Dino. Esse é o ponto da ideia de que Luiz Pablo é de um grupo adversário ao de Dino. O Luiz Pablo pode ser do grupo que ele quiser. Quem não pode ter grupo político é o ministro do Supremo, Flávio Dino. E aí a gente chega à questão do Luiz Pablo. Eu li a reportagem dele. Tecnicamente, a reportagem é essa reportagem que encadeou as reações de Flávio Dino. A reportagem impecável trata de um ministro do Supremo usando carros oficiais do Judiciário do Estado do Maranhão, carros que só podem ser usados pelo Judiciário do Maranhão, sem uma sessão formal, usando o carro para fins privados, Flávio Dino e a sua família. Essa é a denúncia jornalística legítima de Luiz Pablo, para a qual Flávio Dino não tem resposta. Uma denúncia que não é investigada, investigado sendo o jornalista que fez a denúncia. Então, em função disso, Flávio Dino vem com a conversa, porque a conversa é fiada de modo a manter no Supremo a investigação. Luiz Pablo não tem foro por prerrogativa de função. Jamais poderia estar sendo investigado ou objeto de busca e apreensão no Supremo Tribunal Federal. Mas é o seguinte, esse é o texto xandônico, do direito xandônico. Eles são vítimas. Tudo vira um ataque ao Supremo. Então, Flávio Dino seria perseguido. O jornalismo que persegue, veja como são as coisas, vira um ataque. Stalker, vítima, Flávio Dino, portanto, vítima Supremo. É a razão porque o caso está no Supremo Tribunal Federal. E, em função disso, busca e apreensão contra o jornalista. Pegaram o tablet, o computador, o celular do cara. De lá, extraíram as informações, fizeram pesca probatória, extraíram as informações sobre a fonte do Luiz Pablo. Então, vejam, pegaram o celular do jornalista, acessaram o seu conteúdo, descobriram quem era a fonte, portanto, quebra do sigilo da fonte, e em função disso, uma operação policial hoje contra a fonte, quem quer que seja. Ah, mas o cara está preso, a fonte está preso, está em prisão domiciliar. E quem ordenou a prisão dele? Flávio Dino. Cara do grupo adversário. Então, tem tantas camadas aí postas nessa história, mas no final das contas, indefensável, nós temos um investimento que começou em março. Eu estou muito à vontade para falar sobre isso, porque já em março eu denunciava. Já em março eu escrevi sobre isso e falei sobre isso. A violação do direito do jornalista Luiz Pablo, agora, obviamente, era questão de tempo, chegando na fonte do cara. Fonte do cara. Agora, o Luiz Pablo é jornalista, tem um blog lá no Maranhão, certo? Então ele não está protegido, mas as coisas vão chegando na base do precedente, daqui a pouco está todo mundo com medo de Xandão e Flávio Dino na base dessa violação de um princípio constitucional.
1: A defesa do deputado Alfredo Gaspar entregou ao Supremo Tribunal Federal laudos periciais sobre aquela acusação de estupro contra o deputado. É assunto para ele. Cláudio Humberto, boa noite para você. Seja bem-vindo mais uma vez.
3: Olha, essa questão envolvendo o deputado Alfredo Gaspar é daquelas baixarias que surgem em todas as campanhas, né, de todos os lados. Aliás, os que promovem essa baixaria contra Alfredo Gaspar são os mesmos que no passado, e até no passado recente, foram vítimas do mesmo tipo de ataque absolutamente desmedido, né, sem controle. Até porque o ataque desferido no período pré-eleitoral, esse período é curto demais para que os fatos fiquem devidamente esclarecidos. É por isso que chamou a atenção a retomada desse assunto 5 meses depois de estar na gaveta do ministro Gilmar Mendes, que é o relator do caso no Supremo Tribunal Federal. Chama atenção também a demora do ministro de mandar periciar as provas que foram apresentadas pelo deputado. E as provas são absolutamente contundentes. Ele fez, iniciativa própria, ele submeteu a um exame de DNA para demonstrar que não tem qualquer vínculo de paternidade com uma moça, uma senhora, uma jovem senhora, que seria produto desse tal de suposto estupro. Inclusive, essa senhora, que não conhece Alfredo Gaspar, que mora em outra cidade, não em Alagoas, mora em outro estado, mora no Rio de Janeiro, ela teve a iniciativa de gravar um vídeo em que ela conta toda a história. Ela expõe a história da família, a história da mãe, e que só aos 15 anos, ela diz, é que tomou conhecimento de que o seu pai biológico era uma pessoa, que ela cita nesse vídeo, e que é produto exatamente da relação entre a mãe e esse cidadão quando eles eram adolescentes. Trata-se disso. E, por acaso, esse cidadão é aparentado de Alfredo Gaspar. Alfredo Gaspar não tem nada a ver com isso. Tanto assim que o exame de DNA prova isso. Além, é claro, desse e de outros documentos, né? Mas 5 meses depois, o ministro Gilmar Mendes ainda não atendeu, não acolheu a um pedido da defesa de Alfredo Gaspar, que morre uma notícia, uma queixa-crime contra os deputados que o acusaram, os parlamentares, é um deputado e uma senadora. Mas assim, o que parece estar em curso, apesar da demonstração da prova da sua inocência, é exatamente esticar esse assunto o máximo possível, a fim de produzir algum tipo de desgaste contra o deputado. Eu sou de Alagoas como deputado e no estado todos conhecem essa história, né? Então fica ruim para todo mundo, né? Não apenas para os nomes envolvidos, mas também para a própria justiça brasileira, porque trata-se de uma questão de crime contra a honra, né? E que precisa ser logo esclarecido. Outro fato, essa coisa só piora, né? Aí apareceu a denúncia de um camarada que disse ter participado de uma reunião, em que ele é testemunha de uma reunião, em que o deputado Lindenberg Farias, diante das evidências de que essa acusação contra o deputado Alfredo Gaspar não ia dar em nada, porque é falsa, ele então teria subornado uma outra mulher, pagando-lhe R$16 mil, para fazer alegações semelhantes contra o deputado Alfredo Gaspar. Enfim, não se sabe se isso é verdade ou não, mas a denúncia foi feita, e o tipo da denúncia, pela sua gravidade, que deveria ser averiguada, né? Mas, enfim, quem esperava por uma baixaria do tamanho de um bonde, né, como se diz na minha terra, nessa campanha eleitoral, pelo menos uma primeira delas já apareceu, e a vítima é exatamente o deputado Alfredo Gaspar. Como a gente, só para recordar, isso surgiu no dia em que Alfredo Gaspar fez a leitura do relatório, ele que foi o relator da CPMI que investigou aquele roubo bilionário a cerca de 9 milhões de aposentados e pensionistas. E na leitura do relatório, uma longa leitura, ele pediu o indiciamento, ele propôs o indiciamento e a prisão de Lulinha, o filho do presidente Lula, por envolvimento com o careca do INSS, aquelas coisas todas que nós já sabemos. E aí o deputado do PT e uma senadora aliada convocaram no mesmo dia uma coletiva para fazer essa denúncia, essa acusação que se verificou logo que era falsa contra o deputado Alfredo Gaspar. É o processo eleitoral que está em curso e coisas assim acontecem mesmo, né? E olha, não é privilégio do Brasil, né? A gente acompanha isso onde quer que haja uma eleição, uma disputa eleitoral. Há sempre baixarias assacadas contra adversários.
1: Ô Cláudio, você está trazendo aqui vários fatos. Você sabe que ontem a TV Globo e também o jornal Folha de São Paulo, hoje de manhã, trouxe mais um que eu vou acrescentar aí, que o deputado Alfredo Gaspar, ele acionou a Polícia Legislativa Federal após ter sido procurado pelo comerciante Luiz Antônio Lopes com a informação de que o também deputado Lindenberg Farias havia montado um esquema para forjar uma denúncia de estupro contra ele. E que essas informações foram enviadas ao Supremo Tribunal Federal com a ajuda das informações obtidas pela Polícia Legislativa. Quer dizer, tem mais um elemento aí para colocar, além desses dois que você já trouxe.
3: Exatamente, Verusca. É aquela coisa, né? A informação que eu tenho é que o deputado não conhece o camarada que fez a denúncia, e também ele é um pouco cauteloso em relação a isso, porque, afinal de contas, esse camarada não é a primeira vez que ele faz denúncias contra o deputado do PT. Então pode ser que seja mais uma denúncia infundada e tal, não se sabe ao certo, né? É preciso investigar, o que não pode é não investigar denúncia tão grave envolvendo a honra das pessoas, né? Se é verdade que um deputado federal contratou uma pessoa para prestar um depoimento falso, inclusive perante a justiça brasileira, isso é um crime que merece a punição de perda de mandato, merece até prisão.

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0: Sonhei que estava morta. Vi um corpo no caixão. Em vez de flores, eram livros que estavam nas minhas mãos. Carolina Maria de Jesus escreveu esses versos imaginando um legado feito de livros, de conhecimento, de palavra. Num país onde tantas histórias foram apagadas, escrever também é existir.
1: Hoje no QS é Brasileiro, a gente tem a alegria de receber um artista que transformou dor em dramaturgia, pesquisa em cena, corpo em memória. E faz da educação e da arte instrumentos para refletir sobre a história do Brasil. O ator Clay Nascimento. Muito obrigada pela presença.
2: Obrigado, prazer estar aqui, viu? Que bom estar aqui com você, Nando, estar aqui com você, Ju. Alegria imensa.
1: Feliz demais também. Clay Nascimento, quem é você?
2: Eu sou Clayton Nascimento, sou filho do Crispim Dias do Nascimento, da Maria do Carmo Vieira Santos do Nascimento. Minha família é piauiense, mineira, paulistana. Sou um cara que foi muito bem criado pelos pais, que defenderam muito a educação, que acreditaram muito num filho de 8 anos da periferia que queria fazer teatro nos anos 90. E o Clayton, ele é um cara que ele confia profundamente na educação e na cultura do nosso povo, porque tanto cultura quanto educação mudaram minha caminhada nesse movimento de ser gente no mundo.
0: Você falou sua família do Piauí, né? Também de Minas, enfim, tem vários lugares, mas a sua origem é no Piauí, né?
2: É.
0: Como é que era assim a sua vida em família ali, a dos seus pais, na sua localidade?
2: Na verdade, eu brinco disso na peça Macacos, eu sou feito no Piauí, mas eu nasço em São Paulo.
0: Ah,
2: então eu sou piauilistano, entendeu? Assim que eu brinco na peça. Então eu não tive uma infância lá, minha infância já é aqui em São Paulo, mas meu pai, ele tinha uma presença muito piauiense, muito nordestina e muito orgulho disso. Então eu cresci ouvindo Luiz Gonzaga, eu cresci comendo comidas tipicamente brasileiras, de ver a família tocando sanfona nos finais de semana, a gente fazia nossa festa juntos. Essa tradição piauiense, eu vivi na prática, mas aqui em São Paulo, através do meu pai.
1: E quais são as profissões, o que eles faziam?
2: Meu pai, ele era encanador, depois ele abriu um pequeno comércio de materiais de construção e minha mãe era manicure. Então,
1: tinha nada a ver com arte, né?
2: Nada a ver.
1: Teoricamente, porque eu sei que tem algum resquício aí artístico, né? Que você vai.
2: Meu pai era um contador de história. Meu pai era um enorme contador de história. Ele não tinha essa noção de que ele era um contador de história. Ele só gostava de contar causos. E aí, ao longo dos anos, eu pensava: será que meu pai inventa esses causos? Porque é um contador de história. E eu lembro até hoje, quando eu era muito moleque, eu ficava parado ouvindo ele contando. E ele falava: filho, pra contar uma boa história, você tem que ficar em pé, tem que usar o corpo para contar a história. Mal ele sabia que estava me dando dicas fundamentais para um ator de palco.
1: Impressionante.
0: Pois é, porque isso já era uma pedagogia do corpo, né? E teatro é corpo e palavra, não é isso? Da onde você acha que ele tirou isso?
2: Eu acho que da vivência mesmo, porque minha família é sertaneja, então precisa do corpo para andar, para subir, para poder plantar, para poder, sabe? O corpo, ele está em jogo. E como a minha família também tem muita gente que toca sanfone, gente que adora dançar, eu também vi muito a minha família dançando, isso é algo que eu vi. Então, talvez estivesse na escrita do corpo da nossa própria família, sabe?
1: Você fala muito deles, né? Do seu pai e da sua mãe, acho muito bonito isso, já vi algumas entrevistas. E o que que eles construíram em você que te sustenta?
2: Eu costumo dizer que eu tive sorte dos pais que eu tive. Meu pai me ensinou que perseverar é algo muito importante. Nem tudo vai vir de... Ele sempre me falava isso: filho, nem tudo vem de primeira. Então tem que ter o prazer da perseverança, tem que saber que você está diante dela. E aí a minha vida segue assim. Para entrar na USP foram, sei lá, 7, 8 vestibulares. Para entrar na Escola de Arte Dramática foram 9 vestibulares. Nada foi de primeira para mim. Só que eu percebia que meu pai tinha me dado valor sobre isso, da perseverança. Minha mãe, assim como meu pai, mas eu lembro muito da minha mãe, que trabalhava em salão de cabeleireiro, então ela tinha que abrir os salões de cabeleireiro que ela trabalhava, né? Ela tinha essa confiança. Toda manhã ela falava: tem que acordar para trabalhar. a gente precisa trabalhar. Então, esse valor do trabalho, meus pais me passaram muito. O que eu vivo hoje em dia não é aquele trabalho formal, 8 às 18, mas escrever uma peça de teatro, ensaiar uma peça de teatro que você é o protagonista, porque é um monólogo, e você é o diretor, e você é o dramaturgo, isso exige disciplina e muito trabalho.
1: Imagina. E conta um pouquinho, eles vieram do Piauí, né? Seu pai e sua mãe.
2: Isso.
1: Eram migrantes aqui para São Paulo. Isso. Como que era a vida de vocês aqui em São Paulo?
2: É, meus pais chegaram nos anos 80 em São Paulo, quando teve aquele boom da construção de shoppings. Ah. Meu pai era encanador, então aqui era um grande mercado de trabalho. E a gente vivia no Jabaquara, na rua Charles Darwin, que é periferia, todo mundo brincando na rua. Eu tive uma infância muito gostosa, brinquei muito na rua, do jeito que dava. A gente pegava uma corda, cruzava a rua e virava rede de vôlei. Uma vizinha comprou um patins, todo mundo andava no patins, revezava para descer a ladeira. A gente construiu o carrinho de rolimã.
1: Machucou bastante.
2: Eu brinquei, me machuquei demais, eu era o menino do joelho ralado. Então eu tive uma boa infância, eu comi muito bem, eu sou muito fã das comidas do Brasil, assim, sou muito fã. Então eu comi muito bem.
1: Você comia o que de gostoso?
2: Cara, minha mãe fazia uma coisa que eu adoro, que era uma coisa simples, Brasil. Arroz, feijão, carne de panela e molho. Mas o que eu gostava mais era do molho, que eu encontrava o arroz. Coisas de mãe.
1: E tinha afeto, né?
2: E minha mãe tinha uma coisa dela que ela fazia desde a minha infância, mas o corpo pegou essa informação. Ela preparava ali o pratinho na minha infância e ela sempre dava a primeira garfadinha, pra ver, acho por causa da temperatura, talvez. Uhum. Só que eu já tava com 20
1: ela
2: anos.
1: Ela fazia isso no seu prato?
2: Pegando mais um. E eu acho que isso é signo de afeto e de amor.
3: Sim.
2: Comida no Brasil é signo de amor. Quando a gente convida alguém para comer em casa, quando a gente cozinha para alguém, isso é signo de amor. Fica para mim isso.
1: Esse momento senti até o cheirinho do feijão da minha avó.
2: Ai, meu Deus.
3: Pois é. Eu costumo usar uma frase com os meus amigos e também com a minha arte também, que é o seguinte: saudade é um bolo quentinho. Do que você tem saudade?
2: Que coisa linda. Atualmente eu tenho sentido profundas saudades dos meus pais. Eles se foram, ambos, e não viram a estreia da peça Macacos. E a peça gira o mundo. E então é muito comum eu viajar para alguns países e eu falar: nossa, minha mãe adoraria estar aqui comigo. Então, e meu pai também, que era um homem artístico, ele tinha essa verve. E falar para ele: pai, você não acredita, a gente está levando 1.000 pessoas ao teatro, pai. Eu gostaria muito de poder tê-los por perto para dividir o cotidiano e a vida que eu tenho. Saudades, eu tenho saudades dos meus pais.
1: Eu estava vendo que sua mãe te levava ao teatro, né? Uma proteção importante à violência, né? Você sente que ela te ensinou dessa forma de que a cultura é uma ferramenta de cuidado?
2: Sim. Eu não sabia que teatro era profissão. Algumas informações não chegam nas periferias do Brasil. Então, hoje em dia pode ser mais comum, mas naqueles anos 90... você não ouvia gente da periferia dizendo: eu quero ser artista de teatro. Não se ouve. Eu lembro que uma vez minha mãe me levou num teatro público, Teatro Pauleiró, na Zona Sul de São Paulo, e era para ver Romeu e Julieta. Eu não sabia nem quem era Romeu, tampouco Julieta, e nem quem tinha escrito aquilo, que é William Shakespeare. E aí minha mãe, eu fiquei lá olhando encantadíssimo, tinha uma coisa que subia, outra que descia para dar efeito, achei aquilo maravilhoso. Eu lembro que minha mãe me olhou assim de canto e falou: gosta? Eu: gosto muito. Aí ela: isso é profissão no Brasil. Eu sempre me lembro dessa frase. Isso é profissão no Brasil. Aí eu lembro que eu tive um clique e falei: pessoas trabalham fazendo essa coisa divertidíssima. Ela: trabalha. 20 anos depois eu me tornaria ator.
3: Mas você começou cedo no teatro.
2: Pela minha mãe. Eu, na periferia dos anos 90, né, no Jabaquara, eu morava na Divinéia. Era assim que a gente chamava aquela nossa quebrada ali. Tinha os seus momentos de tensão. Uhum. E num desses momentos de tensão, eu estava brincando na rua quando minha mãe chega do trabalho. E aí ela vê um monte de criança brincando na rua no meio de um tiroteio. Essa história eu conto também na peça. Uhum. E minha mãe começa a pegar criança, e leva para casa. Quando acaba o tiroteio, minha mãe devolve todas as crianças em casa, vai para o salão de cabeleireiro trabalhar, comenta com uma cliente chamada Rita de Cássia, eu lembro o nome dessa mulher até hoje, e a Rita falou para ela: por que você não leva então ele para fazer teatro? Se ele está brincando na rua e você trabalhando, leva ele para brincar no teatro. Aí somou A mais B. Aí minha mãe me leva pro teatro, eu chego lá aos 8, chego na casa do teatro, no Célia Helena, aos 8 anos, saio de lá aos 23, bolsista, e aí tive a chance de estudar, eu tive a oportunidade de estudar teatro. E aí eu tava ontem, né, Macaco, eu estava em cartaz ontem, enquanto eu interpretava a cena da minha infância, eu lembrei que eu vi Cleide Acones da aula, só que eu não sabia que ela era ela. Nossa. Eu era um moleque. Eu tive aula com Nidia Alícia, não sabia que ela era uma dama, que tinha sido companheira de Nelson Rodrigues, eu não sabia dessas coisas. Eu assisti muita palestra do Raul Cortez, eu não sabia que ele era ele. Então, eu tive a sorte de chegar num bom lugar que olhou pra mim e me ofereceu bolsa. Eu sou filho de bolsas públicas, eu sou filho de bolsas particulares, eu sou filho de cursos de bairro, e isso me forma. O inglês que eu uso hoje, quando a gente faz a peça internacionalmente, eu aprendi no curso de bairro. Então, eu sou realmente muito grato à educação e à cultura.
1: Você fala muito do Macacos, já tem mais de 10 anos, né, que o espetáculo está em cartaz. Venceu os principais prêmios do teatro brasileiro, né, o prêmio Shell, foi o primeiro, acho que o mais jovem, né, a vencer.
2: Eu sou o ator mais jovem, né, a ter um Shell.
1: A um Shell, o APCA. Primeiro, por que o nome Macacos?
2: Eu fui aluno da Universidade de São Paulo e eu morei no CRUSP, o conjunto residencial da USP, o prédio da moradia. E a Escola de Comunicação e Artes é uma praça à frente, 5 minutos andando. Então eu tinha aula, naquela época era curso integral, acho que até hoje é. E curso integral acaba selecionando muito quem é que vai poder fazer ou não. Então fui morar no CRUSP, meu pai tinha acabado de partir, minha mãe me deu a letra, como boas mães pretas brasileiras: filho, se você tem um sonho, eu consegui te ajudar até aqui. Te coloquei na USP. Você se colocou na USP, a gente te colocou na USP. Agora você precisa ir, cara. Aí eu preciso ir, eu saio do Jabaquara, Zona Sul, vou morar na Zona Oeste, no CRUSP. E um dia eu saio da aula de arte nas artes dramáticas, eu chego e ligo a TV de tubo ainda, ligo a TVzinha ali toda quebradinha, ligo a TV e eu vejo um estádio de futebol promovendo o xingamento. Eu nunca tinha visto aquilo acontecer.
3: Foi com o jogador Aranha, não foi?
2: Foi com Aranha. Santos. É, no jogo Grêmio Santos. Uhum. E eu fiquei impactado, eu sabia que acontecia, mas eu nunca tinha visto. E esse é um traço do racismo. Ele paralisa, porque você não tá esperando que vai passar por ele. Então, quando ele te cruza, você paralisa um tempo. E eu fiquei um pouco paralisado diante da tela, enquanto a câmera girava aqueles rostos todos. Aí eu falei, como eu durmo hoje? Como que ele dorme hoje? Como as pessoas que estão no estádio xingando dormem hoje? Preciso escrever algo, vou escrever algo. Abri o meu computadorzinho ali e falei, vou escrever uma cena, porque eu quero falar sobre esse macaco. De onde veio esse xingamento? Qual vai ser o nome? Macacos. E aí, o título da obra é O Cerne da Pesquisa. Onde nasce o xingamento macaco? Por que que ele está se perpetuando ao longo dos séculos e por que ele é tão forte em alguns países, como Brasil, como Espanha, como Portugal, como um pouco nos Estados Unidos. Então, é daí que vem o título.
3: Você já falou em muitas entrevistas sobre alguns episódios, né, de racismo que você passou. Eu queria saber se a peça, ela te ajuda a elaborar isso.
2: Eu, por causa do teatro, eu percebo que é muito importante acompanhamento psicológico. Na infância, eu fiz a Casa do Teatro e tinha uma figura que, anos, ela entrava, sentava, quietíssima e saía. Aí uma hora eu perguntei, quem é? É a Odete, ela é psicóloga, ela acompanha vocês há anos. Aí eu percebi que psicologia poderia se somar com a feitura de um artista, com as reflexões de um pensador, de uma pessoa da criatividade, né? E eu me aproximo da psicanálise. Eu passei por uma situação racista muito violenta na Avenida Paulista e eu já fazia psicanálise, então eu comecei a elaborar aquilo, percebi que se eu não transformasse aquilo fora de mim em algo material, muito possivelmente eu me tornaria alguém que não gostaria dos centros urbanos, eu me tornaria alguém que evitaria sair às ruas, eu me tornaria alguém que não fosse tão próximo à sociedade. E eu monto a peça. anos depois, eu percebi o que a sua pergunta me trouxe. Caramba, Cleiton, você já não se constrange mais tanto com os racismos do cotidiano e com o que as pessoas acham, porque você está há 10 anos botando isso para fora, você está elaborando. Certamente eu descobri o quê? A arte salva, a arte cura, a arte ensina, a arte forma.
4: Porque nós sabemos que desde a chegada dos portugueses no Brasil até os dias de hoje, passaram-se 522 anos. Esses 522 anos, 388 foram somente de escravidão no Brasil.
3: Uma das coisas que eu acho mais interessante na sua peça, como historiador que sou, é você trazer dados históricos para falar sobre racismo. O que você espera com isso, com esse trabalho de educação também que você promove, não só de arte, mas de educação? O que você espera que o público saia do teatro a partir desses dados todos e dessa educação que você está proporcionando?
2: O Paulo Freire falava sobre isso, que o conhecimento é um passo que se dá para frente. Você nunca mais vai para trás quando você obtém conhecimento. E eu acredito que muitas vezes a gente não tem a oportunidade de ter conhecimento. Então um dia eu estava na Universidade de São Paulo, numa aula de didática, 1:30 da tarde. E eu me perguntei, nossa, o que você está fazendo na USP quarta-feira, 1:30 da tarde? Aí comecei a olhar ao redor da turma, vi que ninguém novamente era muito parecido comigo e falei... Aí eu tive um clique que eu disse, eu vou anotar tudo que a USP me ensina e que eu acho que os meus colegas lá do Jabaquara não sabem e vou democratizar essas informações. Então eu passo o ano de graduação anotando as informações todinhas que eu recebo e falo, um dia eu vou escrever uma peça, eu sei que eu vou. E aí quando eu escrevo a peça eu levo essas informações. Quando o público vai embora, eu percebo isso, eles falam, nossa, Macacos foi uma aula. E aí eu brinco com eles dizendo, não, Macacos é teatro que se encena uma aula. Porque lá eu conto alguns fatos da história brasileira que não foram para os livros didáticos, mas que formam a gente enquanto cidadãos. Então, por exemplo, o nosso Brasil, a gente ouviu há poucos anos isso e hoje em dia ouve às vezes também. Não fica pautando tanto nessa questão racial ou da escravidão. Isso já passou faz muito tempo. Será que aconteceu mesmo? A sociedade às vezes pipoca umas perguntinhas dessas. E eu ficava perguntando de onde vem a dúvida histórica. Eu chego nos hinos. O Brasil é um país de muito hino, tem muito hino. O hino da República do Brasil, nós vivemos numa república, portanto, o hino que representa o nosso atual momento político, social, contemporâneo, é aquele que canta liberdade, liberdade, abre as asas sobre nós. Aí eu brinco na peça, né? Existe um trecho do nosso hino que resolve falar abertamente sobre a escravidão no Brasil. Para falar abertamente de um assunto que é espinhoso para essa nação num hino, achei muito curioso. Que parte era essa? Quando eu chego no hino da República, o trecho que fala sobre a escravidão canta assim. Nós nem cremos que escravos outrora tenham havido em tão nobre país. Hoje o rubro lampejo da aurora, ache irmãos e não tiranos, hostis pararam pam pam, nós somos todos iguais ao futuro.
3: É a negação, né, do que aconteceu. É o apagamento do que aconteceu.
2: E aí eu percebo que, historicamente, são episódios que não devem ser revisitados. E eu amei que você começou essa tarde falando da Carolina Maria de Jesus, porque olha um exemplo de um alguém. A Carolina Maria de Jesus é a brasileira da literatura que mais vende no mundo. Ela vende em 15 países. Não se sabe isso da Carolina Maria de Jesus. Por que que não se sabe isso da Carolina Maria de Jesus? Será que é porque ela era mulher? Ou será que é porque foi a época que ela nasceu? Ou será que é porque ela escreveu no lixão? Ou será que é porque... né? Então, há essa ideia do apagamento, do esquecimento, do... não é tão importante a gente falar sobre. E eu pego esses dados e transformo em cena. E a turma se deleita, porque eu faço todo mundo voltar para a escola pública no 7º ano.
1: Clay, o que que um jovem negro da periferia que assiste a peça Macacos, o que você espera que ele aprenda sobre o Brasil e sobre ele próprio?
2: É, eu acho super importante quando a gente fala de juventude negra. Eu acho, porque existe uma coisa chamada a profecia que se realiza. Isso é uma corrente da educação, uma corrente americana, se eu não me engano. Que essa corrente americana diz assim: cuidado com o que você diz para um jovem, porque pode acontecer. Então é muito comum a gente ouvir de repente professores ou professoras, pais, tios, mães, falarem assim: pelo amor de Deus, fica quieta, menina, desse jeito você não vai ser nada na vida. Menino, por favor, não pega nada do outro sem falar, olha que você pode virar ladrão. A vida, ela exige da gente. E aí, quando a vida fica difícil, a pessoa pode pensar: nossa, a vida tá difícil, eu não vou dar em nada. Poxa, até minha professora falou que eu não vou dar em nada. É a profecia que se realiza. Então eu vou aproveitar dessa coisa que eu estou contando para desfazer a profecia. Ou então fazer uma nova profecia que se realiza com a chance de poder falar para os jovens negros do Brasil. Posso falar?
1: Lógico.
3: Deve.
2: Eu diria para os jovens pretos do Brasil, quando forem assistir Macacos, ou quando tiverem a chance de consumir educação e cultura, que consuma. E que acredite em si, e que acredite na educação brasileira. O nosso país tem uma história muito interessante. A gente lá descobriu o que é isso. E que dentro da gente, a gente acredite nos nossos sonhos. Quer ser cantor? Investe nisso, vai ser cantor. Quer dançar? Investe nisso, vai, dance. Quer escrever sua peça? Podem dizer que é uma loucura. Você pode se tornar um dos jovens ganhadores dos maiores prêmios do país. Então, sonhe, sonhe muito e estude e aprenda. Se você combinar felicidade com conhecimento, a hora que chegar a oportunidade, talvez você esteja um pouquinho mais pronto. E claro, estou esperando vocês no teatro, porque teatro também é lugar de jovem, também é lugar de negritude, também é lugar da periferia e consumir. E esse pensamento de que teatro é caro, não acreditem nisso. Tem muito teatro bom, de graça ou com ingressos populares. É isso que eu gostaria de dizer para vocês.
3: Clay, o seu trabalho, ele educa, ele transforma, ele faz refletir, ele acolhe. Você acredita que isso é uma forma de honrar a história dos seus pais?
2: Ah, com certeza. Com certeza. Eu gostaria muito de dizer obrigado para eles. E eu entendo que o teatro é o lugar para isso. Como eu brinco que lá é o palco que todos os sonhos são possíveis, é lá que eu tenho a oportunidade de encontrar minha mãe toda noite e dizer para ela: mãe, você viu que a gente está na Paulista e está esgotado? Mãe, você viu que a gente está na França? E eu peço sempre um abraço para ela toda noite em cena, porque é raro. Eu acho raro você nascer numa periferia, ter uma mãe manicure e um pai encanador que olham para você e acreditam que a arte é sim o seu lugar e a gente vai fazer o que for possível para isso. Então, eles não somente me deixaram um poço de amor que agora eu devolvo em formato de teatro, de agradecimento, como também me ensinaram que sonha, e pode sonhar bem alto, tá? Não paga, pode sonhar bem alto, a gente vai correr atrás para chegar o mais perto possível. Macacos é com certeza um grito de muito obrigado aos meus pais.
1: Eu acho bonito que você fala muito sobre a beleza e a tristeza, ela está obviamente presente, né? Na sua vida em vários momentos, mas você escolhe dar luz a essa beleza, né? Por que essa escolha?
2: Ah, eu acho que é mais fácil ser feliz. É mais fácil ser feliz. E o público gosta de ir pro teatro e eu gosto de que eu seja o artista que promove esse encontro. O teatro e a minha vida me trouxe tão bons amigos. Quando eu vou pro mundo afora, eu adoro comer comidas que eu nunca vi na vida. Essas coisas me fazem bem. Eu realmente escolho ser feliz. Porque acho que a gente vibra mais e encontra mais outros corpos quando a gente escolhe ser feliz. E eu estou vivendo isso exatamente neste momento da vida. Eu estou escolhendo ser feliz. Ah, eu poderia reclamar daquilo, mas não reclama não. Ah, já aconteceu, depois se resolve. Eu estou entrando nesse momento. 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

0: Você ter prazer de chamar alguém para ir lá na minha casa. Eu acho que ser brasileiro é você se preocupar com o outro. Ser brasileiro é você curtir o seu povo. É você tirar uma semana para a gente se fantasiar e brincar, se conhecer. Ser brasileiro é estar envolvido numa natureza maravilhosa, num prato de comida abundante. Ser brasileiro é ser filho de Donas Marias. Ser brasileiro é ser filho de muita gente trabalhadora. Ser brasileiro é poder ter a felicidade de fazer arte e contar a história de outras Marias, como a Maria Terezinha de Jesus, que eu conto no espetáculo Macacos, que é uma mãe extremamente brasileira, que infelizmente perde o filho aos 9 anos de idade, no Complexo do Alemão. Uma vez eu abri o jornal, eu li sobre ela e eu falei, uma genuína brasileira. O que eu posso fazer com essa história que ela viveu? Eu posso interpretar essa brasileira. E eu interpreto a Terezinha em cena. E a maior alegria é que ser brasileiro é a gente se preocupar com o outro. Por causa dessa cena, por causa dessa história da Terezinha, um advogado, plenamente brasileiro, se junta a nós e Macaco se torna o primeiro espetáculo brasileiro a reabrir um caso na justiça para que essa mãe seja ouvida mais uma vez e novas provas sejam mostradas para saber quem foi que errou, onde foi que errou. É a primeira.
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3: 4:54.
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5: Bom dia, Lemos Júnior.
7: Glorioso São Jorge, em nome de Deus, estenda-me o seu escudo e as suas poderosas armas, defendendo-me com a sua força e com a sua grandeza, e que debaixo das patas do seu fiel jinete, meus inimigos fiquem humildes e submissos a vós. Assim seja, com o poder de Deus, de Jesus Cristo e da falange do Divino Espírito Santo, bom dia!
1: Bom dia!
6: Bom dia! 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
1: Bom dia, meu amigo trabalhador, bom dia, minha amiga trabalhadora, bom dia a você, acompanhando a programação vitoriosa da poderosa Rádio Clube. É madrugada de quarta-feira, hoje vai ser a melhor quarta-feira de nossas vidas. Vamos acordar.

0: Vamos despertar para mais um dia na mira do relógio.
1: 4h57.
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0: E o Galo está cantando. O Galo está cantando, o trabalhador está acordando. Hoje é quarta-feira, meu amigo trabalhador, minha amiga trabalhadora. Bom dia, bom dia, bom dia. Até às 6 da manhã, programa Desperta Pará. E quem está trabalhando comigo é o Gleidson Pombo, Mister da Rádio Clube. Obrigado, Pombo, pelo trabalho, pela competência. Obrigado por você existir, meu amigo Pombo. Que beleza. Obrigado, obrigado, obrigado você, meu amigo ouvinte, pela audiência no programa Desperta Pará. Toca música, Gleidson Pombo.
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2: Na mira do relógio, meu amigo trabalhador.
1: 5 e 2.
2: Na mira do relógio, meu amigo trabalhador.
1: 5 e 2.
2: Agora, meu amigo Gleidson Pombo, você escutando o programa Desperta Pará até às 6 da manhã. 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
2: Bom dia você, meu amigo trabalhador. Café da manhã está servido na poderosa Rádio Clube. Meu amigo Valdir na Feira da Cremação, ao lado da Rose da Sopa. Alô, meu amigo Arnaldo da Cremação, escutando o programa Desperta Pará. A minha querida Ivana e o Betinho na barraca mais visitada na Feira da Cremação. Alô, Maurício Viana e Ico Araci. Aconteceu, ligue na Clube, acionando o jornalista Igor Oliveira.
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2: Meu amigo Igor Oliveira, venha com a primeira notícia no programa Desperta Pará.
3: Bom dia, Lemos. Bom dia para o ouvinte ligado aqui na Rádio Clube. Chegando aqui na redação, mais um dia, mais uma quarta-feira. Já meio da semana, né, Lemos? E aqui, chegando com informação. E olha, a cesta básica ficou mais barata aqui no Pará em julho. Segundo o levantamento do Diese, em parceria com a Conab, o preço médio caiu aí de R$ 7,59,41 em junho para R$ 724,10. Uma redução de 4,65%. Foi a primeira queda registrada no estado em 2026. Com isso, o trabalhador paraense precisou de cerca de 100 horas e 24 minutos de trabalho para comprar os alimentos, 5 horas a menos que no mês anterior. O tomate foi o principal responsável pelo recuo, com queda de 22,81%. Mesmo com a baixa em julho, a cesta acumula alta de 8,63% no ano. Entre os produtos que mais subiram está o feijão carioca, com alta de 61,82% desde janeiro. Eu volto contigo, Lemos.
2: Obrigado, meu amigo Igor Oliveira, de plantão na central da Clube, na mira do relógio.
1: 5 e 5.
2: Agora 5 da manhã, 5 minutos, é hora de música no programa Desperta Pará.
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0: 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Lemos Júnior.
1: E por falar em Comep, quem está no telefone comigo é o Celso Tititica.
2: Bom dia, Lemos Júnior. 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
1: Obrigado, obrigado, Celso. Obrigado, Tititica, na mira do relógio, meu amigo trabalhador.
4: 5:10.
1: Agora 5 da manhã, 10 minutos. É hora de notícia no programa Desperta Pará.
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1: Meu amigo Igor Oliveira, venha com a segunda notícia no programa.
5: Pois é, estou de volta e estão abertas as inscrições para a formação de voluntários do Sírio 2026 pela Defesa Civil Municipal de Belém. A capacitação prepara cidadãos para atuar no suporte técnico, apoio operacional e primeiros atendimentos durante as romarias e eventos oficiais da festividade. As vagas são ilimitadas e não há prazo definido para encerramento das inscrições. O cadastro é feito online por meio de formulário eletrônico. Após a inscrição, os participantes recebem as informações sobre data, local e horário das aulas. A formação inclui conteúdos teóricos e práticos, como primeiros socorros, combate a incêndios e prevenção e atendimentos em acidentes. Em 2025, 3 mil pessoas foram capacitadas pelo programa para auxiliar durante o Sírio. Segue você no comando, Lemos, e daqui a pouquinho eu retorno aqui no Desperta Pará.
1: Obrigado, meu amigo Igor Oliveira, de plantão na Central de Jornalismo da poderosa Rádio Clube FM, na mira do relógio.
4: 5:11.
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1: 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Programa Desperta Pará até às 6 da manhã. Muita música no seu rádio.
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1: 5:16.
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2: Na mira do relógio, meu amigo trabalhador.
3: 5:25.
2: E o galo está cantando. O galo acordando o trabalhador nesta madrugada de quarta-feira. Vamos acordar, trabalhador. 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
2: Aconteceu, ligue na Clube, acionando o jornalista Igor Oliveira.
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2: Meu amigo Igor Oliveira, venha com a terceira notícia no programa Desperta Pará.
6: É isso, vai até o dia 20 de agosto o prazo para o eleitor solicitar a habilitação para votar em trânsito nas eleições de outubro. O pedido pode ser feito pela internet no site do Tribunal.
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2: E aqui tá no comando.
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0: em cidade de Paragominas, bom dia para todos. Quarta-feira hoje, dia 12 de agosto. Hoje é dia da juventude, viu? 12 de agosto, dia da juventude hoje. Quero cumprimentar todos os nossos milhares de ouvintes, saudando por este dia maravilhoso que já surgiu, abraçando a todos na cidade, na zona rural, cidades vizinhas também, pedindo ao nosso bom Deus para que nos dê proteção, nos dê saúde e que tenhamos um dia produtivo hoje, quarta-feira, dia 12 de agosto. Rapaz, o presidente americano Donald Trump, rapaz, o cara, ele foi para a Turquia para uma missão lá e depois teve que sair escondido. Embarcaram ele num baú que transporta lanches para os aviões. Depois entrou num caminhão e foi sair num outro avião da presidencial e vazou de lá da Turquia com medo do Irã. Tem aquele velho ditado, quem tem aquilo tem medo? Pois é, rapaz. E portanto, o presidente dos Estados Unidos, Trump, né, deu uma fugida da Turquia com medo de ser pego porque é uma ameaça do Irã. Vazou, né, uma ameaça do Irã, que queriam pegar o Trump, né? E aí ele saiu escondido dentro de um caminhão, baú, caminhãozinho baú, lá no aeroporto, né? E ele falou o seguinte, que foi orientação militar, porque estava recebendo ameaças, e perepepe para papai, ele confirmou, né? Depois de quase 30 dias que saiu, vazou essa informação desse voo secreto, e ele falou que seguiu orientação militar por ameaça, né? O presidente afirmou que havia uma ameaça e que o avião usado por ele corria maior risco de ser atacado. A operação da Turquia envolveu o caminhão e troca de aeronaves. Agora, olha só, os jornalistas, ele não avisou nada para ninguém. Os jornalistas embarcaram no avião do presidencial para viajar de volta para os Estados Unidos, jornalistas e mais alguns funcionários da Casa Branca. Quer dizer, se o Irã quisesse abater o avião, morria, matava o jornalista todinho. Mas ele não, né? Quer dizer, ele colocou os caras de isca, meu caro. Meu Deus do céu, né? E ele confirmou. Aí o pessoal se sentiu lesado aí, o jornalista. Aí, pô, o cara quer que a gente morra por ele. É, rapaz. Outro dia ele tava jogando golfe lá no campo de golfe dele, aí os caças da Força Aérea Americana interceptaram um avião que sobrevoava a área onde Trump estava, né? Quer dizer, a coisa não tá boa para ele não, viu? Tem mil e uma gente aí querendo matar o presidente dos Estados Unidos. Ele procurou por isso, né? Muito bem, tem uma galera curtindo a clube lá no bairro Ouro Preto, Novo Horizonte. Bom dia para vocês, Morada do Sol, Morada do Vento, Morada Verde, Alto do Lago, o nosso bom dia. Quero cumprimentar aí o pessoal que está com a gente também, lá na Colônia del Rei. Rapaz, sabe quem já está ligado com a gente aí? O nosso grande amigo, o Skinny Bright, o Wanderson. E ele já está pegando a estrada aí. Não é isso, meu caro Wanderson? Diga lá.
1: Bom dia, meu guerreiro. Bom dia, Manoel de França. Todo mundo da rádio, seu Zé, seu Raimundo, o povo lá do fundo. Vamos que vamos. Busca de mais um compromisso, agradecer a Papai do Céu pela noite maravilhosa. Bom início de dia chegando aí pra todo mundo. Ei, hoje eu vou fazer um pedido, uma música aí. Qualquer música do Fagner aí vai ser top pra você colocar pra nós ouvir. Beleza? Acho por aqui se aproximando o Pichona do Pará.
0: Rapaz, o cara já tá na estrada. Esse aí é Queen. Esse aí viaja, viu? Viaja o Brasil todinho, transportando progresso aí. O Skinny Bright, ou Wanderson, né? Que é o nome do fera aí. Está na estrada já. Bom dia, boa viagem, um breve regresso aí. Você que é gente da gente. 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O pessoal lá da Nutripães, na Rua do Contorno, meu amigo Ivânio Cruzaro, bom dia, Dona Maria também. O nosso amigo João, o Gustavo Lima aí da Nutripães. A Maria Eduarda também, bom dia. 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E o meu amigo Ivânio é o homem que tem a chave do cofre, é o homem do financeiro, né? Ele fica só olhando lá a movimentação. Daqui a pouco chega por lá o Urso Branco, maior distribuidor de carne para Paragominas. Um abraço aí, bom dia para ele. Meu amigo Alderi Freitas, o popular Daiane, bom dia. Pessoal lá do supermercado Daiane, 40 anos de fundação. Quero mandar um bom dia para o meu amigo Jossélio da Alta Escola Patriota, o moço que veio de Icó, Ceará. Tião da Casablanca, bom dia. Um abraço aí para você. O meu amigo César da Elétrica RN, o pai dele também está no Laércio Cabellini, acompanhando a gente. Seu Zacarias, nosso bom dia. E a todos vocês aí, obrigado por estarem conosco nesta manhã de quarta-feira hoje. Hoje tem Copa do Brasil, não, Libertadores. Hoje tem Cruzeiro e Flamengo. Libertadores da América, viu? Hoje tem jogão aí. Cruzeiro e Flamengo, meu caro Murilo de Castro Glória. Um abraço aí pra tua boa amiga com a gente lá no bairro Najibão, seu Getúlio, Chico Costa, o Milton Aguiar, José Jacó, a mocinha, Dona Maria José da Horta, ouvindo a clube, bom dia pra vocês aí. No Residencial Pandolfo também tem uma galera curtindo a clube. O nosso bom dia, um grande abraço aí. O meu amigo Capitão Louro, lá na Super Pão Panificadora, que fica no bairro Angelim, lá na Presidente Médici, já está com as portas abertas também. Bom dia para o Capitão Louro, né? Bom dia para ele e toda a sua equipe aí na Super Pão Panificadora, que fica no bairro Angelim. Um abraço, bom dia também vai para a turma boa e amiga lá no Residencial Canaã, Dona Aparecida, Atida, bom dia. Abraçando o pessoal aí do Novo Camboatã, do Novo Paraíso, minha amiga Dedéia também, já se aproximando aí a hora de fazer a sua tradicional caminhada. Nosso bom dia. O Jossélio, da Autoescola Patriota, bom dia. Abraçando meu amigo João Leandro, lá na Colônia do Uraim, nosso bom dia também. E finalmente, a todos aí no Condomínio Rural, um abração para vocês. Vamos de música, meu caro Murilo de Castro Glória. 5 horas e 46 minutos, faltando 14 minutos para as 6 da manhã, galera. Vamos de música.
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0: Demais.
1: Obrigado, Mato Grosso.
0: Eita.
1: Obrigado, Matias.
2: Prazer, prazer estar aqui,
3: Sampaio,
2: com você.
3: Obrigado, meu irmão.
0: Sampaio.
3: Obrigado, Mato Grosso.
0: Que honra
3: prazer,
0: pra nós, viu?
3: Muito prazer.
0: 40 anos do Teodoro e Sampaio.
1: Coisa boa, vocês participando com a gente nos 40 anos, viu, Matão?
0: Que
1: você que conhece a luta, o trabalho.

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Muito bem, estamos de volta no seu rádio aqui. Programa deste amigo de vocês, Emmanuel de França. 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Abraçando também o pessoal que está ligado com a gente lá na Super Pão Panificadora, que fica no bairro Angelim, meu amigo Capitão Louro, moço que veio da terra do cimento, Capanema, está ligado com a gente também nesta manhã. Um abraço aí para todos aí no Mercado Municipal, na Casa de Carne Pernambucana, meu amigo Nilson, nosso abraço, nosso bom dia. Meu caro Murilo de Castro Glória, diz que São Paulo, no Rio de Janeiro, diz que a onda agora é marido de aluguel. Você se lembra que tem uma novela aí, Barriga de Aluguel? Acho que era novela, né, Barriga de Aluguel. Agora tem marido de aluguel. Mulher tá solteira e precisa aparecer com o homem do lado, ela contrata o marido de aluguel, faz de conta. E ganha uma nota, viu? Aí, só que tem contrato. O cara fez o contrato com o marido de aluguel de 12 meses. Aí terminou, a mulher queria renovar e não aceitou. Dobrou o preço e não aceitou. Acho que ele não gostou, né? Ou não gostou, não era chegado, né? Um abraço aí pra turma que está com o rádio ligado lá pelo bairro Najibão, acompanhando a turma, a gente aí desta manhã. Alô, pessoal do Andradina, no quilômetro 12, bom dia. Quero mandar um abraço pro meu amigo Roberto Andrade. Quero cumprimentar também o pessoal lá do quilômetro 130. E Pixuna do Pará com a gente também, Aurora do Pará, Mãe do Rio. Lá na Vila Repartimento, do quilômetro 67 da BR-010. A turma está ligada com a gente, nosso abraço, nosso bom dia. Tem uma moça aí que tá pedindo aqui uma música da Roberta Miranda. Qual é a música, meu amigo, da Roberta Miranda que você quer ouvir aí? Deixa eu ver se ela digita aqui, pra gente atender a solicitação. Ela que quer pedir uma música da grande Roberta Miranda. Eu acho que é essa aqui, meu caro Murilo Castro. Vê se você consegue.

0: Como é o nome da música, meu cara? Amor Platônico, né? O melhor do sertanejo. Depois a gente vai tocar uma. Depois nós vamos tocar uma aí, deixa eu ver aqui. Deixa eu ver aqui, rapaz. Do Bartô Galeno.
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0: Ó, Bartô Galeno. Amaremos, parece o nome da música. Eu acho que é Amaremos.

0: Essa é boa. Malena, né? Novamente, né? Quero mandar um bom dia, um abraço aí pra turma com o rádio ligado lá no bairro Camboatã, no Novo Camboatã também, aqui na Rodovia dos Pioneiros. Bom dia pra vocês aí. Meu amigo, deixa eu ver aqui, o Fernando aí na Rodovia dos Pioneiros ouvindo a gente, pessoal do Cidilândia também, do bairro Açaizal. Um abraço aí pra vocês aí do Açaizal, acompanhando a clube nesta manhã de quarta-feira hoje. Ontem tinha muita gente no parque. Hoje, a partir de amanhã, quinta-feira, né, já começa a dobrar a movimentação. Hoje tem rodeio? Pré-rodeio, né? Rodeio mesmo oficial é amanhã, né? Então é mais ou menos isso aí, programação do parque de exposição. Quero abraçar aí a turma com o rádio ligado, curtindo a clube também, lá na Colônia Nova República, Colônia São Sebastião, Colônia Nazaré e Colônia Peraque, Colônia Paragonorte, o pessoal da Caipe, lá do Onça, Nova Jerusalém, lá no Escadinha, no Cacimbão, nas aldeias Tecorral e Cajueiro. O pessoal está com o rádio ligado, ouvindo a gente também. O meu amigo Zé Vinagre acompanhando a gente. Falar em vinagre, tem gente que borrifa vinagre no para-brisa do carro. Você sabia disso? O cara borrifa vinagre no para-brisa do carro. Eu queria saber, porque o borrifador com vinagre branco, diluído em água, tem gente que diz que pode substituir boa parte dos produtos de limpeza automotiva, né? Vendidos para vidros, né? Por quê? Porque a acidez natural do vinagre dissolve gordura, resíduos de inseto, manchas de água dura e poeira também acumulada sem deixar marcas, né? E o resultado é um para-brisa limpo, transparente, sem o filme embranquiçado que muitos produtos convencionais deixam para trás. Então essa é uma dica aí, né? Borrifador com vinagre branco diluído em água, substituindo boa parte dos produtos para limpeza automotiva, né? Você pode usar agora o vinagre do para-brisa do seu carro, viu, meu caro Murilo de Castro Glória? Vamos fazer isso então, né? 6 horas e 20 minutos em Paragominas, 20 minutos em Paragominas, 6 horas e 20, vamos de música? Vamos aí trazer a grande Roberta Miranda.
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1: Muito bem, rapaz, que música bonita. Essa música da grande Roberta Miranda, né? Meu Dia D, né? O nome da música, né? Dia D, da grande Roberta Miranda aí, atendendo a solicitação da Eliana, que está ligada com a gente lá em Aurora do Pará. Um grande abraço aí para Eliana, acompanhando a gente aí lá em Aurora do Pará. Ela pediu, ela disse que é fã das músicas da Roberta Miranda, né? Roberta Miranda, Maria Albuquerque Miranda é o nome da verdadeira da Roberta Miranda, sabia? Maria Albuquerque Miranda, mas artisticamente é conhecida como Roberta Miranda, compositora, cantora, né? Ela é de João Pessoa, Paraíba. Hoje está com seus 70 anos, meu caro. Eu já tive o prazer de entrevistar a Roberta Miranda aqui em Paragominas. Ela veio naquela época a gente chamava exposição, né? Hoje é Agropec. Numa feira da exposição aqui em Paragominas, nos anos 90, né? E lá dentro tinha a peixaria do parque e ela foi tomar um uísque. Aí eu acompanhei a Roberta Miranda. Ela tomou duas talagadas de uísque com gelo e ia cantar. Ela já tava bacana, né? Mas mesmo assim não demonstrava, assim, sabe, nenhum sinal de que teria bebido, né? Mas é uma figura extraordinária, Roberta Miranda, né? Cantora, compositora, aos 70 anos, era de João Pessoa, Paraíba, né? Grande Roberta Miranda. Mandando um bom dia, um abraço aí pra turma que está com o rádio ligado, curtindo a clube, lá na colônia do Uraim. Alô, pessoal do quilômetro 204, do Piriazão também, acompanhando a clube nesta manhã. Hoje tem Libertadores, tem Cruzeiro e Flamengo, né? Jogão hoje, viu? Cruzeiro e Flamengo, meu caro Murilo de Castro Glória. Mandando um bom dia à turma que está com o rádio ligado, acompanhando a clube também. Sabe aonde? Lá em Ulianópolis, lá pelo bairro Resende 2. Bom dia para Aurélia, no bairro Resende 2, acompanhando a gente lá em Ulianópolis, lá pelo posto Madeireiro também. Sempre tem um caminhoneiro ouvindo a clube pelo seu rádio. Bom dia. Quero cumprimentar o pessoal lá em Pixuna do Pará, lá na 13. O pessoal na Estrada da Maritaca, na Fazenda Mogi Guaçu, Fazenda São Pedro também. Alô, pessoal da Inalco, do Parque das Araras, todos acompanhando a gente aí nesta manhã de quarta-feira hoje. Eu falei até hoje, meu caro Murilo de Castro Glória, hoje é o dia do 12 de agosto hoje, né? Dia estabelecido pela ONU, data marcada, Dia Internacional da Juventude, né? Hoje é o Dia Internacional da Juventude, estabelecido pela ONU, né? E essa data criada em, se eu não me engano, em 1999, para debater políticas públicas e apoiar os jovens, né? Então, hoje dia da juventude. Hoje vai ter até uma eclipse solar, né? Ocorre uma eclipse solar total às 14 horas e 45 minutos, horário de Brasília, visível principalmente na Europa, né? E no Ártico. No Brasil a gente não vai ver nada, viu, meu caro Murilo Castro Glória? É só na Europa mesmo, né? Pra cá não vai ter, ainda bem, né? Mas é uma coisa assim que não passa de um minuto, né? Geralmente é em questão de segundos, né? Que a gente tem a possibilidade de visualizar. Dia 12 de agosto também, deixa eu ver, lembro o que, rapaz. Tem umas datas, memoráveis datas, né? Lançamento do primeiro IBM PC em 1981. Deixa eu ver o que mais aqui. Tem muita coisa que aconteceu nessa data aí, 12 de agosto. Dia 15 de agosto agora, meu caro Murilo de Castro Glória, é ponto facultativo em Belém, né? não é feriado nacional do Brasil. No entanto, a data é facultado no estado do Pará, é a adesão do Pará à independência, né? Adesão do Pará à independência do Brasil. No Tocantins também é dia de Senhor do Bonfim. Além de feriado em várias cidades importantes, BH é feriado, Fortaleza, Sorocaba, São Paulo, né? São festas religiosas e de padroeiros, são Senhor do Bonfim, né? Mas aqui no estado do Pará, portanto, vai ser feriado em Belém, né? Ponto facultativo, adesão do Grão-Pará à independência, meu caro Murilo de Castro Glória, né? Pará foi o último estado a aderir à independência aí, do Brasil aí. É uma história interessante, né? Quero mandar um bom dia aí para a professora Eliana, lá em Ipixuna do Pará, acompanhando a gente também nesta manhã. Nosso bom dia. Um grande abraço aí para a professora Eliana, lá em Ipixuna do Pará. Então, é a questão do de 15 de agosto, depois de amanhã, falando que o Pará foi o último estado a aderir ao movimento de independência, né? Quase um ano após o grito de Ipiranga, que aconteceu às margens do Riacho Ipiranga em São Paulo, quase um ano foi que o Pará resolveu se manifestar, né? Então é feriado estadual, portanto, no próximo dia 15, depois da manhã. Tá legal? Vamos dar sequência na parte musical do programa. Já são 6 horas e 40 minutos. 40 minutos nos separam das 6 da manhã. O que é que vem agora, meu caro Murilão? Ah, vamos trazer uma do Flávio José e depois uma do... De quem da dupla sertaneja que a gente... Christian Ralph, né? Música muito bonita. E logo em seguida a gente vai trazer uma do João Mineiro e Marciano no mesmo lugar, para atender a solicitação da professora que está ligada com a gente lá em Ipixuna do Pará. Agora são 6 horas e 40 minutos, faltando 20 para as 7, meu amigo.
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9: Bom dia!

0: Muito bem, meu caro Murilo de Castro Glória, de volta no seu rádio, agora 7 horas e 13 minutos. Meu amigo Arquizil está ligado com a gente, é o grande taxista da cidade. Nosso abraço, nosso bom dia. Rapaz, você viu aquele juiz de direito, Milton? Acho que é Milton, né? Milton. Vou pegar aqui o nome dele: Milton Lívio Lemos Salles. Glória. Rapaz, o juiz, ele expôs o limite da postura no trabalho remoto, né? Ele foi flagrado virando uma garrafa de vinho e acendendo cigarro com maçarico durante um julgamento, ao vivo e a cores, esse juiz aí, e foi afastado de suas funções, né, pela Corregedoria Geral de Justiça de Minas Gerais e pelo Conselho Nacional de Justiça. Meu Deus do céu, né? Juiz Milton Lívio Lemos foi flagrado virando uma garrafa de vinho durante uma sessão virtual. Foi afastado de suas funções pela Corregedoria Geral de Justiça de Minas e pelo Conselho Nacional de Justiça. O magistrado é juiz de direito, auxiliar de segundo grau, e atua no 4º Núcleo de Justiça da Vara Cível da Família. E além de beber, meu caro Murilo de Castro Grosso, ele acendeu um cigarro, não foi um charuto não, foi um cigarro mesmo. Igual aquele cigarro que o João de Castro Glória tem, ele que sai aquela labareda de fumaça, não tem? Não tem um. E o juiz foi, além de beber, ele acendeu aquele cigarro, o cigarro do João Glória, com um maçarico e fumou durante a sessão, né? E o cara é mineiro, de BH, e se formou em direito pela Milton Campos em 89. E ingressou no Judiciário Estadual em 98. Quer dizer, o cara tem um histórico assim, né? Outro dia ele chegou na casa de desembargadora muito louco também. Já disseram que esse cara não tem condições de trabalhar, né? Foi afastado imediatamente o juiz Milton Lívio Lemos Salles. Os processos judiciais que estavam sob a relatoria do juiz serão redistribuídos e um magistrado de primeiro grau será convocado para substituí-lo. Meu Deus do céu, né? O cara fumar um... Beber ao vivo e a coisa. Virou, não tinha nem taça lá. Virou a garrafa mesmo. E aquele cigarrão também que ele acendeu ainda com maçarico, né? Olha, hoje um eclipse solar total vai escurecer o céu para 15 milhões de pessoas, né? O fenômeno mobiliza pesquisas sobre... Esse eclipse. E no Brasil não será possível a gente ver, né? É só na Europa mesmo, meu caro Murilo de Castro Glória. Vai escurecer o céu para 15 milhões de pessoas, né? Mais de 1 bilhão de pessoas estarão também em locais onde ao menos parte do sol será encoberta, segundo nossos cálculos aqui do nosso aparelho aqui. E portanto, logo mais vai acontecer esse eclipse solar total que vai escurecer o céu na Europa. E esse é um fenômeno que é raro de se ver, meu caro Murilo de Castro Glória. 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Quero cumprimentar aí o pessoal que está ligado com a gente aí no comércio, chegando para mais um dia de trabalho, né, meu caro Murilo Castro Glória. Deixa eu ver se tem informações quentíssimas lá de Brasília. Ah, não tem não, tem coisa, fala sobre a Selic, né? A cupom justifica a taxa Selic em 14% ao ano e confirma que o juro brasileiro é o maior do mundo e tal. Deixa eu ver. Lei que tipifica misoginia, considerada uma prioridade do governo, vai ficar para depois das eleições. Aliás, tudo vai ficar para depois da eleição, né, meu caro? Até o teu primo que disse que ia casar agora e resolveu casar só depois da eleição. Meu Deus do céu. Hugo Mota é o primeiro político da considerada alta cúpula da República a manifestar apoio a um dos presidenciáveis. É isso aí, meu caro Paulo Otaran. Se for, diga-me e não me esconda nada.
1: O presidente da Câmara dos Deputados, Hugo Mota, faz reunião do colegiado de líderes nesta terça-feira para definir a pauta da semana de esforço concentrado para a deliberação de matérias importantes que estão na pauta. Ele é o primeiro político da considerada alta cúpula da República a manifestar apoio a um dos presidenciáveis na corrida eleitoral deste ano. Eleito pela Paraíba e buscando a reeleição para seu quarto mandato, Mota disse que com a declaração de neutralidade do seu partido, Republicanos, e a liberdade de apoio a outras legendas, já decidiu com quem irá caminhar nas eleições deste ano. Segundo Mota, por uma questão de afinidade.
2: A tendência agora com o nosso partido declarando a neutralidade, eu estava aguardando o meu partido se posicionar, o Republicanos a nível nacional declarou a posição de neutralidade, ou seja, liberando os diretórios estaduais e os seus membros para apoiar ali a candidatura nacional, quem entender ser a candidatura melhor para o país, e a tendência nossa aqui na Paraíba, isso já havia sido dito antes, é que caminhemos com o presidente Lula. Nós iremos declarar esse apoio ao presidente, porque é o presidente que converge com aquilo que pensamos ser o melhor para o país. Então eu estava aguardando a posição do partido para que pudesse trazer de público a nossa posição. E a nossa posição está sendo aqui revelada em primeira mão de apoio ao presidente Lula em seu projeto de reeleição.
1: Hugo Mota e o presidente Lula, no entanto, tiveram 3 anos e meio de embates duros desde que ele foi eleito presidente da maior casa legislativa do país. Apesar de terem origens nordestinas, Mota e Lula duelaram em temas importantes e divergiram quanto à divisão de poderes da União. Durante este terceiro mandato de Lula, Mota não chegou à altura da confiança necessária do Palácio do Planalto. Mesmo sendo o primeiro na linha sucessória depois do vice da República, Geraldo Alckmin, Hugo Mota nunca assumiu o cargo interino de presidente da República em eventual viagem do presidente ou do vice.
0: Aí você viu aí, meu? O presidente da Câmara dos Deputados em Brasília disse que vai apoiar o presidente, né? E parece que o Alcolumbre do Senado também já sinalizou, mas parece que o Lula não deu muito papo para ele. Aí ele deixou para depois. É muita onda, né, na política brasileira. Meu Deus do céu. 7 horas e 22 minutos. A Dedéia está ligada com a gente. A minha amiga Aparecida, a Dona Tida, lá no Residencial Canaã, também acompanhando a clube. Nosso bom dia, um grande abraço aí. Quero cumprimentar aí o meu amigo Arquizil, taxista, ligado conosco aí. O meu amigo Carlinhos também está ligado com a gente aí nesta manhã de quarta-feira hoje. Hoje tem campeonato... Libertadores da América, tem Flamengo e Cruzeiro, dois clubes brasileiros, né, que vão disputar hoje jogos valendo pela Libertadores da América. Vai passar ao vivo e a cores, meu caro Murilão. A Neia, que está ligada com a gente, motorista de aplicativo, a Neia, né? A Neia do cafezinho, lá do antigo, antiga garota, a moça lá do cafezinho, lá do posto Roda Viva, né? Ela está ligada com a gente aí todos os dias. Nosso bom dia, um grande abraço aí, tá bom? Meu amigo Gustavo Garcia, também com a gente nesta manhã. Um abraço, cumprimentando aí o pessoal do comércio. O pessoal lá da RN Elétrica, bom dia para vocês aí. É, abraçando também o pessoal que está ligado com a gente lá no bairro Açaizal, pessoal do Cidilândia também. Nosso bom dia, um grande abraço aí. Vamos de música aí, 7h23 agora.
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1: Mais uma. Simbora, mais ou menos assim. Aí, Vinícius. Só aqui que tem, meu filho.
2: Essa é pra tomar uma, viu?
1: Gelada.

0: dia, Moreno!
1: Muito bem, meu caro Murilão, já estamos de 7 horas e 36 minutos. 36 minutos separando a gente aí das 7 da manhã desta quarta-feira. Rapaz, você sabia, meu caro Murilão, que as baterias agora as baterias, né? Elas podem ser feitas de sal. Sal, aquele sal de cozinha. E vai reduzir a dependência da China na corrida por energia, né? Baterias de íons, que é um composto de sódio, tem quase nenhum dos problemas das baterias de lítio, né? E podem ser baratas o suficiente para tornar a dependência de combustíveis fósseis algo do passado. Eu fico imaginando Rio Grande do Norte como vai ser agora, né? Porque lá é a terra do sal, né, meu filho? Aí vai tomar um zoom do tamanho da Amazônia, né? Porque as empresas americanas finalmente estão entregando algo que pesquisadores vêm desenvolvendo há décadas. Uma bateria na qual elementos raros e difíceis de obter são substituídos pelo mesmo material encontrado no simples sal de cozinha. Aquele salzinho que o senhor salgou aquela carne sábado agora, que estava salgada para dedéu, é o mesmo que pode ser usado, meu caro Murilo de Castro Glória, nas baterias feitas, nas próximas baterias, que vai reduzir a dependência de vários países, né? Então vem aí a bateria feita de sal de cozinha, meu caro Murilo de Castro Glória. Essa tecnologia tem potencial para ajudar todos os países do mundo a romper sua dependência da China em relação às baterias e aos minerais críticos usados em sua fabricação. Assim como qualquer outra bateria, as células de íons de sódio conseguem armazenar e liberar energia. Inicialmente elas estão sendo utilizadas onde são mais necessárias, né? Na rede elétrica dos Estados Unidos e no crescente número de data centers do país, viu? Então vai ter até ser construído aqui em Belém um prédio que vai servir como data center. Se não me engano, vai ser ali na próxima Pedro Álvares Cabral, né? E vai ser um boom danado, meu caro Murilo Castro Glória. Breve, muito breve. São 7 horas e 39 minutos. Um abraço aí, bom dia aí pra galera que está com o rádio ligado, curtindo a clube lá no bairro, ali no Flamboyant. Bom dia pra vocês aí, obrigado pela audiência. O pessoal que está com a gente aí na Cidade Nova, no Jardim Atlântico, no bairro Aragão. Essa galera curtindo a clube também nesta manhã. O nosso bom dia e um grande abraço aí pra vocês. Abraçando também o pessoal que está conosco lá no bairro Najibão, lá no Café de Costa pra Rua. Bom dia pra vocês aí, Dona Lúcia. O pessoal aí no Café de Costa pra Rua, no bairro Najibão. Meu amigo, o Getúlio, o Milton Aguiar, o José Jacó, pai do Edinésio Viana, Dona Maria José lá da Horta, ouvindo a gente também nesta manhã. Muito obrigado pela audiência aí, tá bom? Eu vou sair um pouco mais cedo hoje, meu caro Murilo Castro Glória. Estou indo já para a capital paraense, numa missão. Amanhã o JC vai estar aqui me substituindo e eu volto só na sexta-feira. JC amanhã, ele está de férias ainda, né, meu caro? Está de férias lá da secretaria que ele trabalha. E amanhã ele vai quebrar esse galho aí, vindo para cá fazer o programa, o meu amigo JC. Estou indo para Belém daqui a pouquinho, mas sexta-feira, se Deus quiser, estaremos por aqui. Grande abraço a todos, boa quarta-feira, né? E até lá, se Deus quiser. 7h40 agora.
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0: Ô, Leon, chega pra cá.
1: Fala, Mike.
0: Vamos mostrar pra esse povo como é que é o tinido, o choro desse instrumento de 10 cordas no jeitão da madeira.
1: É isso aí, Mike.

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3: Bom dia! Muito bom dia!
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3: Bom dia, meu amigo e minha amiga. Bom dia, Paragominas. Bom dia, toda a região.
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3: Bom dia, estado do Pará.
2: Salvador.
3: Bom dia, o Brasil abençoado.
4: Jesus Cristo.
3: Estamos começando a nossa programação aqui pela nossa Rádio Clube. E em primeiro lugar, agradecendo ao Deus Todo-Poderoso. Agradecendo aquele que domina.
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3: Aquele que concede a vida. Obrigado, meu Deus, por mais esta manhã. Obrigado pelo dom da vida, a saúde, a paz, o amor, os amigos, a família, o trabalho. E que Deus abençoe, restaure a paz do lar, a saúde daquele que se encontra fraco, cansado. Que Deus abençoe o trabalho e abra a porta para aquele que se encontra desempregado. Deus, muito obrigado. Dá forças durante o dia a dia, na luta, na dificuldade.
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3: Muito bom dia, Paragominas.
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3: Bom dia. Eu sou Valdemar Nunes e eu vou com você nessa programação na manhã da Clube até às 10 horas. A programação local da nossa Rádio Clube começa cedo, a partir das 5 horas da manhã, com o Papa da Comunicação, Senhor Emmanuel de França. Logo em seguida eu estou. E João de Castro Glória vem às 10 com as notícias do dia.
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3: A nossa Rádio Clube faz parte do Sistema Clube de Comunicação. 98 anos no ar.
4: 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Jesus Cristo.
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3: Eu estou no número 991-38-3697. Estou com você. Aí na fazenda, na roça, no sítio, no campo. Em qualquer lugar que você estiver. Que Deus nos conceda um dia abençoado. Hoje é dia 12 de agosto.
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3: E a nossa equipe já se encontra nas ruas de Paragominas. É Pedro Edivan, é Gabriele Bezerra. As imagens de Cleiton de Castro Glória. Muito cedo a equipe já está
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3: produzindo materiais que você vai assistir às 12 horas no Bora Cidade Paragominas. 8 horas e 14 minutos.
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3: Enviando sua mensagem ao 991-38-3697.
8: Ei, liga aí.
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3: 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Dá para ouvir também através da Rádios Net. 8 horas e 15 minutos. Muito bom dia, amigo motorista de táxi, aplicativos. Pessoal que está na construção civil desde muito cedo. Trabalhando também na roça, no sítio, lá no campo. Graças a Deus, estamos começando essa manhã abençoada.
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2: Para que todos cantem na mesma voz.
3: Vamos juntos!
4: 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Jesus Cristo! Jesus Cristo!
3: 991-38-3697. A gente sempre chega deixando e começando a nossa manhã
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3: com esse momento de fé, de agradecimento, de reconhecimento da necessidade de se fortalecer, de estar em paz e forças, forças para vencer. Muito bom dia a todos vocês. Uma ótima manhã a todos. 8h16.

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Eu sou a luz, a verdade, o caminho, a vida. Ninguém vai ao Pai senão por mim. Foi o que Jesus falou. E o que ele pediu? Ame, ame de verdade. Não só a quem te faz bem, não só a quem te convém. Isso não é amor. Amor é humildade, é carinho, é compaixão, é gratidão, é perdão. Ame, ame para ser amado, perdoe para ser perdoado. Seja manso, seja humilde de coração, assim como Jesus foi. Tá bom? Deus abençoe a todos vocês.

0: Isso é bonito de verdade.
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2: 8:11. Perdão, 8:58. Nós estamos ao vivo, a programação é feita aqui da cidade de Paragominas. Você, amigo caminhoneiro, que agora acaba pegando a sintonia. Você, amigo que está viajando, amiga viajando pela BR-010, com destino a Belém do Pará ou qualquer outro grande centro do nosso país. Boa viagem! Aos amigos que estão ouvindo a nossa programação aqui em Paragominas, no comércio, feiras. Muito bom dia, bom trabalho a todos vocês. Ligados na nossa Rádio Clube, eu sou Valdemar Nunes.
3: Bom dia!
2: E estou de segunda a sexta-feira, a partir das 8:00 da manhã, na frequência campeã da nossa Rádio Clube. Que notícia triste para os corintianos. Para alguns, porque outros não queriam muito. Ao Memphis Depay. O Memphis fez uma pronúncia. Ele se pronunciou logo depois de saber da sua saída do Corinthians, do não interesse da diretoria. E ele disse: estou muito decepcionado. O jogador promete tomar providência.

0: notícias depois de não ter contrato renovado. Ele disse: fiquem certos de que não demorarei e não deixarei esse comportamento inaceitável sem sanção. Olha, ele vai realizar com certeza, vai abrir um processo contra o Corinthians e vai dar um problema financeiro muito grande para o time. O atacante Memphis Depay foi às redes sociais para se pronunciar sobre a decisão do Corinthians de não renovar o seu contrato. O holandês foi avisado na manhã desta terça-feira e disse ter ficado chateado e prometeu tomar as providências necessárias para preservar os seus interesses. Isso quer dizer, ele vai reclamar direitos trabalhistas. Muito decepcionado em ler que o Corinthians decidiu não honrar nosso acordo em vigor para, por entender que o jogador já não fazia mais parte dos seus projetos. Ele disse que o contrato por mais de 2 anos deveria ser estendido. Essa renovação foi explicitamente acordada pelo presidente, assim como pelo departamento esportivo, jurídico e financeiro do clube. Algumas pessoas decidiram, no entanto, romper esse compromisso. Eu não queria essa situação, disse Memphis Depay, e sempre respeitei o clube ao longo de todo o processo. Mas agora sou forçado a reagir com firmeza para preservar meus interesses. Nos próximos dias falarei publicamente, mas fiquem certos de que não deixarei esse comportamento inaceitável passar sem uma sanção. Escreveu Memphis Depay em sua conta do X, antigo Twitter. Nove horas e 2 minutos, a nossa Rádio Clube no ar. A sua participação no 991-38-3697. 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Só lembrando que daqui a pouquinho nós temos a participação do Pedro Edvan, Gabriele Bezerra, trazendo notícias e informações na nossa programação. E eu vou com você até às 10 horas da manhã. Logo em seguida, o senhor João de Castro Glória participando e trazendo as notícias do dia. 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
0: Gente, eu estive acompanhando uma situação muito, muito triste que uma influenciadora, uma influencer do K-pop, morreu durante uma live ao vivo após ataque de haters. Você que não sabe o que quer dizer a palavra haters, quer dizer que são críticos, invejosos, é o que se usa muito hoje em dia. É o que se usa muito hoje em dia nas redes sociais durante as brigas que existem, né? Então, Mina Chang, de 26 anos, ela foi localizada sem vida em Seul, Coreia do Sul, após iniciar uma transmissão ao vivo para falar sobre as críticas que vinha recebendo nas redes sociais. Mina Chan, influencer japonesa conhecida por produzir conteúdos K-pop, foi encontrada morta em sua residência em Yangsan, em Seul, na Coreia do Sul. A jovem de 26 anos havia iniciado uma transmissão ao vivo pouco antes do ocorrido para falar sobre as críticas que vinha recebendo de internautas e fãs. O caso aconteceu em 5 de agosto e foi divulgado pelas autoridades na segunda-feira, dia 10 de agosto. A influencer tinha 80 mil seguidores no TikTok e relatou durante a transmissão que estava cansada da intensidade dos comentários negativos direcionados contra ela nas redes sociais. De acordo com a delegacia de polícia de Yangshan, os agentes encontraram Mina morta por volta das 5h33 após receberem uma denúncia. Pessoas que acompanhavam a transmissão afirmaram nas redes sociais que a morte teria ocorrido enquanto o vídeo estava no ar. A irmã mais nova da influencer também se manifestou sobre a morte em uma publicação no Instagram. Nas mensagens ela escreveu: Mina, como uma pessoa gentil e carinhosa, e pediu aos seguidores que mantivessem a jovem em seus pensamentos e orações. É interessante, a gente sempre busca relatar situações como essa, que as mudanças na sociedade, especialmente com todo o avanço da comunicação através da internet, uma moça de 22 anos que reclamava das críticas, das palavras negativas que recebia no dia a dia na internet, e isso foi abalando a ponto de que ela perdeu a vida ao vivo em uma transmissão na internet, uma live. E a gente fica triste, porque a gente vê a maldade no dia a dia, as críticas, e a gente sempre fala isso, que você deve dar ouvido às pessoas que você gosta, que você respeita, aquelas que você sabe que gostam de você, e procurar levar a sua vida adiante, não dando espaço para essas críticas, dando espaço a palavras que podem te jogar em um precipício, que podem te jogar no chão. Então essa moça, é interessante esse caso, que inclusive está no dol.com.br, o caso da Mina Chan, essa jovem japonesa de 26 anos, que após a repercussão, a jovem publicou a sua irmã um longo pedido de desculpas no X. Na mensagem, ela reconheceu que sua atitude poderia ter se aproveitado da gentileza da Sunou e lamentou o comportamento durante o evento. Essa palavra é da irmã da Mina Chan, que reconheceu que muitas pessoas criticavam a sua irmã. Bem, gente, 9h08, a nossa programação está ao vivo através da internet. Você pode ouvir no aplicativo da Rádio Clube. 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

0: para quem já está na estrada, no campo, na feira, no comércio ou começando mais uma jornada de trabalho, chegou a hora daquele abraço especial. Mande sua mensagem, diga seu nome e conte pra gente de onde está acompanhando. Está no ar. Alô, trabalhador!
1: Alô, trabalhador, meu amigo, minha amiga, motorista de táxi, aplicativo, caminhoneiro, motorista do ônibus, muito bom dia, você na feira, em qualquer lugar, você está ligado na nossa Rádio Clube a 89.1 FM.

0: Pessoal que está nas fazendas, roças, sítios, nas feiras da cidade de Paragominas, municípios vizinhos.
1: Bom dia, Valdemar. Bom dia. Já tô ligada, tô por cá.
0: Essa é a minha amiga Socorro Farias. Muito bem, minha irmã querida. Bom dia. Bom trabalho. Todo povo que está ligado na nossa Rádio Clube. Motorista de aplicativos. Taxistas. Um grande abraço a todos vocês. Vou abraçando a Sara lá na Estrada da Maritaca. Muito bom dia, Sara. Seu esposo Jonas. Bom dia a vocês, gente querida e amiga. Outra mensagem chegando. É o Giovanni. Um grande abraço, querido Giovanni. Ele disse assim: bom dia, meu amigo Valdemar. Deus abençoe vocês todos. Valeu, obrigado, Giovanni. Antônio Ferreira também, operador de máquinas. O Lopes Refrigeração também está ligado na nossa Rádio Clube, a 89.1 FM. Vou abraçando o Castro, meu amigo Castro, com rádio ligado. Morena lá no Najibão, muito bom dia. Júnior Moura também, rádio ligado. Maria do Socorro Araújo, lá no bairro Camboatã. Quem está por lá também no bairro Camboatã é a minha querida Santana Lobato. Grande Santana Lobato, bom dia, minha amiga. Ela manda sua mensagem, diz assim: bom dia, quarta-feira abençoada. Ela disse assim: bom dia, chegamos na quarta-feira, dia de gratidão. Pare por um minuto e olhe para tudo que você já venceu. O ar nos pulmões, a cama para dormir e a comida na mesa. É verdade. Muito verdade essa mensagem da minha amiga Santana Lobato. E ela diz assim: gratidão muda. A gratidão muda a lente com que você vê a vida. Quando você agradece, Deus abre mais portas. Reclamar cansa, agradecer fortalece. Seja grato até pelo que ainda não chegou, porque a fé antecipa a vitória. Bom dia, quarta-feira. Que o seu coração transborde de gratidão. Agradeça a Deus por tudo e tenhamos muita bênção em nosso caminho. Obrigado, minha amiga Santana Lobato, deixando sua mensagem carinhosa aqui na nossa programação da Rádio Clube, a 89.1 FM, no 991-38-3697. É por aí que chega a sua mensagem carinhosa.
1: Bom dia, seu Valdemar.
0: Bom dia, Socorro Ramos.
1: Mandado mensagem.
0: É verdade,
1: bom dia,
0: minha amiga.
1: Estou muito feliz que nasceu meu quinto neto.
0: Opa, parabéns, parabéns à família.
1: Eu queria ouvir a música Flores, Zé Camargo Luciano.
0: Flores, em, Flores vida. Em vida. Essa música é linda.
1: Bom dia.
0: Tenha um dia abençoado, amiga.
1: Bom dia, Pedro Divan. Como é que tá, meu compadre?
0: Está nas ruas.
1: Meu pai Tuíca, tá bem?
0: Isso, está nas ruas. Vou já mandar essa mensagem para ele.
1: Foi bom?
0: Amém. Tudo em paz. Graças a Deus, amiga, tá? Socorro Ramos, está feliz? Seu quinto neto chegou, trazendo luz, trazendo bênçãos para essa família. Um grande abraço, amiga. Vou já colocar essa música que eu amo muito, chamada Flores em Vida, do Zezé de Camargo e Luciano, né? Já encontrei aqui para você. 9 horas e 34 minutos é a nossa Rádio Clube. Eu quero aproveitar e mandar um abraço especial para o meu amigo Marraia, lá na Fazenda Cafundó, é isso? Ele está na Paragonorte. Grande abraço, Marraia. Um grande abraço também, meu querido amigo Luciano Marques, o Luciano Marques da Macedônia Agro. 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
0: 9 horas e 36 minutos. 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
3: Bom dia, bom dia.
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0: RBA, transmitindo simultaneamente aqui pela Rádio Clube, a 89.1 FM. Um beijo grande no coração, fiquem com Deus. A gente se vê amanhã, aqui às 8 horas da manhã. Obrigado, gente. Obrigadão mesmo. Ah, não, mas antes de ir embora, eu quero ler essa mensagem que chegou, tá bom? Por favor, produção. Bom dia, meu amigo Valdemar. Tô na escuta, é a Nazaré. Maria de Nazaré e a nora dela, Lurdiane. As netas Manu e a Heloísa estão lá na Fazenda São Jorge, no Piriá. 204. Pelo aplicativo, estão ouvindo a nossa Rádio Clube. Eu estive lá no Piriá esses dias, pertinho do Piriá. Bonita pra ali. Funciona muito bonita, hein?
1: Bom dia, Valdemar.
0: Bom dia, amiga.
1: Clemência,
0: querida, minha amiga.
1: Fala pra nós um bom dia pra mim, minha irmã.
0: Que
1: estamos aqui em casa. Na luta.
0: Oh, meu
1: Bota
0: bem.
1: Uma música hoje pra mim, qualquer uma aí que você
0: tá.
1: Colocar.
0: A última assisto. Música que
1: bom
0: eu vou tocar aqui
1: pra
0: é pra você, tá?
1: Deus abençoe nosso
0: minha
1: dia.
0: Clemência, lá no paraíso. Obrigado, a família, os netos. Deus abençoe vocês. Fiquem com Deus, meu muito obrigado. Um abraço forte, carinhoso. Que bom saber que vocês estão aí. Tchau, gente.

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0: Muito bom dia, Paragominas. Muito bom dia, meu povo de toda a região. Como vai você? Como é que tá sendo a sua quarta-feira? Tá tudo tranquilo? Tá tudo bem? Eu espero que sim. A partir de agora você tem a minha companhia. Nós vamos ficar juntos até o meio-dia. Quarta-feira bonita. Quarta-feira muito abençoada. 12 de agosto, ano 2026. 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Meu Pai, obrigado, Senhor. Obrigado por todas as bênçãos que diariamente Tu nos envia, Tu nos proporciona. Pai, muito obrigado pelo ar que respiramos, obrigado pelas nossas famílias. Obrigado, Senhor, pelos nossos empregos, obrigado, meu Deus, por neste momento nós estarmos respirando esse ar que Tu nos dá de graça. Deus Todo-Poderoso, continua nos guardando, continua nos abençoando. Todos nós aqui do Grupo RBA, assim também como os nossos telespectadores, nossos ouvintes, nossos seguidores, Deus maravilhoso, continua na nossa frente, meu Pai, continua nos guardando, continua nos abençoando. É por isso que sempre a gente começa o nosso programa agradecendo a Ti, em primeiro lugar, Tu que és o único digno de toda honra e de toda glória. 10h25, quero mandar um grande abraço para os meus amigos que estão nos acompanhando lá no bairro Cidilândia. Uma galera do Cidilândia acompanha o programa João Glória, a Voz do Povo, assim também como os nossos amigos aqui do centro, muito obrigado, bairro Célio Miranda, em peso também, ouvindo a nossa programação. Não podia deixar de mandar um grande abraço para o meu amigo, meu irmão Luiz Ezaquiel de Souza, o famoso Souzinha. Ê, Souza, aquele abraço, meu irmão, sei que você tá ligado na nossa programação. Abraço pra Tati, abraço pra Dona Márcia, Camila, né, Camilinha, abraço pra toda a família do meu amigo Luiz de Souza, que sempre está nos acompanhando. 10h25 é hora da nossa mensagem do dia. A de hoje, ela diz o seguinte, cadê a minha mensagem? Toda vez eu me perco aqui, é tanto telefone celular que eu vou te contar, viu? A mensagem de hoje, ela diz o seguinte: a palavra de Deus nos lembra em Efésios 4, 31, 32, que longe de vós toda amargura, ira e maldade. Antes, sede bondosos e compassivos uns para com os outros, perdoando-vos mutuamente, assim como Deus vos perdoou em Cristo Jesus. Hoje eu quero deixar uma mensagem para o seu coração. Talvez alguém tenha te ferido, decepcionado ou causado uma dor que ainda não passou. Mas não permita que essa dor roube a paz que Deus quer colocar dentro de você. Perdoar não significa dizer que o que aconteceu foi certo. Perdoar é escolher não carregar um peso que está machucando mais você do que o outro. É seguir em frente sem deixar que a mágoa mude a sua essência. Por isso, meu amigo, por isso, minha querida amiga, peça a Deus forças para soltar o que feriu você. Peça a Deus sabedoria para entender que nem tudo precisa continuar no seu coração. Peça a Deus coragem para caminhar mais leve, mais tranquilo, mais sereno. Porque quem entrega a dor para Deus encontra paz para continuar. Que hoje o Senhor cure as feridas da sua alma. Que o Senhor tire toda a amargura e encha o seu coração de paz, amor e esperança. Meu amigo, minha amiga, tenha um excelente dia, uma excelente quarta-feira. Eu sou o João. João Glória, a voz do povo, até o meio-dia com você. 10h27 agora. Bom dia!
1: São 13 anos de vitória. Lutas, mas muitas vitórias. Então esse Deus é grande mesmo. Esse Deus é grande mesmo. Aleluia!

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0: bacana, tá aí, Joy Cocker, da nossa programação, Don't You Love Me Anymore. Essa é uma das minhas preferidas. Quer ver essa versão aí, remix exclusiva aqui da nossa programação? Gente, já faltam 15 minutos para as 11 horas da manhã. 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Agora, 14 para as 11, bom dia!
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0: Bacana, tá aí mais uma versão exclusiva da sua 89,1. WhatsApp do Forno Blondes, versão dance. Ficou bacana, né? São 11 horas mais 13 minutos. Quero mandar um grande abraço para todos os meus amigos lá do Maná Açaí. Meu amigo Matheus tá me ouvindo agora. Grande Matheus, aquele abraço. A dona Adriana, meu amigo careca. 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Meu amigo Dedei, rapaz, eu não vi mais o Dedei lá comprando açaí. Dedei lá da Salvador Autopeças, aquele abraço. Dona Irineia da Salvador Autopeças também, não perde o nosso programa, muito obrigado pela audiência. 11 e 14, meu amigo Edson do Mundo Natural está na ponta da linha. Bom dia, Edson.
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0: 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Agora são 11h17 em Paragominas. Bom dia.

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5: 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Grande Rádio Clube FM de Paragominas, programa João Glória, Voz do Povo, de segunda a sexta, das 10 às 12. Aos sábados você tem a minha companhia pela RBA TV, canal 30.1, programa Bora Cidade. E eu já estou indo embora, porque o meu amigo Valdemar Nunes vai chegar daqui a pouquinho, apresentando o Bora Cidade e trazendo para você as últimas notícias, as últimas informações de Paragominas e região. Obrigado pela audiência, obrigado pelo carinho. Amanhã ainda é quinta-feira e, com a graça de Deus, a gente vai voltar para ficar com você mais uma vez aqui pela Rádio Clube FM de Paragominas. Até lá e tudo de bom. Tchau, tchau. Falou!

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3: Decepcionado em ler que o Corinthians decidiu não honrar o acordo. E escreveu: essa renovação foi explicitamente acordada pelo presidente, assim como pelo departamento esportivo, jurídico e financeiro. Algumas pessoas decidiram, no entanto, romper esse compromisso. Depay disparou que vai reagir para preservar os seus interesses e que também vai falar publicamente sobre o assunto. O ex-camisa 10 aproveitou para marcar o presidente do clube na publicação. O caso Memphis teve repercussão internacional. Na Espanha, o diário AS falou em constrangimento. O Corinthians deve ao jogador cerca de 42 milhões de reais. Como não renovou, o clube vai ter que pagar à vista com juros e correção. Os 42 devem se transformar em 77 milhões de reais. Memphis pode acionar a FIFA quando quiser. E o Timão, que já tem 3 transferbans ativos, pode receber o quarto. Nas redes, a torcida se movimenta. Um abaixo-assinado para tirar Osmar do poder já foi criado. A principal organizada do clube também já marcou protestos. Agora, Memphis Depay está livre no mercado e não descarta a possibilidade de continuar no Brasil. O jogador tem propostas de pelo menos 4 clubes do país. Maior artilheiro da seleção holandesa, ele entrou para a história do Corinthians. Disputou 79 jogos, deu 15 assistências, marcou 20 gols e conquistou 3 títulos. Paulistão em cima do rival Palmeiras, Copa do Brasil e Supercopa. O fim da passagem de Memphis agradou o rival. O Palmeiras provocou o Corinthians e aproveitou para divulgar um banco digital com nome parecido com o do jogador. Uma relação que durou quase 2 anos. Memphis foi a esperança, injeção de ânimo para a fiel torcida. A maneira como a negociação foi conduzida certamente marca mais um capítulo da conturbada política do Parque São Jorge.

alegria para Memphis Depay no Corinthians. Tati Tavares, eu agradeço por tantos dias que você de perto acompanhou toda essa história, os detalhes, trouxe pra gente cada revelação, cada coisa que foi acontecendo, mas no final não teve jeito. Memphis não fica no Corinthians, que tem sérios problemas financeiros. Daqui a pouquinho você volta pra gente falar mais ainda sobre esse assunto, porque tá quente, né, Ronaldão?

esses últimos jogos aí são de quadrangular, não tem o que fazer. E nós vamos ter esses adversários aí. A gente tem muita confiança que nós vamos classificar, nós temos muita confiança mesmo.

0: Muito bom dia, Jorge Alberto Pará já está na área nesta quarta-feira, já deu para ver aí pelo teaser, né, que tem participação especial. Pois é, vamos falar de Remo, vamos falar de Paysandu, Papão, que tem um confronto aí com um possível adversário de quadrangular, inclusive. E o Leão vai enfrentar o Internacional, tudo isso e muito mais a partir de agora. E claro, quero a tua participação com a gente através do 98401-7422, 98401-7422. Ou é só pegar a câmera do teu celular, direcionar pro QR Code e escanear. Ó, não vou fazer muita apresentação por aqui não, porque tem participação especial aqui no Jogo Aberto Pará, que a gente, inclusive, pode abrir a tela, já colocamos aqui como o capitão sem braçadeira.
1: Opa!
0: Não, é você não. Ah, é o Edilson. Edilson, muito bom dia pra você. Obrigado pela tua participação aqui com a gente.
2: Bom dia a todos. Muito obrigado. Tô muito feliz por estar aqui.
0: Saulo. Nem capitão, nem braçadeira,
1: dois jogadores,
0: já tem
1: dois
0: tempo.
1: Jogadores de defesa, um mais consagrado como Edilson e outro um pouco mais humilde, né?
0: Tá com a
1: como eu,
0: muito em cima,
1: aqui
0: né,
1: no Jogo Aberto, agradecer aí a assessoria do Paysandu, momento decisivo e de decisão com a camisa do Paysandu, o Edilson conhece há 3 anos.
0: Pois é, conhece muito bem, inclusive a gente até trouxe, vamos falar do que foi o jogo, Edilson, agora, que nós tivemos na segunda-feira, da forma como aconteceu, a gente viu no final todo mundo vibrando, todo mundo emocionado, mais uma virada dentro de casa, né, Edilson?
2: Pois é, realmente foi um jogo muito emocionante, né, nós não desistimos em nenhum só momento. Acho que isso tem sido a tônica nossa no ano, não desistir. E graças a Deus a gente conseguiu ali reverter o placar quase no último lance. Então foi realmente muito emocionante e mais uma grande virada aí para o Paysandu.
0: A gente pega as imagens depois do jogo, resultado, classificação, parece tudo muito bonito, muito emocionante, mas haja físico, né? Para lidar com um jogo desse que você sai atrás, tem que correr ainda mais, né, Edilson?
2: Não, isso é verdade, tem que correr o dobro, né? Mas vale a pena todo o esforço. Quando a gente veste essa camisa, a gente tem que doar tudo mesmo.
0: E o Edilson, que é peça fundamental, né, Saulo? Nesse time do Paysandu, a gente fala... Sabe o que me chama a atenção? Que a gente fala sobre experiência, né? Jogadores com experiência por conta de jogadores da base. Não vou falar a idade, mas pelo que eu vi, o Edilson é apenas 1 ano mais velho do que eu. Não vamos falar de idade. Olha a responsabilidade que é colocada, né, Saulo?
1: Cara, o Edilson...
0: Não vamos falar de idade.
1: O Edilson tem uma idade boa, né? Chega...
0: Essa habilidade que é colocada, né, Sam?
1: Cara, o Edilson...
0: Não vamos falar de idade.
1: O Edilson tem uma idade

0: Eu gosto de ficar em casa, às vezes, pensando assim, né? E tem um paralelo, sim, eu gosto de pensar. Eu acho que nossa equipe é muito mais aguda, sabe? A forma como a gente joga. É, e nós temos um padrão ali que o professor não... que o professor Júnior Rocha tem e não abre mão. Né? É um time muito jovem também, né? Esse time nosso de 23 eram recheados de jogadores experientes, uhum. Vários acima de 30 anos. E hoje não, hoje eu me vejo como um dos experientes, mas eu vejo assim, nós temos muita juventude, muita qualidade, nós somos muito bem liderados, acho que a gente tem tudo aí para, com a graça de Deus, no final da temporada, repetirmos esse feito aí, né, do acesso.
1: Inclusive, a gente trouxe até um quadro, é a tua quarta temporada, né, Edilson, no Papão. A gente trouxe um quadro, porque o currículo do Edilson, ele é extenso, tá? De tudo que ele já acumulou, a gente tá vendo aí alguns melhores momentos, inclusive. Copa Verde, 3 títulos. Copa Norte, 1. Paraense, 2. Supercopa Grão-Pará, 1. Acesso à Série B, 1. Ou seja, haja título e hoje você é o jogador mais longevo, Edilson, que a gente tem. Tive até uma dúvida ali com o Marcelo Rangel, goleiro do time azulino, mas o Rangel ele é apresentado depois, em dezembro de 2023.
2: O Edilson chegou na metade do primeiro semestre de 2023, eu lembro da estreia dele contra a Tuna, o Márcio Fernandes era o técnico do Paysandu, jogo que estava com aquele frio que a gente conhece aqui em Belém, Edilson. Ele já chegou jogando, o Marcelo Rangel... estreia pelo Remo no início de 2024. Edilson, se eu não estiver enganado, tem quase 180 jogos com a camisa do Paysandu.
1: É história pra caramba, né, Edilson? Paysandu, altos e baixos, tiveste ali o 2025, que eu acho que foi o ano mais conturbado,
2: só,
1: né?
2: Uma correção, quase 170. Estou colocando mais 10 porque ele vai fazer esse número até o fim.
1: É o data saulo aqui, até porque imaginar o Edilson fora do time daqui para frente, meu amigo, não é nem opção. A gente fala, Edilson, muito sobre contratações aqui, né? Ah, tem que trazer isso, tem que trazer um lateral, tem que trazer tal coisa.
2: O Edilson, enfim, não tem reserva.
1: Rapaz, como é lidar com essa sequência de jogos, porque hoje tem o Capixaba, né? Mas você foi o jogador que mais atuou com o Júnior Rocha até aqui.
0: Pois é, cara, assim, eu digo, a gente tem que... se cuidar, né? A gente tem que fazer o que tem que ser feito para poder estar vivendo, estar sempre jogando em alto nível. É, poxa, na academia, na alimentação, é dormindo cedo. Às vezes, você abrindo mão de, às vezes, de sair com a família, de poder, né, aproveitar mais um momento para poder dormir mais cedo. E eu acho que vale a pena, acho não, tenho certeza que vale a pena. São números, títulos, e no final fica um legado, fica, né, toda a história. Eu acho que isso tem sido o meu objetivo e graças a Deus a gente ter conseguido.
1: São 36 jogos na temporada e o que me chamou a atenção é que tu tens apenas um cartão amarelo.
2: Nascer.
1: Sendo que é um jogador que se expõe bastante, né? A gente até fala que prefere o Edilson quando ele vai ali em profundidade. Agora, 36 jogos, um cartão amarelo é técnica pra caramba pra saber interceptar e não ser penalizado.
0: É, verdade. E esse cartão do juiz me deu porque ele falou que eu simulei um
2: pênalti. Ainda foi simulação, Jesus.
0: Brincadeira, mas enfim. Acho que é a experiência,
1: juizão,
0: né? Acho que a gente vai ficando mais experiente, vai ficando mais maduro, valendo mais as jogadas, mas eu não me apego a isso, não. Se tiver que matar a jogada, eu vou matar. Se tiver que fazer uma falta, eu faço. Mas eu acredito que um pouco da experiência, né? O tempo que a gente está jogando, a gente consegue estar mais no... como a gente costuma dizer, tem os atalhos do campo ali, né?
2: Edilson, em relação a 2025, talvez, quase certeza de ter sido o teu ano mais abaixo na Curuzu, teu e do clube, né? De um modo geral. O que é que mudou no Edilson e o que o Paysandu aprendeu com aquele rebaixamento da Série B do ano passado?
0: Puxa, realmente concordo com você. Eu acredito que o que mudou... vou falar de mim, né? E depois eu falo do clube. Acho que a resiliência, né? A criar mais casca, entender mais as fases do jogo, entender mais, fazer mais leituras da partida, mais individualmente. Aprendi muito, evoluí muito, haja vista os números hoje, graças a Deus, os jogos. E eu aprendo que são nos momentos de dificuldade que são feitos os grandes jogadores, os campeões, e o momento não me define, né? Eu posso estar passando por um momento difícil, um momento complicado, mas eu não sou aquilo. Uhum. Eu sempre tive essa consciência e aprendi muito. E graças a Deus hoje eu estou podendo lidar, né, levar essas lições, esses aprendizados. E eu estou muito feliz com esse ano, não só meu, mas como todo do clube. E acredito que, em paralelo, o clube também aprendeu muito. Acredito toda a diretoria, haja visto

0: que temos recebido em dia, tudo que a diretoria pode proporcionar para todo o elenco, eles têm feito. Então, estou muito feliz de estar aqui, não poderia estar em outro clube, estou muito feliz de estar aqui, de ser campeão com essa camisa, espero seguir conquistando mais títulos ainda.
1: Muito bem adaptado com a cidade, né, Edilson?
0: Demais,
1: A gente ouve
0: demais.
1: muito da diretoria, tanto de Remo como Paysandu, muitas vezes a dificuldade de trazer jogadores para cá, porque tem que convencer a vir para Belém, o que que tem em Belém, como Belém é atrativo. Então, isso é uma barreira que a gente tem aqui no futebol paraense para contratar também. E aí tem você, 4 temporadas, muito mais do que adaptado aqui em Belém.
0: Pô, super adaptado, minha família muito feliz aqui. Acho que não tem muito que convencer jogador a vir para cá, jogar no Paysandu com essa torcida maravilhosa. Acho que não tem muito que convencer, mas é claro, a gente respeita, né? Cada um tem que tomar a sua decisão. Mas eu estou muito feliz aqui, a minha família também, minha esposa, minha filha, enfim, a gente gosta muito daqui.
1: A galera que chega aqui, Edilson, qual é o primeiro lugar que você indica? O que que tem que fazer em Belém? Ah, cheguei agora, paulista. E aí, Edilson, você que já é basicamente
2: Não, o
1: paraense.
2: Edilson, ele é nascido no Rio, parece que tem várias empresas em Santa Catarina e hoje é um cidadão paraense.
1: Paraense. Aliás, acho que mais paraense do que carioca, inclusive, né?
2: Será? Parioca, né, Edilson?
0: Pois é, eu sou carioca, minha filha nasceu em Santa Catarina
1: Eita.
0: e já tem 4 anos morando aqui, já fala égua, já fala os dialetos todos daqui, então eu estou muito feliz. E, poxa, assim, eu costumo chamar a rapaziada, e sempre indico ali nas docas, né, comer um peixinho ali, um filhote, que o
1: Oh.
0: filhote aqui é
1: Um
0: sensacional, tomar
1: açaí, Edilson?
0: um açaizinho, um sorvete daqui, né, então
2: Açaí com açúcar, Edilson?
0: Ainda sou carioca.
1: Não vou julgar, porque eu
2: Eu
1: também
2: também
1: tomo com
2: não.
1: açúcar. O importante é estar tomando açaí.
2: Somos três, então, né,
1: É,
2: Lina?
1: não vou entrar nesse julgamento, não,
2: Sim.
1: porque sem açúcar não é
2: Além
1: fácil, não.
2: das docas, o que que dá para fazer no momento de folga, Edilson? Dá para ir ao shopping, no cinema, ou é melhor ficar em casa?
0: Poxa,
2: Aconteça o que acontecer.
0: não, eu gosto de ir muito ao shopping, né, com a minha família. Eu gosto de levar minha filha para brincar. A gente gosta de ir também no Parque Utinga ali, para dar uma volta, andar de bicicleta. A gente vai ali também no Porto Futuro para também dar uma volta. Eu gosto sempre de fazer, enfim, momentos em família. Então, realmente é muito bom. Fico muito feliz porque aqui tem esses lugares. E toda vez que eu, e onde eu chego, sou muito bem recepcionado pelas pessoas, pela torcida, até propriamente do rival. Sou muito bem respeitado. Então, eu fico muito feliz de estar aqui.
1: A gente está vendo algumas imagens aí dos bastidores. A gente iniciou o programa brincando, né, que o Edilson, ele é o capitão sem braçadeira, né? Inclusive, já fizemos uma votação aqui, fomos contra, diga-se de passagem. Mas o que chama atenção, Edilson, é que no dia a dia, ali no vestiário, a responsabilidade que tu puxas. Pouco a gente vê o Edilson muito explosivo em campo, mas ali dentro do vestiário, na hora de incentivar a galera, a gente vê um outro Edilson, basicamente. Edilson puxando a galera, né?
0: Pois é, porque é uma situação que eu vim desenvolvendo aqui, né? Porque realmente vestir essa camisa, ser vencedor, a gente olha para o lado, muitos jovens, né? Muitos jovens, muitos atletas que estão aí ainda iniciando a carreira. E aquilo ali é tudo natural, né? A gente está reunido ali, poxa, há minutos de entrar em campo. E a gente só põe para fora aquilo que está no nosso coração. Não, não sou muito de pensar o que eu vou falar, mas apenas eu sou eu e fico muito feliz de poder ajudar. Mas não tem apenas eu, tem vários outros capitães, né? O Marcinho é o nosso líder aí, mas tem o Gabriel Mesquita, tem o Caio, tem o Ítalo, são atletas também que têm essa referência. E a gente põe para fora e espera sempre ajudar o clube.
2: Edilson, sobre essas parcerias aí, sobre esses nomes que tu citaste, desse ano principalmente, a gente está vendo nos recortes aí da imagem, tu sempre perto do Facundo Bonifazi. E são estilos completamente diferentes, né? O Edilson poderia ser um atacante, o Bonifazi talvez rendesse como um zagueiro ali pelo lado esquerdo. Como é que é essa resenha ali, essa conversa tática para o Paysandu tá sempre, tá quase sempre no ataque, chegando à linha de fundo. Não à toa é o time que mais tem escanteios na Série C, Liane. Mas o Bonifazi faz um trabalho talvez sujo, né? Não tão bonito para o Edilson progredir e chegar ali como uma referência perto dos caras mais criativos, né?
0: Pois é, o Facundo é um cara sensacional, sério mesmo, um ser humano incrível. Gosto muito dele, da família dele, é um grande jogador. E as características dele são mais defensivas, né? Mas ele também não abre mão também de quando dá apoiar. Mas assim, realmente, como já tem essa característica, né, de ser mais agudo, então meio que explora-se mais isso, mas o Facundo é um grande jogador e, enfim, nosso elenco é muito bom, poxa, pessoas muito boas de trabalhar. Então, eu fico muito feliz no nosso ambiente de trabalho, acertaram muito nas contratações, né? Realmente é uma família. Então, a gente é muito feliz juntos e haja vista que temos conquistado, né, 3 títulos e esperamos ainda conquistar mais um, se Deus quiser.
1: Rapaz, o Facundo, ele pode até ser muito legal, mas a filhinha dele...
0: É incrível, né?
1: Meu amigo, a filhinha dele é 3 vezes mais. A gente faz transmissão, Edilson, de transmissão de jogo do Paysandu aqui na RBA TV. Ela pede para falar.
2: Né? Ela é uruguaia também, Edilson?
0: Ela é. E fala, tá falando muito bem o português, tá?
1: Falando muito bem. A gente viu ali um vídeo específico de Dia dos Pais. Agora, falando em parceria também, Edilson, uma parceria que a gente sempre ressalta é a tua com o Talisson, ali pelo lado direito. E aí, vamos lá. Tu estás na tua 4ª temporada, o Talisson está chegando agora. Teoricamente, o Talisson, com todo respeito, era um moleque para correr para o Edilson definir. Mas não é bem assim que funciona. A gente vê vocês dois ali, pelo lado direito, com uma parceria
2: esse GPS,
1: bacana.
2: Esse GPS do Edilson deve estourar, inclusive, rapaz. Comparado a muitos garotos, inclusive, que eu conheço aí.
1: Essa parceria de vocês ali, ela funciona muito bem, né?
0: É, sim, ele é um jogador que tem um talento muito... É um talento incrível, né? Uma perna esquerda ali muito qualificada. Não pode também dar muita moral, senão, né?
1: É, dá uma segurada também.
0: Mas
1: né?
0: O Talisson é um menino que eu converso muito, é um menino muito bom. E jogador que é bom de bola, fica fácil de você jogar, né? E por ele ser canhoto, então, como ele traz a bola bem pra dentro, ele tem aquele drible. Geralmente, então, toda vez que ele traz pra dentro, então aquele corredor fica aberto pra eu poder fazer as ultrapassagens, e eu falo com ele, cara, fica à vontade, se tiver que tocar, toque, se tiver que ir para dentro do marcador, vai, se tiver que chutar no gol, chuta, mas eu vou estar sempre te dando opção e sempre dando moral para ele, que ele é um grande jogador, ainda tem muito futuro pela frente ainda.
1: Pós-vitória ou conquista, é mais legal juntar a galera assim e ficar cantando ou deixar o Taboca cantar no vestiário? O que, que é mais, o que, que empolga mais ali pós-conquista?
0: Rapaz, acho que uma coisa tá atrelada à outra, né? Porque quando a gente tá comemorando, aí o Taboca depois vem lá e canta, então acho que é melhor a gente comemorar, né, gente?
1: Canta bem, Edilson,
0: mas
1: o Taboca?
0: O Taboca canta pra caramba.
1: Canta, né?
0: Inclusive, ele
1: colocou
0: ele tem
1: um
0: fãs.
1: Vídeo dele aqui cantando, inclusive, embalando o jogo aberto Pará.
0: Não, ele canta pra caramba, ele tem uma voz, mas canta aquelas músicas do Arrocha, né? Aquela...
1: Tu gosta, Edilson?
0: Não gosto muito, não, mas é maneiro. Quando ele canta, é legal.
1: É mais o quê? Um pagodinho, Edilson? Ali no fone?
2: Pelo sotaque, é um pagodinho.
1: Antes do jogo.
2: Um funk.
0: Eu ouço bastante pagode gospel. Eu ouço bastante música gospel. E muito louvor ali antes do jogo. Mas eu gosto de uma música mais tranquilo assim para jogar.
1: Saulo vai te mandar uma playlist de brega marcante daqui, né, Saulo? Que toca no teu carro.
2: Ele já deve ter ouvido no carro de uma certa pessoa que está aqui no estúdio, mas não pode aparecer. Edilson, tu te considera um lateral raiz, um ala ou talvez um ponta daqui para frente? Vendo uma molecada correndo por ti, te respeitando como já te respeitam, principalmente no Paysandu. Como é que tu te define hoje? E pelo que eu sei, Liane, soube sem querer uma vez, o pai do Edilson, que parece irmão dele, também é lateral direito lá no Rio, né?
0: Isso é verdade, meu pai foi lateral, é verdade. E a cobrança começa em casa, né?
2: Quando... Aí não tem jeito.
0: É, não tem jeito, mas assim, eu acho que realmente é uma posição que está precária, né, no futebol brasileiro, um lateral mesmo, né, como se diz, lateral raiz. Eu acredito que eu cumpro bem essa função, esse papel. E esse ano com o professor Júnior Rocha, ele tem priorizado bastante eu começar de trás para frente, né? Começar defensivo e depois. Acho que isso tem me completado bastante, então eu tenho gostado bastante dessa função, mas não abrindo mão de fazer as minhas ultrapassagens. Então, assim, eu estou muito feliz e estou muito feliz de estar aqui, de estar fazendo o que eu amo. E, enfim, acredito que ainda tem muita água para... Tem muita coisa ainda para viver ainda no futebol.
1: Olha, meu editor é muito bom. Ele foi resgatar um certo senhor. Põe aí, meu editor, para o Edilson ouvir, matar a saudade, já que teve um descanso de ontem, vai retornar aos treinamentos hoje, para ele matar a saudade do Taboca. Põe o Taboca aí para gente. Colocar aqui o play para o Taboca. Bora ver o Taboca cantando e embalando ali nos vestiários do Paysandu, com músicas bem peculiares e particulares dele. Tem aí, meu editor, o Taboca?
3: Acho que

0: Explodiu, explodiu da boca. Fez aí, meu irmão, porra.
1: Acho que eu não fico mais um dia sem ti.
2: Rapaz, como é que dorme depois sem tirar essa música da cabeça, né, Edilson?
3: Você vê, cara, como é que são as coisas.
2: Cara, querendo desacelerar após jogo, vai ficar com o Taboca ali no fone de ouvido, né?
3: Não, o Taboca aí no título nosso lá da Copa Norte, até dinheiro ele ganhou pra cantar de novo,
2: rapaz,
3: tá?
2: Rapaz!
4: Inclusive, pode ser um problema, né? Porque vai que uma gravadora tá vendo
2: nem
4: isso aí.
2: Nem diga isso.
4: Tira ele, né?
2: Ela vai desfalcar o time.
4: Leva ele aí pro...
2: Tu investiria, Saulo?
4: Não,
2: empresário,
4: eu investiria o dinheiro do Edilson. O meu mesmo.
2: Investir, Edilson, nesse cantor aí, eu nova...
3: Vou deixar pra outro investidor.
2: Deixa ele
3: aí,
2: pelo lado esquerdo mesmo ali.
4: Rapaz, mas se uma gravadora decente ver isso, o Paysandu pode perder o lateral esquerdo. Será, gente?
2: Rapaz, teve um dia que a gente colocou um vídeo do Taboca aqui, inclusive eu até cantei uma música que eu vi no Instagram, ele cantando, cara, eu passei o dia inteiro com uma frase, que era só que eu sabia
4: qual
2: da música na
4: cabeça,
2: deixa pra lá. Ó, bora dar um respiro aqui pro Edilson, enquanto a gente fala de Clube do Remo, vamos falar do Leão, a gente falou de reforços ali, sobre Edilson e tudo mais, pois é, o Remo também segue se reforçando, apresentou dois nomes, Galeano e Marlon, e aí o presidente azulino falou sobre algumas dificuldades apresentadas no mercado, bora ver.
5: O jogador de boa qualidade está jogando. E aí os times que estão jogando, os times que estão disputando, seja para subir ou seja para não cair. Então é uma dificuldade imensa. Fizemos várias propostas para alguns jogadores e os clubes recusaram ou até mesmo não quiseram ouvir a nossa proposta.
6: É, claro.
2: É isso. Dificuldade agora com questão de propostas, né? Propostas recusadas. De fato, os jogadores, no contexto geral, Saulo, nesse momento eles estão atuando, né? E você trazer para o Remo, que está numa situação de pressão por conta da zona de rebaixamento e por aí, o sarrafo ele fica mais alto, né?
4: Olha, o Edilson bateu muito com o Marlon na Série B do ano passado, ali contra o América Mineiro. Jogador muito ofensivo, completa o que o Mike se propõe a fazer. Aliás, o Mike dificilmente joga segunda-feira contra o Internacional, mas assim, Liane, o Galeano ele vem em atividade, porém nos treinamentos, o Marlon, num contexto de Série B, pode chegar jogando, né?
2: Titulares, Saulo?
4: Quem?
2: Um time montado aqui por nós, tanto o Galeano como o Marlon?
4: Hoje sim.
2: Os dois?
4: No meu time, sim.
2: Mexe na zaga, inclusive?
4: Acho que o Remo sente falta de um cara agudo pelo lado direito ali, independentemente de número de camisa, de nomenclatura. Remo sente falta daquele já pelo lado direito, já rende muito hoje pelo lado esquerdo. E um lateral esquerdo para ser mais ofensivo que o Mike. Porque o Mike, ele tem ali a regularidade, ele dificilmente joga mal. Agora, numa circunstância de jogo que o Remo precisa de força pelas duas laterais, de ultrapassagens, o Mike deixa um pouco a desejar. Não sei se por ele, por questões táticas. Agora, quanto mais repertório, melhor, né, Liane? O Remo vai precisar dessas variações, dessas peças, nesse movimento de recuperação que vai ser ficar na Série A.
2: E Galeano é um caso antigo, né? Olha o tempo que a gente fala sobre uma possível vinda dele para cá. Ontem a gente debateu sobre aspecto financeiro, né? Um sarrafo bem alto financeiro, que aí até travou, mas no momento, enfim, acho que até deve estar chegando em Belém, né? Já está em Belém.
4: Estão
2: fazendo
4: caminho,
2: exames,
4: né?
2: Enfim.
4: E assim, o Edilson pode até falar depois sobre esse tipo de movimentação de mercado. O cara está encostado num time de Série A, ele recebe uma proposta de um time de massa para ficar na mesma série, talvez no mesmo nível salarial, o cara vem com fome.
2: Uhum.
4: O cara vê como a chance da vida para chegar, jogar, se tem calor, se tem chuva, se o trânsito não é tão bom, ele esquece, chega, dá tudo no treino e às vezes encaixa como uma luva no time.
2: O time azulino também segue em preparação, vai ter bons dias aí de preparação para enfrentar o Internacional. Quem falou com a gente foi Talhari. Bora ouvir.
7: O Campeonato Brasileiro é muito difícil, não tem jogo fácil. Infelizmente a gente acabou perdendo pontos em casa agora, que a gente sabia que com uma vitória a gente poderia ia ficar fora da zona de rebaixamento. Então agora a gente tem um próximo jogo muito difícil contra o Inter, uma equipe também que está numa situação parecida com a nossa, então acho que a gente não vai ter jogo fácil.
2: Saulo, o que foram esses erros específicos, talvez aí falado?
4: No jogo contra o Atlético?
2: Especificamente, que era um jogo dentro de casa, estávamos ali contando com 3 pontos.
4: Liane, eu vejo o Remo já sem força para pressionar o adversário, para subir marcação, às vezes o balanço deixa a desejar, recuperação dos pontas, a recomposição dos pontas para recuperar o sistema defensivo, ela também já está num momento desgastante. As ultrapassagens, elas dependem muito do condicionamento físico do Marcelinho, que também está aí sob supervisão médica. E assim, o melhor momento do Remo foi reagindo, né? O Remo tem dificuldade de propor jogo, a bola queima, a gente sabe que o investimento ele não é tão alto quanto o de muitas equipes lá da parte de cima, isso já era também esperado, falta compactação em alguns momentos e tem aquele sono, né? Aquele pediu para parar, parou, como a gente viu diante da partida do Mirassol. Acho que são vários detalhes, nunca é só um problema, também não se vence por um motivo. Você tem 11 pessoas jogando, outras 10 fora querendo jogar, né? Com várias situações ali psicológicas, técnicas, encaixes táticos. Acho que o problema do Remo não é só um, isso pode ser reparado, como disse o Edilson, numa palavra interessante, através de resiliência, de humildade e, como a gente gosta de falar, Kylian, de compactação, para você ser organizado na defesa, no meio, no ataque. O Remo não tem o que temer na Série A agora, por tudo que ele não apresentou em relação à pontuação, é uma campanha de recuperação. E eu reitero, se o Remo ficar nessa de perder uma, empatar, vencer, continuar perdendo, ele vai cair de divisão, ele tem que ter uma sequência. E para você ter uma sequência de vitória, você precisa de 70, 80% do time e do banco ali fechados para que a coisa aconteça na defesa, no meio, no ataque e os resultados apareçam independentemente do desempenho.
2: É, o último jogo eu vi muita gente reclamando do bloco baixo do Remo, mas eu te confesso que eu prezo mais pelo time compacto do que propriamente onde ele vai se situar. Bora voltar a falar com o Edilson aqui, porque essa imagem que a gente vai ver agora, Edilson, a gente viu várias entrevistas sua, tanto no momento mais conturbado, quanto no momento mais feliz do Paysandu, mas teve uma que, para mim, me chamou muita atenção. E assim, quando fala de pai, pelo menos para mim, é um negócio mais sensível, né? Mas essa entrevista foi para a Rádio Clube do Pará, que o pai do Edilson falou especificamente sobre a permanência dele pós o rebaixamento do ano passado. Bora acompanhar o que o pai do Edilson, o seu Edilson, falou com a gente.
8: Cara, olha, eu de repente faltam-me palavras. Eu só tenho a agradecer primeiramente a Deus e depois esse filhão aqui, guerreiro, batalhador. Cara, todo mundo foi embora, abandonou o barco. Ele ficou, ele confiou, ele acreditou, ele ama esse clube, ele ama esse lugar, ele ama essa torcida e por isso, cara, que esse troféu. Cara, ele ama. E o conselho que eu dei pra ele é o seguinte, que faça aqui aquilo que estiver no seu coração.
2: Muito bacana, ele falou algo que me chamou a atenção, Edilson. O Edilson não abandonou o barco, né? Seguiu com o Paysandu acreditando no projeto de 2026, sem saber se iria dar certo.
4: Foi isso mesmo, Edilson?
9: Foi exatamente isso. Meu pai, a gente conversa bastante, e meu pai, ele tem uma frase que eu tenho isso desde criança. O pai fala assim comigo: filho, as coisas de Deus nos transmitem paz e segurança. Uhum. E num momento conturbado, eu ainda tinha vínculo com o clube, mas estávamos num cenário, né, adverso. E em nenhum momento eu senti paz de sair do Paysandu, sabe? Então, orei, pedi direcionamento ao Senhor, conversei muito com meu pai. E senti meu coração em paz de continuar, né? Até que o clube entrou em contato, o Maia me ligou, enfim, resolveu o que tinha que resolver. E eu fiquei muito feliz, realmente, mesmo sem saber como seria o ano. Mas acho que os números estão aí, os títulos estão para provar. E acredito que, eu creio que no final do ano estaremos aí concretizando esse tão sonhado acesso. E vai coroar esse ano maravilhoso, onde realmente tem sido magnífico estar aqui.
2: Portanto, muito obrigada, viu, seu Edilson? Muito obrigada por ter feito o Edilson continuar aqui no Paysandu. Olha, bora para uma pausa para hidratação. Já já a gente volta aqui no Jogo Aberto Pará.
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2: De volta com o Jogo Aberto Pará, bora ouvir a galera que mandou mensagem pro Edilson, já chamando Natália Lago aqui com a gente. Põe na tela a mensagem da galera. Bom dia, Eliane, Saulo, Edilson, tava na Curuzu na segunda e foi muito show aquela virada nos acréscimos. Parabéns, Edilson, vamos em busca dessa vaga G8 e consequentemente o acesso. Acredito nesse grupo. Marcelo Oliveira de Icoraci. Boa tarde, Eliane, Saulo, Edilson. Égua da camisa linda, melhor lateral do norte do Brasil. É o Rui Pereira, lá da Pedreira. Não faz muita propaganda, pelo amor de Deus. Bom dia! O Papão vai pra cima de tudo e de todos. Ivaldo Lopes de Benevides manda um grande abraço pra família Pereira, lá em Cametá, na Vila do Juaba. Que bacana. Boa tarde. Fale pro Edilson, pra eles começarem os jogos dentro e fora de casa, marcando o primeiro gol.
4: Fácil,
2: nesse,
4: né,
2: último jogo, eu quase infarto. E olha que ainda tô novo. É o Hugo, lá do Distrito
4: fácil, fácil.
2: Industrial. Boa tarde, Jogo Aberto Pará. O jogador Edilson tem 30... Ah, mano.
4: Alô.
2: Está dando tudo pelo clube. Eu acredito. Papão, clube de conquistas. Ninguém vai falar a veracidade dessa idade aí. E pra finalizar aqui com a gente, boa tarde, galera. Muito linda essa camisa do Papão que o Edilson está usando. Parabéns pelo trabalho, meu amigo. É o Freitas, ligadaço aqui com a gente.
4: Olha, o Edilson tem propostas aí do futebol internacional, mas já confidenciou que quer talvez um contrato vitalício com o Paysandu. Será,
2: ele, Liane? E ele deixou em aberto esse negócio de 31 anos. Edilson, muito obrigado pela tua participação. Parabéns pela temporada que você tá fazendo mais uma, né?
4: Papão campeão, já pensou, Edilson?
9: Puxa, essa é a nossa meta. Muito obrigado, tá, pelo convite. Muito feliz de estar aqui e agradecer a todos, né, pelo carinho, pela atenção, e creio que vamos seguir lutando para que, com a graça de Deus, fechar a temporada aí com esse tão sonhado acesso e, se Deus quiser, o título.
2: Saulo, até amanhã.
4: Tô escalado?
2: Com certeza.
4: Então pronto.
2: Você, Thalisson e Edilson. Natália Lago, cadê você que eu sei que você tá empolgada, meu amigo? Boa tarde pra você, Natália.
14: Boa tarde, Liane. Adorei o convidado de hoje. Mais do que especial. Tô na fila pra querer uma foto. Aguenta aí um pouquinho, hein? Rapidinho pra eu tirar minha foto, viu?
2: Pode deixar que eu vou segurar ele. Natália, excelente Bora Cidade pra você.
14: Obrigada, minha amiga Liane. Uma boa tarde pra você aí de casa. O Bora Cidade já está no ar com muita informação e a gente começa a edição de hoje, desta quarta-feira, falando que uma dupla foi presa em flagrante após assaltar motorista de aplicativo no bairro da Marambaia, aqui na capital. Vamos aqui conversar com ela, a repórter Sancha Luna, ao vivo, que vem trazendo as informações, os desdobramentos. Sancha, como é que a polícia soube deste assalto? Boa tarde, é com você.
15: Boa tarde, Natália. Boa tarde a todos que estão acompanhando a programação da RBA TV. Olha, Natália, primeiramente, nós precisamos falar aí dos momentos de muita tensão e angústia que o motorista de aplicativo passou na mão de um trio. Isso mesmo, esse caso que aconteceu, inclusive, na noite da última terça-feira, aí no bairro da Marambaia, em Belém, deixou muitas pessoas assustadas, principalmente a família, claro, desse motorista de aplicativo. Mas, respondendo aí a sua pergunta agora, a gente teve informações, de acordo com a Polícia Militar, que foi justamente quando o trio abordou o motorista de aplicativo, uma pessoa que passava na hora e percebeu que se tratava então de um crime, acabou então anotando ali as informações e a polícia que passava ali próximo foi acionada devido então a esse cidadão que repassou então os dados. Foram momentos de muita tensão, claro, na noite de ontem. Desse trio, duas pessoas já foram presas, inclusive esses criminosos já foram identificados. E o que chama também a atenção nesse caso é que os bandidos, dois deles, estavam utilizando uma blusa escrito açaí, um fruto que a gente gosta bastante aqui na nossa região. Pode ser até que esse uniforme que eles estavam usando era só uma estratégia para não chamar a atenção na hora de cometer o crime. Mas agora, Natália, a gente vai conversar com quem passou pelos momentos de muita tensão. Graças a Deus, esse motorista de aplicativo, um homem trabalhador de 47 anos, já está melhor, recebendo acolhimento da família e resolveu conversar então com a nossa equipe. A gente não vai identificá-lo por uma questão, claro, de segurança, mas agora ele vai dar detalhes para a gente então dos momentos de muita tensão em que passou na noite de ontem, por volta de 20 para as 9 da noite. Obrigada pela confiança no trabalho da RBA. A gente tem as imagens que mostram quando o trio já vai em direção ao seu veículo. Conta pra gente. Primeiramente, o senhor recebeu, então, uma solicitação de corrida ali pra Rua da Mata. Quando chegou no local, foi quando tudo aconteceu?
16: Foi isso. Quando eu aceitei a corrida, e aí quando eu cheguei no local, e a gente fica aguardando, né? O aplicativo, por si, ele manda que a gente fique aguardando. E aí eu fiquei aguardando até o momento, né? E nesse eu aguardo, quando eu recebi, ele já tinha chegado no carro e apontando a arma para mim, que o carro estava fechado, mandando que eu abrisse o carro. Eu fui abrir o carro e eles simplesmente mandaram ir para trás do banco do traseiro do carro. E aí fecharam os vidros do carro, fecharam as portas e saíram normal, como nada estivesse acontecendo. É, por sorte minha, né? E alguém viu e ligou para a polícia, e a polícia imediatamente saiu à procura, e aí deu de certo que aqui na rua da Tavares Baixo, aqui perto entre o Matheus e o líder, a polícia chegou, mandou que eles abaixassem o vidro, que o sinal estava fechado, e aí eles só dobraram da rua do canal e seguiram em fuga com eu dentro do carro. E aí, por a fatalidade, foram fazer uma manobra e colidiram com outro carro.
15: Ora, naquele momento que o senhor foi abordado, até porque um dos bandidos já vai na sua direção mostrando a arma, falando várias coisas, o que, que ele dizia? E o senhor chegou a ser até mesmo levado para o banco de trás?
16: É, na hora não deu para escutar direito, porque eu estava com o vidro do carro fechado, né? Eu só destravei na hora que ele começou a bater com o canto do revólver no vidro, fiquei com medo de quebrar, e eu disse, calma, calma, que eu vou abrir a porta. Aí eu abri, foi na hora que eles entraram e me abordaram.
15: Agora, esses bandidos estavam até com uma roupa escrito açaí ali, pode ser que tenham pegado até mesmo um uniforme de algum trabalhador, enfim, esse caso já está, na verdade, sendo investigado pela Polícia Civil. Mas a gente voltando a falar aqui com um motorista de aplicativo de 47 anos, essa é a primeira vez que ele passa um susto tão grande quanto esse. Apesar de ontem ter sido tão rápido, porque a polícia, logo quando aconteceu tudo, foi informada, a vítima, claro, foi acolhida pela família, registrou um boletim de ocorrência, e todos os procedimentos legais foram realizados. Mas agora eu vou conversar com ele, porque assim, Natália, é importante a gente também falar como é que está essa vítima. Hoje, por exemplo, um dia depois, ela não consegue trabalhar, vai ficar com a família. E inclusive familiares também não foram trabalhar por conta aí do psicológico realmente abalado devido a esse susto muito grande. E as imagens, a família teve acesso às imagens e realmente é bastante revoltante quando a gente vê. Como é que já está hoje o seu coração agora à tarde?
16: É, tá mais tranquilo, né? A gente quase não dá nem pra perceber o que é que tá acontecendo, só depois vai cair a ficha devagarzinho, né? Tô normal, graças a Deus, né? Mas, tipo assim, né? No modo de dizer, né? Que não tem nada normal, né?
15: Imagina, o senhor precisa trabalhar porque é justamente do veículo, das corridas que são realizadas, que o senhor tira o seu sustento para sua família, né? O senhor está emocionado, está chorando aqui, mas olha, foi um baita de um susto, hein? Vamos voltar a falar aqui então com o senhor. É, o senhor me falou que inclusive está trabalhando também para poder ajeitar o carro dele, porque enfim, né? Quem trabalha com carro sabe que precisa de manutenção, muitas coisas também acontecendo, e agora está nessa situação.
16: É, eu vou fazer aqui, já vou comprar o farol, já quebrou o farol e vou levar para a oficina para ajeitar, né? Tem que ajeitar para trabalhar, é isso.
15: Obrigada por ter falado conosco. Olha, Natália, realmente é muito triste. Já imagina um trabalhador. E uma situação que eu me lembrei agora, que inclusive quando a gente estava conversando aqui com a vítima de 47 anos, ela informou que era a última viagem que ela pretendia fazer para poder ir já para casa dela, até por conta do horário. Era por volta então de 20 para as 9, quando aceitou essa solicitação, chegou lá. Inclusive as imagens de câmeras de segurança mostram então o momento que a vítima é abordada pelos criminosos. E vale a gente ressaltar que na imagem...

0: Muito boa tarde, meus amigos e amigas, sejam todos bem-vindos. Nós estamos começando a partir deste momento o nosso Bora Cidade Paragominas, é o jornalismo local, é o Grupo RBA, que todos os dias, a partir das 12 horas, começa a sua transmissão no canal 30.1, como também através da Rádio Clube. É simultâneo, a Rádio Clube transmitindo juntos e nas nossas plataformas digitais. É o Bora Cidade Paragominas, é o nosso jornalismo, é o Grupo RBA, Pedro Edvan, Gabriele Bezerra, o trabalho das imagens está com Cleiton de Castro Glória, aqui na exibição do jornal, na operação técnica, como também na edição das imagens está o senhor Antônio Jackson Miranda, 12 horas e 33 minutos. A você, meu amigo e minha amiga, que está neste exato momento aí em casa com o televisor ligado no canal 30.1 aqui na cidade de Paragominas, ou você que está nas fazendas, roças, sítios, em qualquer lugar que você estiver, meu muito obrigado pela audiência, pela responsabilidade que você nos concede para poder informar. E vocês, amigos e amigas que nos assistem através do YouTube ou Facebook, nas nossas plataformas digitais, no município de Ipixuna do Pará, Aurora do Pará, Irituia, Mãe do Rio, Dom Eliseu, Lianópolis, meu muito obrigado. Esse é o telefone que você pode enviar a sua mensagem e conversar com a nossa equipe. Se você tem uma sugestão de pauta, se você tem uma denúncia e deseja realizar, o número é esse, 985-56-5631. 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Telefone da Clube, 991-38-36-97. Com matérias de Pedro Edvan, inclusive com participação ao vivo. O Pedro vai participar ao vivo, Gabriele também vai participar ao vivo. Daqui a pouco a nossa equipe vai me dar a resposta no momento em que eles estiverem conectados com a gente através da internet. Lá na Rádio Clube está Carlos Murilo, o Rambo. As imagens de Cleiton de Castro Glória. E nós juntos. Ah, inclusive a produção e também o cuidado com as nossas redes sociais está Eridan Carolina. E nós já podemos ir direto com as imagens das matérias que nós vamos apresentar hoje. Olha essas imagens que você está assistindo agora aí no seu televisor. Por favor, preste atenção. Preste atenção, por favor, nessas imagens que o Ellison, que está chegando agora aqui com a gente, supervisionando o trabalho do Antônio Jackson Miranda, o senhor Mr. Jack. Polícia Militar conduz homem com armas de fogo à delegacia aqui na cidade de Paragominas. O homem foi conduzido à 13ª seccional e com ele foram encontradas várias armas de fogo. É o Pedro que vai trazer essa matéria para a gente. Gabriele vai participar daqui a pouco, como eu falei. Mas olha, esse daí é o projeto Nosso Amiguinho, que faz um trabalho nos bairros com as crianças, com as famílias, e amanhã vai ter um evento grande. Esse que está aí é o meu amigo Deusdete Júnior. Daqui a pouco a Gabriele, que está se preparando, vai entrar ao vivo, vai trazer para a gente as informações do evento que vai acontecer aqui na cidade de Paragominas. Esse evento aconteceu ali no Jardim Atlântico este ano. Eu estive lá, inclusive. Um evento muito lindo, a participação das crianças. E essa é a turma do Nosso Amiguinho. Os bonecos que animam o evento, que as crianças gostam muito. E tudo isso é um incentivo muito grande à leitura. A leitura, a atividade social, a atividade física. Isso a Gabriele conta pra gente daqui a pouco. Gente, você já viu ou já presenciou ou já ficou sabendo de casos como esse que aconteceu no município de Ulianópolis? Que imagem horrível. Que imagem triste, muito triste, porque um ataque de abelhas deixa um morto e o outro gravemente ferido lá no município de Ulianópolis. A Gabriele vai dizer pra gente o que aconteceu, porque não faz muito tempo eu estive com Pedro Divan em um caso parecido aqui na BR-010. Um acidente que aconteceu, segundo o caminhoneiro, muitas abelhas invadiram a cabine do motorista. Ele perdeu o controle e acabou colidindo com um automóvel. E duas pessoas, me parece, que faleceram nesse acidente. Você vai assistir essa matéria comigo aqui no Bora Cidade Paragominas. Além disso, nós também vamos ter ao vivo Pedro Edivan, direto lá do IGEPS. E existe uma convocação que está feita a prefeitos, gestores da região Capim, que vão estar sabendo nessa reunião sobre presidência. E você é o nosso convidado daqui a pouquinho para participar e assistir essa matéria. Imagens do rio Uraim que você está assistindo agora. Olha que imagem bonita esse drone. Esse rio, ele vai passar por um trabalho, uma obra muito grande, a macrodrenagem do rio Uraim, que vai trazer uma beleza muito grande, revitalizar esse rio tão importante para a cidade de Paragominas, que cruza toda a cidade. 12 horas e 40 minutos. O Pedro está ao vivo, pode ser? Lá do IGEPS, é? Posso falar com ele agora? Já está ok? Então vamos conversar, porque o Pedro também vai falar com o Belém do Pará daqui a pouco. Deve ser por isso que ele conversa com a gente agora. Coloca aqui, por favor, Pedro Edivan. Vai trazer notícias sobre essa reunião, essa convocatória que está sendo feita aos gestores, prefeitos da região Capim. Muito boa tarde, Pedro. Conta pra gente.
1: Muito boa tarde, Valdemar. Boa tarde a todos os telespectadores do Bora Cidade Paragominas e também os ouvintes da Rádio Clube 89.1, que estão nos ouvindo em cada ponto da nossa cidade e também fora da nossa cidade, e quem acompanha também nas redes sociais. Nós estamos aqui já para passar aos senhores esse evento que vai acontecer, que é o Encontro de Alinhamento RPPS. Para falar melhor sobre esse evento, nós estamos aqui com o Márcio, estamos com o Marcelo, né? É Marcelo, né? Marcelo Rodrigues, e com a Márcia Cunha. Primeiro vamos começar com o Marcelo. Marcelo, muito obrigado por nos atender. Nós estamos aqui ao vivo agora no Bora Cidade de Paragominas. Marcelo, fala um pouquinho desse encontro de alinhamento do RPPS.
2: Muito bem, bom dia. Eu sou Marcelo Rodrigues, gestor de arrecadação previdenciária do RPPS Pará. Queria parabenizar, agradecer a oportunidade da RBA TV, tá? E todos os telespectadores que estão assistindo a gente aqui nesse momento. O nosso tema será a questão da receita previdenciária, arrecadação, a questão da filiação previdenciária e os casos particulares e específicos do RPPS. Cedido, licença para mandato letivo, motivo e a licença sem vencimento.
1: Agora, Marcelo, tudo isso é uma temática muito imensa aí, que isso vai servir para quem? Só para a Prefeitura de Paragominas, ou você encontra em todas as prefeituras da região Capim?
2: Nós mandamos convite geral para o município de Paragominas e todo o município ao redor, Ipixuna, Duendizeu, Mãe do Rio e os demais da região Capim.
1: Tá certo, vamos conversar aqui agora. Aonde vai ser esse evento? Para falar melhor, a Márcia Cunha, Márcia, aonde vai acontecer esse evento?
3: Boa tarde, agradeço a oportunidade da RBA por estar aqui prestando esse serviço de utilidade pública para o nosso município. Vai ser na agência do IGEPS, na Avenida Bernardo Saião, número 147, aqui no centro da cidade, né? A partir das 10 horas da manhã.
1: Agora, quem pode participar deste evento?
3: Todos os servidores públicos e os interessados, né, que estiverem, essa oportunidade de participar deste grande evento aqui no nosso município de Paragominas.
1: Então, vamos conversar aqui com o Marcelo. Já tem outras dúvidas, Marcelo? Esse alinhamento, ele vem para contribuir com as prefeituras em quê? É para as pessoas entenderem, principalmente o servidor público.
2: O nosso objetivo é ser capacitar e conscientizar o interessado, né? Servidores públicos, assessores, consultores, gestores, prefeito, a questão da filiação previdenciária. Quando o servidor ele vai cedido e ele é um servidor de carreira do Estado do Pará, ele não perde o vínculo previdenciário dele. Ele foi apenas cedido e emprestado para aquele município, que pode ser Paragominas, Duendizeu, Mãe do Rio, mas ele não perde o vínculo com o Estado do Pará. Então, a contribuição dele tem que vir para o RPPS estadual, no caso IGEPS, e ter como base de cálculo o cargo de origem dele, o cargo técnico, e jamais o cargo político, a função política que ele está naquele momento exercendo de forma temporária.
1: Tá, então, o senhor quer dizer, então, só vamos dar um spoilerzinho. Um funcionário público que esteja cedido para o Estado, numa delegacia, numa repartição pública do Estado, é esse tipo de empréstimo?
2: Isso, vamos lá, um caso prático. Um professor estadual da SEDUC. Vamos supor que esse professor aí, que ele é bem cotado, conhecido, aí ele veio e ele se candidatou para vereador, por exemplo, no município de Paragominas. Certo. Aí ele ganhou, ele foi eleito e virou vereador. Mas a questão da filiação previdenciária dele, o vínculo previdenciário, ele não perde com o RPPS. Ele vai para a Folha da Câmara, tá? Ele recebe como vereador, mas a receita, o desconto, o repasse tem que ir para os IGEPS, porque no futuro esse servidor ele vai se aposentar pelos IGEPS. Ele está numa função ali temporária como vereador, é um mandato letivo. Ele tirou uma licença para mandato letivo. Vai chegar um tempo que ele volta para o seu cargo de origem de professor e ele vai se aposentar pelo Estado do Pará.
1: Então, essa é só uma das informações que vai ser levada a todos os municípios.
2: Isso, muito importante. O que a gente observa na prática, o servidor quando vai cedido ou tirar licença para mandato letivo, quando ele chega na Câmara ou na Assembleia Legislativa, eles começam a descontar para outro regime de previdência, ao qual o servidor não é vinculado. Vai para o regime geral ou para outro RPPS. A gente quer evitar isso. A gente trabalha com a prevenção, a gente quer evitar que isso aconteça na ficha funcional e na carreira do servidor público.
1: Olha que interessante, muito interessante para você, funcionário público, tanto público como estadual, é muito interessante. Agora, Márcia, quantos dias serão esse evento?
3: Será somente amanhã, dia 13, a partir das 10 horas da manhã, aqui na nossa agência do IGEPS, em Paragominas. Vou repetir o endereço: Avenida Bernardo Saião, número 147, aqui no centro da cidade de Paragominas. Estamos aguardando a todos vocês. Obrigada.
1: Então, pronto, gente. Muito interessante a explicação do mestre, explicar também o convite também da dona Márcia. E se você que quer saber mais um pouco, é só participar, funcionário público, principalmente público ou municipal ou estadual. É só vir comparecer, está aí o endereço direitinho, está aí a imagem do prédio, a rua que os senhores estão vendo, para que você não se perca. Chegue cedo, veja o seu lugar e participe desse momento, que vai ser muito interessante, um momento ímpar para cada servidor, tanto do município como também do estado.
0: Pedro, meu muito obrigado pela informação. 12 horas e 47 minutos. A imagem que você vai ver agora é forte. É uma imagem muito forte que você está assistindo agora. Essa é uma das vítimas do ataque de abelhas que aconteceu no município de Ulianópolis. E aí, daqui a pouquinho, eu quero trazer essa matéria completa. Completa aqui no nosso jornal. São 12 horas e 47 minutos. Você que está ligado através do YouTube, através do Facebook. Eu quero agradecer a todos vocês que estão assistindo a gente. Daqui a pouco eu vou trazer essa matéria completa sobre esse caso que aconteceu no município de Ulianópolis. É Gabriele Bezerra que preparou esse assunto para a gente. Coloca o telefone aqui, por favor, Erisson. Olha, você pode enviar a sua mensagem aqui no 985-56-56-31. Nosso jornal é ao vivo de segunda a sábado. Todo sábado é João de Castro Glória. De segunda a sábado, o jornal Bora Cidade para Gominas, que é transmitido no canal 30.1 e também pelas nossas plataformas digitais. Simultaneamente, agora, os ouvintes da Rádio Clube 89.1 FM estão ouvindo a nossa programação. E o telefone está aqui, 991-38-36-97. Me confirme, por favor, já posso ir? Vou falar agora com Gabriele Bezerra, que está ao vivo comigo, vai trazer notícias, essa entrevista maravilhosa com o meu amigo, o senhor Deusdete Júnior. É sobre o projeto que vai acontecer amanhã e esse evento maravilhoso da turma do nosso amiguinho Gabriele. Boa tarde, muito obrigado.
4: Boa tarde, Valdemar. Boa tarde a você que está acompanhando a programação do Bora Cidade. Olha só, eu estou aqui na Cândido Livraria para conversar um pouquinho com Deusdete, que é coordenador de um projeto que acontece aqui em Paragominas há mais de 3 anos, que é o nosso amiguinho. E ele vai contar um pouquinho mais para a gente, que está acompanhando a todas as famílias de Paragominas, sobre esse projeto que faz a diferença na cidade de Paragominas.
5: Com certeza, faz a diferença na cidade de Paragominas, faz a diferença na vida das crianças, principalmente das escolas públicas. O projeto Nosso Amiguinho, desde 2023, vem transformando vidas, vem transformando famílias, porque o projeto Nosso Amiguinho é um projeto de incentivo à leitura, um projeto que trabalha com os valores morais, ajuda as famílias na educação dos filhos, e nós estaremos, né, nessa Agropec trazendo para Paragominas o show da turma do nosso amiguinho. Nós estamos desenvolvendo o projeto O Que Eu Quero Ser Quando Crescer. É um projeto que, através da leitura, estimula a questão vocacional nas crianças. E desde cedo, eles já vão se identificando com os personagens. Será sorteado algumas miniaturas, revista da turma do nosso amiguinho no show de amanhã à noite. E os personagens, eles se identificam com profissões. E as miniaturas vêm trazendo várias profissões. Isso ajuda as crianças a se identificarem com os personagens e assim ter interesse em estudar para se tornar um profissional de valor para a nossa sociedade.
4: une tudo, né? Une os personagens, as cores, que é uma coisa que chama muita atenção para as crianças, e também une a questão de ler, porque ler melhora a dicção, ler melhora a criatividade e também melhora como pessoa essas crianças.
5: Ah, com certeza. A leitura não é a leitura que transforma o mundo, né? A leitura transforma as pessoas, né? E as pessoas transformam o mundo. E nós trabalhamos com as crianças em uma faixa etária muito importante, que são as crianças de 6 aos 12 anos. E nesse período nós trabalhamos, através do projeto Vencedores nas escolas, fortalecendo os valores morais, valores como obediência, respeito, honestidade, empatia. Então, todos esses valores são transmitidos para as crianças, o que fortalece na área educacional, fortalece no relacionamento familiar e, com certeza, transforma essas crianças em cidadãos de valor para a nossa sociedade.
4: Então vamos deixar o convite aqui para quem está acompanhando a programação, porque amanhã tem a apresentação do grupo Nosso Amiguinho, a partir de que horas, aberta a todo o público que estiver acompanhando.
5: Ah, e nós temos aqui um personagem muito conhecido, que é o Azeitona. E eu queria chamar esse personagem aqui, o Azeitona. Ele vem ali, é o cachorro mais amado do Brasil. E ele estará conosco amanhã fazendo a festa ali no parque de exposição.
4: Ótimo. O Azeitona fala também, será? Olha só, então, a partir de que horas as crianças que estão acompanhando, as famílias, vão poder acompanhar a apresentação do Azeitona também lá no parque?
5: Olha, o programa começa às 20 horas, mas como o local é pequeno, que cheguem mais cedo para se acomodarem melhor.
4: Com certeza, vai ser lá na Agropec uma programação para toda a família, até porque não reúne só as crianças. Quando tem personagem, quando tem cor, quando tem leitura, está todo mundo junto. E com certeza é um momento único para as crianças também que estão ali com os pais, porque a gente que somos pais sabe a diferença que faz na vida dos nossos filhos, que é estar presente.
5: Com certeza, né? E nós teremos ali a apresentação no coral de crianças, apresentando, né, uma mensagem sobre gratidão às empresas que têm patrocinado esse projeto na nossa cidade, né? A Juparanã é uma empresa que investe em nossas crianças, nós temos o grupo Roda Viva, temos a Primac, que são empresas, né, que, assim como a Juparanã, se preocupa com as nossas crianças e investe no futuro das nossas crianças.
4: É isso, então fiquem ligados que amanhã, a partir das 20 horas, lá no Parque de Exposições, a apresentação do grupo Nosso Amiguinho, e olha só, ele vai estar com a gente. Tchau, tchau!
0: Tchau, meu muito obrigado, que maravilha, gente! Olha, eu já estive, inclusive, nesse evento eu estive, e eu confesso, é muito lindo o show da turma do Nosso Amiguinho. Inclusive o Azeitona estava lá, o cachorrinho também. Adorei. Eu vou confessar também outra situação. Tá aí, ó. Deixa o convite aí que eu quero ler também. Convite, show da turma do Nosso Amiguinho. Vai ser dia 13, amanhã. Dia 13 de agosto, às 20 horas. Vai ser lá na Concha Acústica, Parque de Exposição. É nova essa concha acústica, foi feita agora este ano, tá bem? Os patrocinadores eu tenho que falar. Roda Viva, Juparaná, Case Primac e a Odete. Um leito. Adote um leito. Olha só, deixa eu falar uma situação que eu estava pensando agora. É isso, me deixa com essas imagens aqui. Às vezes a gente vê show pra gente grande, não é? Ah, vai fazer um show e vai trazer um tal espetáculo, a tal espetáculo, vai fazer tal coisa, tal espetáculo, tudo para adultos. Você não vê uma atividade, dificilmente algo que seja feito para esse público aqui, para a família, para as crianças, principalmente uma peça de teatro. São poucos os eventos, eu peço, por favor, que aconteçam mais eventos como esse, que possam apresentar as nossas crianças, porque o pai vai, a mãe vai para a festa, todo mundo vai. Mas você sabe muito bem que tem determinados espaços e eventos que não são para crianças. Que não são para as crianças. Então, levar as crianças para um show como esse, da turma do nosso amiguinho, para um show como esse, que vai a família, é crianças, para um show como esse, da turma do nosso amiguinho, para um show

dessa criança também. 12 horas e 57 minutos. A imagem que você vai ver agora é forte. Confesso. Essa é uma vítima, infelizmente, fatal. A outra ficou e está em estado muito grave. Daqui a pouco eu vou falar novamente com a Gabriele, que preparou uma matéria sobre esse caso que aconteceu lá no município de Ulianópolis. Uma vítima fatal. Uma outra pessoa que está em estado grave. Grave. Ataques de abelhas. Eu quero conversar com Gabriele Bezerra daqui a pouco, que vai trazer notícias aqui no Bora Cidade Paragominas, quando são 12 horas e 58 minutos.

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0: 13h02, nós já estamos de volta com o nosso jornal Bora Cidade Paragominas. Transmissão, você já sabe, é ao vivo, tanto no canal 30.1 aqui na cidade de Paragominas, como também nas nossas plataformas digitais. Aqui no YouTube, RBA TV Paragominas, Facebook, RBA Paragominas Oficial. Todas as matérias serão publicadas daqui a pouco no nosso Instagram, @ RBA Paragominas. A Gabriele já está? Posso falar? Ah, eu vou direto com a matéria? Ela vai participar comigo ainda? Depois da matéria ela volta conversando comigo, não é isso? Nós vamos agora com essa matéria lá do município de Ulianópolis. E a gente vai ver, infelizmente, essa história desse ataque de abelhas e eu já retorno com a participação também da Gabriele ao vivo.
1: Um ataque de enxame de abelhas terminou com a morte de um homem e deixou outro gravemente ferido em uma propriedade rural de Ulianópolis, no sudeste do Pará. O caso aconteceu na manhã desta terça-feira, dia 11, na Fazenda Cruzeiro, localizada na estrada Pingo de Ouro, a cerca de 18 quilômetros da área urbana do município. As vítimas foram surpreendidas pelo enxame na propriedade. Léo não resistiu ao ataque e morreu ainda no local. Antônio precisou ser socorrido em estado grave. Os homens foram encaminhados ao Hospital São Francisco. A morte de Léo foi confirmada na unidade, enquanto Antônio permanece internado em estado grave. Após o ocorrido, a Polícia Civil iniciou as diligências para esclarecer as circunstâncias do caso e ir realizando outros procedimentos de investigação. A Polícia Científica de Paragominas foi acionada para realizar os procedimentos legais. As circunstâncias do ataque continuam sendo apuradas pelas autoridades.
0: 4 minutos, que situação triste. Gabriele, que já estava lá com o Deusdete Júnior e agora já está em frente ao IML, o Instituto da Polícia Científica. Gabriele, é com tristeza que a gente divulga uma situação como essa, que uma vítima fatal e uma outra pessoa em estado grave. Como é que tudo isso aconteceu, Gabriele? Boa tarde.
2: É isso mesmo, Valdemar. Boa tarde novamente.
0: Estamos com um problema na internet, é isso? Mas ela vai, enquanto isso, olha, 13h05. O telefone, por favor, coloque aqui o telefone para as pessoas entrarem em contato com a gente. Telefone para você enviar sua mensagem. 985-56-5631. A Gabriele já retorna trazendo essa notícia, essa informação, inclusive com os últimos detalhes e atualizando o que aconteceu lá no município de Ulianópolis. Nós estamos ao vivo, a Gabriele vem daqui a pouquinho participar do nosso jornal. Ela que está agora em frente ao Instituto do IML, Polícia Científica, pode ser? Diga-me quando. Agora sim, Gabriele, retorne por favor com a informação. A gente com esse problema às vezes de internet, dificuldade com a conexão.
2: É isso mesmo, Valdemar, infelizmente. Aqui já está um sol bem para 10 pessoas, só para uma pessoa.
0: Tá calor.
2: Então, Valdemar, uma situação difícil também para a pessoa que acabou falecendo após esse ataque, para a família, né? E também para a pessoa que está nesse momento no hospital em estado grave. A gente tem uma informação a mais, é que a defesa civil esteve lá no local averiguando para poder retirar essas abelhas que, inclusive, estavam atacando outras pessoas lá naquela fazenda, na Fazenda Cruzeiro, na estrada Pingo de Ouro, a cerca de 18 quilômetros da cidade de Ulianópolis.
0: A Gabriele atualizando esse caso lá no município de Ulianópolis, inclusive com a presença agora da Defesa Civil. aqui há muito pouco tempo, Gabriele, o Pedro esteve em um dos bairros aqui, eu creio que era o Tião Mirante, Tião Mineiro, e aí, lá no bairro, o Pedro também pôde verificar ali de perto uma das árvores que as abelhas, em frente a uma residência, estavam todas na árvore. E é muito perigoso e é muito necessário. Se você ver um caso assim, acione Defesa Civil, Corpo de Bombeiros. Gabriele, então a família desse senhor já esteve aí no IML?
2: Já sim, Valdemar, já foram realizados procedimentos legais cabíveis. Inclusive também, Valdemar, eu me lembro muito bem que no centro da cidade um outro caso envolvendo abelhas, que foi em uma casa de uma moça, inclusive o filho dela era autista, e aconteceu ali toda uma intervenção da defesa.
0: A Gabriela está com um problema de internet lá, mas a gente já vai agradecendo. Ela tem razão. Vários casos lá no condomínio, no bairro onde eu moro, também muitas abelhas nas janelas do edifício. E olha, o que a gente observa talvez seja... Tenha relação, com certeza, as abelhas, elas vão mudando... Vão mudando de habitat, vão buscando lugares seguros para poder viver. Então, tem uma importância, a abelha, inclusive, tem uma importância muito grande para a humanidade. Gabriele, voltou e eu lhe agradeço pela participação, tá bem?
2: Obrigada, Valdemar. Obrigada também a vocês que estão assistindo, nos acompanhando aí na Programa Cidade. E olha, falou de coisa ruim, mas vamos voltar lá para a Cândido novamente. Não esqueçam, amanhã, lá na Constituição, a partir das 20 horas, levem seus filhos para aproveitar.
0: A Gabriele vai levar a filhinha dela também para participar e ver o espetáculo da turma do nosso amiguinho, não é?
2: Ah, com certeza, a Annalise já está toda empolgada. Se tem coisa que ela gosta ali na... E com certeza, todo mundo também aí acompanhando a programação, poder levar seu filho, é um momento único para a família.
0: Valeu, Gabriele, meu muito obrigado, muito boa tarde a você, 13 horas e 10 minutos, eu tenho como outra participação, pode ser? Daqui a pouquinho, como está? Vamos preparando, porque daqui a pouquinho eu quero falar com Luciano Marques, meu amigo Luciano Marques, lá da Macedônia Agro, ele vai vir, a gente vai conversar sobre esse cartaz que o... Isso, aí está, que o meu amigo Mr. Jack acaba de colocar. Lá no Parque de Exposições Amilca Tocantins, aqui na cidade de Paragominas, vai acontecer, e é amanhã, esse evento de montaria em carneiro para crianças. Não adianta o Pedro de Van ir para lá querendo montar, porque não vai dar certo. É para crianças. Inscrições às 17 horas na Arena de Rodeio. Atenção, você que está me ouvindo na Rádio Clube, você que está assistindo no canal 30.1, inscrições às 17 horas na Arena de Rodeio aqui em Paragominas. Necessário a presença dos pais com documentos da criança ou autorização assinada pelos pais, tá? Categoria 1, de 5 a 8 anos. Categoria 2, de 9 a 12 anos. Início da montaria às 18 horas. Informações, atenção, telefone, eu vou mandar para vocês agora, 991-22-74-41, vai acontecer amanhã, às 18 horas, a montaria em carneiro para crianças, inscrições abertas hoje, às 17 horas, na Arena de Rodeio. Posso ir? Vamos lá? Quero falar daqui a pouquinho com o senhor Luciano Marques. Volto daqui a pouco falando com ele. É isso? Hã? Briga entre vizinhos é uma matéria que eu vou trazer para vocês. E quem faz essa matéria, por favor? É Pedro Edvan, contando o que aconteceu nessa confusão.
3: A Polícia Militar foi acionada uma briga entre vizinhos. Isso aconteceu no bairro Tião Mineiro. Algumas pessoas que presenciaram essa confusão ligaram para a polícia. E a Polícia Militar então chegou no local e aí tudo foi parar na 13ª Seccional. Quem vai contar com detalhes é o Coronel Rodrigo, que fala da apresentação dessas pessoas e deste homem com essas armas lá na 13ª Seccional.
4: A guarnição ela foi acionada primeiramente via NIOP para uma ocorrência de ameaça. Ela deslocou até lá no bairro Tião Mineiro e lá verificou que tratava-se de ameaça com uso de arma de fogo. Aí a guarnição fez a detenção de um dos vizinhos lá, que estava ameaçando o outro, e junto com ele foi encontrada uma arma de fogo e dentro da residência dele mais umas duas espingardas, munição e diversos bufetes.
3: Agora, comandante, para uma pessoa que possivelmente ele deve ter dito para a polícia que ele é caçador, né?
4: Mas isso depende da pessoa ser caçador, mas ele não pode utilizar o armamento que seria para caça para poder fazer ameaça contra os vizinhos. O pessoal acha que pelo fato de ela ter uma arma em casa, ela se empodera, ela engrandece, que ela pode sair ameaçando outros. E a guarnição ela foi muito eficiente nisso aí, fez a prisão do mesmo, a apreensão das armas e encaminhou à delegacia.
3: Agora, comandante, e essa quantidade de munições, os calibres, são calibres iguais, são calibres diferentes?
4: Não, são vários calibres diferentes, compatíveis com as armas que foram apreendidas. Diante disso daí, foi tudo junto com as armas apresentadas na delegacia.
3: Agora, comandante, como é que fica essa situação? Porque nós sabemos que hoje, você ter uma arma de fogo em casa, você tem que ter meios legais.
4: Você tem que ter os meios legais para ter essa arma, ela tem que estar regularizada, você tem que ter autorização para o porte dessa arma. No demais, se você for CAC, você tem que ter o devido registro, tem que ter autorização para poder deslocar com essa arma para o estande de tiro, que não é o caso desse cidadão. No demais, ter arma de fogo e ela não estiver regularizada, se você for pego, vai ser apreendido a arma e ele vai responder na delegacia.
0: Essa matéria que o Pedro Edvan está trazendo, essas são as armas e a palavra do nosso comandante do 19º Batalhão, Coronel Rodrigo Leite, participando aqui com a gente e trazendo esclarecimentos sobre esse caso. 13 horas e 5 minutos, nós estamos ao vivo, é o Bora Cidade Paragominas. Nós vamos aí está, quero aproveitar e mandar um grande abraço ao meu amigo Célio, Célio fotógrafo, ele que faz parte também da Guarda da Santa, está de parabéns. Célio, meus parabéns, desejo a você, meu irmão, uma vida repleta de bênçãos, de muitas realizações. Parabéns no seu dia, muito obrigado, Célio que sempre está por aqui, ajudando a gente, colaborando com a nossa empresa também, ele que nos passa muitas informações, nos passa notícias de como está a cidade de Paragominas. Um abraço, querido, tudo de bom para você, meu amigo Célio. Valeu, fotógrafo, 13 horas e 12 minutos, senhor Ellison. Nós vamos a uma pausa, é? É isso? Vou fazer uma pausa? Hã? Eu vou fazer uma pausa e já volto com Luciano Marques ao vivo participando aqui no nosso jornal.

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0: Muito bem, gente querida, novamente eu quero falar sobre a montaria em carneiros, que é para criança, vai acontecer amanhã. As inscrições são hoje, às 17 horas, lá na Arena do Rodeio. E eu vou falar agora com meu amigo Luciano Marques, que vai trazer essa novidade, essa informação para a gente. Meu amigo Luciano, como vai você? Muito boa tarde.
1: Boa tarde, Valdemar, boa tarde. Desde já, muito obrigado por abrir esse espaço para nós, né? Aqui da Agropec, dos pioneiros, que é da organização do rodeio. E eu ouvi você falando agora há pouco, né? Da importância de fazer coisas, fazer movimentos, fazer brincadeira para as crianças, fazer evento para as crianças.
0: Isso.
1: E aí eu queria falar um pouco lá, né? Do rodeio que a gente vai ter hoje, que é um matinê, né? Às 5, 6 horas da tarde. Que vai ter a montaria dos carneiros, a montaria em bezerro, né? Vai ter premiação, bicicleta para as crianças, outros brindes, sorteio. Então vai ser realmente um matinê, uma brincadeira para a criançada e para sentir esse momento do rodeio. Tem menino que gosta, que quer participar de alguma forma. Então, o ano passado nós já fizemos, ele chega lá e fica assim com aquela emoção e tira foto com as roupinhas, tudo certinho, e monta, faz as montarias. Então, é muito importante esse momento, então o Rodeio, os pioneiros, junto com a Agropec, está promovendo isso também.
0: E o Luciano, vocês já conhecem, é o famoso Luciano da Macedônia Agro, boiadeiro também, boiadeiro conhecedor. Luciano, como você falou, tem uma importância muito grande, porque não vai só a criança, vai o pai, vai a mãe, vai os irmãos, vão os avós também, e tudo isso acaba incentivando e que se torna um evento mais, se torna um evento mais importante ainda, por envolver a família, né?
1: E isso, Valdemar, então é um rodeio completo, isso é mantendo a tradição, né? A gente, igual você falou, a gente vem desse mundo do rodeio, então a gente conhece isso a fundo, desde lá quando começou. Então isso mesmo é a gente resgatando tradição, mantendo tradição e dar oportunidade para essas crianças saber, conhecer, ir lá visitar o local, participar e ainda ganhar prêmio, ganhar brinde, né? Ser bem atendida lá e os pais também, que logo depois vai ter prova, mesa da amargura. Essa mesa da amargura, acho que você sabe como é, que coloca as mesas, solta a vaca brava lá e o cara,
0: rapaz,
1: tem que ficar
0: sentado.
1: Rapaz,
0: isso é meio perigoso. O Pedro Edivan disse que vai lá participar dessa aí.
1: Pedro Edivan é conhecedor desse negócio, viu, Rodemar?
0: É porque ele me falou outro dia que ele era palhaço de salvar vida.
1: E fala pra ele, Valdemar, que vai ter uma apresentação também do estilo antigo, do estilo de circo. De antigamente, o toureiro vai fazer uns pega, vai fazer uma apresentação também. Então, hoje é um qualify do rodeio de touro, do rodeio de burro, que é a eliminatória, né, dos peão aqui da região, os peão aqui de Paragominas. Vai montar, vai ter 3 vagas reservadas para quem passar para montar pro rodeio profissional.
0: Que
1: então,
0: bom.
1: Hoje é a eliminatória para dar oportunidade para os peão aqui da região também, para os peão aqui da casa, que quer ser peão, que quer começar uma carreira, tem essa oportunidade para começar uma vida no rodeio aí, uma profissão, né?
0: É isso mesmo, porque hoje, mais do que nunca, a profissão do rodeio é um esporte e muito rentável, com vários peões ganhando muito dinheiro e profissionalizaram muito bem o rodeio e principalmente a montaria, não é?
1: Isso, Valdemar, isso. Então o rodeio hoje é reconhecido, né? É um esporte, então é uma profissão como outra qualquer, honrada, né? Então, e além disso tudo, para quem tem ele na veia, que tem quem respira rodeio igual a gente, então a gente fica muito satisfeito de fazer e procurar fazer bem feito e para agradar o público. E depois que terminar, tem uma surpresa lá na arena, eu tenho certeza que o pessoal vai gostar demais.
0: Bem, eu sei que Paragominas, ela tem essa veia rural, porque aqui existe muita gente, a gente inclusive viu agora, no domingo passado, a cavalgada, a quantidade de famílias, a quantidade de pioneiros que estiveram presentes ali, e eu tenho certeza, vai ser um sucesso total, montaria em carneiro. E aí você, sua criança, na idade, na categoria 1, de 5 a 8 anos, na categoria 2, de 9 a 12 anos, e às 17 horas é o horário para você ir na arena de rodeio, dentro do Parque da Agropec, e realizar sua inscrição, com a presença dos pais, com documento da criança e a autorização assinada pelos pais. Não é, senhor?
1: É isso aí, Valdemar. Muito obrigado. E dizendo que o rodeio é uma festa familiar, né? Então, a gente recebe a família lá, as crianças, e vamos estar todo mundo junto lá, e uma festa muito, muito bonita, se Deus quiser.
0: Valeu, Luciano. Eu estou falando com Luciano Marques, lá da Macedônia Agro. Tem que mandar um abraço para o Marraia, hein?
1: Ah, com certeza, parceiro da gente, né?
0: É, porque o Marraia me disse, todo dia esse negócio de Luciano, Luciano, Luciano, Macedônia.
1: É isso aí.
0: Eu já fui convidado para ir lá na Fazenda Cafundó. Ele não pode esquecer que eu quero ir para lá, quero ir na Macedônia, passear, quero divulgar o que tem por lá na Paragonorte, que é tão linda.
1: Vale a pena, Valdemar, vale a pena ir lá olhar. Paragonorte é uma agrovila de Paragominas, uma região que está desenvolvendo demais, com produção familiar. Vale a pena ir fazer uma visita e, quem sabe, uma reportagem muito bonita para mostrar o que a região está produzindo. E lá no Marraia, dispensa comentário, lá ele recebe a gente maravilhosamente bem, ele gosta de fazer festa, ele gosta de fazer vaquejada, e é um parceirão lá da região.
0: Valeu, Luciano, um forte abraço, meu irmão, tudo de bom. Obrigado e boa tarde.
1: Boa tarde, muito obrigado a vocês.
0: Bem, gente, não perca então esse evento maravilhoso. Leve as suas crianças lá para o parque, aqui dentro do Parque da Agropec, lá na Arena de Rodeio. 13 horas e 28 minutos. Ah, que maravilha! Olha que mensagem chegando aqui. Mensagem de Irituia. Esse Éder Didão é meu amigo de infância. Ele disse assim: a melhor companhia da hora do almoço, parabéns. Um abraço, meu irmão, que bom receber sua mensagem carinhosa. Parabéns, parabéns para a mãe do Éder Didão, que foi aniversário ontem, eu vi as fotos. Tudo de bom para você, querido. E também, boa tarde, meu querido cunhado, é a Nádia. Estamos assistindo, Sereco e Helena, um beijo grande, Nádia, tudo de bom. A população de Irituia que está ligada aqui comigo, inclusive lá no Itabocal. Quero abraçar todo o povo do Itabocal que está assistindo a nossa programação através da internet, no YouTube, o Vando, o Mateuzinho Pressão, a Marcilene, toda a família ali no Itabocal. 13 horas e 29 minutos. Até o Litrão também está assistindo a gente. Um abraço, Litrão, lá na cidade de Irituia, minha amada, querida Irituia. É ao vivo? Posso falar agora? Pode ser? 13 horas e 29 minutos. Senhor Pedro Edivan, traga as notícias e informações do que está acontecendo em Paragominas e região. Boa tarde.
2: Muito boa tarde, Valdemar. Você está me ouvindo?
0: Alto e claro, senhor. Alto e claro.
2: Eu estava ouvindo, estava assistindo aí o senhor falando com o Luciano, né, nessas invenções de rodeio. Estou ligado, viu? Me falaram, eu fiquei sabendo, que o senhor vai montar também.
0: Não monto nada, não monto absolutamente nada. Nem aqueles touros mecânicos. Sou muito, como diz o pessoal do interior, eu sou muito aru, sou tamacoaré demais.
2: Então, como se fala no rodeio, você é um peão abelha, só fica rodeando.
0: É, esse mesmo, sou eu. O Edivan sabe que o Edivan é apaixonado, trabalhou em rodeio. A única coisa que eu sou muito apaixonado é pela festa, pela sonoplastia, pelas músicas, pelo locutor, pela emoção que o rodeio tem, é muito grande.
2: Com certeza. Os fogos. O rodeio é uma magia, um espetáculo muito bacana, muito bonito. E olha, quem trabalha no rodeio, entendeu? É como se fosse um círculo vicioso. Você entra, quando sai, você sente falta. É uma paixão muito grande. Quem está dentro ali sente uma de organizar, de no momento da festa, entendeu? Não para aparecer, mas para mostrar o espetáculo do rodeio. É muito legal, viu, Valdemar?
0: É, o Pedro, ele foi salvo. A esposa tirou o Pedro dessa vida de rodeio, porque o pessoal de rodeio é meio namorador também, hein?
2: Pior, que tem essa história mesmo, entendeu? A mulher chegou para mim, ou tu vai pro rodeio, ou tu fica comigo. Eu disse, não, vou ficar contigo, que é mais barato. Vou ficar com a mulher.
0: Encontrou o futuro, então. Pedro, novidades?
2: É verdade. Olha, Valdemar, infelizmente, esse caso que nós vamos levar agora, atualizando, é muito sério. É, você lembra daquele senhor Bernardo Nunes, que está desaparecido há muito tempo já? Já aproximadamente quase 30 dias, na verdade. O senhor Bernardo Nunes está desaparecido na zona rural, ali do município de Ulianópolis. Por incrível que pareça, o que chama a atenção é que ele se perdeu ali num pasto. E a polícia civil foi comunicada, o Corpo de Bombeiros de Paragominas, junto com a Defesa Civil e moradores da comunidade, começaram a fazer buscas atrás desse senhor. Mas encontraram só uma bebida destilada, como também algumas peças de roupa. E o tempo se passou, as buscas do Corpo de Bombeiros se encerraram, né, e a Polícia Civil agora está em um inquérito, né, e para outras linhas de investigações, atualizando agora. O senhor ainda não foi encontrado, o corpo dele também muito menos encontrado. A polícia, eu estive falando agora há pouco, pela manhã, com o delegado Denis, e quase não deu para a gente conversar muito, porque ele está numa audiência, num júri lá em Ulianópolis. Ele me passou que agora à tarde, os policiais civis, também como ele, vai acompanhar, vai no local, vai conversar com os moradores, vai conversar com os parentes, até porque o corpo ainda não foi, nem o corpo sequer foi encontrado. Esse homem continua desaparecido, um mistério muito grande, e a Polícia Civil agora segue para outro rumo de investigação, para outra linha de investigação, como um homicídio. Até porque esse homem ainda até hoje nunca foi encontrado. Um senhor de idade, passar todo esse tempo e se alimentar sem descansar direito, a polícia agora leva para o lado de homicídio. A nossa equipe vai continuar acompanhando essa situação. Agora à tarde, o delegado Denis com a sua equipe vai no local, vai na comunidade, vai conversar com moradores, com os vizinhos e até com os parentes, para saber se tinha algum problema com alguém, se tinha rixa com alguém, se tem algum problema com alguma coisa financeira, até porque a Polícia Civil não descarta de um homicídio com ocultação de cadáver, né? Mas aí nós vamos aguardar aí os trabalhos da Polícia Civil para chegar aí na investigação final.
0: Valeu, Pedro. Pedro está trazendo esse caso do senhor Bernardo. Ele é lá do município de Ulianópolis, na zona rural, está desaparecido. E nós também tivemos divulgando esse caso aqui. A gente espera, porque a família, seus parentes, com certeza, a aflição. Porque às vezes chega um momento que a pessoa, ela já não acredita mais que vai encontrar a pessoa com vida, e ela diz, eu só queria o corpo para dar uma despedida digna. Senhor Bernardo Nunes da Silva, ele foi visto pela última vez na estrada da Colônia Nova Era. Pedro, quero agradecer a você pela participação ao vivo aqui, 13 horas e 35 minutos. Valeu, Pedro, meu muito obrigado.
2: Valdemar, só para atualizar uma informação que chegou agora a nossa equipe, eu estive entrando em contato agora há pouco com a Defesa Civil de Ulianópolis sobre o caso das abelhas, que a Gabriele acabou entrando ao vivo agora há pouco.
0: Sim.
2: A Defesa Civil já foi para o local para retirar essas abelhas, porque elas já estavam atacando outras pessoas. Então a Defesa Civil rapidamente já foi retirar, levou uma pessoa habilitada, uma pessoa que sabe tirar mesmo essas abelhas, porque já estava muito grande, já a colmeia dela é muito imensa, então já tem que ter uma roupa própria para isso, uma caixa para que possa colocar essa colmeia dentro e ser retirada do local.
0: Perfeito, Pedro, meu muito obrigado, muito boa tarde a você.
2: Um abraço.
0: Parabéns pelo trabalho seu e de Gabriele Bezerra, as imagens de Cleiton de Castro Glória. Bem, gente, 13 horas e 6 minutos. Quero registrar aqui porque eu acabo de receber a mensagem da minha querida Socorro Farias. Ela ouve a nossa Rádio Clube todos os dias aqui na cidade de Paragominas e está lá no trabalho, ligada, acompanhando a gente. Um grande abraço, minha amiga. 13 horas e 36 minutos. Eu vou terminando o jornal de hoje. Vou agradecendo a todos vocês. Nosso drone com essa imagem do Rio Uraim, que em muito pouco tempo vai estar recebendo uma obra histórica, que é a macrodrenagem do Rio Uraim. Um grande abraço. E o Rio Paragominas também. Mas esse aí, eu creio que é o Uraim, sim. É o Paragominas? Ah, esse é aquele que sai do lago e vai encontrar lá embaixo pela Promissão. Essa obra, inclusive, gente, olha, sabe o que vai acontecer lá no bairro Selecta? Vai ser feito um espaço lindo. Lá sim, no bairro Selecta, está o Rio Paragominas, no Selecta, não é isso? Pois lá vai ser feito um trabalho maravilhoso também. Gente, que Deus abençoe a todos vocês, meu muito, muito obrigado. Tenham todos uma excelente tarde. Amanhã a gente se encontra aqui na TV RBA, canal 30.1, como também através das nossas redes sociais e na Rádio Clube. Tchau, fiquem com Deus.
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0: Eu acho que essa tem o caso daquilo que você falou na outra, que é o impacto da pausa antes da gata.
1: Sou feliz, alegre, forte, tenho amor e muita sorte aonde
2: quer que eu vá.
3: Gostou? Vai pegando, vai embalando.

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لازم Semana de Agropec, né? Semana de Agropec. Estamos aqui pela 89,1 FM. São 15 horas e 10 minutos. Hoje, dia 12/8/2026. Mais um dia. Iniciando a música com o Angelino Pop Show. Interage comigo aí, mandando mensagem no nosso WhatsApp. É o 991-38-36-97. 991-38-36-97. Esse é o nosso contato, é o nosso WhatsApp. Você pode estar salvando a qualquer hora do dia na nossa programação. Durante a nossa programação, você pode estar entrando em contato conosco, mandando aquela notícia, passando aquela notícia especial pra gente, mandando aquele recadão ou pedindo até mesmo aquela música que você gosta de curtir. Essa é a sua 89,1 FM. Eu sou sua locutora Andrea Mota do Mas atende aí. Boa

Deus me livre de falar baixo, sorrir baixo, sonhar baixo, de volume baixo. O dicionário diz que brega, adjetivo, denota falta de gosto. Eu digo que não. Eu gosto muito e profundamente. Tão profundo que grita aos quatro cantos meus amores nem sempre reais. É por isso que é tão divertido ser brega como eu, entendeu? Tudo é muito, tudo é grande, tudo me transforma. Tudo me revira e vira choro, vira música, vira grito, vira motivo, vira poesia, vira esperança. Se se entregar de corpo e alma assim é ser brega, muito prazer. Me chame de Marília Mendonça.

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9: Há mais de 20 anos eu escrevi essa canção. 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

0: Yes, é 89,1. Estamos começando com o Bora para Gominas nesta quarta-feira do ano 2026. Para você da região Capim, aquele abraço. Obrigado. Você em Eliseu, Lianópolis, Ipixuna, até Mãe do Rio, também Aurora. Abraço a todos os taxistas aí em Aurora do Parajá, nos ouvindo sempre. Mais uma edição do Bora para Gominas, fechando a sua tarde com muitas notícias aqui em Paragominas, também a todos vocês da Rede Brasil Amazônia de Comunicação, seja pelas ondas da 89,1 FM ou também pela RBA TV afiliada à Band em nosso município. Agora 5:09, 9138-3697. É o telefone para você participar pedindo a sua música a partir de agora, tá bom? É isso. E vamos continuando, porque a nossa programação não para. Eu, pelo estúdio, estou recebendo uma comitiva muito boa para falar, para deixar você informado. Essa que é a verdade sempre aqui do sistema Rede Brasil Amazônia de Comunicação, seja no rádio, seja na televisão, é você sempre bem informado. Estou recebendo aqui no estúdio, vamos aqui passar o nome das pessoas, claro. Márcia Cunha, que é a coordenadora do IGEPS, Instituto de Gestão Previdenciária e Proteção Social do Estado do Pará, e também Marcelo Rodrigues, gestor de arrecadação previdenciária, para falar exatamente sobre um assunto importante, até porque começa amanhã em Paragominas, pelo que eu recebo aqui, amanhã dia 13, né, esse encontro de alinhamento do RPS, né, essas siglas, que é o Instituto de Gestão Previdenciária e Proteção Social, que na verdade é o regime próprio de Previdência Social, ordenando aqui certinho para a gente poder falar aqui, tá bom? Começo com você, Marcelo, muito obrigado por estar aqui, por falar para a gente sobre esse encontro. Comece nos explicando o que é esse encontro de alinhamento do RPPS. Boa tarde.
1: Muito bem, boa tarde a todos os amigos e ouvintes da Rádio Clube, afiliado da RBA.
0: Pode falar um pouquinho mais próximo?
1: Vamos lá, ao vivo é assim, né?
0: Tenta chegar mais aqui próximo para ti, pegando aqui, ó, aqui. E
1: perfeito.
0: Assim.
1: Pronto, aí. Opa!
0: Agora.
1: Olá, boa tarde, boa tarde a todos os ouvintes da rádio aí, que estão nos acompanhando. Nós temos o nosso projeto Alinhamento Arrecadação RPPS por todo o Pará.
0: Certo.
1: E nós estamos nesse ano, nesse exercício, na terceira edição, que será aqui na cidade maravilhosa de Paragominas, aqui no sul, sudeste do Pará, nessa região aqui, que abrange todos os municípios da região do Capim, no caso, né? Então, o nosso projeto aí, ele tem como foco a questão da receita previdenciária e dos casos particulares e específicos do RPPS, principalmente do estado do Pará, como no caso da cessão, licença e vencimento e licença para mandato letivo. Vamos tratar da legislação lá, de casos práticos, exemplos, interação com a sociedade, com o público que vai estar presente lá, que são servidores, consultores, assessores, gestores, secretários, e também está confirmada a presença do vice-prefeito. A gente estava com ele no gabinete agora, ele confirmou que vai estar lá presente para fazer a abertura do evento.
0: Esse evento que começa amanhã, estamos aqui recebendo, como eu já adiantei para você, daqui a pouco eu volto com o Marcelo aí, né? Estamos recebendo, sim, também aqui a Márcia Cunha, ela, como eu já apresentei, é a coordenadora do IGEPS. O evento começa amanhã. Pode aproximar o microfone mais perto de você. Pode pegar o microfone. Isso. Aqui ao vivo.
1: Não, com o microfone.
0: Cadê a nossa? Vê se consegue encaixar aí. Peraí, só um minuto. Entender essas coisas.
2: Peraí, calma aí. Agora, deixa aqui pronto. Agora sim.
0: Agora sim.
2: Boa tarde a todos os ouvintes da Rádio Clube. É um prazer e uma honra estar aqui. Uhum. E como nós estamos falando sobre esse importante evento na cidade de Paragominas, vai acontecer amanhã, a partir das 10 horas da manhã, na agência do IGEPS, de Paragominas, que fica na Avenida Bernardo Saião, número 147, aqui bem no centro da cidade, viu, gente?
0: No centro, ali na rua da Assembleia, né? Assembleia de Deus, aí na pracinha da Bíblia, ali próximo àquela rua. Localizar.
2: Isso. Então, a partir das 10 horas, estaremos lá. Temos confirmado vários gestores, prefeitos, né, da região do Capim, E gostaríamos aqui de convidar os servidores públicos do Estado que tiverem interesse
0: esses
2: em participar.
0: Esses servidores públicos contratados ou só
2: ativo.
0: Concursados, né?
2: Concursados, certo. Exato. Tá? Que estão na ativa. É, para se tratar exatamente dessa questão, né, uhum, previdenciária, e dizer que nós estamos à disposição. Temos diversos serviços que são destinados lá, como aposentadorias, consulta de processos, uhum, CTC, cédula C, pensão por morte, e demais serviços que são destinados, disponibilizados lá na nossa agência. Tá bom,
0: e,
2: gente?
0: Certo. Marcelo, e essas temáticas, né? Queria que você falasse um pouco também durante essa programação.
1: Isso, vamos lá abordar a questão da receita previdenciária.
0: Certo.
1: Quais são as receitas hoje do RPPS estadual? Nós temos a contribuição do segurado, aquela que retém na fonte, no contra-cheque do servidor.
0: Uhum.
1: Tem a contribuição patronal. O que é essa contribuição? O Estado do Pará, como ente empregador, uhum, ele assume o ônus da contribuição do patrão, a contribuição patronal. Aí, via a Secretaria de Planejamento e Orçamento, repassa a contribuição também para o RPPS.
0: Certo.
1: Vamos tratar a questão dos rendimentos dos fundos de investimento. O recurso que é arrecadado, nós mandamos para o mercado financeiro e é aplicado nos fundos. Também será abordado lá. E temos também outra receita que é importante, um viés aí,
0: uhum,
1: a questão da compensação previdenciária entre o regime, a questão da receita previdenciária do Comprev, também vai ser abordada lá. E com maior foco para a questão da cessão, licenças, e essa é a maior questão lá. Porque vamos supor, temos em mente a questão da filiação previdenciária, que jamais...
0: Era um assunto que eu ia te perguntar exatamente sobre isso.
1: Isso, vamos lá. Vamos dar um exemplo prático aqui. Um servidor efetivo estadual lá do estado do Pará, né, de carreira. Vamos supor que ele foi cedido para o município de Paragominas para trabalhar aqui em Paragominas.
0: Que acontece, né? Muitas das vezes acontece.
1: Isso, na prática tem, né? Esse servidor, ao vir aqui para o município, ele ingressa na folha normal, a remuneração dele vai ser paga por aqui, mas ele está apenas cedido e emprestado para o ente municipal de Paragominas. Ele não foi redistribuído, ele não pediu no estado lá do Pará exoneração do cargo dele. Ele foi emprestado por um tempo que pode ser 2 anos, prorrogado por mais de 2 anos.
0: Um biênio, no caso, né?
1: Isso, é. Mas a filiação previdenciária dele, o seguro dele da previdência, permanece vinculado com o INGEPS, com o Estado. Então, Paragominas pode pagar, colocar ele na folha lá, bonitinho, certinho, mas o desconto previdenciário tem que vir para o INGEPS. Por quê? Um belo dia o servidor, ele vai atingir idade e tempo de contribuição, que são requisitos para se aposentar. E aonde é que ele vai solicitar esse benefício, o seguro? Ele vai solicitar no INGEPS, que o INGEPS, que é o órgão dele, da Previdência.
0: Certo.
1: Então, quem vai conceder o benefício é que tem que arrecadar a receita da contribuição. O que acontece, que a gente observa na prática aí, que quando o servidor vai cedido, aquele município que recebe ele, ou município, outro estado, ou até mesmo a União, começa a descontar para o regime geral ou para o seu RPPS. Por exemplo, aqui em Paragominas tem um RPPS do município. Se descontar para cá esse recurso e não for para o INGEPS, vai ficar lacuna de contribuição e ele não vai conseguir se aposentar lá pelo INGEPS. E nem também...
0: Aí vira um problemão, exatamente a conta para tirar essas dúvidas.
1: Isso, a gente quer resolver a situação, o problema... com o servidor na carreira, em atividade. Deixar de resolver isso lá na ponta, quando ele for se aposentar.
0: Exatamente. E agora tem a questão também de pessoas inadimplentes.
1: Ah, o que mais ocorre? E acontece também.
0: E aí?
1: É, o que acontece? O servidor efetivo estadual que tirar aquela licença sem vencimento, sem remuneração, pós-reforma da Previdência, que foi janeiro de 2020, ele assume o ônus da Previdência. Tanto a contribuição do segurado, que retém no contra-cheque dele, quanto a contribuição patronal, que quem paga em atividade é o Estado via CEPLAS. Então, o servidor, ele tem que ter essa ideia, tem que ter em mente que ele tira a licença, o cargo dele está seguro, mas ele tem um ônus previdenciário aí.
0: Que ele tem que arcar com isso aí.
1: Que ele vai ter que arcar. Inclusive o ônus, se ele tiver plano de saúde com o IASEP também, ele vai assumir lá também, o segurado e o patronal. O que acontece, radialista, que muitas vezes o servidor tira a licença, não é informado, quando ele vai perceber daqui a 4 meses, 5 meses ou até 1 ano. e a dívida está exorbitante. Ela está atualizada com IPCA, juros, com os encargos financeiros que são previstos em lei, entendeu?
0: Entendi.
1: Então é importantíssimo um alinhamento, a questão da explicação, as consequências disso aí que ele vai ter o servidor no futuro, se ele não adimplir com as contribuições em dia.
0: Uhum. Antes de passarmos aqui para a Márcia mais uma vez, a gente pode falar também das regras da previdenciária, né, Marcelo?
1: Sim,
0: as regras previdenciárias, né, orientações sobre a situação funcional e direitos desses servidores estaduais cedidos e permutados também. É muito interessante o que o encontro vai abordar, né, sobre essas regras previdenciárias, eu acredito.
1: Né? Também é um tema importante. Quais são as regras previdenciárias que nós temos no RPPS hoje? A gente não vai chegar a abordar esse tema aí, porque ele é bem previdenciário afim. Mas eu posso falar aqui, que a gente está ao vivo aqui conversando, dialogando, tá? A gente pode tratar um pouquinho. Em relação à aposentadoria, nós temos duas regras hoje no RPPS. Tem um servidor que ele vai se aposentar pela integralidade para idade. O que é a integralidade para idade? A gente pega o último contra-cheque do servidor em atividade, ele vai servir como fotocópia para o primeiro contra-cheque dele como aposentado. Essa regra está praticamente extinta, tá? Só está abarcado por ela e amparado por ela todo mundo que entrou no estado do Pará por concurso público até a emenda 41 de 2003, tá? Quem entrou até essa emenda aí ainda está amparado pela melhor regra, que se diz a verdade,
0: que,
1: né?
0: Mudou?
1: É, mudou, porque qual é a regra hoje, no caso? A regra hoje é a média aritmética, é 100% da média. Então pega todo o teu período funcional, toda a carreira ali, faz-se um cálculo, tá? E tira a média, que dá um valor bem menor. A integralidade para idade, qual é a maior vantagem dela? Qualquer alteração na carreira, naquele cargo que tenha, e mesmo o servidor aqui aposentado, vai ter impacto reflexo no contra-cheque dele lá, nos proventos, como inativo.
0: Exatamente. Lembrando, Marcelo, para você que está agora nos ouvindo, ligou o rádio, estamos recebendo aqui na Rádio Clube FM a Márcia Cunha, que é coordenadora do GEPS, que é o Instituto de Gestão Previdenciária e Proteção Social do Estado do Pará, para você, servidor, que está nos ouvindo. E falando agora, Marcelo Rodrigues também, que é gestor de arrecadação previdenciária, e aqui no estúdio estamos recebendo, não podemos deixar de falar, né, dos nossos outros convidados por aqui também, que estão participando conosco, né, que é o Augusto, que é o assessor de logística, o motorista, né, também, um homem que tirou de dúvida. Rapaz, me desculpe, técnico de previdenciária A, e também o Ed, também técnico previdenciária, previdenciário A, né? É muito importante. Então, só lembrando aqui que é para servidores públicos nativa, né? Que estão trabalhando, não é de carreira, e aqueles que já estão aposentados, aí já é outra situação, né?
1: Conversa, mas vamos lá. Mas a palestra ou o treinamento pode assistir qualquer servidor. Por quê? Se a gente pensar o RH de um órgão, lá tem servidor efetivo de carreira, tem comissionado e tem o PSS temporário.
0: PSS.
1: Que também tem que aplicar a regra, né, do regime de previdência. Então é importante também capacitar esse servidor, os assessores também, que é carro comissionado, para eles poderem ter essa noção da filiação previdenciária.
0: Muito interessante. Márcia, então é amanhã, às 10 horas, e é importante, o IGEPS está em Paragominas exatamente isso, para servir, para orientar o servidor público, do Estado em Paragominas.
2: Exatamente. Essa nossa agência aqui em Paragominas, ela funciona das 8 às 15 horas, todos os dias de segunda a sexta-feira. Até para externo, né?
0: Você já fala de 8 horas, porque o almoço vai estar aberto.
2: Vai estar aberto. E das 15 às 17 é interno, porque fechou às 15 horas, mas tem ainda os serviços internos que continuam, né? Então nós estamos lá para atendê-los de forma integral.
0: Certo. Tá? Agora, Márcia, depois desse encontro, é o primeiro de encontro de alinhamento esse em Paragominas amanhã? Está na primeira edição? Na
2: terceira edição.
0: Olha que bacana, terceira edição. Além desse encontro do... né, de alinhamento do RPPS, né, que é o regime próprio aí de previdência social, maiores informações, dúvidas depois desse encontro, é só procurar o IGEPS na sua pessoa também lá, eu acredito.
2: Na agência, na Avenida Bernardo Saião, 147, ali no centro, né, próxima à Praça da Bíblia, né, que nós estaremos lá. Nós temos uma equipe organizada que tem toda a estrutura para poder atendê-los. Tá
0: isso,
2: bom?
0: Isso que é bacana. Marcelo, mais alguma coisa?
1: Eu queria deixar aqui uma que eu faltou falar, a questão da licença para mandato letivo.
0: Ah, tá.
1: Importantíssimo. Deve ter ouvinte que é servidor aí, que também já foi vereador, deputado estadual, federal, então é importante a orientação aqui, tá? O servidor público, estadual ou municipal, de carreira, ele pode também pleitear uma vaga de mandato letivo para vereador, deputado.
0: Mesmo em período eleitoral? Ou isso depois, isso fala?
1: Não, ele pode pleitear antes, durante, pleitear, participar do eleitorado lá, entendeu? Ele pode participar. Aí o que acontece, como fica a vida funcional dele? Ele tira no órgão dele uma licença para mandato letivo, tá? Aí nesse momento aí, vamos supor que ele se candidatou lá e conseguiu ter êxito. Ele foi contemplado lá e ele vai ser naquele município vereador lá, perfeito. Ele vai para a Câmara lá, vai entrar na folha da Câmara, vai trabalhar, vai ser vereador, mas ele tem um cargo de carreira dele. Vamos supor que seja professor, ele tem um cargo de carreira dele. Aí o que acontece? A Câmara pode remunerar ele, pode pagar lá, tudo bonitinho, mas a questão do desconto previdenciário tem
0: vai
1: que vir
0: mantido
1: para o RPPS estadual e sobre o cargo de origem. Tá.
0: Muito importante essa fala. O cargo de origem dele é aquele, no qual ele prestou o concurso público, ganhou. Isso não vai sair pro resto da vida.
1: Ele jamais vai se aposentar como vereador pelo RPPS.
0: Bem claro, pelo GEPES, muito importante a dica, Márcio.
1: O cargo de carreira é de professor, entendeu? Não é o cargo de vereador lá, a função política.
2: É temporária,
1: é 4 anos, é mais 4 anos que ele vai ficar ali, entendeu? Então a contribuição dele tem que vir para o RPPS sobre o cargo de origem. O que acontece na prática? Boa. Começa a descontar para o regime geral ou para um RPPS do município ali, entendeu? Aí não mando a contribuição, a receita para o estado do Pará, para o GEPES. Aí o que acontece? Quando ele for atingir idade e tempo de contribuição, com a previdência no seguro, cadê o recurso? Cadê
2: vai ficar a lacuna.
1: Aí fica a lacuna para o processo.
0: E é por isso que o IGEPS existe, né, gente?
1: Estamos aqui para orientar, fiscalizar, acompanhar.
0: Tá certo, então. Márcio ou Marcelo, não sei quem pode me responder. Além desse encontro da região Capim, haverá outro este ano? Como é que funciona?
1: Recebemos agora o convite aí para fazer em Marabá aqui. Sim. Onde a Márcia também é a gestora, lá é a responsável.
0: E é longe de Paraguai. Não sei se o nosso amigo ali vai. Marabá já foi para cá, meu Deus.
2: Uma hora daqui para Marabá.
0: Uma hora só se for de avião. Mas enfim, eu quero agradecer, tá bom, gente? Dizer que a Rádio Clube, essa rádio que é potência no estado, está sempre e estará sempre de portas abertas para o IGEPS, para o Instituto, para esse encontro, para você, Marcelo, para você, a Márcia, que a gente já recebi outras vezes, já entrevistei ela pela televisão para a RBA lá no IGEPS, deixar de portas abertas e reforçar o convite, né, Marcelo?
1: Perfeito, estaremos lá amanhã, tá, gente? A partir das 10 horas da manhã, na agência do IGEPS, aqui de Paragominas, para tratar esses assuntos, esses temas aí. E nós esperamos, de braços abertos, todos os ouvintes que estão aí nos ouvindo, né, que têm interesse em participar, podem ir lá, estaremos lá para receber vocês.
0: E, Márcia, é um encontro que não paga nada, é importante a participação da pessoa, né?
2: Sim, com certeza. É gratuito, né? E igual o Marcelo falou, é de suma importância porque trata-se de assuntos, de temas importantes para previdência social, né? Previdência do Estado do Pará. Então, todos os servidores, gestores, prefeitos que foram convidados, secretários que foram convidados aqui da região do Capim, estamos aguardando a todos lá amanhã a partir das 10 horas.
0: Pronto, esse é o momento para você estadual desse terceiro encontro, terceira edição do encontro de alinhamento da RPPS, que é muito importante, Instituto aí da Gestão Previdenciária e Proteção Social do Governo do Estado. Muito obrigado, Márcio, Marcelo, a todos os meninos por aqui também, e a gente segue com certeza aqui pelo som da Rádio Clube FM, agora 5 horas 28 minutos.

0: Nosso volta já. Continue aí.
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pra você conferir aqui pelo som da Clube FM, o som do Alice in Chains, a Clube. Agora 5h44 minutos. Boa tarde, continue por aqui. Tem Nando Reis.

0: você conferir aqui no Som da Clube é Fernando Reis, Por Onde Andei. É sempre a boa música aqui nas ondas da 89,1. A gente segue até as 18 horas com mais uma edição do Bora Paragominas, sempre em nome aqui de Borracharia Trevo. 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

0: E a gente segue a programação da Clube FM agora trazendo notícias. Mais notícias, essa que é a verdade para você já ligadinho conosco aqui, ó. Vamos trazer que a polícia militar conduz aí, né, gente, um homem com armas de fogo à delegacia. A reportagem é do nosso amigo Pedro Edivan. Vamos ouvir.
1: Outro gravemente ferido em uma...
0: Vamos trazer aqui, vamos trazer... Ah, calma aí, calma aí. Agora sim, reportagem no Pedroca.
1: O ataque de enxame de abelhas terminou com a morte de um homem e deixou o outro gravemente ferido em uma propriedade rural de Ulianópolis, no sudeste do Pará. O caso aconteceu na manhã desta terça-feira, dia 11, na Fazenda Cruzeiro, localizada na estrada Pingo de Ouro, a cerca de 18 quilômetros da área urbana do município. As vítimas foram surpreendidas pelo enxame na propriedade. Léo não resistiu ao ataque e morreu ainda no local. Antônio precisou ser socorrido em estado grave. Os homens foram encaminhados ao Hospital São Francisco. A morte de Léo foi confirmada na unidade, enquanto Antônio permanece internado em estado grave. Após o ocorrido, a Polícia Civil iniciou as diligências para esclarecer as circunstâncias do caso e realizando outros procedimentos de investigação. A Polícia Científica de Paragominas foi acionada para realizar os procedimentos legais. As circunstâncias do ataque continuam sendo apuradas pelas autoridades.
0: Tá aí, a matéria foi dela, Gabriele Bezerra, que falou sobre um ataque de abelha que deixou uma pessoa morta e outra gravemente ferida, né? Agora vamos falar sim a matéria do Pedro Edivan, então, trazendo aqui mais notícias, né?
2: Militar, foi acionada uma briga entre vizinhos. Isso aconteceu no bairro Tião Mineiro. Algumas pessoas que presenciaram essa confusão ligaram para a polícia e a polícia militar então chegou no local e aí tudo foi parar na 13ª seccional. Quem vai contar com detalhes é o Coronel Rodrigo, que fala da apresentação dessas pessoas e deste homem com essas armas lá na 13ª seccional.
3: A guarnição ela foi acionada primeiramente via NIOP por uma ocorrência de ameaça. Ela deslocou até lá no bairro Tião Mineiro e lá verificou que tratava-se de ameaça com uso de arma de fogo. Aí a guarnição fez a detenção de um dos vizinhos lá, que estava ameaçando o outro, e junto com o meio foi encontrada uma arma de fogo e dentro da residência dele mais umas duas espingardas, munição e diversos bufetes.
2: Agora, comandante, por uma pessoa que possivelmente ele deve ter dito para a polícia que ele é caçador, né?
3: É, mas isso independe da pessoa ser caçador, mas ele não pode utilizar o armamento que seria para caça para poder fazer ameaça contra os vizinhos. É, o pessoal acha que pelo fato de ela ter uma arma em casa, ela se empodera, ela engrandece e que ela pode sair ameaçando outros. E a guarnição ela foi muito eficiente nisso aí, fez a prisão do mesmo, a apreensão das armas e encaminhou à delegacia.
2: Agora, comandante, e essa quantidade de munições, os calibres são calibres iguais, são calibres diferentes?
3: Não, são vários calibres diferentes, compatível com as armas que foram apreendidas. Diante disso daí, foi tudo junto com as armas apresentadas na delegacia.
2: Agora, comandante, como é que fica essa situação? Porque nós sabemos que hoje, você ter uma arma de fogo em casa, você tem que ter meios legais.
3: É, você tem que ter os meios legais para ter essa arma, ela tem que estar regularizada, você tem que ter autorização para o porte dessa arma. No demais, se você for CAC, você tem que ter o devido registro, tem que ter autorização para poder deslocar com essa arma para o estande de tiro, que não é o caso desse cidadão. No demais, ter arma de fogo e ela não estiver regularizada, se você for pego, vai ser apreendido a arma e ele vai responder na delegacia.
0: Tá aí, Tenente Coronel Rodrigo, do 19º BPM, Batalhão de Polícia Militar, falando com a nossa equipe de reportagem, né? 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E seguimos por... as notícias sempre de 17 às 18 horas aqui pela Clube FM, reta final. 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E também borracharia Trevo do meu amigo Bill, que participou agora há pouco aqui conosco. Gente, tô indo nessa, mas fica mais músicas. Limp Bizkit, Behind Blue Eyes.

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0: comparação com outros combustíveis. Reportagem Graziele Bezerra.
1: Estradas, portos, aeroportos e hidrovias. Um documento aponta os principais desafios no modal de transportes do Brasil.
2: O Plano Nacional de Logística mapeia problemas atuais, prevê demandas que devem crescer e aponta onde a infraestrutura de transportes precisa avançar em até 2025.
3: O plano reúne 31 eixos prioritários de transporte para os próximos 24 anos. São 12 rodoviários, 8 ferroviários, 4 aquaviários e 7 intermodais, que combinam diferentes formas de transporte. Outros 11 eixos integram um banco de projetos para estudos futuros. Com 112 objetivos prioritários, o Plano Nacional de Logística identifica problemas que precisam ser enfrentados hoje, demandas que podem crescer até 2050 e oportunidades de desenvolvimento regional. O plano também identifica a necessidade de ampliar o uso de ferrovias, hidrovias e cabotagem, e de melhorar a integração entre diferentes modos de transporte. Entre os desafios estão os gargalos para o transporte de produtos importantes para a economia brasileira, como soja, milho e carnes. O ministro de Portos e Aeroportos, Tomé Franca, defende novos modais para ampliar o escoamento.
4: O grande gargalo do setor portuário hoje não é mais a sua capacidade, mas o acesso aos portos para que a gente possa ter maior eficiência. A gente precisa integrar esses modos de transporte. Portanto, eu acho que o PNL, ele aponta para esse futuro da infraestrutura brasileira.
3: Hoje, as rodovias respondem por mais da metade do transporte de cargas e o setor emite cerca de 217 milhões de toneladas de CO2 por ano. O ministro dos Transportes, Jorge Santoro, explica que o PNL vai ser o principal instrumento de transformação do setor para a próxima geração.
5: Então, isso é um investimento que tem um efeito multiplicativo na economia muito relevante.

0: relevante, muito importante, e a gente com esse PNE está procurando propor um olhar diferente para o país para os próximos anos.
1: O documento foi elaborado pelos Ministérios dos Transportes e de Portos e Aeroportos, com participação dos estados, do setor produtivo, da sociedade civil e de especialistas. Reportagem Pablo Mundim.
2: Como a gente ouviu na reportagem de Pablo Mundim, o Plano Nacional de Logística prevê ações até o ano de 2050. Cerca de 5.300 empresas brasileiras foram diretamente afetadas pelas novas tarifas de importação anunciadas pelos Estados Unidos contra o Brasil.
3: Para ajudá-las a enfrentar as dificuldades causadas pela perda do mercado norte-americano, a Agência Brasileira de Promoção de Exportações, Apex Brasil, anunciou uma série de ações.
2: Elas envolvem atendimento individualizado para encontrar outros países compradores e auxílio para adaptação a novos mercados.
3: Mais cedo eu conversei com o presidente da Apex Brasil, Laudemir Miller, sobre essa atuação. Acompanhe. Presidente Laudemir Miller, um prazer ter o senhor com a gente aqui na Voz do Brasil, seja bem-vindo. Então vamos falar pra gente, explica pra gente, por favor, sobre esse plano de diversificação de exportações. O que que é essa nova estratégia criada pela Apex para ajudar as empresas que foram afetadas pelas novas tarifas dos Estados Unidos?
4: Oi, Mariana, um prazer estar aqui. É um plano de socorro, de atendimento às empresas que estão sendo impactadas pelo aumento de tarifas pelo governo americano. Nós temos hoje vários setores, mais de 2.000 produtos estão com tarifas elevadas. Você imagina que de uma hora para outra o empresário brasileiro está enfrentando um imposto a mais, uma tarifa a mais de 40%. Então nós vamos apoiar diretamente as empresas brasileiras, vamos trabalhar com 5.300 empresas para que essas empresas, o empresário, possa encontrar, ficar frente a frente com o comprador internacional do mercado dele, né, do produto dele, em mercados alternativos. Então é isso que a gente vai fazer. Nós vamos fazer isso por meio de feiras internacionais, rodadas de negócios, trazer compradores ao Brasil, e o nosso objetivo é realmente fazer com que apoiar esses empresários para que eles diversifiquem, encontrem um novo caminho, encontrem um novo mercado.
3: Pois é, o senhor mencionou aí 5.300 empresas, né, afetadas, que podem ser ajudadas por esse novo plano. São 35 setores econômicos. Quais são esses setores, presidente? Onde é que o problema é mais grave? E o plano, ele tem mecanismos aí para priorizar alguns setores onde, entre esses 35, onde o problema seja ainda pior?
4: Nós vamos atender a todas as empresas impactadas, né? 5.300 empresas, todas as empresas impactadas pelo tarifaço. Claro que a gente tem algumas prioridades, são setores que estão sofrendo mais, né? Porque a gente tem muitas empresas, por exemplo, do setor de rochas, que pega muito, né? Aí a região do Espírito Santo, que os Estados Unidos é o mercado principal. A gente tem o setor de madeira, que pega a região sul, que os Estados Unidos é o mercado principal. Móveis, a gente tem calçados, têxteis, enfim, de várias regiões do Brasil. Nós vamos priorizar estes setores numa estratégia também setorial. A Apex Brasil, que é a Agência Brasileira de Promoção de Exportação, nós temos uma parceria com 29 entidades setoriais, empresariais, que estão conosco nesse grande movimento, né, de apoiar essas empresas. Então a gente tem prioridade, mas nós vamos atender todas as empresas, cada uma delas individualmente. E aí, Mariana, até para as empresas, né, as pessoas que estão ouvindo a Voz do Brasil e acompanhando a gente, o Brasil, neste mês de julho, nós exportamos 35 bilhões de dólares. E de janeiro a julho, a balança comercial brasileira já registra 220 bilhões de dólares de exportação. Ano passado, nesse período, a gente estava em 200 bilhões. E o que está acontecendo, né? Nós temos, portanto, 20 bilhões a mais em relação ao ano passado. Nós caímos a exportação para os Estados Unidos em 3 bilhões de dólares, mas nós tivemos um aumento para a Europa de 3,1 bilhões de dólares, para a Índia, que é um mercado que agora a gente está tracionando mais as nossas exportações, nós crescemos 2 bilhões e 700 milhões, nós crescemos 11 bilhões e 300 milhões para a China. Então, a exportação brasileira está num caminho muito importante. A gente já tem um superávit da balança comercial no Brasil deste ano, nessa metade do ano, de 50 bilhões de dólares, mas tem setores que estão sofrendo. com o mercado americano. Então, nós estamos num movimento geral para trabalhar diversificação das exportações brasileiras com um foco específico nas empresas que estão sendo afetadas. E a gente vai trabalhar com vários mercados. Vamos trabalhar com o Canadá, com o México, a gente vai trabalhar a África, vamos trabalhar com a Europa, que a gente tem esse acordo tão importante, com a Alemanha, vamos trabalhar com a Ásia, principalmente, né? Não só China, mas Filipinas, Indonésia, Malásia, Singapura, que a gente acabou, que o Brasil acabou de assinar um acordo. Então, é um grande movimento de ampliação das exportações do Brasil, de diversificação das exportações brasileiras, mas principalmente, sabe, Mariana, para pegar na mão, para atender aquele empresário que de uma hora para outra está enfrentando um imposto de 40%. É para esse empresário que é esse plano. E o que, que a gente vai fazer? Nós vamos colocar compradores internacionais do produto dessa empresa frente a frente para que ele possa negociar. E a gente vai fazer isso, inclusive, com isenção de taxa. Nós não vamos cobrar os serviços que geralmente a Apex Brasil cobra, né? A gente tem algum subsídio, mas dessa vez a gente vai fazer com uma isenção total de taxa para esses setores, porque realmente as empresas estão precisando. E ainda mais, muitos empresários nos falam assim, mas eu estava preparado para os Estados Unidos.
3: Sim, inclusive, uma alegação, né? Ah, é um mercado específico, eu tinha que vender
4: exato.
3: A demanda da forma como eles apresentam. É possível adaptar isso para outros mercados?
4: Muitos, por exemplo, falam assim, ah, mas a minha máquina, ela está certificada para o mercado americano, né? O meu produto tem uma certificação específica, eu fiz uma adaptação, eu mudei minha embalagem, seja específico para os Estados Unidos. Nós vamos poder atender também essas empresas, inclusive com apoio financeiro para a certificação, para a mudança de embalagem, no valor de até R$40 mil. Então, as empresas que trabalharem com a Apex Brasil, que se inscreverem, que entrarem nesse nosso plano de diversificação, vão ter uma série de medidas de estar frente a frente com um comprador internacional, mas também de se preparar. E o empresário vai poder, ele buscar uma certificação, vai poder ele, por exemplo, fazer uma adaptação no produto, e aí a gente vai ter uma metodologia, inclusive, de fazer um ressarcimento de até R$40 mil para realmente a gente trabalhar nos próximos 12 meses para que essas empresas encontrem um novo mercado. Nós não queremos e não vamos, Mariana, abandonar os Estados Unidos. Estados Unidos é um mercado muito importante, nós vamos continuar trabalhando nos Estados Unidos, junto com as empresas brasileiras, inclusive junto com as empresas americanas. Nós temos um escritório, a Apex Brasil tem um escritório em Washington, onde nós vamos trabalhar para que o setor privado estimule, negocie um aumento das isenções. Nós queremos que mais produtos brasileiros fiquem isentos, os produtos já isentos, nós queremos aumentar a nossa participação no mercado americano, mas o nosso ponto principal agora é diversificar as exportações brasileiras e pegar na mão, apoiar esses empresários que estão sofrendo com esse aumento de tarifa repentina, né? O que muda os negócios, muda toda a estratégia, e a Apex Brasil, a Agência Brasileira de Promoção de Exportações, junto com 29 entidades do setor privado brasileiro, vão trabalhar a partir de hoje já, junto com as empresas, para que elas possam encontrar um novo mercado e seguir as exportações.
3: Presidente, o senhor mencionou até um atendimento individualizado que vai ser feito com as empresas, né? Ou seja, cada uma sendo atendida na sua especificidade. Exato. Os empresários, então, que estiverem, né, esses 5.300 empresários que estiverem interessados em receber esse apoio da Apex Brasil, como é que eles devem proceder? Onde eles podem procurar informação? Como é que eles podem acessar a Apex?
4: Eles podem procurar diretamente a Apex Brasil, que é apex.com.br. Então, a gente já está preparado para atender essas empresas, e o atendimento é individualizado, Mariana. Sabe por quê? Porque cada empresa tem a sua realidade, tem o seu produto, tem a sua estratégia, tem a sua maturidade. Então, nós vamos atender uma por uma, montar uma estratégia para o seu produto, para um mercado alternativo. A gente tem uma base de inteligência muito importante de oportunidades dos mercados internacionais para cada um desses produtos, mas também toda uma estratégia com 29 entidades do setor. Então, a empresa também pode procurar a sua entidade, empresa de calçado, de móveis, de plástico, enfim, de 29 setores que a gente está, que nós estamos trabalhando nessa parceria, nesse grande movimento, nesse esforço esforço extraordinário, toda a nossa equipe tá mobilizada. É a hora de a gente se unir para diversificar as exportações brasileiras, para apoiar os nossos empresários que tanto trabalham, que têm orgulho do seu produto. A exportação muitas vezes é um sonho para o empresário, né? E esse sonho, em alguns casos, está interrompido. Então a gente quer voltar a sonhar com outro mercado, para que esse produto que é tão bom, que é resultado do trabalho de muitas pessoas, de homens, mulheres, empresários, empresárias, possam encontrar um novo caminho, possam encontrar um novo mercado. E é esse o trabalho que a gente começa a fazer a partir de hoje.
3: Muito bem, nós conversamos com o Aldemir Miller, presidente da Apex Brasil. Presidente, muito obrigada pela sua entrevista à Voz do Brasil.
4: Obrigado, Mariana, e obrigado aí a todos os ouvintes que acompanham a Voz do Brasil.
3: Pequena correção, o endereço da página da Apex é apexbrasil.com.br.
2: A Agência Nacional de Proteção de Dados determinou que o Discord suspenda as transmissões ao vivo na plataforma no Brasil.
3: A medida preventiva foi tomada após a identificação de falhas na proteção de crianças e adolescentes.
2: A decisão faz parte de uma fiscalização iniciada na semana passada, após episódio que resultou na morte de um adolescente de 13 anos.
5: As transmissões ao vivo, as famosas lives, realizadas dentro da plataforma Discord, serão suspensas após determinação da Agência Nacional de Proteção de Dados, a ANPD. O bloqueio deve começar em até 3 dias úteis e vale também para outros recursos de compartilhamento de vídeo. Segundo a agência, foram identificados riscos graves relacionados ao uso das lives para violência, assédio, automutilação e incentivo ao suicídio envolvendo crianças e adolescentes. O Discord é uma plataforma que permite a troca de mensagens por texto, voz e vídeo. O serviço também reúne comunidades em que os usuários podem conversar e interagir em tempo real, sobretudo por meio das lives em jogos online. De acordo com a ANPD, pela forma como o serviço funciona, o Discord não consegue analisar o conteúdo das transmissões em tempo real. A plataforma depende de sistemas automatizados e de denúncias dos próprios usuários para identificar possíveis violações, como explica o superintendente de fiscalização da ANPD, Fabrício Lopes.
6: Se o Discord não consegue ter acesso ao conteúdo transmitido, ele não consegue, de maneira espontânea e automatizada, agir em tempo para evitar essas violações que acontecem ali dentro, como exposição de crianças e adolescentes a conteúdo violento, a incitação à automutilação, a maus tratos e até tortura de animais, entre outros conteúdos proibidos pelo artigo 6º do ECA Digital.
5: A agência ainda apura outras possíveis falhas, como problemas na verificação de idade e na remoção de conteúdos que violem os direitos de crianças e adolescentes. O superintendente de fiscalização da ANPD, Fabrício Lopes, explica ainda que a suspensão será mantida até que a empresa comprove a adoção de medidas técnicas, de segurança e de governança que sejam adequadas para proteger os menores de 18 anos.
6: Essa suspensão vai ser por prazo indeterminado, porque o motivo que justificou essa suspensão precisa ser vencido antes de que a plataforma possa restaurar essas funcionalidades. Enquanto permanecerem as razões técnicas que justificaram essa suspensão, a gente não entende como possível a restauração dessas funcionalidades.
5: O Discord tem 3 dias úteis para comprovar o cumprimento da determinação e 10 dias úteis para apresentar recurso. Caso sejam confirmadas as irregularidades, a empresa também poderá sofrer sanções previstas no Estatuto Digital da Criança e do Adolescente, o ECA Digital, incluindo multa de até 50 milhões de reais por infração. A decisão faz parte de uma fiscalização iniciada na semana passada, que investiga um grupo criminoso suspeito de incentivo ao suicídio por meio do Discord, resultando na morte de um adolescente de 13 anos no último dia 22 de julho. Segundo a plataforma Discord, uma investigação interna identificou evidências de que a atividade criminosa foi coordenada em outras plataformas e afirma contar com equipes especializadas que trabalham no combate a indivíduos envolvidos em atividades violentas. Reportagem Thaís de Araújo.
3: Hoje é Dia Nacional dos Direitos Humanos.
2: E nesta data vamos falar sobre o Clique Cidadania, um aplicativo móvel gratuito desenvolvido que funciona como um guia digital de direitos, serviços e políticas públicas.
7: Em encontrar o serviço público certo nem sempre é uma tarefa simples. Para ajudar nessa busca, o aplicativo Clique Cidadania reúne informações sobre direitos e orienta como acessar serviços de assistência social, saúde, educação, trabalho e renda. Além das orientações, o aplicativo também reúne canais de atendimento para situações de violação de direitos, como o Disque 100 e o Ligue 180, como detalha Fernanda Becker, coordenadora geral de promoção dos direitos das pessoas migrantes, refugiadas e apátridas.
8: É um lugar de acessar direitos. Você tem informação sobre o direito e sobre o órgão, a instituição que você pode buscar, né? E aí tem a geolocalização, você consegue georreferenciamento de achar onde está aquele espaço no seu território, na palma da mão.
7: Além de explicar a função de cada serviço público, o aplicativo conta com um mapa integrado que mostra onde ficam as unidades, como CRAS, CREAS, unidades básicas de saúde, conselhos tutelares e outros equipamentos públicos mais próximos da localização do usuário. Como é integrado ao sistema de navegação do celular, também permite traçar rotas até os locais de atendimento. O aplicativo também pode atender a demandas específicas e disponibilizar novos temas, como explica Fernanda Becker.
8: Ele é um aplicativo dinâmico, né? A mais nova guia dele é de brasileiros retornados, né? Repatriados. Para quando as pessoas que chegam aqui, a maioria deportadas, assim como os migrantes, que às vezes estão muito tempo fora do país, já passam a entender os seus direitos, quais órgãos e quais instituições buscar.
7: O Clique Cidadania está disponível de graça para celulares Android e oferece conteúdos em português, espanhol e inglês. Reportagem Luciana Colares de Holanda.
9: Instituições federais de ensino superior terão 154 mil vagas em cursos de formação continuada para professores da educação infantil em 2027.
2: A partir de 17 de agosto, as instituições interessadas em oferecer os cursos poderão se inscrever na chamada pública no Sistema Integrado de Monitoramento, Execução e Controle, o SIMEC.
9: As inscrições devem ser feitas até o dia 9 de setembro e os resultados serão divulgados em 9 de outubro.
2: O endereço para inscrição é cimec.mec.gov.br.
9: Foram reabertas as inscrições para instituições de ensino criarem novos programas de residência médica.
2: Também é possível solicitar ampliação de vagas nos programas já existentes.
9: Novos pedidos podem ser feitos até 31 de agosto.
2: Podem participar instituições federais ligadas ao Ministério da Saúde ou da Educação, órgãos públicos e instituições privadas sem fins lucrativos.
9: A inscrição pode ser feita no site sigresidencias.saude.gov.br.
2: E essas foram as notícias do governo federal.
9: Uma realização da Secretaria de Comunicação Social da Presidência da República.
2: Com produção da empresa Brasil de Comunicação.
9: Fique agora com o Minuto do TCU e em seguida as notícias do Poder Judiciário e do Congresso Nacional. Boa noite.
2: Boa noite para você, até amanhã.
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13: presidente do STF se reúne com representações diplomáticas do grupo de países da América Latina e do Caribe.
14: Urna eletrônica ganha nova interface para as eleições 2026.
13: Para o STJ, poderes para atuação extrajudicial de advogado não limitam procuração geral em processos judiciais.
14: Boa noite, eu sou Marcela Luiz.
13: E eu sou Walter Lima.
14: O presidente do Supremo Tribunal Federal, ministro Edson Fachin, se reuniu hoje com representações diplomáticas do grupo de países da América Latina e do Caribe.
13: Na ocasião, ele destacou duas prioridades da agenda externa do STF. A primeira prioridade é a defesa da democracia constitucional que, segundo Fachin, se encontra sob pressão em diferentes partes do mundo. Na ocasião, ele falou sobre a importância da independência judicial. Vamos ouvir um trecho da fala do ministro.
15: Em particular, tenho buscado, seja multilateralmente, seja bilateralmente, contribuir para a articulação de uma rede de cortes supremas e tribunais constitucionais atentos para a autonomia dos juízes como pressuposto da democracia constitucional. Afinal, são os juízes, sobretudo os juízes constitucionais, os guardiões últimos dos direitos fundamentais.
14: A segunda prioridade da agenda externa do Supremo, apontada por Fachin, é a ênfase na América Latina e no Caribe, com a consolidação de uma região de encontro, de entendimento e cooperação.
13: O presidente do STF também destacou que o Supremo vai sediar, em novembro deste ano, o 11º encontro do Fórum de Cortes Supremas do Mercosul.
14: Plenário do STF reconhece validade da moratória da soja e decide sobre leis de Rondônia e Mato Grosso que restringem benefícios fiscais.
13: A moratória da soja é um acordo privado e voluntário firmado entre empresas que impede a aquisição de produtos de fazendas localizadas em áreas desmatadas após julho de 2008 na Amazônia. Marta Ferreira.
16: O julgamento começou em março, mas foi suspenso após o Supremo decidir encaminhar o caso ao Núcleo de Solução Consensual de Conflitos. A ideia era buscar um acordo entre as partes. No entanto, em junho, houve um recuo que impossibilitou um consenso sobre o tema. Na retomada do julgamento, o plenário reconheceu a validade das leis estaduais e a licitude da moratória da soja. Também decidiu pela consequente extinção das ações e procedimentos relacionados à sua suposta ilegalidade.
14: Urna eletrônica ganha nova interface para as eleições 2026.
13: Com as novidades, votação será mais acessível e intuitiva. Fábio Ruas.
17: Na interface, uma nova fonte torna a urna mais acessível para pessoas com deficiência visual, porque o desenho das letras privilegia contraste, espaçamento e definição dos caracteres, facilitando a leitura. Também foi inserida uma barra de progresso que permite ao eleitor acompanhar em tempo real o andamento da votação. Além dessas novidades, também foi ampliado o uso de Libras, a língua brasileira de sinais, em diferentes etapas da votação.
14: Procuração dada a advogado para atuar em processos continua válida, mesmo se conceder poderes para atuação fora da justiça, perante órgãos administrativos.
13: Essa conclusão é do STJ, Fátima Uchoa.
18: Ainda na fase de conhecimento em ação de indenização por danos morais, uma operadora de plano de saúde substituiu advogados e apresentou procuração que dava às novas representantes amplos poderes para o foro em geral e as autorizava a representá-la perante especialmente duas autarquias federais. A terceira turma do STJ reconheceu a regularidade da representação processual da empresa e afastou a necessidade da intimação pessoal no cumprimento de sentença. Segundo a relatora, ministra Nancy Andrighi, nesse caso, quando a procuração prevê expressamente poderes gerais para o foro, a inclusão de atribuições extrajudiciais, ainda que qualificadas como especiais, não restringe a representação judicial.
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14: Uma boa noite.
13: E até amanhã.
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21: Eu sou Paula Groba.
22: E eu sou Humberto Pinheiro.
21: E estes são os destaques de hoje do Jornal do Senado, que começa agora.
22: Senado aprova protocolos de atendimento a doenças cardiovasculares no SUS.
21: Vagas ociosas em ônibus escolares rurais poderão atender professores e universitários.
22: Segurança pública pode ter prioridade na restituição do imposto de renda.
21: Boa noite.
22: Boa noite.
21: Doenças cardiovasculares são a principal causa de morte no Brasil, mas em muitos casos o desfecho pode ser diferente quando o atendimento é rápido e o tratamento começa nos primeiros minutos.
22: É justamente para agilizar esse socorro que o Senado aprovou um projeto que prevê protocolos específicos para o atendimento desses casos no SUS. Os detalhes com o repórter Douglas Castilho.
23: O maior gargalo combatido pela proposta é a falta de previsão específica para que as unidades de pronto atendimento, UPAs, utilizem terapias trombolíticas, que consistem basicamente na utilização de remédios capazes de dissolver coágulos sanguíneos. Esse tipo de procedimento médico desempenha papel crucial na resposta imediata a casos como o de infarto do miocárdio, sobretudo em localidades onde não seja possível realizar práticas mais complexas como cirurgias. A relatora substituta, a senadora Damares Alves, do Republicanos do Distrito Federal, falou da necessidade de aprovação da medida.
24: No infarto agudo do miocárdio, a rapidez no reconhecimento do quadro clínico e na instituição do tratamento adequado é fator decisivo para a sobrevida e o prognóstico do paciente.
23: Na prática, já existem normas do Ministério da Saúde que possibilitam a padronização do atendimento no SUS. Porém, os parlamentares optaram por dar força de lei ao protocolo. O projeto vai à sanção presidencial.
21: E seguiu para a sanção presidencial, o projeto que amplia as possibilidades de estoques de insumos pelo governo para alimentação animal. A proposta altera o programa de venda em balcão da Conab, que facilita o acesso de pequenos criadores ao milho em grão.
22: O texto inclui produtos como sorgo, caroço de algodão e farelos de soja e milho. A medida também permite à Conab comprar estoques em leilões públicos para dar mais segurança ao abastecimento em períodos de quebra de safra e instabilidade climática. O projeto vai à sanção presidencial. A relatora do projeto, senadora Tereza Leitão, do PT de Pernambuco, explicou a urgência da aprovação do texto.
25: É muito importante para o momento atual que nós vivemos com a ameaça dos impactos climáticos provocados pelo El Niño.
21: O Senado também aprovou a medida provisória que abriu crédito extraordinário para garantir o pagamento de ajuda de custo às famílias da zona da Mata Mineira que tiveram perdas materiais provocadas pelas fortes chuvas na região.
22: A medida provisória seguiu para promulgação. Repórter Alexandre Campos.
26: O Senado confirmou a medida provisória que abriu crédito extraordinário no valor de R$75 milhões ao orçamento do Ministério da Integração e do Desenvolvimento Regional. Esse valor garantiu o pagamento de apoio financeiro às famílias residentes na zona da Mata Mineira que tiveram prejuízos materiais e perderam bens por causa de fortes chuvas no início deste ano. O governo transferiu uma parcela única de R$ 7.300 a cerca de 10 mil famílias atingidas. No entanto, parte dos recursos liberados pela MP ainda não teve destinação. Se a medida provisória não fosse aprovada antes do fim do seu prazo de vigência, esse montante não poderia mais ser usado, como explicou o presidente do Senado, Davi Alcolumbre.
27: O governo federal ainda tem um saldo. E se nós perdermos esse saldo do crédito extraordinário, algumas propostas em relação a desastres naturais vão perder o objeto no Ministério, para que essas famílias que foram atingidas por esse desastre não percam esse apoio do governo federal.
26: Como não sofreu alterações durante sua análise no Congresso Nacional, a medida provisória segue para promulgação.
21: Professores e estudantes do ensino superior poderão utilizar vagas ociosas nos veículos do transporte escolar das áreas rurais.
22: Foi o que aprovou a Comissão de Educação. O projeto segue agora para análise do plenário. Repórter Rodrigo Rezende.
28: O projeto garante que as vagas ociosas no transporte escolar rural
0: possam ser utilizadas pelos professores e por universitários. O senador Camilo Santana, do PT do Ceará, que apresentou o relatório favorável ao projeto feito pela senadora Jussara Lima, do PSD do Piauí, ressaltou que a possibilidade de uso do transporte se dará apenas após o atendimento de todos os alunos da zona rural da educação básica. Camilo apresentou uma emenda que permite que os estudantes de institutos federais também possam usar do benefício.
1: Mas muitas vezes o transporte ele vai ocioso, com assentos ociosos, então esses assentos vão permitir que professores, que muitas vezes precisam se deslocar, que às vezes não tem um transporte próprio, não tem incentivo, eles vão poder utilizar. E a gente incluiu, que não estava previsto, também os alunos dos institutos federais, que também muitas vezes sofrem com essa questão do transporte, deslocamento da sua casa aos campos.
0: Para possibilitar a utilização dos assentos vagos, o projeto modifica uma lei de 2004 que criou o Programa Nacional de Apoio ao Transporte Escolar.
21: Segurança pública e agilidade no atendimento a pacientes com câncer serão as principais prioridades do senador Sargento Reginauro, do PSDB do Ceará. Ele assumiu temporariamente a cadeira do senador Eduardo Girão do Novo, também do Ceará, que se licenciou do mandato para disputar as eleições de 2026 como candidato a vice-presidente.
3: Ao tomar posse, Reginauro afirmou que vai trabalhar pela efetivação da chamada Lei dos 60 Dias, que estabelece prazo máximo para o início do tratamento de pacientes com câncer após o diagnóstico. O senador lamentou que, em muitos casos, a demora do atendimento pelo SUS pode agravar a doença e até contribuir para a morte dos pacientes.
21: Reginauro também destacou ter sido o primeiro bombeiro a ocupar uma cadeira no Senado. Segundo ele, sua trajetória política começou na luta classista, em defesa dos profissionais da segurança pública, que à época tinham pouco reconhecimento e valorização.
4: Nós éramos uma categoria para ilustrar bem. O bombeiro é praticamente como um extintor, mas você só lembra dele na hora do incêndio. Hoje se debate a valorização dos profissionais da segurança.
3: Já o senador Carlos Fávaro, do PSD de Mato Grosso, defendeu o projeto de sua autoria que proíbe as apostas online, as chamadas bets. O parlamentar relatou casos de famílias que enfrentam dívidas, conflitos e perda de renda associados a apostas.
21: Segundo Fávaro, o problema vai além da atuação de plataformas irregulares e está relacionado ao próprio modelo de negócio das bets. O senador avalia que a regulamentação não é suficiente para eliminar os riscos e defende o fim das autorizações existentes com um período de transição de até 5 anos.
5: Ouvi mães que não dormem mais porque os filhos apostam o salário inteiro, não tem como pagar o aluguel. Ouvi pais que descobriram que o cartão de crédito estava estourado porque o filho jovem entrou numa espiral de apostas que ele não consegue parar. Ouvi esposas que perderam o casamento porque o marido esconde dívidas de apostas.
3: Profissionais de segurança pública poderão ter prioridade no recebimento da restituição do imposto de renda.
21: O projeto foi aprovado pela Comissão de Assuntos Econômicos do Senado e, se não houver recurso para o plenário, segue para a Câmara dos Deputados. A reportagem é de Marcela Cunha.
6: Se virar lei, os profissionais de segurança pública terão preferência na restituição do imposto de renda, depois dos idosos e dos contribuintes, cuja principal fonte de renda é o magistério. A medida alcança os profissionais de segurança pública previstos na Constituição e no Sistema Único de Segurança Pública, além dos agentes do sistema socioeducativo. Autor da proposta, o senador Jaime Campos, do União de Mato Grosso, afirmou que a prioridade é uma forma de reconhecer o trabalho de categorias que enfrentam riscos diariamente.
7: São policiais, bombeiros, guardas municipais, agentes penais que deixam suas casas para enfrentar a criminalidade. Não estamos falando de privilégio. Estamos falando de reconhecimento.
6: A mudança não altera o valor das restituições, nem cria uma nova despesa para o governo, como explicou o presidente da Comissão de Assuntos Econômicos, o senador Renan Calheiros, do MDB de Alagoas.
8: Não tem repercussão fiscal, inverte apenas a ordem das prioridades e atende com essa prioridade os profissionais da segurança pública, que cuidam da proteção de vida das pessoas.
6: Se não houver recurso para análise pelo plenário do Senado, o texto segue para a Câmara dos Deputados.
3: O
22: edição de Paula Groba e trabalhos técnicos de Eliseu Caires, o Jornal do Senado fica por aqui. Acompanhe agora as notícias da Câmara dos Deputados. Boa noite.
21: Boa noite e até amanhã.
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9: Deputados criam um programa que promove a inclusão digital de idosos.
10: Câmara analisa a participação de sindicalistas em conselhos estatais.
9: Projeto reconhece o trabalho das mulheres no setor da pesca artesanal.
10: Parlamentares pedem votação do fim da escala 6x1 no Senado Federal.
9: Boa noite. Benedita da Silva, do PT do Rio de Janeiro, cobra do Senado a votação da proposta que reduz a jornada de trabalho e acaba com a escala 6x1. A congressista argumenta que a mudança amplia o tempo de descanso e de convivência familiar dos trabalhadores.
10: Benedita da Silva considera que a redução da jornada também pode favorecer a saúde e a produtividade dos cidadãos. Para ela, os avanços tecnológicos permitem rever o tempo de trabalho sem retirar direitos ou comprometer a atividade econômica.
9: Carlos Aratini, do PT de São Paulo, defende o fim da escala 6x1 e a redução da jornada de trabalho semanal para 40 horas, sem diminuição dos salários. O deputado pede que a presidência do Senado dê andamento à proposta aprovada pela Câmara.
10: Carlos Aratini argumenta que a medida vai permitir mais convivência entre os trabalhadores e suas famílias. Segundo o deputado, a redução da jornada também é viável diante dos ganhos de produtividade proporcionados pelas novas tecnologias.
2: Trabalho.
9: Projeto que permite a participação de sindicalistas em conselhos de estatais avança na Câmara. A repórter Maria Neves traz mais informações sobre a proposta.
11: A Comissão de Trabalho da Câmara aprovou o projeto do deputado Raimundo, PT do Rio de Janeiro, que autoriza a participação de dirigentes sindicais nos conselhos de administração de empresas públicas ou de economia mista. Atualmente, a legislação proíbe a presença de sindicalistas nesses conselhos. Para Raimon, essa vedação não se justifica e é inconstitucional. Na opinião do deputado, impedir que um cidadão ocupe o cargo de representante eleito dos empregados em um conselho de administração de empresa estatal por ser dirigente sindical se choca com a liberdade associativa prevista na Constituição. Relator do texto, o deputado Bongás, do PT do Rio Grande do Sul, acrescenta que ninguém melhor que o dirigente sindical para defender os interesses dos trabalhadores nos conselhos das empresas públicas.
12: Quando a categoria precisa indicar alguém, o dirigente sindical pode também ser indicado. E eu quero dizer, até como ex-dirigente sindical, responsável de estudar com mais profundidade, dedicação de tempo, conhecimento das legislações, que ele pode exercer melhor esta representação da categoria nos interesses da estatal.
11: Como forma de evitar um possível conflito de interesses, o projeto prevê situações em que o dirigente sindical não deve participar das decisões do Conselho de Administração. A proposta veda a participação nas deliberações sobre assuntos que envolvam relações sindicais, remuneração, benefícios e vantagens, inclusive em matérias de previdência complementar e assistenciais. O projeto que autoriza a participação de dirigentes sindicais nos conselhos de administração de empresas públicas ainda será analisado pelas comissões de administração e de Constituição e Justiça. Da Rádio Câmara de Brasília, Maria Neves.
10: Silvia Cristina, do PP de Rondônia, cobra a votação da proposta de emenda à Constituição que garante a transposição de servidores dos ex-territórios para os quadros da União. A deputada critica o fato de a proposta estar parada na Câmara há mais de 2 anos.
9: Por isso, Silvia Cristina pede o apoio dos colegas para reunir as 22 assinaturas necessárias à inclusão da PEC na pauta da Comissão de Constituição e Justiça. Para a deputada, a medida representa justiça e reconhecimento aos trabalhadores dos ex-territórios.
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14: Economia.
10: Luiz Lima, do Novo do Rio de Janeiro, avalia que o poder de compra do salário mínimo diminuiu nos últimos anos. O deputado compara os preços entre o governo anterior e a atual gestão federal, afirmando que a quantidade de sacos de cimento comprados com um salário mínimo caiu de 69 para 45.
15: Luiz Lima lamenta o que classifica como empobrecimento das famílias brasileiras, devido também à alta no preço dos alimentos. O parlamentar acrescenta que o salário mínimo do Brasil está entre os mais baixos da América do Sul.
10: Jandira Fegali, do PCdoB do Rio de Janeiro, ressalta a necessidade de um projeto nacional de desenvolvimento focado na soberania econômica, tecnológica e ambiental, em contraposição a propostas de privatização e alinhamento geopolítico externo.
15: Jandira Fegali argumenta que o país deve usar suas riquezas estratégicas para gerar empregos e fortalecer a indústria. Ela defende um Brasil competitivo e sofisticado, alinhado a parceiros comerciais importantes.
14: Agricultura.
10: Afonso Ram, do PP, cobra uma solução para o endividamento dos agricultores atingidos pelas secas e enchentes no Rio Grande do Sul. Ele critica a medida provisória que cria linhas de crédito para renegociar dívidas rurais e afirma que nenhum produtor conseguiu acessar o benefício.
15: Afonso Ram defende mudanças na medida para garantir o refinanciamento aos produtores que atendam aos critérios estabelecidos. O deputado observa que mais de 180 mil agricultores gaúchos dependem da renegociação para retomar a produção.
14: Meio ambiente.
10: Célia Chacriabá, do PSOL de Minas Gerais, alerta que julgamentos de ações previstos no STF podem enfraquecer o licenciamento ambiental e facilitar a exploração mineral em territórios indígenas e quilombolas. Ela chama a atenção para os riscos à saúde das comunidades e para a biodiversidade.
15: Célia Chacriabá também cobra a votação na Câmara do projeto que criminaliza a misoginia. Para a deputada, adiar a análise da proposta significa deixar as mulheres mais vulneráveis à violência.
14: Previdência.
10: O projeto que reconhece o trabalho das mulheres no setor de pesca artesanal já está pronto para sua última votação na Câmara. A repórter Silvia Munhato conta quais as medidas propostas.
16: A Comissão de Defesa dos Direitos da Mulher da Câmara aprovou o projeto que reconhece formalmente as mulheres que atuam em todas as etapas da cadeia produtiva da pesca artesanal, como trabalhadoras do setor. Na prática, o texto assegura a elas acesso a direitos sociais e previdenciários, como auxílio-doença, seguro-defeso e salário-maternidade. O projeto define como trabalhadoras da pesca as mulheres que exercem atividades de preparo de redes e embarcações, captura, cultivo e manejo de organismos aquáticos. Também estão incluídas as fases de beneficiamento, transporte, comercialização e até a gestão e produção de conhecimento ligadas à cultura pesqueira. A deputada Laura Carneiro, do PSD do Rio de Janeiro, autora do projeto, afirma que a proposta deixa de ver o trabalho dessas mulheres como um complemento do realizado por seus companheiros.
17: E, ao mesmo tempo, ela tem que estar disponibilizado a ela as linhas de crédito que são disponibilizadas aos pescadores artesanais e também, e muito importante, quando do defeso ela não recebe nada. Então imagina, ela é uma marisqueira, trabalha no marisco, mas ela não é considerada pescadora artesanal e ela não recebe nada.
16: A deputada Rogéria Santos, do Republicanos da Bahia, relatora do texto, diz que a cadeia produtiva da pesca depende diretamente do trabalho feminino, especialmente no beneficiamento do pescado, para agregar valor ao produto. A proposta, que reconhece o trabalho das mulheres na cadeia produtiva da pesca, ainda será analisada pela Comissão de Constituição e Justiça. Da Rádio Câmara de Brasília, Silvia Minhato.
15: Giovânia de Sá, do Republicanos de Santa Catarina, defende a revisão da
18: as regras de aposentadoria especial para trabalhadores expostos a agentes nocivos. A proposta reduz exigências de idade criadas pela reforma da Previdência e prevê benefício de 100% da média das contribuições.
10: Relatora da matéria, Geovânia de Sá, pede urgência para votação no plenário. A deputada avalia que as regras da reforma da Previdência prejudicaram categorias submetidas a atividades insalubres, como mineiros, metalúrgicos e trabalhadores expostos a agentes químicos, físicos ou biológicos.
19: Desenvolvimento Regional.
20: Padre João, do PT de Minas Gerais, reclama do fechamento de agências do Banco Itaú em pequenos municípios da Zona da Mata. Ele defende que a instituição financeira, sindicatos, Ministério do Trabalho e órgãos de defesa do consumidor promovam debates sobre os impactos da medida.
10: Para exemplificar a insensibilidade do fechamento, Padre João cita Urucânia, cidade onde a maioria dos 4.500 clientes do banco tem dificuldades para usar serviços digitais. Ele destaca que servidores estaduais vão ter que buscar atendimento presencial em outros municípios.
19: Educação.
20: Na avaliação do IDEB, Índice de Desenvolvimento da Educação Básica, o município de Parnarama, no Maranhão, alcançou o primeiro lugar do estado na categoria Anos Finais da Rede Pública Municipal. Para Rubens Pereira Júnior, do PT, o resultado é fruto do esforço conjunto da Secretaria Municipal de Educação, do Corpo Docente e das famílias.
10: Segundo Rubens Pereira Júnior, a conquista reflete a convicção de que o desenvolvimento social e a construção de um futuro melhor só ocorrem quando a educação é entendida como pilar de transformação. Ele reforça o compromisso de apoiar o avanço dos indicadores da região.
19: Justiça.
20: Jorge Sola, do PT da Bahia, cobra investigações e a responsabilização de políticos da oposição sobre denúncias de um desvio bilionário de recursos do INSS e de contratos irregulares envolvendo o Banco Master e a gestora Reag Investimentos.
10: Para Jorge Sola, decisões de ministros do STF indicados na gestão anterior e a condução da CPI do INSS são exemplos de proteção a alguns investigados. Por outro lado, o parlamentar destaca a recuperação de mais de 2 bilhões de reais para os aposentados, promovida pelo atual governo.
20: Júnior Amaral, do PL de Minas Gerais, cita o escândalo envolvendo fraudes no INSS para reiterar críticas ao governo federal. O deputado questiona supostas relações entre pessoas ligadas à atual gestão e integrantes apontados como envolvidos no esquema.
10: Júnior Amaral também acusa parlamentares governistas de tentarem distorcer os fatos, afirmando que o eleitorado deve dar uma resposta nas urnas. O parlamentar afirma que é preciso responsabilizar os envolvidos nas fraudes e combater a corrupção no país.
19: Segurança Pública.
20: Luiz Couto, do PT da Paraíba, defende a aprovação do projeto que criminaliza a misoginia. Na visão do deputado, manifestações de ódio e discriminação contra as mulheres não podem ser confundidas com opinião ou liberdade de expressão.
10: Luiz Couto lembra que o projeto já foi aprovado pelo Senado e teve o regime de urgência aprovado na Câmara. O parlamentar acredita que a votação da proposta é um passo importante para reforçar a proteção às mulheres.
20: Para Fernanda Pessoa, do PSD do Ceará, a Lei Maria da Penha representa uma das principais conquistas brasileiras no enfrentamento à violência contra a mulher. Mas a deputada cobra mais avanços no que diz respeito à prevenção, proteção e punição a agressores e autores de feminicídios.
10: Fernanda Pessoa ressalta a trajetória de Maria da Penha, que transformou sua dor em luta em defesa das brasileiras. Ela também defende urgência na aprovação da lei que tipifica a misoginia, sustentando que o ódio e o desprezo contra as mulheres precisam ser enfrentados pelo Estado e pela sociedade.
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0: Tadeu Venere, do PT do Paraná, critica a tentativa de registro de candidaturas de agentes políticos declarados inelegíveis pela Justiça Eleitoral. O deputado cita ainda a ausência de candidatos em debates para cargos majoritários.
10: De acordo com Tadeu Venere, a Operação Lava Jato teria causado prejuízos ao Paraná e ao Brasil, com impacto sobre o mercado de trabalho. Para ele, envolvidos na ação buscam novos cargos públicos, apesar das restrições impostas pela Justiça.
0: João Carlos, do Republicanos, do Amazonas, anuncia seu retorno à Câmara de Vereadores de Manaus depois de ter atuado por 4 meses como deputado federal. Em sua avaliação, o conhecimento acumulado em Brasília servirá para conectar melhor as demandas locais ao debate nacional.
10: João Carlos observa que a atuação federal serviu para reafirmar a importância do Estado e da região amazônica para o restante do país, não apenas como paisagem distante. Ele ressalta ainda a relevância da atuação de vereadores no cotidiano das famílias e nas comunidades locais.
19: Ciência e tecnologia.
0: A Câmara aprovou a criação de um programa para promover a inclusão digital de idosos. A repórter Paula Bittar acompanhou a votação.
1: A Comissão de Constituição e Justiça da Câmara aprovou um projeto que cria o 60 Digital, o Programa Nacional de Oficinas Digitais para a Terceira Idade. O objetivo é promover a inclusão digital por meio de capacitação tecnológica gratuita. A proposta prevê parcerias com escolas, universidades, centros de convivência e outras instituições para as oficinas, que deverão abordar temas como usos de smartphones e aplicativos de comunicação, acesso a serviços bancários e públicos digitais, navegação segura na internet e prevenção a golpes digitais e uso das redes sociais de forma segura e produtiva. O relator na CCJ, deputado Júlio César Ribeiro, do Republicanos do Distrito Federal, ressaltou a importância da inclusão dessa faixa etária.
4: A tecnologia faz parte da nossa vida e precisa estar ao alcance de todos, inclusive da população idosa. A proposta, ela é simples, é ajudar os idosos a terem mais autonomia e segurança para o celular, acessar serviços, se comunicar e utilizar as ferramentas digitais no seu dia a dia. É inclusão, independência e mais qualidade de vida para quem tanto já contribuiu com o nosso país.
1: O projeto que cria o Programa Nacional de Oficinas Digitais para a Terceira Idade já pode seguir ao Senado. Da Rádio Câmara, de Brasília, Paula Bittar.
10: Merlong Solano, do PT do Piauí, pede que o Congresso regulamente as plataformas digitais para combater crimes praticados na internet. Para o deputado, as redes são usadas para disseminar discursos de ódio, desinformação, golpes financeiros e conteúdos prejudiciais às crianças.
0: Merlong Solano defende a suspensão da Discord no Brasil por considerar que a plataforma não oferece proteção adequada ao público infantil. O parlamentar também pede a votação de projetos que regulamentam as Big Techs e combatem a disseminação de notícias falsas.
19: Comissões.
10: Glauber Braga, do PSOL do Rio de Janeiro, critica a abertura de processo contra a deputada Érica Hilton, do PSOL de São Paulo, no Conselho de Ética. O parlamentar acusa o órgão da Câmara de agir de forma seletiva.
5: O Conselho sem ética tem que acabar. Tá virando praxe. Atacam, agridem e aí depois, quando a pessoa se defende, tocam o Conselho de Ética para cima para tentar calar vozes divergentes. Eu quero saber quando que o Conselho sem ética vai avaliar algum caso de parlamentares envolvidos com orçamento secreto. Quando é que isso vai acontecer?
20: Glauber Braga também critica as chamadas emendas PIX, que permitem a transferência direta de recursos indicados por parlamentares para estados e municípios. Ele defende mais transparência na destinação do dinheiro público e afirma que a concentração de recursos pelo Congresso prejudica investimentos essenciais para o país.
10: Termina agora o Jornal Câmara dos Deputados, produzido pela Rádio Câmara, com trabalhos técnicos de Everson Urani e apresentação de José Carlos Andrade e Luciana Vieira. Uma boa noite para você.
20: Ótima noite. A Voz do Brasil volta amanhã. 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Boa noite.

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1: Sou eu e pode me chamar de seu amigo. Estou surfando nas ondas da Clube, já chegando ao final do programa musical Esporte Clube. Meu amigo, o locutor da moda, o homem da Agrovila, o meu amigo Carlos Gaia, já está no estúdio, só aguardando aí a gente terminar para que ele possa começar o programa A Turma do Bate-Papo com toda a sua equipe. Olha, mas antes de terminar, deixa eu dizer que ele possa começar o programa A Turma do Bate-Papo com toda a sua equipe.

0, Tigre e o Montevideo City Talk também 0-0. Santa Fé e River Plate vão jogar mais tarde. Dito isto, estou concluindo o Musical Esporte Clube desta quarta-feira. Muito obrigado, meu Deus, por mais uma etapa de trabalho. Muito obrigado a você, amigo ouvinte clube, que está com a gente. Vai ficar para acompanhar a turma do bate-papo com o Carlos Gai e toda a sua galera. Muito bem. Muito obrigado, Roberto Menezes, no áudio. Tenham todos uma boa noite.

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0: Para você ligado na Clube, seja bem-vindo à turma do bate-papo. Programa da Rádio Clube do Pará, do Timão Bola de Ouro. Comando e liderança dele. A coordenação do Timão é do Giuseppe Tomaso. A produção é do Saulo Zaire e a apresentação é nossa. A turma do bate-papo aqui no microfone da Clube até 10 da noite. Excepcionalmente hoje, em virtude do jogo do Paysandu na Série C do Campeonato Brasileiro. Paysandu que jogou na segunda-feira no estádio da Curuzu e venceu o Confiança de Sergipe por 2-1. E por este motivo estamos aqui com a turma do bate-papo. A turma do bate-papo que tem no áudio Roberto Mixi, grande Roberto Mixi. Aquele abraço para você, Roberto.
1: Um abraço a você também.
0: Tá legal, grande Roberto Mixi, comandando o áudio da Rádio Clube do Pará. Com Marquinho Belém, já participando conosco, Dinho Menezes, Paulo Cacheado, Francisco Urbano e ele, Jerônimo Bezerra, no Banco de Informações da Rádio Clube do Pará. E também, hoje, com a presença do amigo Paulo Granato. Inclusive já está conosco aqui, vai participar, vai debater conosco os assuntos do programa, falar a respeito de Paysandu, Clube do Remo e os outros assuntos aqui no programa A Turma do Bate-Papo. 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No YouTube, no Facebook, na internet, nos aplicativos, você ligado conosco no programa de hoje. 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Marquinho Belém, boa noite, seja bem-vindo, tudo beleza aí, Marquinho? Não está aí o Marquinho? Então deixa eu ouvir logo boa noite aqui do Paulo Gralato, gente, da melhor qualidade, já batemos um papo aqui fora do ar, e hoje o nosso convidado especial participando aqui do programa Turma do Bate-Papo, falando conosco no microfone da Clube. Paulo, um abraço, boa noite, seja bem-vindo, tudo bem?
2: Obrigado, Gaia, boa noite a todos os ouvintes. Esses ouvintes de garbo e elegância, como eu digo lá no canal, né, Nós Queiroz. Um prazer, uma alegria estar aqui contigo batendo esse papo.
0: Tá legal, grande Paulo Gralato. Paulo, como é que você analisa os times do Pará jogando no fim de semana no Campeonato Brasileiro? Eu vou perguntar para você o seguinte, o que é que faltou para o Remo ganhar no sábado? Começou ganhando de 1-0, deixou o Galo empatar, virar, para sorte o Remo empatou no fim do jogo. E o que é que faltou para o Remo fazer o dever de casa no Mangueirão? Na Curuzu, o Paysandu quase se complica. Fez 1-0, levou 1-0, empatou, para sorte virou a parada e conseguiu 3 pontos. Mas parece que tem hora que dá um branco dos times do Pará, parece que o negócio complica. O que que acontece, Paulo, na tua opinião, meu amigo?
2: Cara, são duas situações, né? O Paysandu está vivendo um momento decisivo dessa fase. Acho que o Paysandu ficará no G8, mas como é que tu vai dizer para um torcedor bicolor que não foi heróico? Foi, mas era necessário ser tão heróico?
0: Pois é.
2: Essa virada ser assim, nos últimos 5 minutos. E o clube do Remo parece que é insuficiente para algumas coisas, cara. É, assim, até que o Léo Condé, que todo mundo fala que é retranqueiro e que mexe tarde, mexeu logo no intervalo e não foi retranqueiro, né?
0: Uhum.
2: Mas assim, o Remo fez um primeiro tempo muito ruim, porque ele nem retranqueiro foi, porque deixou o Galo chegar várias vezes, os gols se repetiram, né?
0: É.
2: Se tu prestar atenção, são 2 gols iguais, só que um por cima
0: e outro por baixo.
2: Outro,
0: né?
2: Feito pelo Bernard, alegria nas pernas.
0: Verdade.
2: E eu acho que o Paysandu sofre da, sei lá, nem sei o que te dizer, cara. O Paysandu precisa, se tem alguma coisa boa pro torcedor bicolor, é não desiste nunca. O Paysandu virou dos 40 aos 45 do segundo tempo. A pergunta que eu faço para ti e para os teus ouvintes, Gaia, é suficiente para o quadrangular? Porque eu até acho que o Paysandu volta já classificado, entendeu? Mas deu uma queda, né? Agora eu te pergunto, técnica? Porque tempo para treinar teve, fisicamente parece que está ok, recuperou e outra. A gente vai falar, imagino, depois dos contratados, o Radisley não poder jogar me pegou um pouco.
0: Chegou para ser um dos reforços do Papão, concordo com você. Marquinho, boa noite, um abraço, já ouviu o Paulo aqui. Eu quero te ouvir também em relação à dupla Repá, que quase se complica no fim de semana. Dos males o menor, o Leão empatou e o Papão ganhou. Boa noite, Marquinho.
3: Boa noite, Gaia. Me ouvindo aí?
0: Beleza, lindo e maravilhoso.
3: Maravilha, um abraço para você, para nossa equipe, né, para esse cara muito especial aí que é o Gralato, um cara amigo, parceiro.
0: Um abraço,
3: muita resenha aí nos bastidores. E eu fico feliz de ter ele por aqui pela turma do bate-papo. E para os nossos amigos eu vi já ligado aqui também, naquela segunda na quarta, né, Gaia?
4: Positivo.
3: Tomando bate-papo, né?
4: Uhum.
3: Bem, Gaia, assim, uma das coisas que eu já venho me manifestando há muito tempo, e eu pensei sobre o Remo, tá? Começando pelo Remo, e sobre o tempo que o Remo ficou para trabalhar nessa parada da Copa do Mundo, era aquela questão, Gaia, de principalmente em casa, gostar de ficar com a bola, sabe? Propor um pouco mais o jogo. Principalmente você pegando adversários que tá com uma certa dificuldade nesse Campeonato Brasileiro. E o Atlético uma dessas equipes, tá entendendo? E que veio até desfalcada também jogar em Belém contra o Remo. E aí o Remo faz um gol muito cedo, né? Com 2 minutos. E parece ali, Gaia, que o jogo acabou. O jogo terminou. E aí o Remo estaciona 2 ônibus ali atrás e fica naquele jogo que eu particularmente não gosto, né? Que é aquele jogo de jogar no erro do adversário, de ser aquele time reativo, né, de fazer lançamento naquela transição. Só que para isso acontecer, você tem que tá muito bem conectado nessa transição, nesse lançamento. O adversário ele tem que estar muito exposto, e que não é o caso, entendeu? O Remo ele dá muito terreno para o adversário. E aí, Gaia, aquilo que eu sempre falo, tá? E a Copa do Mundo ela mostrou isso. Quem fica com a bola, além de estar se defendendo, de estar tendo uma posse preventiva, está a qualquer momento em situação de criar uma jogada, uma situação de gol. E é o que acontece. Então você vai dar bola para uma equipe que ela é muito bem treinada, apesar da dificuldade, muito bem posicionada, que tem movimentos coordenados, coisa que o Remo não tem na parte ofensiva, no último terço. Entendeu? Se você falhar no balanço, se você falha. Eu estava assistindo esse jogo com o Flamengo. Aí o Flamengo virou para mim e disse assim: Marquinho, esse jogo aí o Atlético, se ficar, vai jogar e não vai entrar. Eu digo: olha, não sei não, Flamengo. Porque o Remo ele dá a bola para o Atlético Mineiro e eu falei para ele o que eu tô falando aqui. E o Remo ele tem que ser muito cirúrgico nos balanços. Se o Remo, sabe, demorar nesse balanço, demorar a encaixar uma marcação, os caras vão encontrar a brecha. E foi o que aconteceu. Como o Gralato colocou aí, 2 gols do mesmo jeito, um por alto, outro por baixo. Né, em cima de um lateral que está desgastado, né, se o Remo já tivesse contratado um lateral de ofício, eu tenho certeza que o Mike em alguns jogos não jogaria, né, por preservar, para justamente não acontecer o que aconteceu com ele, né, porque isso aí é sequência de jogos, muita intensidade, né, muito desgaste, ele já estava já no esforço, ele já estava ali, ele já estava no limite, o Mike. E aquilo, Gaia. A marcação, hoje em dia, assim como a zaga ela tem que construir, o ataque ele tem que. Então a marcação ela já começa lá na frente. E eu vejo que o Remo também é uma equipe que ela deixa muito o adversário trabalhar essa bola. A gente não vê você agredindo o portador. O Remo não agride o portador da bola. Pode reparar que nas 2 jogadas, o jogador ali está ali, olha. Livre, conduzindo. E aí ele só espera o quê? A movimentação. E aí vem o passe e quebra a linha. Enfim. E aí o Remo, depois que aí que sai atrás, que fica atrás, que começa a querer sair um pouco mais pro jogo, mas ele tiver dificuldade. E outra, não sei se o Gralato concorda, Gaia, e você também. Eu vejo que o Remo se sente desconfortável com a bola. E o que é se sentir desconfortável com a bola, Gaia? É aquilo. É você não saber o que você faz com a bola ali no último terço.
2: Exatamente.
3: Tá entendendo? Agora, detalhe, tem um jogador, o Remo tem 2 jogadores, e eu vou até citar os 3, o Manga, o próprio Manga, o Jajá e principalmente o Talhari. São jogadores que até se movimentam, mas falta o quê? Né? Falta o quê? O arco. O jogador quebra a linha. E esse jogador, ele não vive um bom momento, estava no banco. Mesmo assim, eu viria com ele no intervalo, tá? E aí, quando ele entra, que é o Vitor Bueno, ele dá o único jogador que deu um passe vertical o jogo todo, quebra a linha, foi o Vitor Bueno. Então, a bola passa pelos jogadores ali no meio de campo, é só aquele toque para o lado, aquele toque para trás. Sabe, você não tem aquele passe vertical, você não tem aquele passe diagonal, entendeu? Os atacantes fazendo a movimentação, quer dizer, a movimentação, ela existe, ela acontece. E o Talhari, ele é muito isso. Aí eu quero chamar a atenção do Talhari, que para mim, dos 3, é o jogador mais inteligente na questão de movimentação.
4: Uhum.
3: Agora, você joga com um jogador, Gaia, que aí você quer explorar explosão, velocidade, brigar por alto e tudo com zagueiros enormes. Um em cima dele, outro na sobra, não é muita jogada do Talhari. O Talhari é isso. É de esperar esse jogo mais associativo, esse jogo entre linha de movimentações, para você encaixar o passe. E isso pouco acontece. Então, Gaia, para mim, é muito pouco para um time que quer permanecer numa Série A todo esse tempo que o Remo teve. E aí o Condé, Gralato, Ele fala muito daquilo, dos números que aconteceu antes da paralisação, da entendendo, somando com agora. Não, o que importa é do tempo que o Remo voltou da paralisação da Copa do Mundo para cá, né? E a gente sabe que é muito negativo, é muito pouco que o Remo apresentou. Ele troca jogador, né? Ele tira jogador, bota outro jogador, e o time, galera, ele joga da mesma forma. O Remo não muda a forma de jogar, né? Já está no automatismo ali dos jogadores ali recuar, né? Um time que antes de criar, de propor, aprendeu primeiro a recuar. Então, eu acho que, sabe, tem que mudar um pouco mais, principalmente jogando, tem que ter mais coragem, tem que ter mais personalidade, porque são jogadores, se você pegar individualmente, guys, são jogadores bons tecnicamente ali. Uhum. Mas isso aí é o quê? Treinamento. Isso aí é treinamento, é você mudar a forma das valências, a forma dos estímulos dos jogadores ofensivamente. E a gente não vê isso do lado do Remo. Do Paysandu, Gaia, que nem vocês estavam comentando aí, né? Acho que o Paysandu tem aquilo que acho que falta no Remo. O Paysandu, ele não desiste do jogo. Ele não larga do jogo. Ele não muda a forma dele jogar, o modelo dele jogar. Mesmo que as coisas não aconteçam, mas a gente vê o time ali tentando. A gente vê o time ali batalhando, lutando. Claro que são divisões diferentes. Série C é mais físico, é mais jogo, né, ali de muita intensidade, né, de muita briga, mas a gente vê o Paysandu ali tentando, não abandonando, não largando. E assim, para mim, ainda o Paysandu, comparado ao Remo, é um time muito forte emocionalmente. A gente já vê o Remo já, sabe, a gente vê o Remo caindo. O Remo faz um gol, deixa de fazer o adversário sentir o gol que fez? Não. Ele recupera a equipe dentro da partida. E o Atlético Mineiro não. Ele fez aquilo como o Atlético Paranaense também ganhando aqui em Belém fez. É isso, você tem que, sabe, aproveitar o momento ali de desestabilidade do adversário e você, sabe, não baixar as linhas, sabe, você continuar ali. O Remo, quando ele faz, Gaia, a marcação alta, que saiu o gol do Remo, foi a marcação alta. O Atlético não conseguiu sair, veio o chutão do goleiro, o Marlon ganha na cabeça e aí o Jajá já faz o domínio projetado e faz o gol, tirando ali por dentro, onde você consegue ter um pouco mais de ângulo. Jajá e a Lef Manga pega muita bola pelos lados, e aí às vezes você está um pouco sem ângulo. Mas o Tagliari mostrou que mesmo sem ângulo, é daquele jeito que tem que fazer, mas a bola tem que chegar. E o Paysandu é isso. O Paysandu tem suas dificuldades, concordo com o Gralato. Acho que a gente esperava um pouco mais depois desse tempo. Todo mundo lembra aqui que o Paysandu, quando jogava duas vezes na semana, apresentava um futebol muito melhor, e depois que teve um espaço de tempo para trabalhar, para, né, se fortalecer, para se recuperar, cria uma certa dificuldade, mas a gente não pode tirar o mérito do adversário também. São equipes que vêm aqui dando a vida, né, e era um jogo muito importante também para o Confiança. Porém, né, o time conseguiu vencer através de um zagueiro que vinha buscando esse gol. Né, me lembro que contra o Guarani, Gaia, ele dá o cabeceio, o goleiro faz o rebote e o Bruno Bispo acaba fazendo esse gol da vitória contra o Guarani, né, que nesse campeonato brasileiro aí foram três jogos que o Paysandu conseguiu virar, né, nessa competição. E é isso, o Paysandu é aquele time que não desiste, que mesmo com toda a dificuldade, mas está ali amassando, está ali jogando dentro do campo do adversário e por isso é premiado no final, como a gente falou aqui. O torcedor não quer isso, a gente não quer isso, a gente quer a facilidade, né? A gente imaginou que era jogo para dois, três, né? Mas é aquilo, o futebol é apaixonante por isso, uhum. Porque não tem lógica, era o Lanterna, dois gols só, fora de casa, não venceu e tudo, mas você viu a dificuldade que o Confiança ele colocou para a equipe do Paysandu, mas que não desistiu. Então parabéns ao lado mental e emocional dessa equipe, que mesmo às vezes ali pressionado pela torcida, a torcida também percebe que o time é guerreiro dentro de campo, que o time, apesar da dificuldade, está buscando o gol, está buscando a virada, e aí a torcida vai junto com os jogadores. Foi o que aconteceu, quando a torcida foi junto com os jogadores, eles conseguiram absorver isso aí na reta final do jogo e conseguiram o empate e a virada, Gai.
4: Fala, Paulo.
2: Não, são algumas coisas que tu falaste, o Marquinhos falou, assim, o Remo estacionou o ônibus, mal, né? Estacionou mal, no primeiro tempo, principalmente, porque o Galo chegava, então não adiantava. Eu tava vendo o jogo, aí o pessoal, pô, já recuou de novo. Aí na transmissão falaram assim, não, o Condé tá desesperado pedindo pro time sair. Ou seja, tem um problema ali. Porque se tu tá falando pros teus jogadores, mas será que eles sabem fazer, como o Marquinho falou? E a outra coisa que é a parte da mentalidade, eu, Paulo, canal Enos Queiroz, eu tenho um incômodo muito grande com as coletivas do Condé pós-jogo.
3: É muito contraditório, né, Paulo?
2: É, todo mundo tem mais dinheiro, todo mundo tem mais investimento. É, e aí? Vai ficar nisso? E não sei se isso não vai se enraizando. Marquinhos jogou bola, sabe? Se isso não vai se enraizando, empatou com o Galo. Ah, cara, tem um jogo contra o Vasco, acho que já era o Condé, que o Remo empata contra o Vasco, tem 15 minutos, sabe, a torcida a favor e parece que... E outra coisa, se fosse por investimento... Se fosse por investimento, o Santos não estaria onde está, o Inter não estaria onde está. Então, tem que parar com isso. Assim, é óbvio que há uma diferença, mas há, o Remo quis e conseguiu estar na Série A, entendeu? E o Paysandu, e assim, eu acho que tem uma diferença, o Paysandu é o Paysandu, não sei, é o time a ser batido. O Remo não, tem prós e contras dos dois lados. Entendeu? Então o Remo, por exemplo, se o Remo faz o gol e se fecha, não passa nada e pá, mas que velocidade que tu vai usar?
0: É.
2: Entendeu?
0: É isso, vamos dar uma faturada, são 20 horas 32 minutos em Belém, a hora certa é RBA TV, canal 13. 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Intervalo, daqui a pouco tem mais. Até já.
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0: Legal, de volta Roberto Mixi, aqui no áudio da Rádio Clube. Estamos de volta na Poderosa com a Turma do Bate-Papo. Estou olhando aqui na Libertadores, já vou ouvir a opinião do Marquinhos e também do Paulo. E o Palmeiras está empatando por 0-0 diante do Cerro Porteño do Paraguai. O Andrés Pereira já foi expulso, ainda há pouco. 78 minutos de bola rolando, 0-0. Libertadores da América lá em São Paulo. O Palmeiras com 10 jogadores no gramado do Allianz Parque.
2: No Bank Park agora.
0: É, então pronto. A Sul-Americana, Bragantino vai perdendo em casa por 1-0. Bragantino 0, Atlético do Paraná não, Atlético Mineiro. Atlético Mineiro. Bragantino 0, Atlético Mineiro 1. Gol do Coelho. Deixa eu olhar mais aqui. Lembrando que daqui a pouquinho a gente, 1h30, tem Cruzeiro e Flamengo, jogo no Mineirão. 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Grande abraço a todos vocês aí. 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Bom, vamos falar do Remo. Daqui a pouco a gente fala do Paysandu Esporte Clube. O Leão, começa com você logo, Paulo, que tem um Internacional na próxima segunda. De hoje é uma semana, lembrando que a Turma do Bate-Papo na próxima semana, ela também não será na segunda-feira, deve ser na quarta-feira, porque o Remo joga lá no Beira-Rio contra o Inter, que empatou na rodada passada contra o Palmeiras, jogando lá em São Paulo. Que jogo é esse para você, na tua opinião, Bruno? O Bruno já, Paulo, o que a gente pode esperar desse confronto lá em Porto Alegre na segunda-feira, meu amigo?
2: Só para dizer que o Palmeiras fez um gol mesmo com um a menos.
0: Você tá ligado aí, né?
2: Cara, assim, são dois times que estão disputando o mesmo lugar na tabela, né? Os dois, se eu não me engano, estão com 22 pontos, ou seja, um confronto direto, que o pessoal adora fazer. E tem o outro confronto, ou seja, são dois confrontos que vão impactar diretamente naquela zona do campeonato, porque vai ter Vasco e Santos, se eu não me engano. Então, assim, o Remo não deveria poder pensar em perder. Por isso que era tão importante a vitória contra o Galo, porque iria fazer esse jogo à frente do rival, né? Com dois pontos, se eu não me engano, à frente do rival. E você poderia ter um outro estilo de jogo, quiçá um estilo de jogo que o Condé goste mais. O Condé até gosta de pregar essas surpresinhas fora de casa. Já fez isso com o Remo, tinha feito. O Remo precisa, eu vi muita gente falando sobre competir, que o Remo compete. Ok, mas parece que não é suficiente. E os novos contratados, tanto o Marlon quanto a novela Galeano, que chegou ao fim, ambos têm que ir para o jogo, na minha opinião. Não tem mais tempo. E no caso do Mike machucado, né, como o Marquinho falou, que foi extenuado, vamos ver como é que o Marlon vem, estava jogando pelo Cuiabá, e o Galeano lá na frente dá opções, as três posições da opção, né? O Galeano dá opção. Então, assim, é um jogo fundamental. O Inter vem melhorando, tem um empate contra o líder em Palmeiras, como eu brinco. Então, assim, vai ser um jogo muito difícil, mas pode ser que seja um jogo, sei lá, mais propício ao jeito Condé de pensar o jogo, que nem é o jeito que eu gosto mais. Mas, enfim, o problema é que, na minha cabeça, eu já estou ouvindo o Condé falando, mas foi fora de cá, mas tem mais investimento, ó vida, ó céus, ó azar. Mas é possível. E é um jogo importante. O Remo não pode, não deveria perder. Pontuar. Lembra, são dois, né, Gaia? São duas saídas. É Inter e Fluminense.
0: Positivo. Então, Inter na próxima segunda e o Fluminense no outro sábado.
2: Então, assim, nisso, inclusive, a dupla se relaciona, né? Porque também o Paysandu faz duas fora.
0: Positivo.
2: Então, assim, é um jogo fundamental para as pretensões do clube do Remo. Quanto antes o que se quer, que é sair da zona do rebaixamento, acontecer, melhor para o clube do Remo, né? Se ganhar do Inter, já deixa um para trás.
0: O Inter hoje, ele está na porta da zona, Ele é o 16º colocado. E o Remo está ali na 19ª.
2: Mas com 22,
0: positivo, certo?
2: Ou seja, se o Remo vence, ia estar com 24, 2 pontos à frente. Olha quanto falta faz.
0: Exatamente. E vencendo o Internacional, é difícil pra caramba, mas não é impossível, o Remo dá uma subida bacana na tabela de classificação. E esse Internacional, Marquinhos Belém, na próxima segunda-feira, no Caminho Remista, lá em Porto Alegre, o Colorado Gaúcho, que vem de um empate jogando em São Paulo. Marquinhos?
3: Pois é, Gaia, mas um jogo muito difícil, né? A gente vai encontrar uma equipe, até pela tradição do futebol gaúcho, né? Uma equipe muito intensa, uma equipe muito forte fisicamente, que vai fazer de tudo para, né, tirar essa vantagem do fator campo e torcida e do momento na tabela. E querendo ou não, olhando para o momento do adversário, né? Porque o adversário vem de um empate dentro de casa, diante da equipe do Atlético Mineiro. Porém, né, como já foi colocado pelo Gralato, isso aí não é novidade para ninguém, para aquilo que é um modelo de jogo para o Condé, aí sim, entendeu? Eu acho que você, é aquilo que eu digo, você tem que ter variações, né? Dentro de casa, eu acho que você tem que propor um pouco mais o jogo, tem que gostar um pouco mais da bola, tá entendendo? Enfim, tem que envolver um pouco mais o adversário, porque você tá jogando diante da sua torcida, cara. Você tem que, sabe, olhar um pouco mais para a arquibancada, né? E ver que o torcedor tá ali te empurrando e tudo. E quanto o Internacional é isso, ele vai querer, né, propor o jogo, vai querer tomar conta do jogo, e aí vai sobrar o espaço, né, para justamente o Remo usar as transições aí. Agora é aquilo, é encaixar as transições, né, é encaixar os contra-ataques. O problema é que o Remo é aquilo que eu digo, às vezes o Remo ele dá muito volume para o adversário, porque mesmo ele conseguindo roubar a bola no erro do adversário, ou, né, conseguir roubar com essa bola, não consegue às vezes.
2: Né, ele não sabe o que fazer com ela, né, Marquinho?
3: Exatamente, não, e aquilo, porque Gralato, essas equipes também, elas estão bem postadas defensivamente.
2: Sim, lógico.
3: Né, todo mundo estuda todo mundo. Então todo mundo ali já sabe que o Jajá é a válvula de escape, né, dificilmente vai ficar no mano a mano ali, né, vai ter que ter sempre uma cobertura, vai ter que dobrar a marcação. Então, sabe, é tudo estratégia, tudo muito estudado. Mas é claro que as oportunidades sempre elas vão aparecer. Agora é o Remo caprichar nessa transição, nesse passe, sabe, na tomada de decisão, né? Então é torcer para isso, né? Que o Remo seja um time muito forte defensivamente ali, porque vai ser uma equipe que, se o Remo dentro de casa, olha só, já dá a bola para o adversário, imagina jogando fora de casa. Então não vejo, sabe, mudança nesse sentido, eu não vejo, entendeu? Então vai ser dessa forma, e é torcer para que esses contra-ataques aí do Remo possa dar certo, uma bola parada possa dar certo, o Remo possa voltar também usar a bola parada, que é um fator muito importante, né, mas enfraquecer um pouco com a saída do Tchamba, né, que é um jogador também muito referência, né, principalmente também nessa bola defensiva. Mas é isso, Gaia, o cenário vai ser esse, o Internacional com a bola, tá entendendo, jogando dentro do campo, e o Remo tentando sair no contra-ataque, sendo esse time reativo, e aí torcer para que dê certo, né, essa transição, o passe, né, e a finalização. Porque, com certeza, as oportunidades elas acabam aparecendo com uma equipe que, querendo ou não, né, é jogo de 6 pontos, que vai querer, de qualquer maneira, né, sair vitoriosa. E para isso, às vezes, você vai ter que arriscar, não tem como. E aí, nesse do risco, é ter a visão, é ter a leitura, né, desse posicionamento da equipe do Internacional, para você conseguir aí os espaços que vai ser dado.
0: Fala, Paulo.
2: A surpresa pode ser, porque o Inter, se o Remo não conhece, o Inter conhece menos ainda como vai encaixar o Galeano, né? Que é um cara que veio contratado para ser mais uma opção com mais velocidade, né? Então pode ter isso. E inclusive o Marlon, lateral esquerdo, pode fazer com que o Remo inverta, já que pode ou não ter o Marcelinho pela direita, inverta um pouco esse eixo de ataque. Não dependa na esquerda só do Jajá. Pode ser, pode ser. O problema é que o meio do campo do Remo deixa um latifúndio até marcando baixo. Enfim, tu ia me perguntar alguma coisa.
0: A dupla Galeano e Marlon chega para ser titular?
2: Cara, deveria chegar para jogar. Assim, eu acho que o Marlon vai jogar porque o Mike tá com problema muscular, não é isso? Vocês, e o Galeano veio depois de uma novela. Só, gente, é o Galeano, não é o Ronaldo Fenômeno, não, tá? Calma. veio para ser uma opção. Acho que o Remo, principalmente na frente, o Marquinhos pode falar melhor do que eu, o Remo, não adianta você querer ter banana e querer fazer um suco de laranja, né? O Remo querer, o Condé querer jogar em velocidade, em transição, pega a bola, segura a bola e bora espichar a bola. Se tu não tens, o Jajá sai, quem é que é o veloz? Porque o Manga não é veloz, ele arrasta. Então, e o Manga, pra mim, joga melhor no lado que o Jajá hoje é titular.
11: Uhum.
2: Né? Então, assim, o Remo ganha uma opção, pelo menos. Então, é o que a torcida azulina pode querer se alegrar.
0: Na verdade, Paulo, Marquinhos, vinte da clube, não sei se você concorda, Marquinhos de Belém, mas eu penso o seguinte, eu sempre gosto de falar aqui o seguinte, grande Paulo Sérgio, quando Paulo Sérgio pinta na área, eu fico até com medo, não é brincadeira não, está aqui nos fazendo uma visita, vou para a tua casa, Paulo Sérgio, oh, meu Deus, até medo, ai, ai, ai, Paulo Sérgio é perigo na meta de Jeová, mano, é perigosíssimo, sim, Marquinhos, penso eu, que quando você traz, o nome já diz, reforço, é para reforçar. Então, para mim, eu não sei no lugar de quem, se bem que o Mike não pode jogar, o Marlon deve ser titular, porque foi contratado para isso. E o Galeano, entrando nesse ataque, também não sei no lugar de quem, mas tem que entrar, porque vieram para reforçar, o nome já diz, reforço, vieram para jogar, para reforçar, para ajudar o Remo. Ou será que eu estou exagerando, Marquinhos Belém? Você que jogou lá, eu gosto sempre de dizer isso, Marquinhos.
3: Não, Gaio, você tá correto. Eu acho que, pelo lado esquerdo, como eu falei, se essa contratação já tivesse chegado antes, e era muito importante ter chegado antes, tinha evitado essa lesão do Mike. Né? Porque a gente sabe, né, que tem todo o monitoramento. Então, tem jogos que o Mike poderia até entrar como titular, mas, de repente, né, o Marlon entraria no segundo tempo, enfim... Ia ter esse revezamento.
2: E teve o azar do Tchamba, que poderia, inclusive, mesmo que de forma ali, às vezes substituí-lo, o próprio Tchamba se machucar também piorou pro Mike, né, Marquinhos?
3: Exatamente. Mas assim, Gralato, acho que tinha opções.
2: Sem dúvida.
3: Né? Tem Patrick, que já fez muito essa função, não Perfeito. Só no Rio, mas no São Paulo, principalmente quando ele passou por ali. O próprio Jaderson também, que acabou entrando nesse último jogo e ficou aquela dúvida neles dois, entendeu? O Patrick queria ir para a esquerda, o Jaderson ia, né? É bom você ir no jogo, né, Gaia?
11: Uhum.
3: Você vê muita coisa ali, porque ali você depende da câmera, da transmissão, e aí tem muita coisa que você pega. E aí ficou aquela dúvida, não, eu fico, não. Aí foi que o Jaderson acabou ficando na lateral e o Patrick foi. E, enfim, mas, assim, Gralato, é bom mesmo ter jogador de origem, da posição. Né? Apesar do Tchamba ter ali toda uma confiança na parte defensiva, mas, sabe, falta jogo de cintura, falta a leitura de ocupação de espaço, para fazer aquela ultrapassagem, fazer aquele... Então, não é para qualquer um, entendeu? Então, esse jogador já era para vir. E aí, Gaia, é aquilo que eu lhe digo. Vai dependendo de quanto tempo vai durar a lesão do Mike, e o Marlon estreando bem... Né, de repente o Marlon pode ganhar aí uma continuidade. Porque jogador, para ir ganhando confiança, para ir crescendo de produção, ele precisa de uma sequência. E de repente, né, essa estreia dele, tá entendendo? E o tempo que o Mike vai ficar aí para se recuperar, o Marlon de repente pode aproveitar essa oportunidade, que não é sempre dessa forma que, né, o jogador ele quer ganhar uma posição. Mas faz parte da profissão, Gaia. Todo jogador está exposto a se lesionar, né, a ficar suspenso. E aconteceu principalmente com o Mike, porque só era ele por ali. E para você ver como ele já estava no limite, os dois gols foi por ali.
11: Uhum.
3: Ele não conseguiu acompanhar, né, a velocidade, a movimentação, acabou sentindo e saindo da partida. Agora, eu vejo o Gralato, apesar, Gaia, que não vive um bom momento comparado a 2024 e 2025.
2: Eu não vivo um bom momento, Gralato, eu vivo um bom momento.
0: O Gralato vive um bom momento. O Gralato vive um bom momento.
3: Não, em termos de gols, de números.
0: Não, Gralato. Você falou Gralato, ele se assustou aqui.
3: Ah, foi? Ah, tá.
0: Gralato não joga bola, você que jogou.
3: Galeano.
0: Não troca o nome do cara que ele disse que o Gralato, mas ele não joga bola.
3: O Gralato, ele sempre mantém a regularidade. Né, é difícil ter uma posição
0: dele. É time grande, aqui.
3: Porque o Gralato, ele não se lesiona, não leva cartão, aí fica difícil ter uma posição do nome, Gaia.
0: É verdade.
3: Perdão, gente, perdão. O Galeano, assim, mas se a gente pegar também os atacantes do Remo, vem oscilando muito, né? Nem tanto a questão do Talhari, porque ele acabou se lesionando, está voltando agora, mas a gente sabe da sua qualidade técnica. Para mim, é o atacante mais lúcido, mais inteligente em termos de posicionamento, de movimentação e de qualidade técnica, de domínio, de assistência, né? Então, assim, se eu fosse escolher para o Galeano entrar, eu colocaria no lugar do Manga.
11: Uhum.
3: Né? Eu acho que você ia ganhar um jogo ali associativo, porque ele é muito parecido com o Talhari. Ele não é só referência, ele é um jogador que ele joga pelas pontas, se você quiser, não tem problema algum. Né? Ajuda bastante, é jovem, tá entendendo? Então tem essa questão da recomposição que vai ser muito importante. O Remo joga sempre com dois pontas, e aí esses dois pontas têm a obrigação de vir para os laterais, né, do time adversário. Então eu ia dessa forma, Gaia. Eu ia com o Jajá, com o Talhari e o Galeano. Ou Galeano centralizado e o Talhari pelo lado, porque o Talhari gosta de também fazer essa amplitude para depois fazer essa movimentação, né, abrir espaços também para justamente vir esse passe, vir essa infiltração de algum jogador no meio de campo, uma hora Pikachu, uma hora Zé Ricardo, enfim. Então, é mais ou menos isso. São dois jogadores aí que chegam para fortalecer, potencializar o elenco, né, que estava muito, na minha opinião, ainda está fragilizado. Né, eu acho que o Remo ainda precisa ainda buscar mais um meio-campista, né, com organização, né, mais cerebral, entendeu, que consiga encontrar a movimentação desses atacantes, que a gente já percebe que eles até se movimentam, mas aí não tem aquele jogador com a coragem e com a qualidade, entendeu, de dar esse passe quebra-linha, né, que é principalmente ali onde o Remo gosta de trabalhar, próximo da última linha de marcação do adversário. É ali que o Remo tem essa dificuldade, porque não tem esse jogador com esse perfil e com essa característica, né, Gaia? Mas, sem dúvida, o Marlon, pelo fato do Mike estar machucado, tem que ir, claro, que tem que entrar no bid, né, Gaia? Ainda não está no bid o jogador, acredito que ainda não conseguiram regularizar, mas tem tempo para isso, né? Então, o Marlon ali e o Galeano, pela necessidade, eu acredito que ele tem tudo, na minha opinião, para entrar no lugar do Aleph Manga, a minha opinião, mas aí pode sair Talhari, que eu acho difícil, porque tá voltando, fez um belo gol. O Jajá é um jogador que incomoda bastante, dá canseira na defesa, né? É toda hora ali o zagueiro correndo para trás, né? E não vai ser diferente contra o Internacional, que vai fazer uma linha alta, né? O zagueiro com certeza vai ficar no meio de campo ali e tudo. É uma válvula de escape, é o jogador mais rápido que o Remo tem. Ainda mais jogando fora de casa, é difícil ele não jogar. Então, eu acredito, Gaia, que eu iria por aí. Galeano, né, o Gralato, o Galeano, o Talhari e o Jajá no ataque.
0: Em relação a reforços, o presidente remista disse ontem aqui no Clube na Bola que o Remo está em campo, com o radar ligado. Se houver necessidade, o Leão vai contratar. A princípio, dá uma paradinha, mas se houver necessidade, vai contratar. Trouxe aí o Marlon, 32 anos. Ex-Cuiabá, lateral canhoto, e o Galeano, não é o Gralato, o Galeano, 26 anos, ex-Mirassol, chegaram para reforçar o clube do Remo no Campeonato Brasileiro da Série A. Agora, pergunta para vocês dois, começando com você, Paulo. E dispensas no clube do Remo, se fazem necessárias?
2: Mas já saiu muita gente, né? Eu falo que...
0: Você dispensaria mais alguém ou deixa como está?
2: Acho que não. Agora, pensando assim, acho que saiu todo mundo. Aí muita gente fala do Léo, né? Do Léo Andrade, mas é zagueiro, é sempre muito complicado. Acho que o Zé Ivaldo volta, fica à disposição. O Matheus me surpreendeu, o Matheus Chilis.
0: Bom zagueiro, cara.
2: Me surpreendeu.
0: Muito bom zagueiro.
2: Jogando pela esquerda, quando o Tchamba estava fora.
0: Uhum.
2: Acho que agora o Remo tem que criar essas alternativas que o Marquinhos está falando. E aí, eu acho que o Gralato, não, que o Galeano tem, dá o Remo ao Condé. E assim, Condé, uma dica para ti, poucos times poderiam gastar e tirar alguém de um concorrente, né? Porque o Mirassol, querendo ou não, é concorrente direto do Remo na Série A,
0: direto.
2: Então, tá, e é um pedido do homem, né? O Galeano jogou com ele
0: no Ceará.
2: Eu acho que ele vai usar o Galeano pela direita. O Pikachu também vinha desgastado. Acho que falam muito do Pikachu, mas acho que taticamente o Pikachu faz um trabalho muito importante para esse time do Remo. Tecnicamente, individualmente, o Marquinhos fala até melhor do que eu. Não, mas taticamente, pro Marcelo, mas sem o Marcelo aí. Então, assim, eu acho que eu traria, já que trouxe o Galeano, eu traria inclusive mais um de velocidade. Mais um. E, já que no meio de campo, como o Marquinhos falou, o quebra-linha e tal, eu tentaria recuperar o Vitor e trazer o David Braga pro jogo, porque a gente não pode esquecer, o Remo tem dois meias amadores, pô.
11: Positivo.
2: O Vitor tem que voltar. O Vitor não pode aceitar ser banco do Zé Ricardo. Ele não pode aceitar, porque o Zé Ricardo está jogando de meia. Não é que ele perdeu a posição pro Zé Ricardo com ele jogando de volante, o Vitor. Então, para mim, é isso. Então, recupera o Vitor, porque, tecnicamente, eu tô com o Marquinhos, ele é o acima. E concordo também sobre o Talhari. Acho o Talhari um jogador muito inteligente. Só não... E só para terminar, o Galeano, não sendo alérgico a gol, tá ótimo já.
0: Gostei do alérgico.